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1: Assim o nosso sempre bem disposto Alberto Rocha, neste compacto fim de semana, as músicas da nossa vida, pôr à disposição, agora com o humorista Marco Horácio. Vamos continuar.
2: Olá, eu sou o Marco Horácio e deixe-me dizer que está com muito bom aspecto. Está com boa cara e emagreceu, não é? É isto. Depois do Natal é preciso fazer isto, é preciso entrar nos eixos. Ora bem, pediram-me para divulgar dois segredos muito bem guardados, são as duas músicas da minha vida. Ora, a primeira música da minha vida que eu me lembro, que eu sou, já fui mais, um romântico, incurável, tinha mais ou menos 14, 15 anos e era a música do Tom Waits, Missing You. Eu lembro-me que ouvia muitas vezes essa música e que ainda hoje em dia, quando a ouço, me faz recuar no tempo. É isso que a música tem boa, sobretudo a música dos anos 80. Tem de bom que faz-nos recuar para as nossas memórias mais felizes. E então vamos ouvir esta música para vocês terem um pouco noção de como foi a minha adolescência.

Eu disse-vos que era um romântico incurável naquela altura, hein? É uma belíssima música. E agora, só para a gente sair aqui desta onda romântica, vou partilhar com vocês a segunda. Eu tenho muitas, mas esta segunda já mete a minha esposa, a minha mulher, a Sara, ao barulho. Que foi uma música que nós dançámos no nosso casamento. E que eu dei show de bola, até dancei no chão, foi incrível. Tivemos a Daniela Santos a coreografar toda a nossa dança, e que é a música O Combate, da Anitta. Imaginem, uma pessoa vai de Tom Waits para Anitta. Isto é velhice. Isto vai que uma pessoa já não. Mas pronto, pelo menos é mais arrebitadinha que a outra. Fiquem com este combate. E depois tirem as ilações que quiserem de como está o meu casamento a correr neste momento.

0: Pronto, peço desculpa a alguém que tenha ficado mais emocionado com estas músicas e mais tocado. Eu sou o Marco Horácio, estou aqui na CM Rádio e mando-vos um grande abraço e um desejo de um ano fantástico, cheio de saúde, amor e muito humor. Muito obrigado.
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2: Assim, o humorista Marco Horácio também a contribuir no compacto fim de semana às músicas da nossa vida, Correio da Manhã Rádio, agora com a Marisa Caetano Antunes.
3: Olá, o meu nome é Marisa Caetano Antunes, eu sou pivô jornalista do Now e fui desafiada para vir aqui dar conta de duas músicas da minha vida. É muito difícil, é uma escolha mesmo muito difícil, porque eu adoro música, a minha vida está sempre recheada de muita música. Sempre que entro no carro, a primeira coisa que faço é ligar o rádio, e portanto, a rádio, e portanto estou sempre a ouvir música, estou sempre para cantarolar. É muito difícil, mas posso já adiantar que as minhas duas bandas preferidas são o U2 e Coldplay. Curiosamente, são duas bandas que nunca vi ao vivo, mas são as minhas preferidas. E desafiada para escolher duas músicas, que eu já disse que é uma tarefa muito difícil, escolhi dois estilos completamente diferentes, mas são duas músicas que de facto estão no meu top. São dois estilos muito diferentes, mas vamos ao primeiro. O primeiro que eu escolhi é o tema One, dos U2, a banda irlandesa, e escolhi este tema porque, mas é o tema específico, é o que é interpretado com a americana Mary J. Blige, porque a música já é muito forte, só por si, ela é original de 1991, do álbum Acton Baby. Já de si a música é muito forte, muito poderosa e maravilhosa, mas esta versão com a Mary J. Blige vai-lhe dar ainda um outro poder e portanto esta é a minha escolha, a One dos U2 com a Mary J. Blige.

Bom, esta foi a minha primeira escolha, One, dos YouTube com a Mary J. Blige. Vamos à segunda escolha. A segunda escolha não tem nada a ver com um grupo de rock. É um compositor e pianista sul-coreano. É o Iruma. É um compositor de Seul. E as músicas dele são muito impactantes. É um estilo de música que me acalma muito. E escolhi esta porque esta de facto é a minha preferida. Chama-se River Flows In You. É do segundo álbum do Iruma, foi lançado em 2001. O álbum chama-se First Love e esta é a quarta música desse álbum, River Flows In You. É a minha segunda escolha.

E foram estas as minhas duas escolhas, as minhas duas músicas de eleição. Haveria muitas mais, mas é uma escolha difícil, mas está feito. O meu nome é Marisa Caetano Antunes, sou jornalista e pivô do Now.

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1: Olá, o meu nome é Bernardo Ribeiro, sou diretor do Record, é assim que sou mais conhecido, e sou também diretor-geral adjunto da Média Livre em termos editoriais. Pediram-me para escolher duas músicas da minha vida, uma tarefa que é dificílima. Eu tentei não responder a isto até ao fim. Para mim é difícil escolher 100 músicas da minha vida, 10, quanto mais duas. Mas posto perante o desafio, acho que teria que dizer uma música do José Afonso, do Zeca Afonso, e teria muitas para contar, mas iria pela Morte Saiu à Rua, muito pelo período em que vivemos. Acho que é bom que as pessoas percebam que, se há quem queira três Salazares, é preciso lembrar que houve gente morta pelo antigo regime, e que no antigo regime Portugal teve campos de concentração e coisas muito dramáticas. Para aligerar o tema, pediria que aqui se ouvisse a versão da Gisela João, que é uma versão bastante moderna e muito bonita, cantada por ela. E o Zeca Afonso surge nas minhas palavras porque era um amigo da família. Habituei-me a conversar com ele em miúdo, com amigos comuns e com os meus pais, com os filhos dele. E é uma pessoa que lembro com um carinho enorme. Vamos então ouvir A Morte Saiu à Rua, do José Afonso, mas cantado pela lindíssima voz da Gisela João.

Então acabamos de ouvir A Morte Saiu à Rua, cantada pela Gisela João. E a minha segunda escolha tinha que ser uma escolha da banda da minha vida. Todos nós temos os nossos pontos fracos. O meu são os The Mission, uma banda inglesa dos anos 80, que ficou conhecida por temas como Severina, Wasteland, cá em Portugal muito pelo Like a Child Again, que ainda hoje se ouve em algumas pistas de dança. É uma banda de rock. Há aqui a particularidade, tenho que fazer uma declaração de interesses. Sou amigo pessoal da banda, muito, muito amigo do seu vocalista, Wayne Hussey. Ele sim, pronto, somos amigos de visitar-nos um ou outro em nossas casas. O Wayne já me deu o prazer de gravar um disco a solo de escrever um disco a solo em minha casa, numa casa que tenho no Algarve, onde passámos uma semana juntos a trabalhar nisso. Nos Mission também é difícil escolher uma, quanto mais escolher 10, uma, mas diria, iria para o Tower of Strength, um tema que é para mim icónico naquele, penso que ali nos anos de 88, talvez. Um tema que passa muitas vezes antes dos jogos do Liverpool em casa, porque o Wayne Hussey é completamente tarado pelo Liverpool, um adepto fanático. E eles dão-lhe o prazer de passar essa música. Aliás, foi uma música quando o Liverpool passou, quebrou o jejum de títulos, deu em todos os intervalos do jogo, dos jogos em casa, e por isso eu acho que é um tema muito especial ao nível das guitarras, e deixo-vos, se não conhecem, acho que é um tema que vale a pena ser ouvido. Ouçam então Tower of Strength, The Mission.

0: Esta foi então Tower of Strength, pelos Mission. Meu nome é Bernardo Ribeiro, diretor do Record. Foi um prazer estar aqui com vocês. Espero que tenham gostado das centenas de escolhas que poderia ter feito, confesso, mas foram estas que fiz. E espero que fiquem aqui em antena com a Correio da Manhã Rádio, um projeto fantástico e que não podemos deixar de ouvir.
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Seja bem-vindo a mais uma Aurora. Eu sou a Ana Vinto e faço-lhe companhia até às 6:30. Fique desse lado. Tenha uma ótima segunda-feira. Venha daí. Ouvimos USA for Africa, o tema We Are the World. E seguimos viagem com os Tears for Fears. Shout no Aurora. Bom dia. Fique connosco. Shout.

0: Portanto, os Tears for Fears nas manhãs da Correio da Manhã Rádio. Vamos para mais uma edição de Músicas da Nossa Vida. Hoje o protagonista é o comentador Marco Pina.
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2: Olá, eu sou o Marco Pina, comentador de arbitragem do grupo Correio da Manhã CMTV e fui desafiado para este enorme, enorme desafio de enunciar duas músicas da minha vida, como devem calcular, uma pessoa com 47 anos a escolher apenas duas músicas da sua vida. Não é uma tarefa nada fácil, mas aqui estou para isso. E a primeira é o Alive and Kicking dos Simple Minds, que me diz muito, tendo em conta aquilo que é a minha história de vida e as provações.

que tive que passar, entre as quais o problema de saúde que tive há cerca de 10 anos, como sabem, que me obrigou a uma cirurgia cardíaca e que também teve como consequência uma paragem cardiorrespiratória de cerca de 1 minuto e 30 segundos, e por isso o Alive and Kicking é uma boa música que me faz relembrar esses momentos em que estou vivo e continuo vivo e cheio de força para dar.

Então agora que vamos ao segundo tema, eu tendo em conta tenho uma filha com 3 anos de idade, tinha vontade de escolher tipo o funk do Patinho, porque é aquilo que mais se ouve lá em casa ultimamente, porém não é essa música que vou escolher. Vou escolher o Born to Run do Bruce Springsteen, que é um autor, um compositor, um brilhante intérprete e que marcou a minha geração. Já sei que me vão dizer que escolho, que estou a escolher músicas que não são tão atuais quanto isso, porém são músicas que me dizem muito e por isso, tendo em conta este desafio, aqui estão elas, Born to Run, do Bruce Springsteen.

0: E agora que terminei este enorme desafio de escolher duas das muitas músicas da minha vida, deixo-vos com o recado de continuarem a ouvir a CM Rádio.
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4: 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Já sabe, aqui entre nós, a partir das 11 da manhã e até às 4 da tarde. E agora seguimos com Sam Fender.

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0: Games People Play, os Inner Circle na Correio da Manhã Rádio. Muito bom dia, vamos para mais um Há Vidas Assim com o Vítor Figueiredo.
1: Em 1883, entrou em funcionamento um serviço ferroviário que rapidamente se tornou um símbolo de luxo e aventura. O Expresso do Oriente. A sua rota ligava Paris a várias cidades da Europa Central e dos Balcãs, oferecendo aos passageiros um conforto muito acima do habitual para a época. As carruagens destacavam-se pelos painéis de madeira trabalhada, pelos compartimentos que se convertiam em quartos durante a noite e pelos vagões-restaurante onde eram servidas refeições elaboradas. Para muitos viajantes, a deslocação era tão importante como o destino. Ao longo das décadas, o comboio transportou membros da realeza, diplomáticos, diplomatas, empresários, artistas e viajantes abastados. O Expresso do Oriente atravessava milhares de quilómetros por vários países europeus, cruzando fronteiras e culturas, numa altura em que as viagens internacionais exigiam tempo, organização e algum espírito de aventura. Há vidas assim. Foi este ambiente único que chamou a atenção da escritora britânica Agatha Christie. Durante as suas viagens de comboio pela Europa e pelo Médio Oriente, encontrou no Expresso do Oriente o cenário ideal para uma história de mistério. Em 1934, publicou Crime no Expresso do Oriente. No romance, um passageiro é encontrado morto durante a noite, enquanto o comboio ficava bloqueado pela neve. Sem possibilidade de entrada ou saída de suspeitos, a investigação fica a cargo do célebre detetive Hercule Poirot. O livro tornou-se um dos maiores sucessos da literatura policial e contribuiu para aumentar ainda mais a fama do Expresso do Oriente. Muitos leitores ficaram fascinados com a ideia de um crime cometido num espaço fechado que atravessava a Europa, onde cada passageiro escondia segredos e motivações. Mais de um século depois da sua estreia, o Expresso do Oriente continuou a ocupar um lugar especial no imaginário coletivo. Poucos meios de transporte conseguiram reunir tanto glamour, tantas histórias reais e uma ligação tão forte a uma obra literária que continua a ser lida em todo o mundo.
0: 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Aqui ficou mais uma edição do Há Vidas Assim com a assinatura de Vítor Figueiredo. As histórias insólitas todos os dias aqui na Correio da Manhã Rádio. 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E agora seguimos com as boas vibrações dos Funky Brass Band.

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0: 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Seguimos viagem com Tate McRae.

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Your Latest Trick, um dos grandes sucessos dos Dire Straits, aqui no Aurora, comigo, Ana Pinto, até às 6:30. Tenha uma ótima segunda-feira, boas férias, se for o seu caso. Se vai trabalhar, vamos a isso com força e energia. Espero que tenha tomado já um belo pequeno almoço cheio de proteína. O sol está a nascer e nós seguimos viagem com Tracy Chapman.

0: Fast Car, um dos grandes sucessos de Tracy Chapman. Muito bom dia, uma ótima segunda-feira. Vamos para mais uma edição do Check-Up. Hoje assinala-se o Dia Mundial do Tumor Cerebral e é disso que vamos falar.
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0: Hoje assinala-se o Dia Mundial do Tumor Cerebral, uma data dedicada à sensibilização para uma doença que afeta milhares de pessoas em todo o mundo e que continua a representar um dos maiores desafios da medicina moderna. Quando se fala em tumor cerebral, é importante começar por desfazer um equívoco frequente. Nem todos os tumores cerebrais são cancro. Existem tumores benignos, que tendem a crescer mais lentamente, e tumores malignos, mais agressivos e capazes de invadir o tecido cerebral. Em ambos os casos, o problema fundamental é o mesmo. Dentro do crânio, qualquer massa em crescimento pode exercer pressão sobre estruturas vitais do cérebro. Os sintomas variam consoante a localização e a velocidade de crescimento do tumor. Entre os sinais mais comuns, encontram-se dores de cabeça persistentes ou progressivamente mais intensas, crises epiléticas, alterações da visão, dificuldades de equilíbrio, problemas de memória ou concentração e mudanças de comportamento. Em muitos casos, os sintomas surgem de forma gradual, o que pode atrasar o diagnóstico, que se baseia sobretudo em exames de imagem, como a ressonância magnética, e é posteriormente confirmado através da análise do tecido tumoral. A classificação atual da Organização Mundial de Saúde divide os tumores em diferentes graus de acordo com a sua agressividade biológica. Nas últimas décadas, os avanços na neurocirurgia, na radioterapia de precisão e nos tratamentos farmacológicos permitiram melhorar o prognóstico de muitos doentes. Ainda assim, alguns tumores, como o glioblastoma, continuam a representar um dos maiores desafios da oncologia moderna. Sintomas neurológicos persistentes ou inexplicáveis não devem ser ignorados. O diagnóstico precoce continua a ser um dos fatores mais importantes para aumentar as opções terapêuticas e melhorar a qualidade de vida dos doentes.
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Ouvimos o senhor Post Malone com o tema Circles. Muito bom dia, uma ótima segunda-feira. Vamos lá acordar. Olha, ainda está a tempo de visitar, se ainda não o fez, a Feira do Livro de Lisboa 2026, que fica no Parque Eduardo VII, com entrada gratuita até 14 de junho. Vai encontrar centenas de pavilhões de editoras e alfarrabistas, lançamentos de livros e sessões de autógrafos, debates, conversas, atividades culturais, zonas de restauração e espaços ao ar livre. Portanto, há também uma programação para crianças e famílias. Um passeio assim bem agradável de se fazer no centro de Lisboa. Feira do Livro, é obrigatório passar por lá. Seguimos viagem com os Imagination, já a rodar o tema Body Talk. Uma ótima segunda-feira. Fique connosco.

To Love Somebody, a senhora Holly Humberston, na reta final de mais uma edição do Aurora. A equipa da manhã está preparadíssima para mais um bom dia neste início de semana. Bom trabalho, fique desse lado aqui na Correio da Manhã Rádio. Já sabe, hoje é com o Ricardo Filipe Matos no comando das operações. Vai ficar muito bem entregue. O Júlio Heitor foi a banhos, mas está a Mónica Peixoto, o Filipe Galamba e o Luís Silva. Eu estou de regresso amanhã bem cedinho, logo às 5 horas da manhã. Até lá!

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0: atualidade nesta segunda-feira. Filipe Calamba, bom dia.
1: Bom dia. Israel atacou alvos militares esta madrugada no Irão, depois de forças iranianas terem lançado um ataque com mísseis contra território israelita. As agências de notícias internacionais reportam explosões em três cidades iranianas,

0: foram ouvidas explosões em Beirute durante a madrugada, ao mesmo tempo que Israel e o Irão trocavam ataques com mísseis. As explosões ocorrem horas depois de um ataque israelita aos subúrbios de sul de Beirute, que provocou pelo menos 2 mortos e 20 feridos, entre eles crianças. O exército de Israel fechou todas as passagens para Gaza na sequência dos ataques do Irão ao território israelita. Israel diz que adotou medidas de segurança após o lançamento de mísseis iranianos. Com o fecho das passagens, a entrada de ajuda humanitária em Gaza pode ficar temporariamente impedida. Florentino Pérez venceu as eleições para a presidência do Real Madrid. A eleição confirma o adeus definitivo de José Mourinho ao Benfica e o regresso ao Real Madrid. Reportagem em Madrid, da jornalista Tânia Laranjo.
1: Florentino voltou a dizer que era presidente do maior clube do mundo, que queria continuar a que fosse o maior clube do mundo e que contava também com José Mourinho nestes próximos 3 anos de contrato, 15 milhões que o Benfica irá receber pela rescisão. Florentino Pérez disse-o claramente, José Mourinho vem para Madrid, para o Benfica vai Marco Silva, será apresentado também nos próximos dias.
0: A reportagem de Tânia Laranjo em Madrid. Um sismo de magnitude 7,8 atingiu o sul das Filipinas na madrugada desta segunda-feira. Foram registadas falhas de energia e as populações foram aconselhadas a deslocar-se para zonas mais elevadas. Foram emitidos alertas de tsunami com possibilidade de ondas até 3 metros nas Filipinas e até 1 metro na Indonésia e na Malásia. Por cá, o Fisco está a investigar pagamentos no futebol por suspeitas de esquemas de evasão fiscal. A autoridade tributária quer esclarecer quem pagou, quanto foi pago e com que finalidade em contratos com jogadores e treinadores, tendo pedido informação a vários países para seguir o dinheiro. Em causa estão alegados contratos feitos através de empresas dos próprios atletas e técnicos, uso de direitos de imagem e prémios para disfarçar salários. Caso se confirmem as irregularidades, podem estar em causa crimes de fraude fiscal. Fisco aperta cerco aos clubes de futebol, é hoje a manchete do Correio da Manhã. O Presidente da República cumpriu o terceiro dia de visita ao Luxemburgo no âmbito das comemorações do Dia de Portugal junto da diáspora. Reportagem da enviada especial ao Luxemburgo, Aureliana Gomes.
2: Os 3 dias de visita do Presidente da República Portuguesa ao Luxemburgo terminaram com um encontro de portugueses com o Presidente da República no Filarmónica. Boa tarde, veio aqui de propósito para ver o Presidente da República?
3: Sim, claro. Gostei muito da sensação que ele está connosco, com as pessoas, com o presente. Gostei mesmo. Gostei.
2: É importante que se descentralize esta comemoração do 10 de junho junto e que venha para junto das comunidades.
3: É muito importante, eu acho que sim.
2: Muito obrigada. Aqui uma cerimónia contou também com um concerto de António Zambujo e onde foi também condecorado um empresário português que se ingrou aqui no Luxemburgo. Ora, estes 3 dias de visita oficial pretendem começar as comemorações do 10 de junho e começou então aqui junto da comunidade imigrante no Luxemburgo.
0: Reportagem da jornalista Aureliana Gomes. Foi dominado o incêndio agrícola que deflagrou numa herdade em Moura, no distrito de Beja. As chamas consumiram áreas de pasto, olival e mato. Pedro Almeida, proprietário da herdade, revela os danos provocados pelas chamas.
4: O montado é o nosso maior prejuízo, as pastagens são um prejuízo anual, e tudo isto, na minha opinião, deve-se à nossa privação que nós temos da água nesta região, por estarmos na rede Natura 2000, não nos deixam ter acesso às águas para regadio. E então somos obrigados a fazer forragens de sequeiro em condições extremas, e este incêndio aconteceu numa zona de produção de forragens que se alastrou para as zonas de montado, que são explorações mistas, e que teve prejuízos irreversíveis para as próximas gerações.
0: No terreno chegaram a estar mobilizados mais de 143 operacionais, auxiliados por 43 veículos e 7 meios aéreos. Mariscadores da Lagoa de Óbidos protestaram na Foz do Arelho, nas Caldas da Rainha, contra a interdição da apanha de várias espécies de bivalves devido à poluição. Foi hasteada uma bandeira negra em sinal de protesto. A associação local alerta que a atividade pode estar em risco após a proibição por tempo indeterminado da apanha de ameijoas.

0: Boa, Berbigão e Longueirão, devido a níveis elevados de E. coli associados à poluição.
1: Tem que haver aqui alguém responsável. Como é que vem parar tanto esgoto à Lagoa de Óbidos?
2: A gente reivindica o nosso trabalho e não podemos trabalhar porque temos a lagoa neste estado, assoreamento, temos limos, agora temos E. coli e a gente quer é trabalhar.
3: O que nós sabemos é que isto é esgoto, ao ser humano ou de animal, e é isto que nós queremos, que as autoridades nos ajudem e que nos, digamos, que resolva o problema desta comunidade pescatória à volta da Lagoa de Óbidos, que são mais de 100 famílias. Digamos, temos aqui um ecossistema que tem que ser preservado e tem que ser cuidado. Temos aqui uma economia local que deve ser vista. Se fechar a pesca profissional na Lagoa, acaba-se, digamos, ninguém pode vender marisco da Lagoa. Acho que há entidades aqui que ainda não perceberam isso. E, portanto, nós temos sentido completamente sozinhos e abandonados.
0: A manifestação serviu para alertar para o agravamento da poluição na Lagoa e para exigir uma resposta das entidades competentes. A Polícia Marítima está a fiscalizar banhistas que colocam chapéus de sol em frente às concessões na Praia do Cabeço, em Castro Marim. No areal, as opiniões dividem-se. Há quem defenda a necessidade de manter organização na praia.
4: Concordo, nestas praias grandes podia ser permitido pôr os chapéus mais para baixo. Nas praias mais pequenas, essas não concordo nada porque são praias mínimas e as pessoas não têm onde pôr os chapéus.
5: Acho que as coisas se deviam manter exatamente como estavam. Estava tudo bem, para que mudar o que está certo? Eu, por exemplo, hoje estou aqui e tenho direito a esta vista maravilhosa. Quer dizer, numa extensão de praia como esta, faz-me sentido que se viva com as duas realidades, não é?
6: Já há muitos anos que nós vimos para aqui. E não faz sentido nenhum irmos para outro, para ali, para frente das palhotas, só porque sim, agora é só porque sim.
0: Já os concessionários mostram preocupação com a falta de clareza nas mensagens transmitidas aos banhistas.
7: Consegui perceber que a autoridade, quando deslocou cá, abordou, então as pessoas não quiseram retirar o chapéu de sol de frente do concessionário. Há pessoas que não estão a aceitar, face às declarações do presidente da APA, consideram que agora é livre poderem fazê-lo, mas de todas as formas, aqui, pertencente à Vila Real Santo António, Castro Marim, penso que as câmaras decidiram em unanimidade, em reunião de câmara, que os chapéus não podem permanecer em frente aos concessionários, e então eu acho que desta forma foram abordadas pessoas que no momento a seguir retiraram e fecharam os chapéus.
0: A Agência Portuguesa do Ambiente refere que as áreas não concessionadas continuam abertas à utilização pública. O município de Vila Real de Santo António defende o modelo de organização em vigor nos últimos anos. Dias após o início da época balnear, persistem dúvidas entre os banhistas sobre a ocupação do areal. E o calor está de regresso e deverá manter-se nos próximos dias. No Alentejo, por exemplo, são esperadas temperaturas perto dos 40 graus. Segundo o Instituto Português do Mar e da Atmosfera, vários distritos, incluindo Beja, Évora, Porto Alegre, Faro, Santarém e Castelo Branco, vão registrar valores elevados durante a semana.
8: Muito bem, esta primeira síntese também já foi, olha, chapéu. Mas, damos o olá ao Luís Silva, que nos confirma a esta hora se o trânsito está bom ou se está mau.
9: Está ótimo.
8: E queremos sempre sim, que sim. Tu digas bom, que sim, não é? Porque senão as pessoas têm de se apressar muito mais.
9: Não, é aliás, que era uma semana com menos movimento, pelo menos na área de Lisboa. Temos aí,
8: outra vez
9: a ponta
8: alargada
9: nacional a 10 de junho. Mas, seja como for, espera-se de facto muitas pontes nesta semana e, portanto, uma redução do trânsito, com certeza. Esse cenário, para já, não se verifica muito na A2, para a ponte 25 de Abril, até porque já temos paragem a partir da Baixa de Almada, mas a intensidade de trânsito essa começa já logo a seguir ao primeiro viaduto do Feijó. Portanto, é este o acesso a Lisboa que apresenta mais trânsito. Na margem sul do Tejo ainda fica o destaque para a Estrada Nacional 10, em Brejos de Azeitão e na Quinta do Conte, também já com alguma intensidade de trânsito, mas ainda sem paragens. Não há também problemas no IC19 entre Sintra e Lisboa, assim como nas ligações de Cascais à capital, tanto pela A5 como pela Marginal. Nas entradas a norte também nada a registar, portanto uma boa hora para sair de casa. No Porto, não temos indicação de qualquer problema a nível de trânsito nos principais acessos ao Porto. Neste momento há...
8: Nem uma obrazinha por aí?
9: Não, nem uma obrazinha.
8: Andam lá muitas. Se calhar já levantaram as obras.
9: O feriado também contribui para que não haja obras.
8: É verdade.
9: As pessoas também, estamos em período de férias.
8: Também têm direito, férias, caramba.
9: Né? E, portanto, apenas a registar alguma intensidade na VCI, junto à saída para a Boa Vista, no sentido a Rábida Freixo, e também já começa a existir algum movimento na A44, na ligação

0: Então há um, portanto, na zona de Coimbrões. Mas o cenário ainda é muito positivo, sinal verde para o Porto em todos os acessos.
1: Se quiserem ajudar, o Luís Silva, 92-779-4422, com informações de trânsito. Até já.
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0: Para o início deste bom dia de segunda-feira, já pusemos aqui um cão à porta, cuidado com ele. Snoop Dogg, a acompanhar Katy Perry neste California Girls. Puseram aqui um só para eu desconfiar. Quanto ao tempo para esta segunda-feira, não há grandes dúvidas. O sol vai conseguir espreitar em todos os distritos, um bocadinho mais nublado no grupo central dos Açores, onde pode cair uma ou outra gotita, mas de resto é mesmo o sol a dominar neste início de semana. Temperaturas primaverias, diria. Vamos das mais baixas para as mais altas. 21 para o Porto, Viana do Castelo e Aveiro. 22 para Leiria. 23 para Guarda e Ponta Delgada. 24 para Coimbra e Viseu. 25 para Lisboa. 26 para Santarém e Vila Real. 27 para Setúbal e Braga. 29 para Porto Alegre e Bragança. 30 a linha Castelo Branco. 31 Évora e Beja. E Faro continua a ser a capital de distrito mais quente, a chegar aos 33 graus. E hoje chega a Maia no aqui entre nós.
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0: E está quase a chegar o grande jornal das 7. Até lá, a recordar John Lennon neste Give Peace a Chance.

0: John Lennon em Give Peace a Chance. E Luís Silva, se calhar não vamos ter paz na ponte 25 de Abril.
1: Não é pacífico. Temos problemas na ponte 25 de Abril, sentido a Almada-Lisboa, possivelmente um acidente ou uma avaria que está a deixar o trânsito parado no sentido a Almada-Lisboa. A fila já está junto ao primeiro viaduto do Feijó.
0: Mais informações de trânsito depois do Grande Jornal, que vai começar já a seguir. Entretanto, assinalamos o sinal horário, exatamente com 53 minutos depois das 6. Grande Jornal com edição de Mónica Peixoto. Bom dia.
2: Olá, bom dia. 100 dias depois dos primeiros ataques contra o Irão, Israel volta a atingir alvos militares no oeste e no centro do Irão. Foram ouvidas explosões esta noite nas cidades de Isfahan, Tabriz e Teherão. O espaço aéreo em torno do Aeroporto Internacional de Teherão foi encerrado. É a resposta de Tel Aviv aos novos ataques do Irão contra alvos em Israel, na sequência de ataques israelitas em Beirute. Um alto funcionário norte-americano citado pela agência Associated Press diz que Donald Trump não gostou destes bombardeamentos israelitas na capital do Líbano e terá ligado a Benjamin Netanyahu a pedir também que não respondesse aos ataques iranianos. Ora, esse pedido, como se percebe agora, terá sido ignorado, visto que Israel anunciou estas primeiras horas desta segunda-feira ataques contra alvos militares iranianos esta madrugada, como referi. Pelo menos 5 pessoas morreram na sequência do violento sismo nas últimas horas nas Filipinas. O abalo atingiu os 7,8 graus na escala de Richter e teve epicentro ao largo da ilha de Mindanao. Seguiu-se uma forte réplica de 6,1 graus na escala de Richter. Vários prédios colapsaram. Foi emitido um alerta de tsunami para toda a costa do arquipélago filipino, com ondas que poderiam atingir os 3 metros de altura. Também o Japão emitiu um alerta de tsunami na costa oeste do Pacífico. O presidente das Filipinas, Ferdinando Marcos Júnior, deu ordens ao governo filipino para agir de imediato, lançando operações de busca e salvamento nas zonas atingidas pelo abalo. A novela José Mourinho chega aparentemente ao fim. Florentino Pérez foi reeleito presidente do Real Madrid com 69% de votos e confirmou o regresso de José Mourinho aos merengues. 13 anos depois, o Real Madrid vai pagar a cláusula de rescisão ao Benfica, 15 milhões de euros, e fica assim aberto caminho à confirmação do contrato com Marco Silva. O repórter Gustavo Lourenço acompanhou as eleições no Real Madrid.
3: Era o mais esperado, a reeleição de Florentino Pérez, que nos últimos dias também jogou essa cartada, esse trunfo eleitoral, que anunciando José Mourinho como o novo treinador do Real Madrid, caso fosse reeleito. Essa reeleição acaba por acontecer e José Mourinho será o próximo treinador do Real Madrid com esse anúncio, com essa confirmação oficial. Neste caso, José Mourinho deverá ser apresentado nos próximos dias, neste caso na terça-feira, uma vez que o Papa Leão XIV também se encontra aqui

0: em Madrid e na segunda-feira terá também um evento no estádio Santiago Bernabéu, por isso aqui também a adiar essa apresentação oficial de José Mourinho, que apareceu no início, ainda antes do discurso da vitória de Florentino Pérez aqui no hotel onde escolheu para passar esta noite eleitoral. Antes do discurso da vitória apareceu um pequeno vídeo de José Mourinho a confirmar essa reeleição de Florentino Pérez, um breve discurso, duas ou três palavras de José Mourinho a confirmar a reeleição de Florentino Pérez, que prometeu aos sócios e adeptos do Real Madrid trazer José Mourinho caso fosse reeleito.
1: E esta visita do Papa a Madrid força esse adiamento para amanhã do anúncio oficial da chegada de José Mourinho ao comando técnico do Real Madrid. Quanto ao Benfica, deverá também em breve anunciar a saída de Mourinho e a chegada de Marco Silva como novo treinador, é o que explica a repórter Tânia Laranjo a partir de Madrid.
2: Nesta segunda-feira de manhã, o Benfica deverá receber por parte do Real Madrid a indicação da transferência dos 15 milhões de euros, que é a cláusula de rescisão por José Mourinho, e a partir daí será comunicada à CMVM e o Benfica fica também livre de assinar com Marco Silva. Marco Silva, o negócio também está fechado, será o próximo treinador do Benfica. José Mourinho, esse volta então a Madrid, onde foi feliz, onde obteve grandes resultados esportivos, é também voltar a reescrever essa história, e é o que pretende Florentino Pérez, que dá um contrato de 3 anos a José Mourinho, sem nenhuma cláusula, sem nenhuma condição. Não é obrigado a ganhar qualquer título, uma prova de confiança.
1: José Mourinho de regresso assim ao Real Madrid, depois de confirmada a reeleição do presidente do clube, Florentino Pérez. O clube espanhol vai pagar ao Benfica a cláusula de rescisão de 15 milhões de euros e desta forma os encarnados podem também confirmar a contratação de Marco Silva. Hoje é o primeiro de 6 dias de greve dos trabalhadores dos registros e notariado. Esperam-se perturbações no funcionamento de conservatórias, espaços registros, lojas do cidadão, Instituto de Mobilidade e Transportes e serviços centrais em todo o país. A paralisação é convocada pelo Sindicato dos Trabalhadores dos Registros e Notariado para denunciar a falta de recursos humanos, o envelhecimento dos quadros e o facto do governo não cumprir promessas que assumiu com o sindicato. 2 pessoas morreram ontem afogadas em praias fluviais. Em Mértola foi recuperado o corpo de um homem de 37 anos que tinha desaparecido nas águas do rio Guadiana. O capitão do porto de Vila Real de Santo António deu conta das operações de resgate.
3: Rapidamente deslocámos os meios que tínhamos à nossa disposição para o local. Tiveram 9 operacionais da Capitania e Comando Local da Polícia Marítima, 17 operacionais dos bombeiros, diversos meios terrestres e aquáticos. Conseguiu-se encontrar a pessoa desaparecida, infelizmente sem vida já, e foi transportada para o Gabinete de Medicina Legal de Beja.
1: E em Marco de Canaveses, um homem de 35 anos desapareceu no Rio Douro quando nadava com amigos. Os bombeiros do Marco de Canaveses e dentro dos rios estiveram mobilizados e recuperaram o corpo, como dá conta o repórter Paulo Jorge Duarte.
4: O homem estava integrado num grupo de amigos que viveram momentos dramáticos. Foi por isso necessário acionar uma equipa de psicólogos do INEM para apoiar estas pessoas. Ao fim de 4 horas, o corpo foi levado pelos bombeiros e com acompanhamento da Polícia Marítima do Porto para o gabinete do Instituto de Medicina Legal de Penafiel.
1: E a Polícia Marítima do Porto esteve no local e tomou conta da ocorrência, esse afogamento de um homem de 35 anos no Rio Douro, em Marco de Canaveses. Um homem foi condenado a 20 anos de cadeia pelo homicídio da mulher. O crime aconteceu há um ano na barbearia do homicídio em Setúbal. O condenado vai também ser expulso do país. Bianca Rocha.
5: Foi no interior da barbearia que explorava, em Setúbal, que Gustavo Maciel esfaqueou a ex-mulher até à morte. O homicida e a vítima tinham casado no Brasil em 2018, vieram para Portugal e estavam separados desde 2024. O ex-casal tem um filho em comum com cerca de 6 anos. No dia do crime, Iranilce contou ao ex-companheiro que tinha iniciado outra relação amorosa, o que gerou uma violenta discussão. Durante o desentendimento, Gustavo agarrou numa faca e desferiu vários golpes, provocando a morte de Iranilce. Depois de matar a ex-mulher, o arguido ainda ficou cerca de 1 hora dentro da barbearia, com o corpo prostrado no chão. De seguida, dirigiu-se às autoridades para se entregar. Presente a tribunal, acabou por ficar em prisão.

0: prisão preventiva. O Tribunal de Setúbal determinou, no final de maio, que o homicida seria condenado a 20 anos de prisão por homicídio, tendo sido absolvido do crime de violência doméstica do qual estava acusado. Além disso, foi-lhe aplicada ainda uma pena acessória de expulsão de território nacional, conforme o Ministério Público tinha pedido.
1: 20 anos de cadeia e expulsão do país foi a sentença ditada pelo Tribunal de Setúbal a este homem que matou a mulher há cerca de um ano. Fisco aperta cerco aos clubes de futebol, é hoje a manchete do Correio da Manhã. A autoridade tributária quer saber quem paga, quanto e por que motivo nos contratos de jogadores e treinadores e por isso está também a pedir informações a vários países. O Fisco suspeita de esquemas para fugir aos impostos, como a assinatura de contratos com empresas dos próprios jogadores e treinadores em vez de contratos diretos e o uso de direitos de imagem ou prémios para esconder salários. Os detalhes estão na edição de hoje do Correio da Manhã. O Presidente da República e o Primeiro-Ministro estiveram com a comunidade portuguesa no Luxemburgo. Foi o início das comemorações do Dia de Portugal, de Camões e das comunidades portuguesas, numa cerimónia em que condecorou o empresário Orlando Pinto com a Comenda do Mérito Empresarial. António José Seguro sublinhou a importância de manter a ligação do país e dos imigrantes.
2: Porque a nossa diáspora também é Portugal, com tudo o que isso implica em termos de direitos, de reconhecimento e de responsabilidade da República para cada um de vós. Sou e serei sempre o presidente de todos os portugueses. Não importa o local onde residem, todos merecem idêntico encorajamento, apoio e igual reconhecimento. A distância não diminui a pertença e, como tanto gosto de dizer, onde está um português, está Portugal.
1: Na mesma ocasião, o Primeiro-Ministro defendeu mais proximidade entre Estado e os portugueses no estrangeiro.
3: Um Estado que responda com eficácia às suas necessidades, que valorize o ensino da língua portuguesa e que promova também uma cada vez mais forte relação entre as várias gerações. Para mim foi muito tocante que nos relatos que as crianças que estão a aprender português aqui no Luxemburgo hoje fizeram a Sua Excelência, ao Sr. Presidente da República, do que é para elas ser Portugal, a palavra mais dominante foi a palavra família.
1: Presidente e Primeiro-Ministro deixaram também um apelo ao regresso dos imigrantes e dos lusodescendentes a Portugal, porque, afirmam, Portugal precisa e conta com todos para construir o futuro. O médico da seleção da Dinamarca garante que Christian Eriksen está bem. O pacemaker respondeu como devia. Ontem, durante um jogo amigável entre a Dinamarca e a Ucrânia, o jogador da seleção dinamarquesa caiu no relvado sem sentidos. O jogo foi dado como concluído. Segundo o médico da seleção dinamarquesa, Eriksen ficou brevemente inconsciente, mas recuperou muito rapidamente e saiu do campo pelo próprio pé. Foi depois para o hospital, onde realizou exames. Christian Eriksen, de 34 anos, tem um desfibrilhador implantado no coração desde que sofreu uma paragem cardíaca também durante um jogo da seleção da Dinamarca durante o Euro 2021. 9 pessoas ficaram feridas num tiroteio junto ao quartel-general da seleção da Inglaterra para o Mundial de Futebol nos Estados Unidos, segundo o jornal de Athletic, que cita o Departamento da Polícia de Kansas City. Foram disparados tiros perto do campo de treinos. Quando a polícia chegou, havia uma grande quantidade de pessoas a deixar o local. 9 pessoas ficaram feridas. Não há detidos relacionados com este incidente, nem foram identificados suspeitos. No Mundial de Futebol começa já esta quinta-feira, com jogos nos Estados Unidos, Canadá e no México. A seleção nacional vai estrear-se em campo dia 17, em Houston, no Texas, frente à República Democrática do Congo.
4: Sete horas, mais 5 minutos. Luís Silva, confirma-se aquela dificuldade antecipada para a ponte 25
5: Exatamente.
4: De Abril?
5: Foi um veículo que avariou.
4: Okay.
5: No final da ponte 25 de Abril, no sentido Almada-Lisboa. Esta situação já está ultrapassada, portanto a viatura foi removida, mas sobra a fila de trânsito que se formou e essa começa já junto ao segundo viaduto do Feijó. Também afeta, obviamente, o IC20, já com formação de fila a partir da zona da área de serviço. Outro outro acesso a Lisboa já com maior intensidade de trânsito é o IC19, intensidade entre Tercena e Queluz. Por enquanto, a ligação a Pina-Manique ainda se faz sem qualquer tipo de demora, tal como acontece nos

0: bastante acesso a Lisboa, onde o sinal é verde em praticamente todas as ligações, como é o caso da Marginal, a A5, a A1, a A8, a Calçada de Carris e até mesmo a Ponte Vasco da Gama. A segunda circular também não registra ainda problemas em ambos os sentidos. Há, no entanto, aqui uma situação de acidente que convém registar. É na zona norte de Lisboa, concretamente na Estrada Nacional 115-5, ou seja, a que faz a ligação de São Julião do Tujal a Santiria da Azóia. Este acidente ocorreu já próximo do acesso à A1 e o trânsito está naturalmente mais complicado. Tirando esta situação de Lisboa de acidente, como disse, todos os outros acessos à cidade estão com boas condições de fluidez, ou seja, menos trânsito do que é habitual. No Porto, o cenário é praticamente semelhante. Na via de cintura interna registam-se as primeiras paragens junto à saída para a Boa Vista, no sentido a Rábida-Freixo. Também já há maior intensidade na A44, no troço entre a Madalena e o Nó de Coimbrões, e registra-se também mais movimento na A3, na ligação à via de cintura interna, portanto, essencialmente no troço entre a Circunvalação e a VCI. Por enquanto, a A28 não registra demora, tal como acontece na Via Norte e também nas entradas a sul do Porto, quer pela A20 ou até mesmo pela A1.
1: Obrigado, Luís Silva. E já que estamos a falar de trânsito, posso adiantar que o Fala Barato de hoje, que chega não tarda nada, pode acelerar até aos 310 km/h.
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O Can It Be Now com os Men at Work. Só aqui neste estúdio estão três exemplares. Agora com o bom humor do Eduardo Madeira.

0: E a pergunta hoje é: o que acha da nova polémica sobre o Ferrari Luce?
1: Macor, eu sou mecânico e para mim fazer um Ferrari assim é algo que até me dá gomitos, pá. Aliás, o Macor não gosta de carros elétricos. Elétricos são os da Carris. Então, mas agora um carro é algum telemóvel para estar a carregar a bateria de noite? Isso dá-me cá uns gómitos, pá. Ainda há dias me apareceu na oficina uma senhora para arranjar um Tesla e eu tive para dizer para ela ir arranjar a viatura à assistência técnica da Tefal, que eles é que percebem de máquinas de lavar roupa. É, pá. Mas depois olhei para a mini saia da moça e o meu coração derreteu-se. Porque o Macari é humano. Não parece, mas é. É sensível. E lá arranjei o carro à moça. Ai, Macari, aguenta com a serviço.
2: Alice Rissol, sou cenógrafa e vegana. Eu nunca andei de Ferrari, por isso não faço ideia da diferença deste modelo novo para os modelos antigos, mais normais, vá. O carro mais espetacular que eu andei foi num Fiat 127, que era de um namorado que eu tinha francês. Fomos com esse carro até à Grécia. Depois ele estava distraído a fumar uma passa e deixou o carro destravado, que caiu numa ravina. E acabámos a ver o 127 Surf a baiar no mar azul turquesa de Mykonos. Parecia-me o carro mais bonito de sempre. Por isso, só deitando esse Ferrari ao mar é que eu posso dizer se é lindo ou não. É algo que eu tenho de experimentar em breve. Adeus e saudinha da boa.
3: Joio macho, acabei. Eu, como arrumador profissional, já ajudei a arrumar um desses. E no fim eu disse ao homem: anda carro, pá. Sou grande fã da Mazda. E o dono ficou danado e disse: vai-te encher de moscas, pá. E eu fui. Depois é que me disseram que aquilo não era um Mazda, era um Ferrari Luce. E eu disse: ei, pá, errei. Com tantos anos de arrumador e cometo um erro destes, pá. Fui muito abaixo, mas agora já estou a recuperar, muito com ajudas de batidos de prota e saladas de beterraba. Enfim, quem nunca errou que fuma a primeira pedra, né?
4: Ana Carlota, tenho 18 anos e, tipo, não faço ideia do que é, tipo, um Ferrari. Mas o meu pai está, tipo, com aquela conversa, tipo, bué da cringe, porque um Ferrari não pode ser igual a um Nissan e não sei o quê. E eu achei, pá, achei essa conversa tão 2010. Imagina que, tipo, o Ferrari se identifica com um Nissan. Tipo, acho bué normal. E pode ter, tipo, aspecto de Nissan. E a ideia é aceitarmos, tipo, que aquilo é um Nissan, apesar de ter nascido Ferrari tecnológico. Acho que isto é tipo bué básico, tipo bué. Quem não vê hoje em dia este tipo de coisas é bué, é uma pessoa que está tipo coisa, tipo
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0: Barato.
1: Deixamos para já o Fala Barato e vamos acelerando aqui na viatura da Correio da Manhã Rádio até ao quiosque, mas primeiro ainda chamo a Emília para nos cantar esse mundo grande, enorme, inimaginável.

0: A Big Big World com Emília, e agora com 20 minutos depois das 7 da manhã, é hora de pegar nos jornais. A ver
1: já
0: esses
1: está.
0: Títulos.
1: Já está. Já está, já peguei nele.
0: Já estão a ver
1: já
0: o músculo.
1: Já estão na minha mão. É verdade.
0: Qual é a manchete do Correio da Manhã?
1: No Correio da Manhã, manchete: Fisco aperta cerco aos clubes de futebol. É um exclusivo do jornal. O Fisco está a investigar o circuito do dinheiro, que levanta dúvidas sobre eventuais crimes de fraude fiscal. A autoridade tributária quer saber tudo sobre os pagamentos a jogadores e treinadores e já pediu ajuda a entidades de vários outros países. É um tema que pode ler com detalhe na edição de hoje do Correio da Manhã. O Correio da Manhã também dá como certo Mourinho em Madrid. Marco Silva avança 15 milhões a caminho da luz. Florentino Pérez vencia na hora de fecho do jornal as eleições no clube e confirma-se, venceu de facto, foi reeleito e assim abre caminho à ida de José Mourinho, o regresso de José Mourinho ao Clube Real Madrid. Também destaque no Correio da Manhã: para Montenegro e Seguro pedem regresso dos imigrantes no início das comemorações do 10 de junho no Luxemburgo, e 6 em cada 10 polícias têm mais de 40 anos e são cada vez menos. É outro tipo de título em destaque no Correio da Manhã. No Jornal Público, IRU, o Instituto de Habitação Urbana, não fiscaliza isenções fiscais no arrendamento acessível. A avaliação externa ao programa de apoio

0: ao arrendamento, que é obrigatória desde de 2 em 2 anos, revela que o Instituto está a ser incapaz de controlar desconformidades nos apoios que concede nos arrendamentos. Destaque também para a investigação, consultora de Castro Alves apresentou traficante acusado de ligações ao PCC para negócios de cannabis. Também destaque no Correio da Manhã, no Público, aliás, para Luxemburgo. Montenegro e Seguro garantem que se completam. É o título que se lê na primeira página do Público. No Diário de Notícias, na manchete, 6 crimes por dia contra elementos da PSP e da GNR. No ano passado, em conjunto, os agentes da PSP e militares da GNR foram vítimas de 2.189 crimes. Algumas das agressões levaram ao internamento. Destaque também para 10 de junho, Seguro no Luxemburgo, Diáspora, Língua Portuguesa, Inclusão e Europa. São os temas dessa visita do Presidente da República ao Luxemburgo. No Jornal de Notícias, milhares de lesados pelo mau tempo não terão apoios até ao final do mês. A meta tinha sido definida para junho, mas há candidaturas que não foram ainda sequer analisadas. Os municípios de Leirinha e da Marinha Grande dizem que têm inúmeros processos por tratar. Destaque também para o North Festival, The Cure, a maior enchente de sempre, com a atuação da banda de Robert Smith ontem no norte do país. No Jornal de Negócios, destaque para a conversa capital com Paula Franco, bastonária da Ordem dos Contabilistas. A milhares de declarações de IRS por liquidar foi o apelo deixado pela bastonária dos contabilistas. Destaque também no Negócios para Bruxelas ver Portugal em dificuldades para cumprir regras e reportagem nem só de caminhões, viva logística por trás de um supermercado. Para saber então, no Negócios, esta segunda-feira. Nos desportivos, como seria de esperar, o destaque vai todo ou praticamente todo para a saída de Mourinho do Benfica e a ida para o Real Madrid, agora praticamente certa. O jogo escreve na manchete adiós. Florentino Pérez ganhou as eleições e José Mourinho segue mesmo para o Real Madrid, deixando 15 milhões nos cofres da Luz. No jornal A Bola, foto lado a lado de Mourinho e Marco Silva, o treinador de saída e o senhor que segue. Na manchete, puzzle com completo. Florentino Pérez venceu eleições na Casa Blanca e as peças encaixam-se. No Record, a foto de maior destaque é de Marco Silva. Olá, Marco. É a manchete no Record, que depois também tem foto de Mourinho com o título Adiós Mourinho. Florentino vence eleições e arruma a questão. Também destaque no Record para o Sporting. Soares afasta-se do Fenerbahçe. A novela turca chega ao fim. Avançado tem mercado e pode valorizar-se no Campeonato do Mundo. São temas em destaque na edição desta segunda-feira do Jornal Record.
1: Muito bem. Olá e adiós, então, aos moços treinadores.
0: Olá e adiós.
1: Ora bem, estão vistos as capas, as primeiras páginas dos jornais nesta segunda-feira e daqui a pouco vem o Jornal Síntese da Correio da Manhã Rádio. É só o tempo de chamar Nico para cantar.

0: A 4 minutos das 7h30, síntese de notícias, edição de Filipe Galamba.
1: Madrugada marcada por vários ataques no Médio Oriente, Israel lançou ofensivas aéreas contra diferentes regiões do Irão. Benjamin Netanyahu vai convocar hoje uma reunião do Conselho de Segurança israelita num contexto de escalada de hostilidades com o Irão. A reunião será restrita a um pequeno grupo de ministros após uma madrugada marcada por ataques aéreos israelitas a várias regiões do Irão. A televisão estatal iraniana confirmou explosões em várias cidades, incluindo a capital Teherão, onde testemunhas relatam uma forte explosão a oeste da cidade. Em resposta, o Irão lançou mísseis contra Israel no primeiro ataque deste tipo desde o início de um cessar-fogo, no início de abril. Teherão fechou ainda o espaço aéreo ocidental e avisou para uma possível nova resposta militar após os ataques israelitas em Beirute, sem aviso prévio. Foram também registados alertas e episódios de tensão noutros pontos da região, incluindo a Arábia Saudita. Em Beirute, ouviram-se explosões durante a madrugada, ao mesmo tempo que se registava a troca de mísseis entre Israel e Irão. As explosões surgiram horas depois de um ataque israelita aos subúrbios do sul de Beirute, que causou pelo menos 2 mortos e 20 feridos, incluindo crianças. O analista político Eduardo Batista Correia sublinha que estes desenvolvimentos devem ser enquadrados na ligação entre o Irão e o Hezbollah.
2: Fica claro o apoio e a relação que o Irão tem com o Hezbollah. As manifestações de apoio ao governo iraniano por parte dos iranianos em Teherão, muitas delas têm bandeiras do Hezbollah. E, portanto, está perfeitamente claro essa ligação. O Irão tinha vindo, ao longo das últimas semanas, a insistir no pacote que a paz ou que o cessar-fogo incluía o Líbano. Houve um acordo de cessar-fogo com o Líbano, com o governo do Líbano. Agora é importante para quem nos ouve entender que entre o governo do Líbano e o Hezbollah há uma enorme diferença. O Hezbollah é um partido político, com representação parlamentar. Entretanto, o sul do Líbano é completamente dominado pelo Hezbollah. É muito complicado terminar com o Hezbollah, porque entre o Hezbollah e a população há uma ligação muito profunda.
1: Entretanto, o senador norte-americano Chris Murphy acusou Israel de ter humilhado Donald Trump ao avançar com ataques contra o Irão. Apesar dos apelos do presidente dos Estados Unidos à moderação, Murphy criticou ainda a alegada incapacidade de Trump para controlar a situação. E os preços do petróleo subiram esta segunda-feira, na sequência da escalada de tensão no Médio Oriente. O Brent, que serve de referência para os combustíveis na Europa, subiu para US$ 96,59 por barril. O crude norte-americano ultrapassou os US$ 94. Florentino Pérez venceu as eleições para a presidência do Real Madrid. A eleição confirma o adeus definitivo de José Mourinho ao Benfica e o regresso ao Real Madrid. Reportagem em Madrid de Tânia Laranjo.
3: Florentino voltou a dizer que era presidente do maior clube do mundo, que queria continuar a que fosse o maior clube do mundo e que contava também com José Mourinho nestes próximos 3 anos de contrato, 15 milhões que o Benfica irá receber pela rescisão. Florentino Pérez disse-o claramente, José Mourinho vem para Madrid, para o Benfica vai Marco Silva, será apresentado também nos próximos dias.
1: Para Vítor Pinto, subdiretor do Record, a reeleição de Florentino Pérez é uma boa notícia para o Benfica.
4: E isto também resolve o principal problema que o Benfica tem neste momento. O Benfica, ainda que se tenha movimentado, ainda que tenha garantido Marco Silva, ainda que tenha tomado precauções no sentido de não perder pau e bola com vista à próxima temporada, estava completamente espartilhado.

0: por um processo que não controlava. E não controlando o processo, a única forma que o Benfica tinha de poder respirar com maior tranquilidade era esperar que as eleições do Real Madrid passassem e se resolvessem com o triunfo Florentino Pérez.
1: O tal presidente do Real Madrid foi reconduzido.

0: Quanto foi pago e com que finalidade, em contratos com jogadores e treinadores, tendo pedido informação a vários países para seguir o dinheiro. Em causa estão alegados contratos feitos através de empresas dos próprios atletas e técnicos, uso de direitos de imagem e prémios para disfarçar salários. Caso se confirmem as irregularidades, podem estar em causa crimes de fraude fiscal. Fisco aperta cerco aos clubes de futebol é a manchete do Correio da Manhã desta segunda-feira. O Presidente da República cumpriu o terceiro dia de visita ao Luxemburgo no âmbito das comemorações do Dia de Portugal, junto da diáspora. Reportagem a partir do Luxemburgo da enviada especial Aureliana Gomes.
1: Os três dias de visita do Presidente da República Portuguesa ao Luxemburgo terminaram com um encontro de portugueses com o Presidente da República no Filarmónica. Boa tarde, veio aqui de propósito para ver o Presidente da República?
2: Sim, claro, claro. Gostei muito da sensação que ele está connosco, com as pessoas, com o presente. Gostei imenso, gostei.
1: É importante que se descentralize esta comemoração do 10 de junho junto e que venha para junto das comunidades?
2: É muito importante, eu acho que sim, eu acho que sim.
1: Muito obrigada. Aqui uma cerimónia contou também com um concerto de António Zambujo e onde foi também condecorado um empresário português que se ingrou aqui no Luxemburgo. Ora, estes três dias de visita oficial pretendem começar as comemorações do 10 de junho e começou então aqui junto da comunidade imigrante no Luxemburgo.
0: Aureliana Gomes, no Luxemburgo. O calor está de regresso e deverá manter-se nos próximos dias. No Alentejo, por exemplo, são esperadas temperaturas perto dos 40 graus. Segundo o Instituto do Mar e da Atmosfera, vários distritos, incluindo Beja, Évora, Porto Alegre, Faro, Santarém e Castelo Branco, vão registar valores elevados durante toda a semana.
3: Já vamos com o Camilo Lourenço, mas primeiro uma informação importante sobre o trânsito, Luís Silva.
4: Exatamente, e tem a ver com um acidente na A2, para quem viaja em direção ao Algarve. Atenção, porque há acidente na zona de Palma, portanto próximo da área de serviço de Alcácer do Sal, e o trânsito está congestionado. A alternativa é o IC1.
3: Já voltamos ao trânsito lá mais à frente, mas para já.
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3: Camilo Lourenço, viva. Bom dia, boa semana.
6: Bom dia.
3: Ouvi dizer que as taxas de juro vão aumentar. Isso é sempre bom, porque agrada a uns e a outros. Ou e o contrário também, não é? Mas tu vais-nos explicar.
6: Sim. Ricardo, isto anda no ar há várias semanas, e particularmente desde que começou esta nova versão da Guerra do Golfo. Ou seja, com os preços a subir no combustível, isto transmite-se à energia e a tudo que está a montante. Ou seja, se tu fores ver, há uma série de produtos que já começam a acusar tendência de subida. E o que é mais curioso nisto tudo é que, embora a guerra tenha começado há cerca de 3 meses, vai-se formando uma convicção na cabeça das famílias, dos consumidores em geral, de que esta tendência para a subida de preços vai manter. Sim. Ou seja, vai-se instalar esta subida. Ora, a partir daí começou a falar-se na possibilidade de, tanto no Banco Central Americano como Europeu, subirem taxas de juros. Para já era apenas uma mera probabilidade. Qual é a diferença e o que é que se passa agora, que configura uma situação diferente? É que não só há membros do próprio BCE e no outro lado do Atlântico, no Fed, que começam a falar de inevitabilidade da subida dos juros, como isto se tornou neste momento quase uma certeza. No sentido de que o número de pessoas que vai defendendo a subida de taxas de juros dentro das próprias administrações dos dois bancos centrais aumentou. Isto quer dizer o quê? Olha, este mês, estamos em junho, lá para o final do mês vai haver uma reunião do BCE. E aí, quase certeza, vai haver um aumento das taxas de juros. Quanto? Ainda não se sabe, mas é provável que seja de 0,25 pontos percentuais. Agora, eu, nos últimos dias, tenho recebido aí algumas perguntas de espectadores e de ouvintes a dizer, bom, isso quer dizer que as próximas prestações vão subir já? Bem, há aqui uma situação particular, que é o que nós estamos a sentir neste momento já de subida de prestações de quem comprou casa, por exemplo, já tem a ver com a subida dos últimos meses, na Euribor. Ou seja, se quiseres, os mercados e investidores anteciparam esta

0: essa subida por parte dos bancos centrais. E, portanto, essa subida já tem a ver com isto. Isto quer dizer que os juros vão parar de subir a partir de agora? Não. E provavelmente iremos ter novas subidas, inclusive da própria Euribor, nos próximos meses. O que significa que nós temos que preparar para um momento em que as taxas de juros vão mesmo ser mais elevadas e, portanto, uma parte do nosso rendimento vai ser canalizada para servir a dívida em vez de outras áreas de consumo. Moral da história. Temos de poupar em algum lado porque aquilo que vamos gastar com o custo dos nossos empréstimos vai subir.
1: Até porque com essa situação, só mesmo no poupar é que está o ganho. Ou seja, só quem tem
0: Sem
1: dinheiro
0: dúvida.
1: a render
0: Sem
1: é que tira
0: dúvida.
1: vantagem
0: Por isso
1: desta
0: é que nós
1: situação, que era
0: dizemos
1: o que eu
0: cuidado
1: estava a
0: com
1: dizer no
0: a carteira.
1: início. Exatamente. Camilo,
0: Exatamente.
1: voltamos amanhã. Tchau, tchau.
0: Grande abraço.
1: Um abraço.
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1: Estamos agora a 22 minutos das 8, agora sim vamos a uma volta completa no trânsito, Luís Silva.
5: E vamos avançar precisamente com a informação que dei há instantes, um acidente na A2, no sentido Lisboa-Algarve, é na zona de Palma este acidente, próximo da área de serviço de Alcácer do Sal, e por esse motivo o trânsito está mais lento, a alternativa é mesmo o IC1. Já mais próximo de Lisboa, também na A2, a fila aumentou em direção à ponte 25 de Abril, está agora na Baixa de Corroios, afeta também o IC20, mesmo antes da área de serviço, e também os acessos ao Centro-Sul. É, de facto, um dos piores acessos a Lisboa a esta hora. No IC19, para já começam-se a registar as primeiras paragens no sentido Sintra-Lisboa, no troço entre Terceira e Queluz, e também à chegada à Pinamanique, onde a fila já chega ao Estado-Maior da Força Aérea. No eixo Norte-Sul, no sentido Camarate, ponte 25 de Abril, há paragens praticamente desde Telheiras até à saída para o Hospital de Santa Maria. Na A5 há intensidade na zona do Estádio Nacional e depois paragens a partir do Alto de Monsanto em direção às Amoreiras. A Marginal está em melhores condições, apenas tem paragens na zona de Caxias e intensidade na reta do Dafundo, portanto pode ser uma alternativa à A5. Nas entradas a norte de Lisboa, para já tem intensidade de trânsito entre São João da Talha e Sacavém, mas ainda sem muitas paragens. Há agora uma informação de última hora que dá conta de um acidente na A8, é no sentido Leiria-Lisboa. Este acidente ocorreu precisamente logo a seguir à saída para Frielas, portanto é próximo da saída para Frielas este acidente, e que está a deixar o trânsito mais complicado. Fica aqui, de facto, esta indicação que o trânsito está a ficar, portanto, mais difícil. A alternativa é a Estrada Nacional 8. Fica a informação final para Lisboa, para as entradas oeste também, mas através da calçada de Carris, onde o trânsito tem intensidade, mas mesmo assim sem muita demora. No Porto, neste momento, nas entradas a sul, existem paragens na A1, à passagem pela zona de Santo Ovídio. O troço até ao Canidelo faz-se com maior demora. Depois, a partir daí, roda-se melhor. A A44 tem paragens entre a Madalena e Coimbrões. Na VCI está a pior o sentido Freixo a Rábida, com paragens desde Bonjoia até à saída para as Antas. Na A3 também se para entre Águas Santas e a Circunvalação, e depois no AC

0: acesso à VCI. Na A28 apenas existem problemas no troço entre a Ponte de Lessa e a saída para a A4 e em relação à Via Norte, os abrandamentos habituais na zona da Maia e depois à passagem pela zona de Padrão da Légua. Fica a informação final para a Estrada Nacional 13, à passagem por Mosteiró. O trânsito também registra paragens no sentido Viana do Castelo, Porto.
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2: Daqui a pouco há dois temas para escolherem as músicas da nossa vida e quem vai fazer é o nosso especialista em regras do jogo do futebol, Marco Pina. Até lá, recordamos os House Martins. Bom dia.

0: House Martins na Correio da Manhã Rádio e cantaram Built. Agora está na altura de conhecer as duas escolhas do Mark Pina em As Músicas da Nossa Vida.
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2: Olá, eu sou o Mark Pina, comentador de arbitragem do grupo Correio da Manhã CMTV e fui desafiado para este enorme, enorme desafio de enunciar duas músicas da minha vida, como devem calcular, uma pessoa com 47 anos a escolher apenas duas músicas da sua vida. Não é uma tarefa

nada fácil, mas aqui estou para isso. E a primeira é o Alive and Kicking dos Simple Minds, que me diz muito, tendo em conta aquilo que é a minha história de vida e as provações que tive que passar, entre as quais o problema de saúde que tive há cerca de 10 anos, como sabem, que me obrigou a uma cirurgia cardíaca e que também teve como consequência uma paragem cardiorrespiratória de cerca de 1 minuto e 30 segundos. E por isso o Alive and Kicking é uma boa música que me faz relembrar esses momentos em que estou vivo e continuo vivo e cheio de força para dar.

Então agora que vamos ao segundo tema, eu tendo em conta tenho uma filha com 3 anos de idade, tinha vontade de escolher tipo o funk do Patinho, porque é aquilo que mais se ouve lá em casa ultimamente, porém não é essa música que vou escolher. Vou escolher o Born to Run do Bruce Springsteen. Bruce Springsteen, que é um autor, um compositor, um brilhante intérprete e que marcou a minha geração. Já sei que me vão dizer que escolho, que estou a escolher músicas que não são tão atuais quanto isso, porém são músicas que me dizem muito e por isso, tendo em conta este desafio, aqui estão elas, Born to Run, do Bruce Springsteen.

0: Bom, e agora que terminei este enorme desafio de escolher duas das muitas músicas da minha vida, deixo-vos com o recado de continuarem a ouvir a CM Rádio.
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2: Até ao grande jornal Regarding Time.

0: Comboio da Manhã Rádio, bom dia, agora 7h53. Abrimos o Grande Jornal, a edição de Mónica Peixoto.
1: Olá, bom dia. A Transtejo Soflusa reforçou a partir de hoje a oferta nas ligações fluviais entre o Barreiro e Cacilhas e Lisboa. O primeiro barco a fazer a ligação Cacilhas-Lisboa passa a sair 20 minutos mais cedo, às 5 da manhã. O último barco, também nesta ligação Cacilhas-Lisboa, sai às 2h30 da manhã. Na ligação fluvial Barreiro de Lisboa, a Transtejo Soflusa passa a oferecer mais 2 ligações por dia nos dias úteis. Os preços do petróleo voltaram a subir esta manhã face à nova vaga de ataques entre Israel, Líbano e Irão. O preço do barril de Brent, que serve de referência em Portugal, subiu para 96 dólares esta segunda-feira. Esta semana o gasóleo deve subir nos postos de combustíveis, uma subida de cerca de 4 cêntimos por litro. A gasolina deve ficar cerca de 1 cêntimo por litro mais barata. 100 dias depois dos primeiros ataques contra o Irão, Israel voltou a atingir alvos militares e não só no oeste e no centro do Irão. Foi a resposta de Tel Aviv à nova vaga de ataques do Irão contra alvos em Israel, que por sua vez respondeu aos ataques israelitas em Beirute. O Irão confirmou esta manhã que Israel atacou e causou danos parciais também num complexo petrolífero. Um alto funcionário dos Estados Unidos, citado pela agência Associated Press, diz que o presidente norte-americano Donald Trump não ficou satisfeito com os ataques israelitas na capital do Líbano e terá mesmo ligado a Benjamin Netanyahu, o primeiro-ministro israelita, a pedir que não respondesse aos ataques iranianos, um pedido que terá sido, pelos vistos, ignorado, já que Israel atacou, nas últimas horas, alvos militares no Irão. A novela José Mourinho parece estar a chegar ao fim. Florentino Pérez foi reeleito presidente do Real Madrid esta noite com 69% dos votos e confirmou o regresso de José Mourinho aos merengues 13 anos depois. O Real Madrid assume a cláusula de rescisão de 15 milhões de euros de que serão pagos ao Benfica. Fica assim aberto caminho à contratação oficial de Marco Silva como o próximo treinador do Benfica. Por causa da visita do Papa Leão XIV a Madrid, a apresentação oficial de Mourinho aos sócios só deverá acontecer amanhã no estádio do Real Madrid. Quanto ao Benfica, deverá em breve também anunciar a saída de Mourinho e a chegada de Marco Silva à CMVM. É o que explica a repórter Tânia Laranjo, que está em Madrid.
2: Nesta segunda-feira de manhã, o Benfica deverá receber por parte do Real Madrid a indicação da transferência dos 15 milhões de euros, que é a cláusula de rescisão por José Mourinho, e a partir daí será comunicada à CMVM e o Benfica fica também livre de assinar com Marco Silva. Marco Silva, o negócio também está fechado, será o próximo treinador do Benfica. José Mourinho

0: esse volta então a Madrid, onde foi feliz, onde obteve grandes resultados esportivos, é também voltar a reescrever essa história, e é o que pretende Florentino Pérez, que dá um contrato de 3 anos a José Mourinho, sem nenhuma cláusula, sem nenhuma condição, não é obrigado a ganhar qualquer título, uma prova de confiança.
1: E agora José Mourinho regressa ao Real Madrid, depois de confirmada a reeleição do presidente do clube, Florentino Pérez. O clube espanhol vai pagar ao Benfica a cláusula de rescisão de 15 milhões de euros e os encarnados podem assim também eles confirmar a contratação do novo treinador, Marco Silva. Hoje é o primeiro de 6 dias de greve dos trabalhadores dos registros e notariado. Esperam-se perturbações no funcionamento de conservatórias, espaços de registro, lojas do Cidadão, Instituto de Mobilidade e Transportes e serviços centrais em todo o país. Esta paralisação é convocada pelo Sindicato dos Trabalhadores dos Registros e Notariado para denunciar a falta de recursos humanos, o envelhecimento dos quadros e o facto do governo não cumprir as promessas assumidas perante o sindicato. 2 pessoas morreram ontem afogadas em praias fluviais. Em Mértola foi recuperado o corpo de um homem de 37 anos que desapareceu nas águas do rio Guadiana. O capitão do Porto de Vila Real de Santo António deu conta das operações de resgate.
2: Rapidamente deslocámos os meios que tínhamos à nossa disposição para o local. Tiveram 9 operacionais da Capitania e Comando Local da Polícia Marítima, 17 operacionais dos bombeiros, diversos meios terrestres e aquáticos. Conseguiu-se encontrar a pessoa desaparecida, infelizmente sem vida já, e foi transportada para o Gabinete de Medicina Legal de Beja.
1: E em Marco de Canaveses, um homem de 35 anos desapareceu ontem à tarde no Rio Douro, quando nadava com os amigos. Os bombeiros de Marco de Canaveses e Dentre os Rios lançaram de imediato uma operação de busca e até recuperarem o corpo da vítima, como conta o repórter Paulo Jorge Duarte.
3: O homem estava integrado num grupo de amigos que viveram momentos dramáticos. Foi por isso necessário acionar uma equipa de psicólogos do INEM para apoiar estas pessoas. Ao fim de 4 horas, o corpo foi levado pelos bombeiros e com acompanhamento da Polícia Marítima do Porto para o gabinete do Instituto de Medicina Legal de Penafiel.
1: 2 mortes por afogamento em praias fluviais aconteceram ontem em Mértola e em Marco de Canaveses. Um homem foi condenado a 20 anos de cadeia por o homicídio da mulher, um crime que aconteceu há 1 ano na barbearia do homicida em Setúbal. Além de condenação a 20 anos de cadeia, o condenado vai ser expulso do país. Bianca Rocha.
4: Foi no interior da barbearia que explorava, em Setúbal, que Gustavo Maciel esfaqueou a ex-mulher até à morte. O homicida e a vítima tinham casado no Brasil em 2018, vieram para Portugal e estavam separados desde 2024. O ex-casal tem um filho em comum com cerca de 6 anos. No dia do crime, Iranilce contou ao ex-companheiro que tinha iniciado outra relação amorosa, o que gerou uma violenta discussão. Durante o desentendimento, Gustavo agarrou numa faca e desferiu vários golpes, provocando a morte de Iranilce. Depois de matar a ex-mulher, o arguido ainda ficou cerca de 1 hora dentro da barbearia, com o corpo prostrado no chão. De seguida, dirigiu-se às autoridades para se entregar. Presente a tribunal, acabou por ficar em prisão preventiva. O Tribunal de Setúbal determinou, no final de maio, que o homicida seria condenado a 20 anos de prisão por homicídio, tendo sido absolvido do crime de violência doméstica do qual estava acusado. Além disso, foi-lhe aplicada ainda uma pena acessória de expulsão de território nacional, conforme o Ministério Público tinha pedido.
1: 20 anos de cadeia e também expulsão do país foi a sentença ditada pelo Tribunal de Setúbal ao homem que há cerca de 1 ano matou a mulher. Fisco aperta cerco a clubes de futebol, é hoje a manchete do Correio da Manhã. A autoridade tributária quer saber quem paga, quanto e por que motivo nos contratos de jogadores e treinadores de futebol e, por isso, está a pedir informações a entidades de vários países. O Fisco suspeita de esquemas para fugir aos impostos, como a assinatura de contratos com empresas dos próprios jogadores e treinadores em vez de contratos diretos e o recurso a direitos de imagem ou prémios para esconder salários. Os detalhes estão na edição de hoje do Correio da Manhã. O ano passado, 6 agentes da PSP ou militares da GNR foram vítimas de agressão por dia. Dados divulgados pelo Diário de Notícias dão conta de 2.000

0: 189 crimes contra elementos das forças de segurança em 2025. Segundo a GNR, no ano passado, 1.245 militares foram vítimas de agressão, três deles tiveram de ser internados no hospital. A PSP não enviou os dados ao DN, mas o relatório de segurança interna refere que 944 agentes da polícia foram agredidos, sete tiveram de receber tratamento e foram internados no hospital. Os responsáveis pelos sindicatos da PSP e também da GNR dizem ao DN que a solução para este problema das agressões aos elementos das forças de segurança não passa pelo agravamento das penas, mas sim pela aplicação da lei de forma rápida. Defendem também o recurso às body cams, que podem dissuadir estas situações de agressões contra polícias e militares da GNR. O Presidente da República e o Primeiro-Ministro estiveram ontem com a comunidade portuguesa no Luxemburgo. Foi o início das comemorações do Dia de Portugal, de Camões e das comunidades portuguesas, numa cerimónia em que foi condecorado o empresário Orlando Pinto com a Comenda do Mérito Empresarial. António José Seguro sublinhou a importância de se manter a ligação entre Portugal e os emigrantes.
1: Porque a nossa diáspora também é Portugal, com tudo o que isso implica em termos de direitos, de reconhecimento e de responsabilidade da República para cada um de vós. Sou e serei sempre o presidente de todos os portugueses. Não importa o local onde residem, todos merecem idêntico encorajamento, apoio e igual reconhecimento. A distância não diminui a pertença e, como tanto gosto de dizer, onde está um português, está Portugal.
0: Na mesma ocasião, o Primeiro-Ministro defendeu mais proximidade entre o Estado e os portugueses no estrangeiro. Aliás, tanto o Presidente da República como o Primeiro-Ministro deixaram um apelo ao regresso dos emigrantes e lusodescendentes a Portugal, porque afirmam que Portugal precisa e conta com todos para construir o futuro. Subiu para 12 o número de mortos na sequência do violento sismo da última noite nas Filipinas. Mais de 200 pessoas ficaram feridas, indicam as autoridades do país. O abalo atingiu os 7,8 graus na escala de Richter, teve epicentro ao largo da ilha de Mindanao. Seguiu-se depois uma réplica também forte de 6,1 graus na escala de Richter. Vários prédios colapsaram. Foi emitido também um alerta de tsunami para toda a costa do arquipélago das Filipinas e também o Japão emitiu um alerta de tsunami na costa oeste do Pacífico. O presidente das Filipinas, Ferdinando Marcos Júnior, deu ordens ao governo para que agisse de imediato com operações de busca e salvamento nas zonas atingidas por este violento sismo de 7,8 graus na escala de Richter. O médico da seleção da Dinamarca garante que Christian Eriksen está bem. O pacemaker respondeu como devia. Ontem, durante o jogo amigável entre as seleções da Dinamarca e da Ucrânia, Christian Eriksen caiu no relevado inanimado. O jogo foi dado como terminado. Segundo o médico da seleção da Dinamarca, Eriksen ficou brevemente inconsciente, mas recuperou muito rapidamente e saiu do campo pelo próprio pé. Foi depois levado para o hospital, onde realizou exames médicos. Christian Eriksen, de 34 anos, tem um desfibrilhador implantado no coração, desde que sofreu uma paragem cardíaca também durante um jogo da seleção dinamarquesa no Euro 2021.
2: Agora, exatamente com 5 minutos depois das 8 da manhã, Luís Silva, os condutores que vêm ali dos lados de Loures e Odivelas hoje estão com menos sorte, não é?
3: Exatamente, aliás, porque temos agora a informação de acidente na calçada de Carris, no sentido Odivelas-Lisboa, e que está a dificultar as entradas a oeste na capital. Mas antes da calçada de Carris, também há um outro acidente na A8. É próximo de Loures este acidente e foi no sentido Leiria-Lisboa. Portanto, conta aqui com alguma demora. A alternativa, como sempre, é a Estrada Nacional 8, para evitar este acidente da A8. Temos também para já a referência de um outro acidente na Avenida Conde Castro Guimarães, portanto a dificultar os acessos da Amadora à Estrada Nacional 117, portanto aqui deixar alguma confusão. Depois, na própria Estrada Nacional 117, há paragens desde a zona dos hipermercados de Alfa até à ligação à A5. De Cascais para Lisboa é precisamente a A5 que oferece mais trânsito, abrandamentos na zona do Estádio Nacional e depois a fila definitiva está no Alto de Monsanto para as Amoreiras. Se optar pela marginal, há apenas intensidade na reta do Dafundo, portanto é de facto uma boa alternativa.

0: Alternativa. Na A2 para a ponte 25 de Abril, a fila diminuiu nestes últimos minutos, portanto a comprovar que de facto há menos trânsito esta segunda-feira. A fila essa está junto ao segundo viaduto do Feijó, aliás ao primeiro viaduto do Feijó, e o para-arranque esse está até à Praça das Portagens. Afeta obviamente o IC20 mesmo antes da área de serviço. A segunda circular é neste momento outro dos pontos com diversas paragens, nos dois centros até ao Campo Grande. No IC19 há apenas dificuldades à chegada à Pinamanique, onde a fila está a atingir a zona de Alfragide, e nas entradas a norte de Lisboa, atenção à A1 que continua a ter abrandamentos na zona de São João de Talha, mas o trânsito esse mantém-se intenso, pelo menos até ao nó de Sacavém. Antes de passar à cidade do Porto, faço aqui uma referência para a A2, quem viaja em direção ao Algarve. Atenção porque há acidente em resolução na zona de Palma, no sentido norte-sul, é próximo da área de serviço de Alcácer do Sal, e o trânsito está lento neste troço da A2. Viajamos então até ao Porto, nesta altura também com alguns acidentes a ter em conta, um deles localizado na Avenida de Fernão de Magalhães, portanto já próximo da ligação à Estrada da Circunvalação. E temos também aqui a referência de uma outra situação de acidente ou avaria na A3, é no sentido Valença-Porto, a seguir ao nó de Águas Santas. A fila já está muito próximo da zona de Milheiros e obviamente que afeta a A4, já com paragens nos túneis de Águas Santas. No caso da A28, também aqui o trânsito apresenta paragens entre a Ponte Lessa e o Norte Shopping, depois mais à frente entre Ramalde e o acesso a Sidónio Pais e 5 de Outubro. Referência ainda para a 1 com dificuldades na zona de Santo Ovídio, mas as paragens mais acentuadas estão a partir da zona do Canidelo até à Ponte da Rábida. Se optar pela A20 em direção à Ponte do Freixo, também encontra paragens a partir de Oliveira do Douro, e depois na VCI o que está pior é mesmo o sentido Freixo a Rábida, com maior demora entre o nó de Monjoia e a saída para as Antas. Fica a referência final para a Ponte do Infante, já com paragens no sentido Gaia-Porto. A fila estende-se pela Avenida Dom João II.
1: 9 minutos depois das 8 da manhã, depois deste intervalo, o Pedro Sousa traz o seu ouro e a lata.
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1: Agora com 11 minutos depois das 8 da manhã, Pedro Sousa, venha de lá esse ouro.
10: O ouro vai para a semana que hoje começa e que finalmente terá decisões sobre o futuro do Benfica. José Mourinho rescinde e o Real Madrid...

0: e paga 15 milhões de euros pela sua liberdade. Marco Silva será anunciado e apresentado com um contrato de 2 anos e mais um de opção. Ficamos a aguardar por explicações do presidente do Benfica, Rui Costa. Por que não renovou com Mourinho em março? Porque são 15 milhões e não 7. Houve um acordo? Porque apresentou uma proposta estratosférica a 13 de maio, José Mourinho? Porque tentou ainda Ruben Amorim? E porque escolheu Marco Silva? Tantos porquês, muito por explicar. Aguardemos.
1: E do lado da lata, Pedro?
0: A lata vai para 2 tópicos do jogo da seleção no Jamor, no passado sábado. Desde logo, Rafael Leão, até estava a ser um dos menos maus de Portugal, mas que vem de uma época marcada por algum descontrole emocional e, pelos vistos, ainda não conseguiu limpar a cabeça. Uma expulsão tonta e sem sentido. Outra nota para o que chama americanização do futebol, com artistas a cantarem o hino, cada um da sua maneira, cada um com o seu tom, fora daquilo que devia ser uma plena afirmação dos adeptos, que só necessitam da melodia. Esta moda é mais uma importação horrível e descabida de sentido. Deixem os adeptos que estão no estádio cantarem o hino e não inventem. É assim que vai ser no Mundial.
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1: Agora com 13 minutos depois das 8 da manhã, vamos até à Feira Nacional de Agricultura, em Santarém. 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

trevo de quatro folhas para dar sorte neste início de semana. Obrigado, Ana Vitória. Obrigado, Diogo Pissarra. E obrigado também, o Eduardo Madeira, por nos oferecer mais um momento de bom humor. É o Fala Barato.

0: E a pergunta hoje é: o que acha da nova polémica sobre o Ferrari Luce?
1: Macor, eu sou mecânico e para mim fazer um Ferrari assim é algo que até me dá guamitos, pá. Aliás, Macor, eu não gosto de carros elétricos. Elétricos são os da Carris. Então, mas agora um carro é algum telemóvel para estar a carregar a bateria de noite? Isso dá-me cá uns gómitos, pá. Ainda há dias me apareceu na oficina uma senhora para arranjar um Tesla e eu tive para dizer para ela ir arranjar a viatura à assistência técnica da Tefal, que eles é que percebem de máquinas de lavar a roupa. É, pá. Mas depois olhei para a mini saia da moça e o meu coração derreteu-se. Porque o Macario é humano. Não parece, mas é. É sensível. E lá arranjei o carro à moça. Ai, Macario, aguenta com a serviço.
2: Alice Rissol, sou cenógrafa e vegana. Eu nunca andei de Ferrari, por isso não faço ideia da diferença deste modelo novo para os modelos antigos, mais normais, vá. O carro mais espetacular que eu andei foi num Fiat 127, que era de um namorado que eu tinha francês. Fomos com esse carro até à Grécia. Depois ele estava distraído a fumar uma passa e deixou o carro destravado, que caiu numa ravina. E acabámos a ver o 127 surf a baiar no mar azul turquesa de Mykonos. Parecia-me o carro mais bonito de sempre. Por isso, só deitando esse Ferrari ao mar é que eu posso dizer se é lindo ou não. É algo que eu tenho de experimentar em breve. Adeus e saudinha da boa.
3: Joio Macho, acabei. Eu, como arrumador profissional, já ajudei a arrumar um desses. E no fim eu disse ao homem: anda carro, pá. Sou grande fã da Mazda. E o dono ficou danado e disse: vai-te encher de moscas, pá. E eu fui. Depois é que me disseram que aquilo não era um Mazda, era um Ferrari Luce. E eu disse: ei, pá, errei. Com tantos anos de arrumador e cometo um erro destes, pá. Fui muito abaixo, mas agora já estou a recuperar, muito com ajudas de batidos de prota e saladas de beterraba. Enfim, quem nunca errou que fumou a primeira pedra, né?
4: Ana Carlota, tenho 18 anos e, tipo, não faço ideia do que é, tipo, um Ferrari. Mas o meu pai está, tipo, com aquela conversa, tipo, bué da cringe, porque um Ferrari não pode ser igual a um Nissan e não sei o quê. E eu achei, pá, achei essa conversa tão 2010. Imagina que, tipo, o Ferrari se identifica como um Nissan. Tipo, acho bué normal. E pode ter, tipo, aspecto de Nissan. E a ideia é aceitarmos, tipo, que aquilo...

É o Nissan, apesar de ter nascido Ferrari tecnológico. Acho que isto é tipo bué básico, tipo bué. Quem não vê hoje em dia este tipo de coisas é bué, é uma pessoa que está tipo coisa.

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1: E agora, em modo dançável até à síntese, esta bem podia ter sido escolhida pelo nosso DJ The Fox. Vamos todos dançar, exceto o Filipe Calamba, senão depois não tem fogo para a síntese.

0: lá então à prometida síntese de notícias, 25 minutos depois das 8, Filipe Galamba.
1: Madrugada marcada por uma escalada de ataques no Médio Oriente, com Israel a lançar ofensivas aéreas contra várias regiões do Irão. Benjamin Netanyahu vai hoje reunir o Conselho de Segurança Israelita num contexto de forte tensão. A televisão estatal iraniana confirmou explosões em várias cidades, incluindo o Teherão. Em resposta, o Irão lançou mísseis contra Israel no primeiro ataque deste tipo desde o cessar-fogo de abril, tendo também fechado o espaço aéreo ocidental e alertado para nova resposta militar. Registaram-se episódios de tensão noutros pontos da região, incluindo a Arábia Saudita, e explosões em Beirute durante a troca de ataques. O analista político Eduardo Batista Correia enquadra estes desenvolvimentos na ligação entre o Irão e o Hezbollah.
2: Fica claro o apoio e a relação que o Irão tem com o Hezbollah. As manifestações de apoio ao governo iraniano por parte dos iranianos em Teherão, muitas delas têm bandeiras do Hezbollah. E, portanto, está perfeitamente claro essa ligação. O Irão tinha vindo, ao longo das últimas semanas, a insistir no pacote que a paz ou que o cessar-fogo incluía o Líbano. Houve um acordo de cessar-fogo com o Líbano, com o governo do Líbano. Agora é importante para quem nos ouve entender que entre o governo do Líbano e o Hezbollah há uma enorme diferença. O Hezbollah é um partido político.

0: político, com representação parlamentar. Portanto, o sul do Líbano é completamente dominado pelo Hezbollah. É muito complicado terminar com o Hezbollah, porque entre o Hezbollah e a população há uma ligação muito profunda.
1: Entretanto, os preços do petróleo subiram já esta manhã, na sequência da escalada de tensão no Médio Oriente. O Brent subiu para 96 dólares e 59 por barril. O crudo norte-americano ultrapassou já os 94 dólares. Florentino Pérez venceu as eleições para a presidência do Real Madrid. A eleição confirma o adeus de José Mourinho ao Benfica e o regresso a Madrid. A Sónia Cardoso está esta manhã junto à casa de José Mourinho.
2: José Mourinho foi bastante elogiado. O presidente reeleito fala no um dos melhores treinadores do mundo, que, como digo, depois do Real Madrid pagar os 15 milhões ao Benfica, irá estar completamente livre para assinar as próximas épocas com o clube de Madrid. Dizer que deverá então rumar até Espanha no dia de hoje. Deverá ser apresentado na terça-feira ou, o mais tardar, na quarta-feira.
1: O atual presidente do Real Madrid foi reconduzido para um oitavo mandato. Venceu com 65% dos votos contra 35% do adversário. O fisco está a investigar pagamentos no futebol por suspeitas de esquemas de evasão fiscal. A autoridade tributária quer apurar quem pagou, quanto foi pago e com que finalidade em contratos com jogadores e treinadores, tendo pedido informação a vários países para seguir o dinheiro, em causa alegados esquemas com empresas dos próprios atletas e técnicos, uso de direitos de imagem e prémios para disfarçar salários, podendo configurar crimes de fraude fiscal. O fisco aperta o cerco aos clubes de futebol, é o principal destaque do Correio da Manhã desta segunda-feira. Os trabalhadores dos registros e do notariado estão hoje em greve. Vamos até ao Campos da Justiça em Lisboa, onde está o jornalista Nuno Gil Ferreira.
3: Neste momento, aqui no Campos de Justiça, já está presente uma fila de pessoas que, no fundo, estão a tentar ser atendidas neste registro, algumas por passaporte, outras por cartão de cidadão. Muito bom dia. Sabia que a greve ia acontecer hoje?
4: Não sabia. Já estive cá na outra semana e não consegui.
3: O que é que vinha aqui fazer?
4: Vinha tratar das responsabilidades parentais.
3: É um processo que já está complicado e agora ainda mais.
4: Exatamente,
3: correto?
4: Porque com este papel tenho que ir à Segurança Social para ter o abono da minha filha. E se isto não tiver efeito, nunca mais vou receber o abono da minha filha.
3: Certamente, então, muito obrigado e um resto de bom dia, uma boa sorte. A greve vai acontecer, serviços mínimos estão assegurados, mas apenas o tempo dirá o que é que vai acontecer aqui em frente ao Campo de Justiça, na loja do Cidadão do Campo de Justiça, e quais é que serão os efeitos a longo prazo, digamos assim, desta greve que se realiza no início do dia de hoje e que vai durar até sexta-feira.
1: Nuno Gil Ferreira, em Lisboa. Mariscadores da Lagoa de Óbidos protestaram na Foz do Arelho, nas Caldas da Rainha, contra a interdição da apanha de várias espécies de bivalves devido à poluição. Foi hasteada uma bandeira negra em sinal de protesto. A associação local alerta que a atividade pode estar em risco.
5: Tem que haver aqui alguém responsável. Como é que vêm parar tanto esgoto à Lagoa de Óbidos?
6: A gente reivindica o nosso trabalho. E não podemos trabalhar porque temos a lagoa neste estado. Assoreamento, temos limos, agora temos E. coli e a gente quer é trabalhar.
7: O que nós sabemos é que isto é esgoto, ou ser humano ou de animal, e é isto que nós queremos, que as autoridades nos ajudem e que nos, digamos, que resolva o problema desta comunidade pescatória à volta da Lagoa de Óbidos, que são mais de 100 famílias. Digamos, temos aqui um ecossistema que tem que ser preservado e tem que ser cuidado. Temos aqui uma economia local que deve ser vista. Se fechar a pesca profissional na Lagoa, acaba-se, digamos, ninguém pode vender marisco da Lagoa. Acho que há entidades aqui que ainda não perceberam isso. E, portanto, nós temos sentido completamente sozinhos e abandonados.
1: A manifestação serviu para alertar para o agravamento da poluição na Lagoa e para exigir uma resposta das entidades competentes. A Polícia Marítima está a fiscalizar banhistas que colocam chapéus de sol em frente às concessões na Praia do Cabeço, em Castro Marim. No areal, as opiniões dividem-se.
8: Concordo, nestas praias grandes podia ser permitido pôr os chapéus mais para baixo. Nas praias mais pequenas, essas não concordo nada porque são praias mínimas e as pessoas não têm onde pôr os chapéus.
9: Acho que as coisas se deviam manter exatamente como estavam. Estava tudo bem, para que mudar o que está certo? Eu, por exemplo, hoje estou aqui, tenho direito a esta vista maravilhosa. Quer dizer, numa extensão de praia como esta, faz-me sentido que se viva com as duas realidades, não é?
10: Já há muitos anos que nós vimos para aqui e não faz sentido nenhum irmos para outro, para

0: ali para frente das Palhotas, só porque sim, agora é só porque sim.
1: Os concessionários mostram preocupação com a falta de clareza nas mensagens transmitidas aos banhistas.
2: Consegui perceber que a autoridade, quando se deslocou cá, abordou, então as pessoas não quiseram retirar o chapéu de sol de frente do concessionário. Há pessoas que não estão a aceitar, face às declarações do presidente da APA, consideram que agora é livre poderem fazê-lo, mas de todas as formas, aqui, pertencente

0: As não concessionadas continuam abertas à utilização pública. O município de Vila Real de Santo António defende o modelo de organização em vigor nos últimos anos. Dias após o início da época balnear, persistem dúvidas entre os banhistas sobre a ocupação do areal.
1: Obrigado, Filipe Galamba. Foi a síntese até às 8h32. Mais que horas para... Avós e netos, pois claro.
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1: Viva, olá, Paulo! Olá, bom dia. Muito bom, dia, Ricardo. Boa semana! Boa com semana, solinho, gente. Não é? Vamos é ter solinho e tu inspiraste nisso mesmo. No mas verão a caminho, não é?
3: É verdade!
1: Verão, a praia, avós e netos juntinhos na praia. Espetáculo!
3: Ah, pois é, meu caro amigo, olha, um dia na praia com os avós e netos é uma forma maravilhosa de construir memórias intergeracionais. O sucesso depende de combinar um ambiente favorável, olha, uma sombrinha e acendes, e agora com estas coisas das sombras das praias isto está um bocadinho complicado, vamos ver como é que resolve,
1: pois,
3: não é?
1: O sítio das sombras, não é?
3: O sítio das sombras, exatamente. Com atividades adequadas à idade, que reduzam a diferença de energia, como, sei lá, construir castelos de areia, lançar papagaios, ou mesmo passear à beira-mar, a gente já vê isso, não é?
1: Tudo isso é espetacular.
3: Oh, sem dúvida, amigo. Olha, um dia fantástico na praia requer um equilíbrio entre brincadeiras ativas e relax, relaxamento, não é? E alguns conselhos práticos também.
1: Ora bem, queremos esses teus conselhos práticos.
3: Ora, vamos lá, Ricardo, vamos lá. Olha, conforto e segurança sempre em primeiro lugar. Sombra, os idosos e as crianças...
1: Todos pequenas, precisam, pois.
3: Precisam de pausas de sol. Alugo ou leve uma tenda de praia com proteção contra raios ultravioletas para criar um local fresco para descansar.
1: Certo.
3: A mobilidade também é muito importante, porque se os avós utilizarem dispositivos de ajuda à mobilidade, sei lá, bengalas, carrinhos ou aquelas cadeirinhas de roda, etc., temos de procurar praias acessíveis com passadiços de madeira ou lugar cadeirinhas de rodas de praia com pneus de balão. Também é uma cadeira especial.
1: Ah, olha, não conhecia. Não conhecia.
3: Estão disponíveis em alguns parques aqui da nossa costa portuguesa.
1: Ok, boa, boa.
3: Felizmente, há gente que se vai lembrando das pessoas com mais mobilidade, não é? Que bom.
1: Sim.
3: Olha, e o calçado? A areia pode ficar demasiado quente ou esconder conchas muito afiadas, não é? Cuidado. Levar sapatinhos de água, daquelas chinelinhas assim, tipo de borracha, para todos, para proteger os pés sensíveis.
1: Pois isso não é só para avós e netos, que eu nos pezinhos sou muito sensível. Também não aguento todos, quando aquilo está muito quente.
3: Pois é, tens
1: ora bem, e agora, que atividades é que sugeres para os nossos avós e netos?
3: Vamos pôr atividades para todas as idades.
1: Para todos.
3: É, avós e netos, vamos para todos. Olha, engenharia na areia.
1: Então, não me digas que é preciso ter um curso.
3: Não, não, não.
1: De engenheiro.
3: Intuitiva.
1: Ok.
3: Olha, escavar fossos e construir castelos de areia, enormes, aqueles grandes, é uma atividade colaborativa onde os avós podem inventar e os netos podem fazer o trabalho pesado de cavar.
1: Ora, bem, bem, é justo, é justo. Bem distribuído.
3: Um é engenheiro e o outro é o obreiro. Olha, exploração das poças de maré. Aquelas,
1: então,
3: poçazinhas de água.
1: Sim, é que elas ficam entre a areia seca e as ondas.
3: É, que são muito profundas. E procurarem os caranguejinhos ou conchinhas é fascinante para as crianças e não sobrecarrega as relações que os avós podem estar ali simplesmente a vigiar.
1: Tens,
3: não é?
1: A certeza que os caranguejinhos não dão umas dentadinhas? Não,
3: não, são inofensivos.
1: Eu sempre tive medo. E olha que eu sou caranguejo de signo.
3: Ah, de signo. E olha, tu és como a minha mãe.
1: Mas olha, realmente eu também não morto.
3: Não morde, tu também não morde, eu sei. Olha, e lançar papagaios, que é uma coisa que eu adorava quando era pequenino, lançar papagaios, aqueles papagaios de papel. Não são assim tão perfeitos, mas avós e netos lançarem esses papagaios juntos exige pouco esforço físico e depois é ver o papagaio voar lá em cima, que é uma coisa muito, muito espetacular.
1: Já viste, eu não tive nenhum avô que me levasse um papagaiozinho, nunca pus um papagaio a voar. Pronto, mas ainda voa a tempo.
3: Fica
1: quando for avô.
3: Mas eu um dia ensino-te a fazer o papagaio e vamos lançá-lo.
1: Isso é assim tão fácil. Pronto, olha.
3: É, eu ensino-te. Vais ver e vais ficar muito contente.
1: Temos já aqui uma aventura entre nós.
3: É verdade.
1: Ora bem, para concluir esta ideia.
3: Olha, é preciso não esquecer que a praia é boa e até às 11h30 da manhã e após as 16h30, a exposição solar direta entre este horário...

0: não é grande coisa, é preciso ter cuidado. Neste intervalo, podem ir passear, fazer uma sesta, almoçar num local que ambos gostem, um piquenique numa floresta fresquinha ou estar debaixo da sombra com bastante proteção, porque colocar protetor solar é
1: Não quer demais
0: obrigatório,
1: relembrar e
0: não é?
1: sublinhar,
0: É.
1: não é?
0: E se calhar uma visitazinha prévia ao pediatra ou ao dermatologista é aconselhável, porque nem todas as pessoas têm o mesmo tipo de pele e de resistência à exposição solar, percebes? Portanto, por isso é que eu estava aqui a aconselhar esta visitazinha. E agora estamos a ouvir uma
1: E
0: lindíssima
1: agora,
0: música, sabes porquê?
1: já que estamos aqui à beira-mar, chega uma
0: À
1: baleia, mas não se assustem.
0: não
1: Esta
0: se
1: é a
0: assusta.
1: canção do Roberto Carlos.
0: E não é dedicada à minha, apesar de eu ser gordito. Atenção, atenção. Olha,
1: Autodedicatório, não é?
0: autodedicatória. Olha, o dia 8 de junho, hoje, não é, é globalmente reconhecido como o Dia Mundial dos Oceanos. Uma data oficializada pelas Nações Unidas para consciencializar a população sobre a importância da preservação dos mares. Isto é muito, muito importante.
1: E já vem de longe, não é?
0: Mas já vem de longe. Olha, criado originalmente em 1992, durante a Conferência Eco 92 no Rio de Janeiro, foi oficializado pela ONU em 2008 e celebrado pela primeira vez em 2009, este Dia Internacional dos Oceanos.
1: Bem, na verdade não é
0: Olha,
1: assim tão antigo quanto isso, não é?
0: não, é desde 92,
1: 92.
0: preocupação, não é? Só, agora só foi oficializado na ONU em 2008, mesmo assim foram
1: É relativamente
0: 15 anos.
1: recente, tendo em conta outras datas.
0: É.
1: E o que é que
0: Olha,
1: vamos fazer, então, para
0: olha, uma
1: comemorar
0: proposta.
1: isto?
0: Vamos fazer uma visita ao Oceanário, por exemplo. Ao Aquário Vasta Gama. Sim, ao velhinho Aquário Vasta Gama, que é muito bonito.
1: Eu fui, eu já lá fui.
0: Pois, que bom.
1: Ainda não havia outro. O
0: Pois.
1: grande.
0: O grande Oceanário. Mas olha, também é o Museu da Marinha, que é absolutamente fascinante. Eu adoro o Museu da Marinha. Ou simplesmente, meu querido amigo, ver o mar com os avós. Porque os oceanos são vida. E temos que cuidar deles e dos seus habitantes, como Roberto Carlos aqui canta em relação às baleias e aos oceanos. Ouçam a canção e vejam bem a letra, está bem? Os oceanos são vida, portanto, muitos miminhos para todos e fiquemos com esta linda canção de Roberto Carlos para que consideremos este dia como um dia a ser inesquecível e estar sempre presente na memória de todos, ok?
1: Vamos então ouvir um bocadinho mais desta bela canção e alertar então para o Dia Mundial dos Oceanos. Naveguemos, Paulo, naveguemos.
0: Naveguemos.
1: Até amanhã.
0: Se queremos boas praias, poupemos-nos.
1: Exatamente,
0: Até amanhã.
1: exatamente.
0: Um abraço muito
1: Todos
0: grande.
1: os cuidados são poucos. Tchau, tchau. Um abraço.
0: Um abraço e bem-vindo.

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0: Estamos agora a 19 minutos das 9 da manhã, voltinha no trânsito com o Luís Silva.
1: E vamos a isso, começando aqui pela área de Lisboa, onde temos a indicação de acidente na A1 em Vila Franca de Xira, no sentido norte-sul, já há formação de fila, portanto recomenda-se como percurso alternativo à A10 entre o Carregado e a Alverca. Já mais próximo de Lisboa há também notícia de um outro acidente no final do IC19, ou seja, já chegada à Pinamanica, no sentido Sintra-Lisboa, e por esse motivo a fila de trânsito já está praticamente no nó da Amadora. A destacar ainda as entradas a oeste de Lisboa, boas notícias para a 8, está resolvido o acidente que ocorreu na zona de Loures e também já está resolvido

0: da calçada de Carris. O trânsito esse mantém-se intenso, mas já a demora não está presente. O eixo norte-sul apresenta paragens entre Telheiras e a saída para o Hospital de Santa Maria. A segunda circular também com dificuldades em ambos os sentidos, até à passagem pelo Campo Grande. E de Cascais para Lisboa ainda se para na A5, na zona do Estádio Nacional, e depois a fila habitual a partir do Alto de Monsanto para as Amoreiras. A Marginal é uma boa alternativa. Fica a chamada de atenção também para a A2, em direção à ponte 25 de Abril. A fila não está muito extensa esta manhã, portanto está junto ao primeiro viaduto do Feijó. O para-arranque está até à Praça das Portagens e afeta o final do IC20. Ainda na A2, mas em direção ao Algarve, atenção porque o trânsito está lento à passagem pela zona da área de serviço de Alcácer do Sal. Nesta zona já houve acidente, na zona de Palma. Esse acidente estará já ultrapassado, mas o trânsito esse mantém-se lento. Viajamos até à cidade do Porto, também agora com maiores complicações, sobretudo na Avenida AEP. Temos paragens à passagem pela zona de Lavra, no sentido Viana do Castelo Porto. Tudo isto em consequência de trabalhos que estão a decorrer. Depois temos um outro acidente, já na Avenida AEP. É junto à saída para a Circunvalação e a fila de trânsito começa em Ponte de Lessa. Há também registro de um outro acidente também na Circunvalação, propriamente dita, no sentido Rio Tinto-Matosinhos. Este acidente ocorreu próximo da saída para a Avenida Fernão de Magalhães. O trânsito está, por esse motivo, também mais lento. Nas entradas a sul do Porto, o único destaque vai para a 1, com muitas paragens entre a zona de Coimbrões e a Ponte da Arrábida, um cenário que acaba por afetar a A44 desde a zona da Madalena. Na via de cintura interna, muito trânsito em ambos os sentidos, no sentido Arrábida-Freixo, com paragens desde a Ponte da Arrábida até ao Nó da Boa Vista. No sentido oposto, as paragens estão desde Bonjóia até às Antas e depois na zona de Paranhos. Uma referência final para a A3, nesta altura no sentido Valença-Porto, também se para entre a Circunvalação, entre a Águas Santas e a Circunvalação, assim é que está correto, e depois no acesso à VCI.
1: Obrigado, Luís Silva, com o trânsito, praticamente a 15 minutos das 9, quer dizer que vem aí a nova linha avançada com os Zé Nunes.
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3: José, viva! Muito bom dia. Cá estamos para mais uma semana de nova linha avançada. Vamos embora.
4: Boa semana para ti, Ricardo. Boa segunda-feira para todos os amigos e carnais amigos que nos ouvem esta hora ou mais tarde por podcast. Ora para hoje. O grande tema é: há papel ou não há papel?
5: Não há dinheiro, não há dinheiro.
4: Não há dinheiro ou há? Estou a falar, claro está, dos 15 milhões. Nas próximas horas o Real vai fazer a transferência. A grana cairá na conta do Benfica. Mourinho será o treinador do Real. Real que tem novo presidente, Florentino, que sucede a Florentino. Conheces esta música, presumo eu?
3: Não, não conheci. Sempre a aprender.
4: Exatamente. As eleições do Real Madrid foram ontem. Florentino Pérez bateu Henrique Riquelme nas urnas, como já se esperava. Teve apenas uma pequena alusão a Mourinho, dizendo que ele é um grande adepto do Real, mas Mourinho apareceu em imagem num vídeo chamado, numa videochamada, aliás, antes mesmo de Florentino falar. A partir daqui venham de lá os 15 milhões e venha de lá o Marco Silva, que vai ser apresentado como novo treinador do Benfica, sucedendo a Mo. Marco Silva, next coach, o homem.
6: Esse cara sou eu.
4: Que vai tentar devolver a glória ao Benfica. Marco

0: quer trazer vários jogadores para o Benfica. Fala-se em Harry Wilson, extremo do Fulham. Fala-se noutros jogadores do Fulham, o central Cuenca. Não sabemos se é especialista em ginástica Cuenca.
1: É lá.
0: E ainda há o Mama, assim mesmo, Mama.
1: Mama?
0: É verdade. Pode ser por aqui, não faço ideia.
1: Uhum. Talvez isto.
0: Um bocadinho mais alto, então fica espetacular. Mas também pode ser, digo eu, isto é do Elvis Presley, creio que. Exatamente. Pode ser por aqui. Mama é marroquino, nasceu em França, joga na seleção marroquina, sagrou-se campeão do mundo 2025 e foi considerado o melhor jogador do torneio. É extremo, joga no Watford, tem uma série de clubes atrás dele. Seria uma boa malha, mas. Mas que nada, que mesmo não se chamando Mama, como ao outro, é rapaz de muito alimento. E não sei se me faço entender, não é? É verdade, é verdade. É rapaz de muito alimento.
1: A outra fugiu-me. Era. Não, não vou cantar. Quero mamar nos peitos da cabritinha.
0: Ou seja, aquele vibrão da calma despesa que, senhores ouvintes, parece que ganhava 3 milhões e meio limpos por ano no Fulham, certo? Também pelas mesmas razões, por querer mamar nos peitos de uma cabritinha turca, neste caso, Luís Soares andou nas bocas do mundo por ter sido apresentado como trofa eleitoral de um candidato à presidência do Fenerbahçe, Hakan Safi de seu nome. As eleições foram este fim de semana e perdeu, pelo que o assunto fica resolvido por inerência. Ainda assim, Frederico Varanda já falou e comentou, assim, o facto do candidato à presidência do Fenerbahçe ser amigo de Antero Henriques e André Vilas Boas.
2: Não conheço o seu candidato à presidência do Fenerbahçe, mas conhecemos muito bem o seu diretor de campanha. Vive na cidade do Porto, e nós sabemos bem, estamos habituados já ao manual.
1: Muito bem.
0: Que atrapalho, o Varandas está em grande forma enquanto se fala em buraco. Mais um arrufo entre Varandas e Vilas Boas, começam bem para a próxima época. Bom, e agora perguntas tu, Ricardo, já que...
1: Não falamos da seleção? Não falamos disso, não acredito.
0: Falamos, pois, jogamos no sábado, o primeiro dos jogos particulares antes do Mundial, Portugal 2, Chile 1, não foi mau nem foi bom, antes, pelo contrário, Portugal jogou com uma equipa diferente, muito diferente mesmo da que vai começar o Mundial, desde logo faltaram os quatro cavaleiros do Paris Saint-Germain, estou a falar de Nuno Mendes, de Vitinha, também de João Neves e de Gonçalo Ramos, que tiveram uns dias de férias depois da final da Liga dos Campeões, até assistiram já a este jogo. Na primeira parte, nada, 0-0, 3 oportunidades, Rubén Dias, grande defesa do guarda-redes chileno, Ronaldo voltou a defender o guarda-redes chileno e Leão que atirou ao poste, mas golos, nada, confusão Nichols. Sim, é verdade, Leão pegou-se com o chileno e foram os dois para a rua e 10 contra 10, o jogo ficou melhor para nós na segunda parte em que saíram quase todos e entraram quase todos. E um dos que entraram foi o Guedes. Guedes que fez então o primeiro golo.
3: Sai da frente, Guedes!
0: É verdade, toda a gente saiu da frente e ele marcou o golo. Bruno Fernandes fez o segundo, o Chile ainda fez um golo e no dia 10, depois da manhã, dia de Camões, certo?
3: Camões!
0: Frente à Nigéria, isto é o Herman José, não sei se te lembras.
1: Ok, pensei que fosse alguém ali na rua já com uns copinhos a mais.
0: É mesmo o Herman José e com o Rui Veloso a acompanhar este do Camões. Frente à Nigéria e depois United States, States, here we go. A propósito da seleção e de JJ, o grande JJ, dizem que ele, JJ, poderá ser o sucessor de Martínez na seleção, se quer ao Mundial. E o nosso Pedro Neves Sousa apertou com ele, vamos ouvir.
4: E no seu caso, pode-se dizer que não à seleção nacional?
5: Não, isso eu sou mais um dos 10 milhões ou 15 milhões que quer que Portugal faça um grande campeonato do mundo e é a mesma coisa.
4: Mas é visto como um dos sérios candidatos a próximo selecionador nacional. Pode-se dizer que não à seleção?
5: Não, quem é que pode dizer que não à seleção? Já disse que não é uma das melhores seleções do mundo, não posso dizer à outra.
0: És grande, JJ. A música a acompanhar é muito emocional. Disseste não ao Brasil, mas se a pátria te chamar, não tens como dizer não.
6: Eu queria dizer que não.
1: Ai, mas não consegue.
0: É verdade. Olha, termino com Fórmula 1, pode ser?
1: Então vamos lá. Já esperam.
0: A mais charmosa e carismática prova do circuito, cheia de história, mas para Kimi Antonelli não houve história nenhuma. Chegou lá e viu e venceu. Mais uma corrida, mais um triunfo. Liderança do Mundial de Pilotos, reforçado a um fenómeno este puto com 19 anos. É impressionante.

0: Exatamente. É verdade.
1: 19 anos.
0: Aqui entrava.
1: Era um puto.
0: É verdade. Aqui entrava a carta de carne, exatamente. Ainda há pouco tempo ele tirou a carta de condução até a um documentário da Netflix em que se vê a mãe ir buscá-lo à escola. Porque ele não tinha carta, agora já tem.
1: Agora já
0: vai na frente do campeonato do mundo de pilotos de Fórmula 1. Itália, o seu país natal, está em delírio, não é caso para menos. Antonelli não dá hipótese, são mais duas coisas rápidas. Christian Eriksen voltou a colapsar em campo, segunda vez, penso que desta vez a sua carreira acabou mesmo. E Zverev venceu Roland Garros numa final de mais de 4 horas. E pronto, era isto, o nosso tempo chegou ao fim.
1: Chegou.
0: Mas amanhã, à mesma hora, volta a atacar.
1: Ataca.
0: Eu e o Arnold.
2: Back.
1: Tchau, tchau.
0: Um abraço.
1: Até amanhã.
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0: Agora 8h53. Bom dia. É tempo de atualizar as notícias no Grande Jornal das Nove, edição de Mónica Peixoto.
1: Olá, bom dia. Hoje é o primeiro de 6 dias de greve dos trabalhadores dos registros e notariado. É de esperar, então, perturbações no funcionamento das conservatórias, espaços, registro, lojas do cidadão, também no Instituto de Mobilidade e Transportes e nos serviços centrais em todo o país. Esta greve é convocada pelo Sindicato dos Trabalhadores dos Registros e Notariado, o objetivo denunciar a falta de recursos humanos, o envelhecimento dos quadros e também o facto do governo não cumprir promessas que assumiu perante o sindicato. O repórter Nuno Gil Ferreira está esta manhã no Campos de Justiça em Lisboa, onde havia já quem esperasse em filas para ser atendido, apesar da greve.
2: Neste momento aqui no Campos de Justiça já está presente uma fila de pessoas que no fundo estão a tentar ser atendidas neste registro, algumas por passaporte, outras por cartão de cidadão, mas como podemos ver a porta está fechada. Vamos tentar falar com algumas pessoas que aqui se encontram. Muito bom dia. Vamos tentar falar com algumas pessoas. Muito bom dia. Sabia que a greve ia acontecer hoje?
3: Não, não sabia.
2: Foi surpreendido então pelo panfleto que está ali à frente, certo?
3: Sim, já não é a primeira vez. Já estive cá na outra semana e não consegui.
2: Na outra semana foi por greve geral, neste momento é por esta greve. O que é que vinha aqui fazer?
3: Vinha tratar das responsabilidades parentais.
2: É um processo que já está complicado e agora ainda mais,
3: exatamente,
2: correto?
3: Exatamente, porque com este papel tenho que ir à Segurança Social para ter o abono da minha filha. E se isto não tiver efeito, nunca mais vou receber o abono da minha filha.
2: Como podemos ver, já existe aqui uma fila de pessoas em frente ao registro. Já chega mesmo até a um segundo edifício aqui do Campos de Justiça. A greve vai acontecer, serviços mínimos estão assegurados.
1: Mas ainda assim prevêem-se perturbações por causa desta greve dos registros e notariado. Uma greve de 6 dias começa hoje e termina no final da semana. Duas pessoas morreram ontem afogadas em praias fluviais. Em Mértola, a vítima tinha 37 anos, desapareceu nas águas do rio Guadiana durante a tarde. O corpo foi recuperado ao final da tarde, como contou à CMTV o capitão do porto de Vila Real de Santo António.
4: Rapidamente deslocámos os meios que tínhamos à nossa disposição para o local. Tiveram 9 operacionais da Capitania e Comando Local da Polícia Marítima, 17 operacionais dos bombeiros, diversos meios terrestres e aquáticos. Conseguiu-se encontrar a pessoa desaparecida, infelizmente sem vida já, e foi transportada para o Gabinete de Medicina Legal de Beja.
1: E em Marco de Canaveses, um homem de 35 anos desapareceu ontem à tarde no Rio Douro, quando nadava com amigos. Os bombeiros de Marco de Canaveses e também de Entre os Rios mobilizaram-se nas operações de resgate, conseguiram recuperar o corpo, como conta o repórter Paulo Jorge Duarte.
5: O homem estava integrado.

0: num grupo de amigos que viveram momentos dramáticos. Foi por isso necessário acionar uma equipa de psicólogos do INEM para apoiar estas pessoas. Ao fim de 4 horas, o corpo foi levado pelos bombeiros e com acompanhamento da Polícia Marítima do Porto para o gabinete do Instituto de Medicina Legal de Penafiel.
1: Duas vítimas mortais por afogamento ontem em praias fluviais, no Rio Douro e também no Rio Guadiana. Fisco aperta cerco a clubes de futebol, é hoje a manchete do Correio da Manhã. A autoridade tributária quer saber quem paga, quanto e por que motivo, quando são assinados contratos de jogadores e treinadores. Pediu por isso informações a várias entidades de outros países. O Fisco suspeita de esquemas para fugir aos impostos, como, por exemplo, a assinatura de contratos com empresas que pertencem aos próprios jogadores e treinadores, em vez de contratos diretos, e também o uso de direitos de imagem ou prémios para esconder salários. Os detalhes estão na edição de hoje do Correio da Manhã. O ano passado, seis agentes da PSP ou militares da GNR por dia foram vítimas de agressões. Dados divulgados pelo Diário de Notícias dão conta de 2.189 crimes contra elementos das duas forças de segurança em 2025. Segundo a GNR, 1.245 militares foram vítimas de agressão o ano passado, 3 tiveram mesmo de ser hospitalizados. A PSP não enviou dados ao Diário de Notícias, mas o relatório de segurança interna do ano passado refere que 944 agentes da polícia foram agredidos, 7 tiveram de ser internados no hospital. Os responsáveis pelos sindicatos da polícia e da GNR dizem que a solução para esta questão das agressões aos elementos das forças de segurança não passa pelo agravamento das penas, mas sim pela aplicação da lei que já existe, e também defendem o recurso às bodycams. O Presidente da República e o Primeiro-Ministro estiveram ontem com a comunidade portuguesa no Luxemburgo. Foi o arranque das comemorações do Dia de Portugal de Camões e das comunidades portuguesas. O Presidente da República condecorou o empresário Orlando Pinto com a comenda do mérito empresarial. Na altura, no discurso, António José Seguro sublinhou a importância de Portugal manter a ligação com os imigrantes.
2: Porque a nossa diáspora também é Portugal, com tudo o que isso implica em termos de direitos, de reconhecimento e de responsabilidade da República para cada um de vós. Sou e serei sempre o presidente de todos os portugueses. Não importa o local onde residem, todos merecem idêntico encorajamento, apoio e igual reconhecimento. A distância não diminui a pertença e, como tanto gosto de dizer, onde está um português, está Portugal.
1: O Presidente da República e o Primeiro-Ministro também apelaram ao regresso dos emigrantes e lusodescendentes, porque afirmam que Portugal precisa e conta com todos para construir o futuro. Um jato da NATO abateu esta manhã um drone russo no espaço aéreo da Letónia. O exército da Letónia emitiu um alerta quando o drone proveniente da Rússia entrou no espaço aéreo letão. Não houve estragos na sequência da destruição desse drone russo, indicam as autoridades da Letónia. Os preços do petróleo voltaram a subir esta manhã face à nova vaga de ataques entre Israel, o Líbano e o Irão. O preço do barril de Brent, que serve de referência para os preços dos combustíveis em Portugal, subiu para 96 dólares esta segunda-feira. Esta semana, o gasóleo deve ficar cerca de 4 cêntimos mais caro, enquanto o preço da gasolina deve baixar cerca de 1 cêntimo por litro a partir de hoje. 100 dias depois dos primeiros ataques contra o Irão, Israel voltou esta madrugada a atingir alvos militares no oeste e no centro do Irão. Foi a resposta de Tel Aviv à nova vaga de ataques iranianos contra alvos em Israel, na sequência, por seu turno, de ataques de Israel em Beirute. O Irão confirma que Israel atacou e causou danos parciais num complexo petrolífero. Donald Trump terá falado ontem ao telefone com o primeiro-ministro de Israel, na sequência dos ataques israelitas em Beirute. Pediu também que não houvesse uma resposta aos ataques do Irão, mas aparentemente esse pedido terá sido ignorado por Benjamin Netanyahu. Subiu para 15 o número de mortos na sequência do violento sismo nas Filipinas. Mais de 200 pessoas ficaram feridas, indicam as autoridades filipinas. O abalo atingiu os 7,8 graus na escala de Richter. Vários prédios colapsaram e foi também emitido um alerta de tsunami para toda a costa do arquipélago das Filipinas.

0: Novela José Mourinho está perto do fim. Florentino Pérez foi ontem reeleito presidente do Real Madrid com 69% dos votos e confirmou o regresso de José Mourinho. O Real Madrid vai pagar a cláusula de rescisão ao Benfica, 15 milhões de euros. Fica assim aberto caminho à confirmação da contratação de Marco Silva. Por causa da visita do Papa Leão XIV a Madrid, a apresentação oficial de José Mourinho só deverá acontecer amanhã. Quanto ao Benfica, deverá em breve anunciar a saída de Mourinho e a chegada de Marco Silva à CMVM, como indica a repórter Tânia Laranjo, a partir de Madrid.
1: Nesta segunda-feira de manhã, o Benfica deverá receber por parte do Real Madrid a indicação da transferência dos 15 milhões de euros, que é a cláusula de rescisão por José Mourinho, e a partir daí será comunicada à CMVM e o Benfica fica também livre de assinar com Marco Silva. Marco Silva, o negócio também está fechado, será o próximo treinador do Benfica, José Mourinho. Esse volta então a Madrid, onde foi feliz, onde obteve grandes resultados esportivos, é também voltar a reescrever essa história, é o que pretende Florentino Pérez, que dá um contrato de 3 anos a José Mourinho, sem nenhuma cláusula, sem nenhuma condição, não é obrigado a ganhar qualquer título, uma prova de confiança.
0: Aguarda-se então que o Benfica faça essa comunicação formal à CMVM da saída de José Mourinho e da contratação de Marco Silva, que vai ser então o novo treinador do Benfica. Iker Casillas exige uma indenização de 3 milhões e 700 mil euros ao Futebol Clube do Porto por causa do ataque cardíaco que sofreu em 2019. O espanhol já recebeu parte de uma indenização paga pelo clube e também pela seguradora, mas existe o pagamento total. O ex-guarda-redes esportista alega incapacidade para o trabalho por conta do desgaste físico que sofreu ao serviço do Futebol Clube do Porto, situação que levou então ao ataque cardíaco. O Futebol Clube do Porto e a seguradora contestam uma ligação direta entre o esforço exigido ao jogador e o ataque cardíaco de Iker Casillas. Este processo começa a ser julgado hoje no Tribunal de São João Novo, no Porto.
2: Praticamente com 5 minutos depois das 9 da manhã, agora tratamos do trânsito. Luís Silva, é contigo.
3: E vamos tratá-lo com jeitinho, porque ele merece, e de facto há situações bastante complicadas na área do Porto. Eu diria que o trânsito no Porto está pior do que em Lisboa, assim resumidamente. Temos acidente na A28, é precisamente na zona de Aveleda, este acidente, no sentido Viana do Castelo Porto. O trânsito está já bastante acumulado desde Modiva. Depois, temos diversas paragens a partir da Ponte de Lessa até ao acesso à circunvalação, isto já na Avenida AEP, porque também é palco de acidente, precisamente à Avenida AEP, em direção ao Porto. Portanto, é de evitar este acesso à cidade, até porque a demora ainda é acentuada. Temos também já em resolução um outro acidente na via de cintura interna, ocorreu no troço entre o acesso à A3 e a zona de Paranhos. O abrandamento esse já é menos significativo, há passagem pelo local do acidente, o que quer dizer que tende a normalizar muito rapidamente. Ainda na VCI, sentido Freixo a Rábida, temos para já a referência de que há trânsito lento entre Bom Joia e a saída para as Antas. No sentido oposto, ou seja, de a Rábida para o Freixo, também se para praticamente desde a saída para a Via Panorâmica e Boa Vista. Na A1, em direção à Ponte da Arrábida, as dificuldades estão logo a seguir ao nó de Coimbrões. A A20 passa a ser uma boa alternativa em termos de acesso sul à cidade do Porto. A Via Norte também continua a ter paragens entre a A4 e a VCI. Na A3 também se para entre Águas Santas e a Circunvalação. Fica a referência também para para um acidente na zona de Rio Tinto, é na Avenida Fernão de Magalhães. Portanto, aqui o trânsito também está mais demorado em direção ao Porto. Quanto à cidade de Lisboa, o cenário é mais tranquilo comparativamente com o Porto. Temos também aqui a referência de uma situação de acidente ou avaria na segunda circular. É na zona do Campo Grande e, por

0: Por esse motivo, o trânsito apresenta paragens praticamente desde o eixo norte-sul. No final do IC19, também temos trânsito lento, tudo isto em consequência de um acidente com duas viaturas na via mais à direita, e, portanto, isto já em Pinamanique, o que quer dizer que o trânsito apresenta paragens praticamente desde a zona de Alfragide. Aqui, a alternativa é utilizar a Estrada Nacional 117 em direção ao Restelo. No caso da A5, só há fila em Monsanto, tudo isto em direção às Amoreiras. A Marginal também pode ser uma alternativa. Na A2 para a ponte 25 de Abril, a fila já está na subida para a ponte do Pregal. Fica a referência final também para a A2, mas em direção ao Algarve, em consequência de trabalhos e de um acidente que está a decorrer próximo da área de serviço do Seixal, no sentido Lisboa-Algarve, o trânsito está lento à passagem pelo quilómetro 67, onde decorre precisamente estes trabalhos, e, portanto, como alternativa, recomenda-se a utilização do IC1.
1: Foi o trânsito e no Bom Dia de hoje temos de regresso a Luísa Jeremias com...
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0: minha pergunta hoje é: o que acha da nova polémica sobre o Ferrari Luce?
1: Macor, eu sou mecânico e para mim fazer um Ferrari assim é algo que até me dá gomitos, pá. Aliás, Macor, eu não gosto de carros elétricos. Elétricos são os da Carris. Então, mas agora um carro é algum telemóvel para estar a carregar a bateria de noite? Isso dá-me cá uns gómitos, pá. Ainda há dias me apareceu na oficina uma senhora para arranjar um Tesla e eu tive para dizer para ela ir arranjar a viatura à assistência técnica da Tefal, que eles é que percebem de máquinas de lavar a roupa. É, pá. Mas depois olhei para a mini saia da moça e o meu coração derreteu-se. Porque o Macari é humano. Não parece, mas é. É sensível. E lá arranjei o carro à moça. Ai, Macari, aguenta com o serviço.
2: Alice Rissol, sou cenógrafa e vegana. Eu nunca andei de Ferrari, por isso não faço ideia da diferença deste modelo novo para os modelos antigos, mais normais, vá. O carro mais espetacular que eu andei foi num Fiat 127, que era de um namorado que eu tinha francês. Fomos com esse carro até à Grécia. Depois ele estava distraído a fumar uma passa e deixou o carro destravado, que caiu numa ravina. E acabámos a ver o 127 surf a baiar no mar azul turquesa de Mykonos. Parecia-me o carro mais bonito de sempre. Por isso, só deitando esse Ferrari ao mar é que eu posso dizer se é lindo ou não. É algo que eu tenho de experimentar em breve. Adeus e saudinha da boa.
3: Joey Macho, acabei. Eu, como arrumador profissional, já ajudei a arrumar um desses. E no fio disse ao homem: anda carro, pá. Sou grande fã da Mazda. E o dono ficou danado e disse: vai-te encher de moscas, pá. E eu fui. Depois é que me disseram que aquilo não era um Mazda, era um Ferrari Luce. E eu disse: ei, pá, errei. Com tantos anos de arrumador e cometo um erro destes, pá. Fui muito abaixo, mas agora já estou a recuperar, muito com a ajuda de batidos de prota e saladas de beterraba. Enfim, quem nunca errou que fumou a primeira pedra, né?
4: Ana Carlota, tenho 18 anos e, tipo, não faço ideia do que é, tipo, um Ferrari. Mas o meu pai está, tipo, com aquela conversa, tipo, bué da cringe, porque um Ferrari não pode ser igual a um Nissan e não sei o quê. E eu achei, pá, achei essa conversa tão 2010. Imagina que, tipo, o Ferrari se identifica como um Nissan. Tipo, acho bué normal. E pode ter, tipo, aspecto de Nissan. E a ideia é aceitarmos, tipo, que aquilo é um Nissan, apesar de ter nascido Ferrari tecnológico. Acho que isto é tipo bué básico, tipo bué. Quem não vê hoje em dia este tipo de coisas é bué, é uma pessoa que está tipo com esse tipo.

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0: Até às 9h19 com Bailey Zimmerman e Kid Laroi. Foi Lost. E agora não nos percamos no trânsito porque temos cá o Luís Silva. E o que é que há a contar de última hora?
1: Para já temos a referência de mais um acidente. É no Porto, na via de cintura interna, sentido Freixo a Rábida. É um acidente no troço entre as Antas e a saída para a A3. O trânsito já está acumulado praticamente desde o Estádio do Dragão.
0: E agora, há vidas assim?
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3: Em 1949, chegou às livrarias um romance que viria a marcar profundamente a cultura e a política do século XX e mesmo depois. 1984. Foi escrito pelo autor britânico George Orwell. A obra de ficção carregava uma profecia inquietante. Uma sociedade onde o Estado observava cada movimento dos cidadãos, controlava a informação e até tentava moldar os pensamentos das pessoas. A história acompanha Winston Smith, um funcionário que vive num país governado por um poder absoluto. Um país modelado a partir da União Soviética Stalinista e da Alemanha Nazi. O Grande Irmão é o líder ditatorial, apoiado por um intenso culto à personalidade fabricado pela Polícia do Pensamento. O partido promove a vigilância governamental omnipresente através do Ministério da Verdade. Em cada casa há um ecrã capaz de transmitir e receber imagens, permitindo uma vigilância permanente. Cartazes espalhados pelas ruas repetem uma frase que se tornaria famosa em todo o mundo. O Grande Irmão está a ver-te. Quando Orwell escreveu o livro, os computadores pessoais não existiam, a internet estava longe de ser imaginada e os telemóveis eram ficção científica. Ainda assim, o autor antecipou debates que continuam atuais. A recolha de dados pessoais, a vigilância tecnológica, a desinformação e a influência da propaganda sobre a opinião pública. E já há vidas assim. O próprio título tinha um significado especial. Orwell escreveu a obra em 1948 e decidiu inverter os dois últimos algarismos do ano para criar um nome de 1984, projetando a sua visão para um futuro próximo. Mais de 7 décadas depois da publicação, 1984 continua a vender milhões de exemplares em dezenas de idiomas. Expressões como o Grande Irmão, Duplo Pensar, Polícia do Pensamento entraram no vocabulário comum e são usadas para descrever situações em que a liberdade individual é ameaçada. Poucos romances conseguiram algo semelhante, ultrapassar as páginas de um livro e transformar-se numa referência universal para discutir o poder, a liberdade e os limites do controle sobre a sociedade.
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2: Sente-se a notícias depois de Blay e Virgul cantam bem.

0: Pronto, sempre assim, deixamos para lá Blay e Virgula e recebemos o Filipe Galamba para esta síntese.
1: A guerra no Médio Oriente registrou nos últimos dias uma forte escalada de violência entre Israel e o Irão, com impacto alargado na região. O Irão lançou ataques de mísseis contra Israel em retaliação aos bombardeamentos israelitas contra os subúrbios do sul de Beirute. Em resposta, Teherão advertiu que qualquer nova ofensiva israelita no seu território ou no Líbano terá uma resposta devastadora. Israel realizou depois ataques aéreos contra alvos militares no oeste e centro do Irão. O exército israelita afirmou ter interceptado vários mísseis e alertado populações através de sistemas de aviso, enquanto também foi confirmado o disparo de um míssil a partir do Iémen, entretanto interceptado. A televisão estatal iraniana reportou explosões em várias cidades, incluindo Teherão. A escalada levou a vários países da região, como Jordânia, Síria e Iraque, a fechar ou restringir o espaço aéreo por precaução. O próprio Irão encerrou temporariamente o espaço aéreo na zona ocidental do país. Donald Trump afirmou que Benjamin Netanyahu não terá outra opção senão aceitar um acordo com o Irão. O presidente norte-americano disse que os ataques não alteraram a sua vontade de concluir negociações entre Estados Unidos e Irão. Questionado sobre um possível fracasso do acordo, admitiu que poderia considerar uma operação com comandos. Para Bernardo

0: Valente, especialista em assuntos internacionais, o espaço de manobra de Trump é reduzido.
1: Donald Trump, neste momento, está a sofrer de um problema que é, se quiser negociar o cessar-fogo com o Irão, tem que incluir o Líbano. Se quiser negociar um cessar-fogo que seja também desejável para o seu maior aliado neste momento, que é Netanyahu, ou o aliado das linhas políticas externas norte-americanas, que é Israel e Netanyahu, aí terá que negociar o Irão de uma forma e o Líbano de outra. Portanto, o conflito com o Hezbollah e o Irão, para Netanyahu, são coisas independentes. Estamos a falar de uma autonomia dos conflitos, se quisermos. Para o Irão, é condição sine qua non que se discuta tudo em conjunto no mesmo pacote de paz. Portanto, Donald Trump ou consegue a paz com o Irão, fragilizando a sua aliança com Israel, ou aproxima-se de Israel, que é o que parece que está a acontecer com estes ataques, e vai adiando ad eterno o conflito e o bloqueio também do Estreito de Hormuz, se quisermos, e o próprio programa nuclear iraniano. O que é que o Irão diz? O Irão diz que agora ataca Israel sempre que houver um ataque ao Hezbollah no Líbano.
0: As declarações do especialista em assuntos internacionais, Bernardo Valente. Entretanto, os preços do petróleo subiram já esta manhã, na sequência da escalada de tensão no Médio Oriente. O Brent subiu para US$ 96,59 por barril. O crudo norte-americano ultrapassou os US$ 94. Pelo menos 15 pessoas morreram e mais de 100 ficaram feridas na sequência de um sismo de magnitude 7,8 que atingiu o sul das Filipinas. Na madrugada desta segunda-feira, foram registadas falhas de energia e a população foi alertada para se deslocar para zonas mais elevadas devido ao risco de tsunami. O epicentro localizou-se a cerca de 13 quilómetros a sudeste de General Santos, a uma profundidade de 10 quilómetros. O Centro de Alerta de Tsunami do Pacífico indicou a possibilidade de ondas até 3 metros nas Filipinas e até 1 metro na Indonésia e na Malásia. Florentino Pérez venceu as eleições para a presidência do Real Madrid. A eleição confirma o adeus definitivo de José Mourinho ao Benfica e o regresso ao Real Madrid. A Sónia Cardoso está esta manhã junto à casa de José Mourinho.
2: O que tem avançado a imprensa espanhola é que José Mourinho levará para a equipa técnica uma cara bastante conhecida de todos nós, que também é portuguesa. Estamos a falar de Pepe, que esteve no Futebol Clube do Porto nos últimos anos, acabou lá a carreira em 2024 e é uma cara bastante conhecida, como digo, de todos nós, mas do próprio José Mourinho, já que foi treinador de Pepe também no Real Madrid entre 2010 e 2013 e será esse um dos nomes que irá então ficar na equipa técnica do José Mourinho, pelo menos é isso que tem avançado a equipa, a imprensa, assim é que é espanhola. A dizer que por aqui estamos à frente da casa de José Mourinho, em Azeitão. Por aqui ainda não conseguimos ver o treinador português, mas deverá sair daqui hoje e rumar até Madrid, onde vai ser apresentado como o novo treinador do Real Madrid.
0: O atual presidente do Real Madrid foi reconduzido para um oitavo mandato, venceu com 65% dos votos contra 35% do adversário. Os trabalhadores dos registros e do notariado estão hoje em greve. Junto ao Campos da Justiça em Lisboa está o jornalista Nuno Gil Ferreira.
3: Por volta das 8h30, uma funcionária aqui do Registro Civil veio à rua dizer que os serviços são mínimos e não existem garantias de que toda a gente possa vir a ser atendida. Neste momento existe uma fila bastante grande de pessoas e os avisos foram feitos. E, portanto, quem aqui está, está no fundo a sua própria conta e risco. Vamos tentar falar aqui com algumas pessoas. Muito bom dia. Está aqui há quanto tempo para tentar entrar no registro?
4: Olha, eu vim de Abrantes já às 6h e vou dar aqui uma ideia para a juventude para abrir uma startup, um serviço informativo das greves atualizado.
3: O que é que veio tratar, se puder perguntar?
4: A Conservatório do Registro Predial. É para registar um terreno.
3: Certíssimo. Então, muito obrigado. A fila está a andar, mas a ver vamos quais serão os efeitos da greve destes profissionais dos registros e do notariado.
0: Os trabalhadores dos registros e do notariado iniciam esta segunda-feira uma greve de uma semana até 13 de junho com serviços mínimos para situações urgentes. O protesto surge contra a situação crítica do setor e da sequência de denúncias de alegadas tentativas de condicionamento por parte do governo.
5: Obrigado, Filipe. E a seguir, entra em cena o Armando Esteves Pereira para mais um Olhar CM. Até porque já passam 2 minutos das 9h30.
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7: E às segundas-feiras com o Armando Esteves Freira. Bom dia, Armando.
8: Bom dia.
7: Hoje vens falar-nos um pouco sobre...

0: sobre esta iniciativa que o governo terá de pôr em marcha. A prestação social única irá, segundo aquilo que o governo apresentou, juntar 13 prestações sociais não contributivas. Também esta medida do governo, tal como o pacote laboral, já com polémica por causa dessa obrigatoriedade dos beneficiários prestarem serviço social. O que tens a acrescentar, Armando, em relação a esta polémica? Bom dia.
1: Exato.

0: para a comunidade. No entretanto, tem que haver exceções. Por exemplo, as pessoas que são responsáveis por filhos ou que têm outros familiares a cargo e que, obviamente, já prestam um serviço social em casa. Agora, as outras pessoas que não têm estas responsabilidades, o facto de terem um trabalho social de retorno para a comunidade, até pode aumentar a integração social destas pessoas naturalmente marginalizadas. O princípio é adequado, mas tem que ser afinado. Agora, o reforço da responsabilidade coletiva que esta medida obriga é um bom princípio, e quem recebe prestação social, se não tem filhos ou outros familiares a cargo que obrigatoriamente exige trabalho e atenção, se não tiver nenhuma outra responsabilidade, devolver alguma coisa à comunidade, nem que seja só para efeitos simbólicos, é um bom princípio de reforço e coesão social.
1: Armando Esteves Pereira e o Olhar CM esta segunda-feira. Bom dia, Armando. Bom trabalho.
0: Boa
1: Até
0: semana.
1: breve. Boa semana.
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4: 5 minutos depois das 9:30, o que é que está a faltar? Mais uma ronda no trânsito, Luís Silva.
5: Exatamente, e vamos começar precisamente pela região centro do país. Fica uma chamada de atenção para a Estrada Nacional 109. Esta estrada está cortada ao trânsito na rua, na localidade de Ortigosa, tudo isto em consequência de um acidente que ocorreu no sentido Leiria-Monte Redondo. Como percurso alternativo, recomenda-se a A17. Já mais próximo de Lisboa, temos também a informação de acidente na A1, é no sentido Porto-Lisboa. Este acidente ocorreu sensivelmente ao quilómetro 12, portanto, logo a seguir às portagens de Alverca, e o trânsito está já bastante acumulado, praticamente desde as portagens. Neste momento, também há ainda formação de fila na A5, em direção às Amoreiras, fila essa que está no alto de Monsanto, mas a marginal é uma boa alternativa. Destaque ainda para a segunda circular, com paragens no sentido Benfica-Sacavém. Há passagem sobretudo pela zona do Campo Grande. Na A2 para a ponte 25 de Abril, o trânsito apenas está intenso junto à Praça das Portagens, portanto aqui as dificuldades da manhã praticamente estão concluídas, até ver. De qualquer forma, na A2, também em direção ao Algarve, recordo que tem sido uma manhã muito complicada, há passagem pela área de serviço de Alcácer do Sal, tudo isto em consequência de um acidente que ocorreu logo às primeiras horas da manhã, mas também a obras que decorrem ao quilómetro 67. Portanto, como alternativa, recomenda-se o IC1. Na margem sul do Tejo, ainda fica o destaque para a Estrada Nacional 10, a passagem pela zona da Quinta do Conde ainda se faz com algumas paragens. O mesmo se passa em relação à zona do Laranjeiro, também aqui ainda com grande intensidade de trânsito. Viajamos até à cidade do Porto, uma manhã com mais complicações comparativamente com Lisboa. Está neste momento a ser resolvido o acidente na via de cintura interna, no sentido Freixo a Rábida. Este acidente ocorreu no troço entre as Antas e a saída para a A3, a fila já chega praticamente a Bom Joia. Se optar pelo sentido oposto da VCI, ou de Rábida para o Freixo, também encontra paragens desde a zona do Campo Alegre até à saída para a Boa Vista. Outro ponto complicado na área do Porto é a A3, com muitas paragens entre Águas Santas e a Circunvalação, e depois no acesso à VCI. O mesmo se passa em relação à A28, também com paragens desde a Ponte Lessa até à passagem pela zona do Norte Shopping. Em traços gerais, são estes os pontos de relevo na cidade do Porto. Falta apenas aqui mencionar um acidente no centro do Porto, é precisamente na Rua de Júlio Diniz, e recomenda-se então prudência, porque este acidente ainda está em resolução.
4: Obrigado, Luís Silva, sempre a olhar o trânsito no Bom Dia. No Bom Dia também recebemos sempre o Carlos Anjos, que Malupa, não falta nada.

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Juntamos agora a imensa rapaziada, Damiano David, ou Damiano David, como preferir, Taylor e Nile Rodgers, em Talk To Me. E falamos agora do quê? Esta basezinha já dá para os ouvintes habituais saberem que vamos falar do tempo para hoje, tempo que mostra, que se mostra soalheiro do norte a sul de Portugal continental, nos Açores um bocadinho mais farrusco no grupo central. Sem chuva, ainda assim, temperaturas Porto, Viana do Castelo e Aveiro são as mais forretas, não passa dos 21.

0: graus aí, mais um em Leiria, 23 para a Guarda e Ponta Delgada, 24 para Coimbra e Viseu, Lisboa chega aos 25, está aqui mais ou menos a meio da tabela, continuamos, Santarém e Vila Real a chegar aos 26, Setúbal e Braga aos 27, 29 previstos para Porto Alegre e Bragança, 30 para Castelo Branco, 31 para Évora e Beja, e Faro consegue novamente a temperatura máxima mais alta a nível de capitais de distrito, com 33. A esta hora conferimos também os termómetros. Porto, 18. Lisboa, com 19 graus. E Faro já vai com 24.
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5: Está tudo ótimo nesta promoção. A única coisa negativa é que ainda falta tanto para sexta-feira. Vamos ao Crime à Lupa.
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6: Bom dia, Carlos Anjos, bem-vindo hoje novamente com o nosso telescópio, o crime à lupa, a aumentar, a encurtar esta nossa distância. E vamos ter que ser aqui breves, muito brevemente, Carlos Anjos, é uma notícia que faz manchete no Correio da Manhã, de que falámos aqui também nos noticiários da Correio da Manhã Rádio. O ano passado, 6 polícias ou militares da GNR por dia, 6 por dia, foram agredidos em situações de serviço. Os sindicatos consideram, os sindicatos que representam polícias e militares da GNR consideram que a lei que existe, a legislação que existe é suficiente, tenha de ser aplicada. Defendem também que seja rápida a adoção das bodycams, das câmaras na própria farda dos agentes das forças de segurança. O que comentas em relação a estes números e estas propostas feitas pelos sindicatos, Carlos Anjos?
7: Olha, em primeiro lugar, parece-me que não é grande admiração, nem Portugal, nem nos outros países, é que isso, esse número é aquele que é uma espécie de mediana das agressões. Porquê? A grande parte das polícias, principalmente a PSP e a GNR em Portugal, a Guarda Civil e a Polícia Nacional em Espanha, atuam em situações de reposição da ordem pública. Manifestações, conflitos entre vários tipos de cidadãos, e portanto é normal que quando se repõe a ordem pública tenha que se exercer força. E também haja força do outro lado, como vimos recentemente nas manifestações, em que a polícia teve que exercer a força sobre os manifestantes, e houve feridos de um lado e feridos do outro, e portanto esse é um ónus da função de ser polícia e que muitas vezes é descartado. Aquilo que, de facto, os militares ouvidos têm razão é a falta de algum senso dos tribunais quando aplicam a lei. O crime já foi agravado sobre elementos da autoridade, sobre médicos, sobre enfermeiros, sobre aqueles que estão no desempenho de funções públicas e são agredidos. O crime de ofensas à entidade física foi agravado. E aquilo que nós vemos é sempre apenas muito baixas, quase que desqualificam o crime como se fosse normal. E quando os tribunais não exercem a lei ou não cumprem a lei com vigor nesta matéria, isso encoraja os incumpridores futuramente. Nós vimos agora os manifestantes que estavam a causar desordem pública, a querer cortar estradas, etc., foram ao tribunal e tiram todos com

0: de identidade e de residência, e isto vai para as calendas e um dia será uma pena suspensa com uma multa de cor. E, portanto, é esta aplicação da lei, como disseram as pessoas que foram ouvidas e bem, a aplicação da lei é que é feita de uma forma deficiente, que encoraja que de futuro isso possa acontecer. Sobre a questão das bodycams, compreendo o atraso, já o concurso já anda há quase há 2 anos, e isso vem legitimar de alguma forma ou não a função dos polícias. Porquê? Grande parte das agressões, os polícias depois são acusados de terem sido eles os autores. A partir do momento, ou terem sido eles os provocadores, a partir do momento em que cada polícia tem uma bodycam na farda, grava toda a situação, pode-se fazer depois a prova se... É mais exigente para os polícias, porque depois a prova está ali, mas repõe sempre a verdade do tribunal e não se fica com a sensação que podemos estar a aplicar mal a justiça. E, portanto, não se percebe também como é que um concurso para uma coisa destas demora tanto tempo. Eu diria que é um problema que nós temos em Portugal e é um problema que há uma resolução da parte do poder político, que é o adquirir as bodycams, e há outra da parte dos tribunais, que é aplicar de facto a lei para que quem está ao serviço do Estado, quem está ao serviço no desempenho de funções públicas, não veja a sua integridade física constantemente posta em causa pela inconsciência de toda a gente.
1: Obrigada, Carlos Anjos, e espero que amanhã tenhamos
0: amanhã
1: a lupa e não o telescópio,
0: amanhã,
1: não o telescópio, mas a lupa, precisamente.
0: A lupa.
1: Obrigada, Carlos. Até amanhã.
0: Até amanhã.
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0: Correio da Manhã Rádio, bom dia, 9h53. Agora a informação no Grande Jornal das 10. Mónica Peixoto.
1: Foi encontrado esta madrugada um corpo de uma mulher carbonizado dentro de uma viatura em Antas, Pinho. A Polícia Judiciária está a investigar. O alerta foi dado por volta das 3 da manhã para um incêndio num automóvel estacionado num quintal. Os bombeiros de Espinho combateram as chamas e depois de extinguirem o incêndio deram conta então do cadáver carbonizado. O corpo já foi retirado, vai ser autopsiado no Instituto de Medicina Legal. E em Albufeira, um incêndio destruiu um apartamento. Esta madrugada, um dos moradores teve de ser retirado pelas equipas de socorro, como explica o repórter Rui Pando Gomes.
2: Um morador aqui do prédio, ainda não temos a certeza se foi mesmo do apartamento onde aconteceu o incêndio ou se foi do apartamento superior, que está desalojado temporariamente. Aquilo que conseguimos perceber é que não existiram feridos, uma vez que não estaria ninguém em casa na altura em que o incêndio aconteceu. Naturalmente isto causou aqui algum alarme entre os moradores. Quando se apercebeu do incêndio, vieram aqui para fora, havia muita gente aqui preocupada e assustada?
3: Sim, sim, já havia várias pessoas no jardim a olhar e pediram-me para ligar para o 112. Liguei de imediato, mas depois uns indícios, os bombeiros já estavam na parte exterior a tomar conta da ocorrência.
2: Então, os bombeiros foram rápidos e evitaram que elas entrassem em outros apartamentos?
3: Sim, foram muito rápidos. Depois eu fui à parte de cima e eles já lá estavam e passado 10 minutos já estava a situação resolvida.
2: E chegou a haver alguém dentro do apartamento onde aconteceu o incêndio?
3: Cheguei, eram dois rapazes, eram estrangeiros. Eles não deviam lá estar dentro, só os vi depois serem identificados. Viu-se estrangeiros e não eram moradores. Depois vi-os ser identificados pela GNR.
2: Bem, muito obrigado então. Um morador aqui da zona que nos relata então esses momentos de preocupação por parte dos moradores aqui vizinhos. Claramente que o fogo que estava a deflagrar neste apartamento também atingiu o apartamento de cima, pelo menos o fumo era muito intenso e por isso desconhecemos para já se essa pessoa ficou deslocada. Ao que tudo indica, não sabemos se foi mesmo do apartamento, se morava nesse apartamento onde aconteceu o fogo ou se era uma pessoa que morava no apartamento de cima. Iremos apurar isso mais à frente.
1: A Polícia Judiciária esteve já no local precisamente a investigar este incêndio num apartamento em Albufeira. Os trabalhadores dos registros e notariados estão em greve esta semana, conservatórias, espaços registro, lojas do cidadão, Instituto de Mobilidade e Transportes e também os serviços centrais de todo o país podem ser afetados pela greve convocada pelo Sindicato dos Trabalhadores dos Registros e Notariado. O objetivo é denunciar a falta de recursos humanos, o envelhecimento dos quadros e também o facto do governo não cumprir o que prometeu aos sindicatos. O repórter Nuno Gil Ferreira está esta manhã no Campus de Justiça em Lisboa e falou com quem veio de longe, sem saber que hoje havia greve.
4: Olha, eu vim de Abrantes às 6 da manhã e vou dar aqui uma ideia para a juventude, para abrir uma startup, um serviço informativo das greves atualizado.
5: E sim, veio de Abrantes, já às 6 da manhã que está, recebeu agora a notícia de que a professora...
4: Só aqui é que soube, pronto, eu não vi a televisão, disseram-me, anunciaram, mas olha, não vi. Mas se houvesse um serviço que a gente fosse lá a um site e visse, este está de greve, o comboio está de greve, que está de greve...
1: É a sugestão feita por um cidadão surpreendido esta manhã pela greve nos registros e notariado, paralisação que está a afetar serviços em todo o país. Esta greve vai prolongar-se até sexta-feira, mas estão assegurados serviços mínimos.

0: O reembolso do IRS está praticamente parado. A denúncia é feita pela bastonária da Ordem dos Contabilistas Certificados. Na entrevista Conversa Capital ao Jornal de Negócios e Antena 1, Paula Franco fala em milhares de declarações de IRS ainda por liquidar.
1: Há sempre aquela expectativa de um reembolso rápido e, de facto, aconteceu nos primeiros momentos, principalmente para quem entregou declarações automáticas. Esses foram relativamente rápidos a liquidar. Agora, parou, quase que eu diria, e há muitas milhares de declarações por liquidar, o que cria sempre uma certa ansiedade nos portugueses, e isso nunca é muito bom. Já no ano passado aconteceu isso e, de facto, causa aqui constrangimentos. Eu, aliás, até diria que para nós contabilistas causa imensos, porque os nossos clientes estão-nos sempre a pressionar para saber se efetivamente já está, e nós passamos também e acabamos por ter consequências das entradas no site que bloqueiam depois todas as entradas, com constantemente contribuintes a irem ver se a sua situação já está tratada ou não. Portanto, não é desejável, e aqui é um dos pontos negativos, não é, que temos em relação a todo o cumprimento declarativo, é os atrasos nas validações. Há atrasos nas validações dos modelos 22, há atrasos nas validações do IRS, e isto depois causa muitos constrangimentos desnecessários.
0: Mas o Ministério das Finanças já reagiu às declarações da bastonária da Ordem dos Contabilistas. Em comunicado, o Ministério garante que as devoluções e os reembolsos estão a decorrer com toda a normalidade. Até 3 de junho já tinham sido liquidadas mais de 3,2 milhões de declarações de IRS, das quais 1.948.000 com direito a reembolso foram pagos até 3 de junho, 1,7 mil milhões de euros em reembolsos de IRS, afirma o Ministério das Finanças. Fisco aperta cerco a clubes de futebol, é hoje a manchete do Correio da Manhã. A autoridade tributária quer saber quem pagou, quanto e por que motivo nos contratos de jogadores e treinadores, e está por isso a pedir informações a entidades de vários países. O Fisco suspeita de esquemas para fugir aos impostos, como a assinatura de contratos com empresas que pertencem aos jogadores e treinadores em vez de contratos diretos, e também do uso de direitos de imagem ou prémios para esconder salários. Tudo para ler então com detalhe na edição de hoje do Correio da Manhã. Um jato da NATO abateu um drone russo esta manhã no espaço aéreo da Letónia. O exército letão emitiu um alerta quando o drone vindo da Rússia entrou no espaço aéreo da Letónia. Não houve estragos na sequência da destruição desse drone russo, indicam as autoridades da Letónia. Os preços do petróleo voltaram a subir esta manhã, tendo em conta a nova vaga de ataques entre Israel, o Líbano e o Irão. O preço do barril de Brent, que serve de referência em Portugal, atingiu os 96 dólares esta segunda-feira, ficou assim mais perto dos 100 dólares o barril. Esta semana o gasóleo deve subir cerca de 4 cêntimos por litro e a gasolina deve ficar mais barata 1 cêntimo. 100 dias depois do início dos ataques contra o Irão, Israel voltou esta madrugada a atingir alvos militares no oeste e no centro do Irão. Foi a resposta de Tel Aviv à nova vaga de ataques iranianos contra alvos em Israel. O Irão reagia assim aos ataques israelitas ontem em Beirute. O Irão confirma que Israel atacou e causou danos parciais num complexo petrolífero do país. Donald Trump terá falado ontem ao telefone com o primeiro-ministro israelita, a quem pediu que não desse resposta aos ataques do Irão, mas esse pedido de Donald Trump terá sido ignorado por Benjamin Netanyahu. A novela José Mourinho está prestes a terminar. Florentino Pérez foi ontem reeleito presidente do Real Madrid com 69% de votos. Confirmou também, nessa ocasião, o regresso de Mourinho aos merengues 13 anos depois. O Real Madrid assume a cláusula de rescisão de 15 milhões de euros que vão ser pagos ao Benfica, e desta forma os encarnados ficam livres para assinar definitivamente o contrato com o futuro treinador Marco Silva. Por causa da visita do Papa Leão XIV a Madrid, a apresentação oficial de José Mourinho aos sócios só deverá acontecer amanhã. A repórter Sónia Cardoso está hoje à porta de José Mourinho, em Azeitão, e avança com algumas novidades.
2: O que tem avançado a imprensa espanhola é que José Mourinho levará para a equipa técnica uma cara bastante conhecida de todos nós, que também é portuguesa. Estamos a falar de Pepe, que esteve no Futebol Clube do Porto nos últimos anos, acabou lá a carreira em 2024, e é uma cara bastante conhecida, como digo, de todos nós, mas do próprio José Mourinho, já que foi treinador.

0: treinador de Pep também no Real Madrid entre 2010 e 2013 e será esse um dos nomes que irá então ficar na equipa técnica do José Mourinho, pelo menos é isso que tem avançado a equipa, a imprensa, assim é que é espanhola.
1: Sónia Cardoso, hoje à porta da casa de José Mourinho em Azeitão, antes de viajar José Mourinho para Madrid. E em Madrid está a repórter Tânia Laranjo, que acompanhou as eleições no clube da capital espanhola. Ela fala do que poderá acontecer a partir de hoje no Benfica, que terá ainda de comunicar a saída de Mourinho à CMVM.
2: Nesta segunda-feira de manhã, o Benfica deverá receber por parte do Real Madrid a indicação da transferência dos 15 milhões de euros, que é a cláusula de rescisão por José Mourinho, e a partir daí será comunicada à CMVM e o Benfica fica também livre de assinar com Marco Silva. Marco Silva, o negócio também está fechado, será o próximo treinador do Benfica, José Mourinho. Esse volta então a Madrid, onde foi feliz, onde obteve grandes resultados esportivos, é também voltar a reescrever essa história, e é o que pretende Florentino Pérez, que dá um contrato de 3 anos a José Mourinho, sem nenhuma cláusula, sem nenhuma condição, não é obrigado a ganhar qualquer título, uma prova de confiança.
1: Aguarda-se agora que o Benfica comunique formalmente à CMVM a saída do treinador José Mourinho e a contratação de Marco Silva. A apresentação de Mourinho aos sócios do Real Madrid deve acontecer amanhã na capital espanhola.
3: E agora com 5 minutos depois das 10 da manhã, Luís Silva, já é só seguir em frente ou nem por isso?
4: Praticamente é. É então só seguir em frente. Portanto, trânsito já há muito pouco nos principais acessos a Lisboa. Há apenas aqui uma situação que merece destaque, que tem a ver com a A1, que foi palco de acidente ao quilómetro 12, no sentido Alverca-Sacavém. Este acidente provocou fila praticamente desde as portagens de Alverca, mas as viaturas envolvidas neste acidente já estão a ser removidas e, portanto, o trânsito tende agora a rodar em melhores condições. Tenho também aqui a informação de um outro acidente, e desta vez é na Avenida Joaquim António da Guiar, junto ao Marquês de Pombal, e portanto aqui a dificultar o trânsito proveniente das Amoreiras. Na A2 para a ponte 25 de Abril, temos já trânsito acumulado junto à Praça das Portagens, como é habitual, portanto um cenário já praticamente resolvido em termos de congestionamentos. Tirando estas dificuldades, não existem outras nos principais acessos a Lisboa, até mesmo na A5, na ligação às Amoreiras, costuma ter sempre fila, neste momento não há. No Porto, para já o cenário é de mais trânsito do que em Lisboa, temos ainda paragens na via de cintura interna, no sentido a Rábida Freixo, entre o Campo Alegre e a saída para a Boa Vista, também se para no sentido oposto, do Freixo para a Rábida, entre o Mercado Abastecedor e a saída para as Antas. A boa notícia é que já estão ultrapassados os acidentes na VCI. Nesta altura, também na Avenida AEP existem paragens junto ao Norte Shopping e depois há passagem pela zona de Ramalte. Nas entradas a norte do Porto, o destaque vai ainda para a A3, com intensidade de trânsito entre Águas Santas e a Circunvalação, mas as condições de fluidez têm vindo a melhorar consideravelmente. Na estrada da Circunvalação há mais trânsito no sentido Rio Tinto-Matosinhos, essencialmente no troço entre a Ariosa e o Hospital de São João. A referência final vai para a Ponte do Infante, que pode ser já uma alternativa, assim como a Ponte do Freixo, para as entradas a sul do Porto, onde o trânsito já normalizou nestas duas pontes.
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0: Um encontro feliz de nomes que enchem plateias. Calema e Sara Correia foi respirar e agora respiramos dentro do Showbiz FM.
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0: Ora bem, vamos recebendo a Luísa Jeremias. Luísa, há quanto
2: dia,
0: tempo não
2: dia.
0: Nos

0: Cruzávamos, meu Deus,
1: desde o ano passado, coisa assim do género. Olha, é desta que eu vou saber o que é que se passa dentro da La Casita. Toda a gente sabe, menos eu.
2: Porquê que tu não sabes? Porque não foste escolhido.
1: Não, porque eu sou sempre o último a saber destas coisas. Também acho que não era suposto, pelo que ouvi, homens entrarem na La Casita. Ou estou a ser muito
2: bom. Se fores DJ, entras, mas é exatamente sobre as polémicas, mas é sobre essas polémicas.
1: Não, como estou a precisar de ser esclarecido por ti.
2: O namorado da Rita Pereira, que saiba, é homem, não é mulher, e estava lá.
1: Ah, estava pronto. O que eu ouvi.
2: No problem, não é?
1: É que era só mais dentro do lado.
2: Exato, vamos falar um bocadinho sobre estes critérios de seleção e toda esta polémica que anda aqui a haver. Sobre este caso. Bom, estamos a ouvir para já aqui o Sr. Bad Bunny num dos temas do seu último álbum e que trouxe a Lisboa. Bom, o que é que está a passar? Bom, foi preciso Bad Bunny sair de Porto Rico, foi preciso passar por Portugal, foi preciso chegar à Espanha para instalar aqui uma polémica gigante em cima de as mulheres que estão dentro da casita, estão a compactuar com uma cena antifeminista.
1: Então
2: se calhar vamos discutir aqui um bocadinho
1: temos
2: isto.
1: Tempo.
2: Bom, o que é que aconteceu? Bom, como se sabe, começamos aqui por que história é esta da casita. Bom, a casita é um adereço de palco, ou seja, extra palco de concerto, vamos dizer assim, que o Bad Bunny criou ainda na versão, na fase Porto Rico, quando começou a digressão, quando tornou aquilo
1: residência. Então, é uma imagem de marca, essa tal
2: que criou aquilo,
1: casita.
2: Quer dizer que é uma casita, que é um cenário, na verdade, é um dos cenários. Não é? Ou seja, aquilo recria uma casa típica das montanhas de Porto Rico, etc. Aquela coisa muito colorida.
1: E é
2: lindo.
1: Giro,
2: portanto, é giro, é uma coisa diferente. E pelo menos é diferente, não é? Não é sempre aquela coisa de palco sempre igual,
1: sim,
2: não é?
1: Sim,
2: portanto,
1: sim, sim.
2: E cria aquela coisa de um lado tens o palco, do outro lado, no caso do estádio, porque isto acabam por ser concertos muito grandes, sim, de estádio, tens a casa, portanto, os olhares vão mudando de um lado para o outro, não tens tudo centrado no mesmo sítio, e isso é uma coisa interessante.
1: A casa gira, além de ser gira.
2: A casa é gira, a casa é colorida, a casa é cor-de-rosa. E dentro da casa, a cor-de-rosa, na verdade, tem estado uma série de performers, ou seja, que não haja aqui muitas dúvidas que são bailarinos que eles estão, para além do staff DJs, etc., que também acompanham o espetáculo, tal, tal.
1: Ok.
2: Bom,
1: aqui,
2: é na casa que acontece aquela coisa mais porto-ricana barra Miami, barra a dança perrea, ou seja, aquela dança mais sensual, etc. As miúdas estão, obviamente, mais despidas, estão obviamente
1: claro,
2: mais caliente,
1: é
2: uma
1: sensual.
2: Cena, não, é uma cena caliente, é uma cena tropical, é o Caribe. Alô, bom dia, é o Caribe.
1: Exato.
2: Pronto, a ideia é esta e é toda muito simples. E foi isto que criou aqui uns. E claro que também há outros convidados. Em Portugal houve muito poucos, no caso, porque têm passado por lá jogadores. Têm passado jogadores de futebol, Ricardo.
1: Pronto, então.
2: Portanto,
1: a minha
2: tu estás
1: ideia
2: à vontadinha, tu enquadras-te
1: fora
2: nesse tema: jogador de futebol, jogador da bola. Bom, então.
1: Bola de Berlim.
2: Exato, bola de Berlim da praia. Têm passado por lá várias pessoas que são escolhidas entre atores, personalidades e também umas miúdas giras que os produtores do concerto apanham na plateia, etc. Bom, aqui começou a conversa.
1: A nada é combinado, ou é? Não, o que
2: não,
1: é que
2: combinado,
1: achas?
2: Claro é, que é. É. Então tem que ser combinado com os artistas.
1: É como a
2: não
1: magia.
2: É?
1: Ai, podes vir cá.
2: Combinado com os artistas é de certeza, não é? Ou seja, se tu tens lá o Lamal, como é que ele se chama? Yannick Yamal ou Lamal?
3: Eu nunca sei
2: o nome. Eu nunca sei dizer o nome do
3: Lamil.
2: O fofinho Lala. A partir do momento em que ele lá teve, não é? E teve lá com a namorada e tal, pois aquilo dá sempre aquela coisa, estão a dançar, estão a dar os beijinhos e tal.
3: Será que foi que ficou lesionado? Acho que ele não ia jogar agora porque estava lesionado.
2: Olha, lá estás tu a complicar a situação. Não,
1: nós aqui a tirar,
2: não
1: tentar
2: nós
1: tirar
2: aqui
1: polémicas
2: a tentar, pronto,
1: e tu
2: toma, pimba, lesionado, se calhar foi na casita que se lesionou, que tu queres ver com a namorada e tudo, pronto, ou com a não namorada, whatever, o que for, não é? Logo se vê, não interessa agora, para o caso.
1: Ou não.
2: O que interessa é que, pelo visto, há uma figura da produção que deu que falar entre aquelas miúdas que aparecem depois nos TikToks a dizer, eu fui escolhida para a casita e foi tão giro, eu não sei qual quando apanhou-me lá e disse: tu e tu e tu vêm para aqui e as tuas amigas não vêm, não são tão giras como tu, e tu estás com uma roupa que tem muito mais a ver com as bailarinas.

0: que lá estão. E até aqui está tudo certo. Okay. Pronto, aliás, a Joana Marques fez uma brincadeira também sobre isso, falou sobre essa palhaçada toda e imagina, com imensa graça, etc. E bom, e eis que a seguir aparecem as crónicas. Ou seja, o Henrique Raposo escreve uma crónica a dizer que, que quem compactua com aquilo, mulher compactua, que tipo, então és feminista e depois aceitas ir para a casita. Bom, primeira coisa.
1: Pois.
0: Depois aparece uma outra crónica também no SAP de Inês Patrício, que diz, a Inês, que diz. Que isto é uma cena também que não tem nada a ver com que as mulheres devem. E a minha pergunta aqui no meio disto tudo é: mas estão preocupados com a casita, a sério? Estão mesmo preocupados com a casita e com se as miúdas vão para lá e se querem andar a ressorce no Bad Bunny, está tudo bem, quer dizer, qual é que é o problema disto? Isto é um, vamos pôr as coisas assim de forma clara.
1: Isso
0: isto é um ritual de acasalamento, amores.
1: Isto é uma coisa tipicamente portuguesa ou também está a acontecer em Madrid?
0: Os comentários. Também aconteceu em Madrid.
1: Okay.
0: Ou seja, foi preciso
1: agora
0: também
1: é
0: chegar à Europa que é para o pessoal começar a passar-se todo com a cena do não se pode, não podem querer ir para a casita, não podem querer ir para um concerto, não podem ser fãs de popstars e dessas coisas todas porque parece mal e é uma cena antifeminista. Bom, eu acho que as pessoas têm mesmo que se acalmar imediatamente, têm que perceber que uma coisa é uma coisa, outra coisa é outra coisa. Têm que estar preocupado sim, com aqueles atrasados mentais que escrevem coisas nas redes sociais e que são molestadores e que nós temos uma taxa de violência doméstica assustadora. Quer dizer, ainda na semana passada aqui a Mónica estava a dar nota de mais uma miúda de 16 anos que foi morta. Ela não foi morta por causa de casitas, foi morta por causa de um atrasado mental qualquer de namorado ou suposto namorado ou uma coisa qualquer. E atenção, não estou a falar deste em particular, estou a falar de todos.
1: Sim, as tolerâncias
0: das intolerâncias que existem. E não é isto que fomenta, mas isto é o que sempre houve. O que não houve sempre foi esta onda de violência entre os miúdos, entre os jovens. Isto não está correto. E isso sim é que nos deve preocupar.
1: E a suposta normalização dessas coisas.
0: Dessas
1: isso é que
0: coisas.
1: Não se pode deixar avançar nem
0: exatamente.
1: Um milímetro, não é?
0: E atenção, não são só os palermas que escrevem nas redes sociais que as mulheres são isto e que são aquilo e que não podem fazer isto e que minha não faz e que blá blá blá blá blá blá. São também os que não escrevem, mas depois
1: mas
0: atuam.
1: Fazem.
0: E isso é que deve ser preocupante. Portanto, epá, deixa o pessoal fazer a dança perré lá com o Bad Bunny ou com quem quiserem, porque até aí está tudo bem. O que não está bem depois é o resto e é o que se pensa sobre isto tudo. Digo eu.
1: E ficamos com essa mensagem importante. Não deixem avançar
0: a estupidez
1: humana e deixem a teatralidade à vontade.
0: Sim.
1: Que é o que representa lá a casita.
0: Exatamente.
1: Luísa, até amanhã.
0: Até amanhã.
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0: Agora a dança da atualidade. Seguimos com a síntese de notícias, novamente numa edição do Filipe Galamba.
1: Florentino Pérez venceu as eleições para a presidência do Real Madrid. A eleição confirma o adeus definitivo de José Mourinho ao Benfica e ao regresso a Madrid. A Sónia Cardoso tem estado esta manhã junto à casa de José Mourinho.
2: O que tem avançado a imprensa espanhola é que José Mourinho levará para a equipa técnica uma cara bastante conhecida de todos nós, que também é portuguesa. Estamos a falar de Pepe, que esteve no Futebol Clube do Porto nos últimos anos, acabou lá a carreira em 2024 e é uma cara bastante conhecida, como digo, de todos nós, mas do próprio José Mourinho, já que foi treinador de Pepe também no Real Madrid entre 2010 e 2013 e será esse um dos nomes que irá então ficar na equipa técnica do José Mourinho, pelo menos é isso que tem avançado a equipa, a imprensa assim que é espanhola. Dizer que por aqui estamos à frente da casa de José Mourinho em Azeitão, por aqui ainda não conseguimos ver o treinador português, mas deverá sair daqui hoje e rumar até Madrid, onde vai ser apresentado como o novo treinador do Real Madrid.
1: O atual presidente do Real Madrid foi reconduzido para um oitavo mandato, venceu com 65% dos votos contra 35% do adversário. Os trabalhadores dos registros e do notariado estão hoje em greve. O protesto surge contra a situação crítica do setor e na sequência de denúncias de alegadas tentativas de condicionamento por parte do governo. A paralisação segue-se a um plenário nacional que reuniu cerca de 3 mil trabalhadores e que já tinha afetado vários serviços, com maior impacto nos Açores, Madeira e nas áreas da Grande Lisboa e Grande Porto. Arménio Maximino, do Sindicato dos Trabalhadores dos Registros e Notariado, deixa críticas ao governo.
3: Aquilo que todos esperávamos era que o PSD, que criticou na altura o facto do governo não recrutar o número de efetivos em número suficiente, e depois, chegado ao governo, todos esperávamos que pudessem incrementar.

0: aumentar efetivamente o número de efetivos para recrutar, fazendo um recrutamento de choque para que, quando chegássemos ao final do procedimento, tivéssemos um saldo positivo. A verdade é que não o fez e nós estamos sempre em saldo negativo. Abre um procedimento, quando chegamos ao fim desse procedimento, o número de ingressos não chega sequer à metade das aposentações, sem contar com aquilo que era o déficit crónico acumulado.
1: Os trabalhadores dos registros e do notariado iniciam hoje uma greve de uma semana, vai ser até 13 de junho, com serviços mínimos para situações urgentes. Estão a decorrer, nesta altura, demolições de barracas no concelho de Viseu. O jornalista Luís Oliveira acompanha a situação.
2: Estamos na localidade de Rebordinho, onde há um acampamento com sete habitações. A maioria delas tem até antenas parabólicas, tem ligações à energia elétrica. A verdade é que estão ilegais e, por isso, portanto, nesta segunda-feira, logo pela manhã, uma equipa de operários com munição de uma máquina retroescavadora, então estão a proceder à demolição destas infraestruturas que são de construção ilegal. Hoje então prosseguem estes trabalhos de demolição de habitações ilegais aqui neste acampamento. São residentes duas famílias de etnia cigana, as outras cinco não estava com pessoas e por isso vão ser demolidas.
1: O jornalista Luís Oliveira, no concelho de Viseu. A guerra no Médio Oriente registou uma escalada de violência entre Israel e o Irão, com ataques e contra-ataques em várias frentes. O Irão lançou mísseis contra Israel em resposta a bombardeamentos israelitas nos subúrbios do sul de Beirute. Israel realizou ataques aéreos contra alvos militares no oeste e centro do Irão e afirmou ter interceptado vários mísseis. Vários países da região, como a Jordânia, a Síria e Iraque, fecharam ou restringiram o espaço aéreo e o Irão encerrou temporariamente a zona ocidental do espaço aéreo. Donald Trump afirmou que Benjamin Netanyahu terá de aceitar um acordo com o Irão e disse manter o objetivo de negociar entre os Estados Unidos e Teherão, admitindo ainda a possibilidade de uma ação militar com comandos caso o acordo falhe. Fazemos agora uma ligação à redação do Negócios para perceber a reação dos mercados à tensão no Médio Oriente. Os detalhes com o jornalista Ricardo Jesus Silva.
3: O petróleo voltou a disparar esta segunda-feira e a aproximar-se dos $100 por barril após esta nova troca de ataques entre Israel e o Irão. O Brent, o crudo de referência para a Europa, chegou a avançar mais de 5% esta manhã e está agora a negociar entre os $97 e os $98 por barril, numa altura em que os investidores estão a mostrar-se mais pessimistas em relação a um possível acordo de paz no Médio Oriente. No domingo, e em resposta a um ataque de Israel contra o sul do Líbano, o Irão decidiu lançar uma nova ofensiva contra Israel, levando aqui a uma nova escalada nas tensões geopolíticas no Médio Oriente. Apesar de Donald Trump, o presidente dos Estados Unidos, ter apelado a Israel para não responder a estes ataques, o pedido foi em vão e Tel Aviv decidiu lançar também uma nova onda de ofensivas contra o Irão, que também já mereceram resposta esta manhã. Os investidores estão agora assim menos confiantes com um acordo de paz que reabra o Estreito de Hormuz possa vir realmente a materializar-se, apesar de na semana passada, aliás, o presidente dos Estados Unidos ter garantido que um acordo está muito próximo a ser alcançado. É de relembrar que por este estreito, por onde passa um quinto de todo o petróleo e gás natural consumido pelo mundo, tem estado praticamente bloqueado desde o estalar do conflito no Médio Oriente, levando aqui a um disparo nos preços da energia e mergulhando o mundo na pior crise energética da história recente.
1: Jornalista Ricardo Jesus Silva, no Negócios. A NATO está a acelerar o reforço da defesa no leste da Europa, junto às fronteiras com a Rússia e a Ucrânia. A Aliança Atlântica procura aumentar a capacidade de resposta militar numa altura de crescente preocupação com a segurança na região. O enviado especial Diogo Carreira acompanha a situação na Eslováquia.
4: Estamos a falar de algo que poderia demorar 5 a 10 anos, mas a NATO quer fazer isto em um ano, dois anos. E é isso que nesta base militar da NATO em leste, estamos a falar da Eslováquia no centro, da Eslováquia no sul, portanto a poucos quilómetros da linha de fronteira com a Ucrânia, e é essa a demonstração que vai ser feita aqui. Que são infraestruturas, antenas e outros equipamentos que estão de facto a funcionar para garantir que não há nenhuma violação, por exemplo, do espaço aéreo. E esses equipamentos são cada vez mais importantes porque acabaram-nos de

dizer há pouco, porque a NATO está a fazer este exercício de investir na defesa em contrarrelógio, porque está a aprender com o que se passa na Ucrânia, mas também na guerra do Irão, e é isso que a NATO vai realizar nas próximas horas e até amanhã, e que nós vamos acompanhar este...

0: Eslováquia. Hoje é o Dia Mundial dos Oceanos e neste dia há um alerta para a importância da criação de uma rede global de áreas marinhas protegidas para restaurar ecossistemas e reforçar a proteção dos oceanos. A efeméride, reconhecida pela ONU desde 2008, envolve mais de 2 mil organizações em 180 países. Tem este ano como tema áreas marinhas protegidas, robustas para o nosso planeta azul. A mensagem destaca a necessidade de cumprir a meta de proteger pelo menos 30% das áreas terrestres e marinhas até 2030, numa altura em que menos de 17% da Terra e cerca de 8% dos oceanos estão protegidos. Em Portugal está prevista a antecipação dessa meta para 2026, com a criação da Reserva Natural Marinha Dom Carlos, entre Sagres e o Arquipélago da Madeira. O texto sublinha a dependência global dos oceanos saudáveis para a estabilidade climática, biodiversidade e bem-estar humano, num contexto em que entrou em vigor o Tratado do Alto Mar, que regula a criação de áreas protegidas em águas internacionais.
1: Oxalá, Filipe, oxalá. Horas, 35 minutos, uma última ronda no trânsito, Luís.
2: E já não há muito para dizer, o que de facto é um bom sinal, porque os congestionamentos esses estão resolvidos já há bastante tempo. No Porto ainda há algum movimento, nomeadamente na via de cintura interna, no sentido a Rábida-Freixo, entre o Campo Alegre e a saída para a Boa Vista, e também se nota alguma intensidade de trânsito na Avenida AEP, essencialmente à passagem pela zona de Ramalde, mas também aqui as paragens já são praticamente inexistentes. Na A44 também existem paragens à passagem pela zona de Madalena até ao nó de Coimbrões. Não há para já outros problemas a registar nos restantes acessos ao Porto, o que de facto demonstra que a hora de ponta está praticamente ultrapassada. Em Lisboa, não temos qualquer congestionamento nos principais acessos à cidade. Há apenas intensidade na segunda circular, na zona do Campo Grande, no sentido Benfica-Sacavém, mas é já sem paragens, e temos a referência de um acidente na Avenida Infante Dom Henrique, é próximo da rotunda com a Avenida Marechal António de Spínola, e portanto é aqui uma situação que requer alguma prudência. Não temos para já outras indicações em Lisboa, uma boa hora para sair de casa, portanto uma manhã com muito menos trânsito.
1: Muito bem, boas notícias do lado do trânsito, mas temos mais do lado da equipa da Correio da Manhã Rádio. Já lá vamos.
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0: Ora bem, a senhora Shakira chamou mais pessoal para cantar o seu It's Don't Lie, entre eles Ed Sheeran e Belle. Belle. Espero que seja Belle também. Ora bem, quem é que gosta de amêndoa? Gostam muito, gostam pouco?
1: Gostam
0: de amêndoa. Olha, boas notícias.
2: O amêndoa é bom.
0: Sim, muito bom. Portugal é o segundo maior produtor europeu de amêndoa. Na última década foi subindo e agora representa 75% das exportações e é o segundo maior europeu e quinto maior mundial. Se não somos bons na amêndoa, em que é que somos bons? Dados.
1: É pior a amêndoa que o cimento.
0: E foi uma notícia recente no 5º Congresso da Associação Portugal Nuts. E é isto. Quem que avança agora?
1: Posso ser eu?
0: Nuts.
1: Não, podes ser tu.
3: Faz.
1: Sim, podes ser tu. Estou a tentar perceber o que é que se está a passar na CMTV. Passa-se qualquer
0: não
1: coisa.
0: Cá, não me estragues as boas notícias.
1: Não, depois vou-te estragar.
2: Vamos só complementar o que
0: tem de ser. Bem, mas o que tem de ser.
1: Esta é uma notícia para o Luís.
2: É um acidente grave desta manhã na Estrada Nacional 4. Não falámos dele, de facto, ainda. Uma colisão frontal próximo de Estremoz. Portanto, entre Estremoz e Borba. Foi acionado o meio aéreo para o local para socorrer os feridos deste acidente. A estrada está encerrada ao trânsito.
1: Dois feridos e um morto é o balanço desse acidente, segundo a CMTV. As imagens, pronto, mostram pelo menos um dos feridos terá sido teletransportado, pelo menos há um helicóptero que aterrou na via, nessa estrada, em Estremoz, uma colisão frontal, como disse o Luís Silva, faz uma vítima mortal. Desculpa estragar-te as suas notícias, mas é um alerta CM.
0: Ainda faz sentido continuar? Vocês decidam.
1: Tu é. Bom. Pronto, rapidamente.
0: Rapidamente. En passant.
3: Amanhã começa uma série de noites de pirilampos no Parque Biológico de Gaia. Vai ser até 30 de junho. A iniciativa oferece visitas noturnas guiadas para observar pirilampos e outros animais que habitam o espaço numa experiência de contacto com a natureza durante a noite. No final dos percursos e caso as condições meteorológicas o permitam, os participantes poderão ainda realizar observações astronómicas. A participação está sujeita à inscrição. O

0: O Parque Biológico de Gaia fica na Avenida Vasco de Gama, em Avintes.
1: Não se perca. Levem os pirilâmpos.
0: Mónica. Os pirilâmpos. Não é.
2: Estou a brincar.
3: Não se perca.
4: Olha, lembraste-me, sabes o que é? Bom dia. Não pirilamparás.
1: A mulher do outro.
3: A mulher do outro.
0: Grande erva.
3: Olha, tinha fechado a notícia.
2: Deixa-me avançar aqui com uma boa notícia. Eu acho que é importante. Hoje tem início o Fórum da Cultura, hoje e depois termina amanhã. E na edição, no dia de hoje, melhor dizendo, vai ser entregue a medalha de mérito à escritora Lídia Jorge. Portanto, este quarto Fórum da Cultura, organizado pelo Ministério da Cultura, da Juventude e do Desporto, vai atribuir a medalha de mérito cultural à escritora algarvia Lídia Jorge, que está marcado esta entrega do prémio às 6:30 PM no Auditório Solar da Música Nova em Loulé, numa iniciativa que vai contar com a participação de alguns artistas como o Dino de Santiago e de um quinteto de sopros do Conservatório de Música de Loulé. O convite está feito, acho que é merecida a entrega do prémio.
5: Muito bem.
6: Encontraste-te?
3: Encontrei. E esta é dedicada ao Orlando Azevedo, com quem eu vou trocar aqui de cadeira. Já sabes que vai ser lançado o novo álbum do Prince.
1: Uma dedicatória para ti.
4: Vamos falar sobre
3: isso. Perfeito. Então, só para então aqui o cheirinho. Coleção póstuma de Prince, Timeless, chega a 28 de agosto, correto?
5: Certo.
3: E o primeiro single chama-se Stone e foi editado... Exato, foi gravado em 95, mas foi editado na quinta-feira passada.
5: Sexta.
3: Já se pode ouvir. Sexta-feira. Agora saem às sextas.
5: É,
3: pois antigamente era às quintas, não era?
1: Isso já foi há muito tempo.
3: Pronto, isto é assim, o mundo a mudar e antecipar. Pronto, quem gosta de Prince, então fique para ouvir agora aqui entre nós com o Orlando Azevedo e com a Lara Afonso, que eles vão falar disso.
6: A Lara, confirmas?
3: Confirmo, confirmo.
6: Então diz-me, se quiseres, podes acrescentar mais alguma coisa.
4: Olha, à tarde, para além de recebermos, porque é segunda-feira e vamos receber a tia Maia para a semana dos horóscopos, exatamente, para percebermos como é que vai ser a semana.
6: Eu já não consigo avançar na semana sem
4: ninguém, eu recebo mensagens a dizer, então, é a que horas? Pronto, é sempre depois das três, mas também depois das três, vamos receber um dos autores do livro Coparentalidade Pós-Separação. É um livro super importante, até porque fala sobre estas questões das separações e dos pais e o que influencia, não só a nível psicológico, obviamente, os pais, como as crianças.
1: Portanto,
4: em
1: a ajudar tanto o lado dos pais
4: exatamente,
1: como do lado
4: exatamente.
1: Dos filhos.
4: E as questões jurídicas e tudo isto que este livro traz. Vamos receber o Mauro Paulino, é um dos autores deste livro. Já cá esteve o ano passado a propósito de outro livro, adorámos conversar com ele, é daquelas pessoas que dá mesmo gosto ouvir. Eu até por mim, ele vinha todas as semanas, no fundo era uma terapia espetacular que nós aqui recebíamos, mas vamos recebê-lo hoje com muito carinho e falar sobre este tema que ainda tem muito para se falar. Se nós tivermos consciência das problemáticas que há à volta das separações e dos litígios, se calhar também temos aqui um ponto de partida para ajudar às questões de violência doméstica que acontecem com muita regularidade e que aqui são noticiadas com muita frequência. E, portanto, acho que é importante cada vez mais falarmos sobre estes temas e trazermos à colação e que toda a gente... Trazermos argumentos para que possamos todos pensar em conjunto e ajudarmos uns aos outros.
6: Muito bem, não percam então o Aqui Entre Nós, que chega já a seguir. Já ouvimos a equipa principal, o Lara Afonso, e o Orlando Azevedo vai estar do lado das notícias. O Bom Dia vai fechar por hoje, e não sem trazer um tema entre Chrissy Hynde e Brandon Flowers, neste I'm Not In Love. É pena. Tchau, até amanhã.

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12: Olá, muito bom dia.

0: dia, está no sítio certo, à hora certa, está na Correia da Manhã Rádio, aqui entre nós, comigo agora, Lara Afonso e também o Orlando Azevedo. Vamos então para as notícias. Tudo o que está a marcar a atualidade, a edição é do jornalista Orlando Azevedo e o Grande Jornal das 11 também. Bom dia, Orlando.
1: Muito bom dia, Lara Afonso. Bom dia a quem nos ouve na Correio da Manhã Rádio. Vamos começar por essa colisão entre dois carros que deixou três pessoas encarceradas na zona de Estremoz. Quatro pessoas ficaram feridas. Foi mobilizado, entretanto, um helicóptero para transportar um desses feridos. Uma colisão entre dois carros na zona de Estremoz. Évora provocou então estes quatro feridos nesta manhã de segunda-feira na Estrada Nacional 4. Destas quatro pessoas feridas, três ficaram encarceradas dentro do veículo em que seguiam. Dois são feridos graves, o terceiro está a ser avaliado pela equipa médica. Para o local foram mobilizados 28 operacionais, 8 viaturas, incluindo uma Vemer e também um helicóptero. A jovem de 13 anos, desaparecida em Vendas Novas, foi localizada na Índia, a milhares de quilómetros de casa. Já regressou, entretanto, a Portugal. A Polícia Judiciária investiga como tudo aconteceu. As autoridades acreditam que podem ter sido usados documentos falsos.
2: Anaya Raj tinha sido vista pela última vez a 27 de abril, perto da casa onde vivia com a família, no concelho de Vendas Novas. O desaparecimento mobilizou autoridades e gerou alarme na comunidade local. A menor foi encontrada numa cidade do estado indiano de Punjab, junto à fronteira com o Paquistão. Já regressou a Portugal acompanhada pelo pai, que viajou à Índia para trazer a menina de volta. A Polícia Judiciária de Évora está agora a investigar todas as circunstâncias, incluindo a forma como a adolescente conseguiu viajar sozinha, estando em cima da mesa a hipótese de uso de documentos falsos. A fuga poderá ter sido planeada com o namorado, que seria mais velho e com quem a jovem já tinha mantido contactos anteriores. Há também relatos de que colegas de escola terão contribuído financeiramente para a viagem. As autoridades investigam ainda se o caso pode estar ligado a outras situações, incluindo eventual casamento arranjado ou até tráfico de seres humanos. A investigação prossegue para esclarecer todos os contornos desta fuga, que atravessou continentes e mobilizou autoridades em dois países.
1: A reportagem de Nuno Adães sobre esta jovem de 13 anos é uma história a que vamos estar atentos ao longo dos serviços informativos aqui na Correio da Manhã Rádio. Os trabalhadores dos registros e do notariado estão hoje em greve. A reportagem no Campos de Justiça do jornalista Nuno Gil Ferreira.
3: A greve do registro e notariado está já a afetar os portugueses. Esta greve vai acontecer de 8 a 13, ou seja, durante toda esta semana os serviços estarão apenas em serviços mínimos e, como podemos ver neste momento, já existe aqui uma fila que tem permanecido durante grande parte da manhã. Houve já mais gente, claro que acabou por sair e por, no fundo, abandonar aqui esta zona, mas a fila chegava a um outro edifício completamente. Muito bom dia. Dizia-me que já esteve aqui a semana passada e que hoje volta só para dar de caras com uma porta fechada.
4: Exatamente. Sexta-feira havia um anúncio de uma reunião e que não iam trabalhar. Tendo em conta que tiveram greve na quarta, feriado na quinta, sexta não houve nada e agora mais 7 dias. É um completo absurdo. A necessidade, porque eu acho que eles têm o direito de fazer greve. É um direito exercer. Mas e o meu direito? Onde é que fica? Onde é que fica o direito do cidadão que fica impedido de legalizar, tratar dos seus documentos, porque alguém exerce o seu direito, outras pessoas perdem, não?
3: E a senhora vinha tratar de um processo demorado?
4: É um processo delicado, um processo de averbamento de casamento depois de um óbito. Realmente é um processo que só o IRN pode fazer. Não posso ir outro lado.
3: E a semana passada já deu aqui com a porta fechada. Qual é que é o plano, aliás, a partir de agora?
4: Não tenho planos, não é? Vou tentar, se calhar, ir a um IRN aí nas aldeias para ver se não está toda a gente de greve.
3: Certíssimo, então, muito obrigado. Como podemos ouvir o testemunho de alguém que já tentou bastante vir aqui fazer este registro, mas que infelizmente deu de caras com uma porta fechada e, em princípio, continuará a dar de caras com serviços mínimos. Apenas durante a manhã estiveram assegurados os serviços de registro automóvel, mas a ver, vamos, quais serão os efeitos a longo prazo desta greve do notariado.
1: A reportagem do jornalista Nuno Gil.

0: Ferreira. O reembolso do IRS está praticamente parado. A denúncia é feita pela bastonária da Ordem dos Contabilistas. Na entrevista Conversa Capital ao Jornal de Negócios e Antena 1, Paula Franco fala em milhares de declarações de IRS ainda por liquidar.
1: Há sempre aquela expectativa de um reembolso rápido e, de facto, aconteceu nos primeiros momentos, principalmente para quem entregou declarações automáticas. Esses foram relativamente rápidos a liquidar. Agora parou, quase que eu diria, e há muitas milhares de declarações por liquidar, o que cria sempre uma certa ansiedade nos portugueses, e isso nunca é muito bom. Já no ano passado aconteceu isso e, de facto, causa aqui constrangimentos. Eu, aliás, até diria que para nós contabilistas causa imensos, porque os nossos clientes estão-nos sempre a pressionar para saber se efetivamente já está, e nós passamos também e acabamos por ter consequências das entradas no site que bloqueiam depois as entradas, com constantemente contribuintes a irem ver se a sua situação já está tratada ou não. Portanto, não é desejável, e aqui é um dos pontos negativos, não é, que temos em relação a todo o cumprimento declarativo, é os atrasos nas validações. Há atrasos validações dos modelos 22, há atrasos nas validações do IRS, e isto depois causa muitos constrangimentos desnecessários.
0: O Ministério das Finanças já reagiu às declarações da bastonária da Ordem dos Contabilistas. Em comunicado, o Ministério garante que as devoluções estão a decorrer com toda a normalidade. Até dia 3 de junho foram liquidadas mais de 3,2 milhões de declarações, das quais 1.948.000 com reembolso. Foram pagos até 3 de junho 1,7 mil milhões de euros em reembolsos, afirma o Ministério das Finanças. Há um novo estudo internacional que quer perceber como o corpo humano consegue adormecer o cancro e travar as metástases. A investigação conta com a participação da cientista portuguesa Ana Luísa Correia, da Fundação Champalimau, e vai analisar durante 3 anos a ligação entre o sistema nervoso e o sistema imunitário. O objetivo é perceber como esta comunicação pode funcionar como um interruptor que mantém o cancro inativo no organismo. O foco vai estar no fígado, um dos órgãos mais afetados por metástases, sobretudo em casos de cancro da mama. Os investigadores acreditam que este conhecimento pode abrir caminho a novas terapias e ajudar a prevenir o reaparecimento da doença. Os preços do petróleo voltam a subir face à nova vaga de ataques entre Israel, Líbano e o Irão. O preço do barril do Brent, que serve de referência em Portugal, subiu para 96 dólares esta segunda-feira. Esta semana o gasóleo deve subir cerca de 4 cêntimos e a gasolina deve ficar perto de 1 cêntimo mais barata. Florentino Pérez venceu as eleições para a presidência do Real Madrid. A eleição confirma o adeus definitivo de José Mourinho ao Benfica e o regresso ao Real Madrid. A Sónia Cardoso está esta manhã junto à casa de José Mourinho.
2: O que tem avançado a imprensa espanhola é que José Mourinho levará para a equipa técnica uma cara bastante conhecida de todos nós, que também é portuguesa. Estamos a falar de Pepe, que esteve no futebol Clube do Porto nos últimos anos, acabou lá a carreira em 2024 e é uma cara bastante conhecida, como digo, de todos nós, mas do próprio José Mourinho, já que foi treinador de Pepe também no Real Madrid entre 2010 e 2013, e será esse um dos nomes que irá então ficar na equipa técnica do José Mourinho. Pelo menos é isso que tem avançado a equipa, a imprensa, assim, que é espanhola. Dizer que por aqui estamos à frente da casa de José Mourinho, em Azeitão. Por aqui ainda não conseguimos ver o treinador português, mas deverá sair daqui hoje e rumar até Madrid, onde vai ser apresentado como o novo treinador do Real Madrid.
0: A reportagem de Sónia Cardoso, que está junto à casa de José Mourinho, atual presidente do Real Madrid, foi reconduzido por 1/8 mandato, venceu, aliás, com 65% dos votos contra 35% do adversário nesta votação. O Dia Mundial dos Oceanos assinala-se hoje e alerta para a importância da criação de uma rede global de áreas marinhas protegidas para restaurar ecossistemas e reforçar a proteção dos oceanos. A efeméride, reconhecida pela ONU desde 2008 e envolvendo mais de 2 mil organizações em 180 países, tem este ano como lema Áreas Marinhas Protegidas.

0: e das robustas para o nosso planeta azul. A mensagem destaca a necessidade de cumprir a meta de proteger pelo menos 30% das áreas terrestres e marinhas até 2030, numa altura em que menos de 17% da Terra e cerca de 8% dos oceanos estão protegidos. Em Portugal está prevista a antecipação dessa meta para 2026, com a criação da Reserva Natural Marinha Dom Carlos, que fica situada entre Sagres e o arquipélago da Madeira. Passam agora 3 minutos das 11 nesta manhã de segunda-feira. Tudo a postos, Lara Afonso, para ficarmos aqui entre nós.
1: Ai, ficamos tão bem quentinhos. Ou fresquinhos, não sei, depende do ponto de vista. Bom dia, está na hora.
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1: Pois conto. Hoje vamos ter então aqui uma manhã também muito musical, aproveitando o Orlando Azevedo, ou seja, vamos abusar, vou-lhe usar. Orlando Azevedo, hoje vou-lhe usar. Porque o Orlando Azevedo, para quem não sabe, provavelmente já deve saber, porque nós várias vezes falamos sobre isso, é um expert no que à música diz respeito, principalmente à música soul e assim R&B, assim mais norte-americana, não sei, jazz, é muito este o estilo.
0: Anda muito por aqui.
1: Entretanto, vou subir o meu microfone, não de volume, mas de. Porque estou aqui, meu Deus, marreca. Estou muito atarracada, não pode ser, tenho que me ajeitar aqui. Enquanto isso, vamos lá à música. Não sei antes relembrar que estamos aqui e a entrarmos no mood, ok?
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1: Ora, nem mais, é isso mesmo. Em Lisboa, na zona da Grande Lisboa, 90.4, no Grande Porto, 94.8 e em cmradio.pt, onde quer que esteja, à distância de um clique. Um beijinho então para os nossos ouvintes que nos ouvem diariamente além fronteiras e outro beijinho muito especial para aqueles que estão aqui em Terras Lusas e se calhar até usufruir destas semanas, destes dias, de semanas com feriados e que acaba por prolongar o fim de semana ou então até fazerem as férias nestas semanas. Para precisamente aproveitarem o fim de semana. Seja lá como for, esteja aí desse lado onde estiver, está muito bem. Vamos à música. Primeiro temos Luís Capaldi, depois Queen e depois uma conversa muito agradável sobre o novo álbum de Prince. Sim, é verdade, o Prince tem um novo álbum. Já lhe contamos tudo, já a seguir. Para já, Someone You Loved e depois We Will Rock You. Aqui na Correio da Manhã Rádio, bom dia.
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2: Ora, nem mais, energia positiva todos os dias da semana. Hoje temos a vantagem de receber a tia Maia, pois, claro.
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2: Ora, aqui entre nós, vamos lá falar sobre o tão falado, obviamente, olha a vossa redundância, Orlando Azevedo, álbum que está aqui a deixar o mundo musical em polvorosa, não é? É o novo álbum de Prince.
4: É
2: e eu disse tudo certo,
4: disseste,
2: está tudo certo.
4: Disseste tudo bem, é o novo álbum, são canções que foram gravadas ao longo do tempo. Este álbum chama-se Timeless, vai compilar músicas desde 1977 até 2016, quando Prince morreu.

0: Ora, é preciso explicar para quem não está muito atento a estas questões. Prince morreu de uma overdose acidental na Paisley Park, em Minnesota. Foi um acidente que aconteceu, obviamente. Foi o médico que, enfim, lhe passou alguma medicação que requeria alguma atenção não houve essa atenção. Foi uma morte acidental, digamos, por overdose medicamentosa. O que é que aconteceu antes? Nós sabemos que Prince sempre foi, desde jovem, muito criativo, também algo conflituoso, mas ao longo do tempo escreveu músicas e foi guardando num sítio muito interessante que se chama The Vault. Que é um cofre, no fundo.
1: E ele próprio já tinha falado sobre isso.
0: Sim, isto estava planeado há muito tempo, porque a produção criativa de Prince era tão grande que ele decidiu então pôr músicas dentro deste cofre que não usou para a elaboração dos álbuns que lançou ao longo da sua carreira. O que é que acontece? É tão valioso este The Vault, tem tanta música boa que nunca foi editada. Algumas músicas estão gravadas, é o caso deste Stone, que vamos ouvir.
1: Vamos ouvir daqui a pouco.
0: Stone é uma música gravada em 1995, nunca editada, mas que Prince fez questão de pôr no The Vault, nesse cofre onde guardava tudo. Estima-se que existem músicas para lançar álbuns durante 20 anos.
1: Uau!
0: 20 anos. Portanto, temos aqui...
1: E quem é que tem... quem é que tinha acesso a esse cofre?
0: Bom, é um...
1: É família? A editora?
0: Sim. Parte será a Sony Music e outra parte será os próprios herdeiros de Prince, apesar dele ter sido casado com a Maite. Maite, entretanto, faleceu. Teve também a perda de um bebê. A Prince estava em êxtase. Escreveu músicas sobre... o amor que sentia pela Maite, uma bailarina exótica que ele encontrou nas suas digressões, pegou nela, amou-a de uma maneira incrível, trouxe-a a Portugal. Foi ela que subiu ao palco primeiro quando ele chegou cá para dar o concerto. Ela era magnífica, linda, linda, linda. Tinha, de facto, essa esperança de ter um filho com Maite. Não aconteceu porque perderam essa criança. Depois não voltou a acontecer mais nenhuma gravidez. Prince deixou então para a posteridade muita música que ainda não é conhecida. Dia 28 de agosto sai este Timeless. É um álbum que vai reunir então 10 músicas que nunca foram editadas. Foram sim gravadas, agora foram tratadas, não é? Digitalizadas e tratadas de forma mais
1: atual. Aproveitar realmente as novas tecnologias para isso mesmo, não é? Que maravilha! É um álbum com mais músicas, mas já lá vamos. Vamos se calhar primeiro ouvir esta música para depois também termos a tua apreciação de especialista na matéria nesta grande descoberta deste cofre que ao fim ao cabo vai sendo aberto, não é? Uma caixa de Pandora no melhor dos sentidos. Vamos lá.
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1: Ora, aqui vai disto.

0: E aqui estivemos a ouvir, e estamos ainda a ouvir, este single de lançamento do novo álbum de Prince. Sim, ouviu bem, Prince tem aqui o novo álbum. Que
1: são
0: maravilha!
1: 10 músicas incríveis, digo eu.
0: 10 músicas, portanto, temos aqui um novo álbum que se chama Timeless.
1: Isso.
0: Com 10 músicas originais. 10 músicas originais num cofre que estavam num cofre onde há muito mais.
1: Há muito mais.
0: Que
1: há cerca de 20 anos de música para editar, ou seja, os próximos prometem muito mais. Este tema que acabámos de ouvir chama-se Stone, é o primeiro lançamento para esse álbum Timeless, que sai dia 28 de agosto. Como podemos ouvir, é um tema que se enquadra perfeitamente no som dos anos 90 de Prince. Tem alguma nostalgia daquele funk de Minneapolis, muito reconhecível na música de Prince. É interessante também dizer-te que foi ele que gravou todos os instrumentos da música. Portanto,
0: ele era altamente completo.
1: Era uma pessoa incrível, e como qualquer gênio tinha os seus problemas também, não é? Pronto. Há uma famosa história dele e do Bruce Springsteen na edição do álbum do Bruce Springsteen. Ele editou um álbum duplo com várias canções que resumiam a carreira do Bruce Springsteen. Prince teve a audácia, digamos, de contrapor na editora um álbum que tinha 10 partes, 10 álbuns. Era uma caixa, vá, porque 10 álbuns já é uma caixa, não é?
0: Claro, sim.
1: E ele dizia: não, Bruce Springsteen editou um álbum duplo, eu tenho aqui 10 para editar. Ora, algumas dessas músicas foram parar, obviamente,
0: este baú,
1: a este vault que está a ser agora gerido por herdeiros e pela
0: editora. Mas que maravilha. É que saber, quando é que o mundo ficou sem o Prince? Foi em que ano?
1: Foi em 2016.
0: Em 2016. Portanto, sim, em 2016 perdemos e achávamos nós que não íamos ter mais músicas novas
1: do
0: Prince. E afinal Prince continua a surpreender com... lá está, é um talento tão grande, não é? E com tantas músicas que certamente ele fazia uma e de repente, isto faz-me lembrar, se calhar vou fazer aqui outra. Não sei. Era tipo um forninho a sair em músicas.
1: Sabes que ele tinha várias personagens para escrever e cantar as músicas. Uma das mais conhecidas é o Camille. Camille é aquela vozinha muito fininha que ele faz. É essa voz, é a voz do Camille. Mas há outros.
0: Todos têm nome?
1: Sim. Ele também tem uma personagem que é o Victor.
0: Que é o mais...
1: É quando ele canta mais duro, mais...
0: O Purple Rain será quem?
1: O Purple Rain neste caso é mesmo Prince.
0: Ainda bem. Que engraçado perceber também estes alter egos. Sim. E perceber que o Prince acaba por também estar a ser descoberto pelas novas gerações.
1: É verdade.
0: Agora com a mais-valia de terem músicas novas de um artista extraordinário e que marcou a nossa geração, a minha, a tua, tens um bocadinho acima da minha. Mas de facto ainda se consegue aprender muito sobre o Prince.
1: Sim. É muito misterioso, é uma personagem incrível. A relação dele, por exemplo, com a Wendy and Lisa, quem viu o filme do Prince, o Purple Rain, sabe o que eu estou a dizer. É uma relação muito íntima, mas ao mesmo tempo com aquela dupla feminina, aquilo foi ali difícil de gerir até.

0: à saída de Wendy and Lisa para formarem o grupo Wendy and Lisa, que eu recomendo vivamente. Conhecer, é? É uma dupla absolutamente genial, com um som muito Prince, muito Minneapolis, muito Paisley Park, e algumas das músicas grandes de Prince, como Papa Roach, teve certamente a influência de Wendy and Lisa.
1: Tu consegues escolher uma música preferida de... Do Prince.
0: Sabes o que é que me estás a pedir, não sabes?
1: É, difícil,
0: é o impossível,
1: é?
0: Basicamente.
1: São muitas.
0: Há muitas
1: também
0: músicas.
1: Depende do estado de espírito.
0: Sim,
1: há
0: é
1: uma
0: isso,
1: para cada estado de espírito.
0: É isso. É evidente que o Purple Rain é aquela Sim. música icónica. Eu prefiro músicas, por exemplo, de álbuns como o Black Album, que tem uma história giríssima. Ele queria editar um álbum, a editora não queria porque tinha editado há pouco tempo. Ele agarra num álbum que é negro, porque é de vinil, tem a capa também negra, não há indicação nenhuma. E lança para as rádios que nessa altura passavam muito vinil, mas sem qualquer indicação de que seria Prince. Há uma música nesse álbum, Black Album, que eu gosto muito, que é uma música cantada em dueto, é certo, tem a participação de Sheila E, a baterista, e chama-se Crazy Town, se não estou em erro, mas é uma coisa muito violenta, portanto é melhor não irmos por aí. Das outras, bom, eu tenho uma que me faz sempre dançar, que é a música com a Sheena Easton, You Got the Look.
1: É muito gira.
0: Que é absolutamente genial, e gosto muito dessa. Há muitas de Prince. Todos os álbuns são magníficos, tirando o álbum Victor, que eu não gosto assim tanto.
1: Muito bem, estivemos então aqui este momento a falar um pouco sobre Prince e a surpreendente música nova que, no fundo, é o single do novo álbum de 10 músicas, chama-se Timeless, e é o Prince a continuar a marcar a música. E agora vamos, se calhar, ouvir só aqui um bocadinho deste refrão, que será eterno também.
0: É a música de muitas vidas, não é?
1: Muitas vidas.
0: Porque se enquadra em vários momentos das vidas, umas vezes mais triste, outras vezes mais enaltecendo a esperança. No fundo, aquela guitarra é um desespero, é uma esperança misturada com um lado muito negro que Prince tinha, que fazia questão de partilhar connosco.
1: Mesmo, e ainda bem.
0: Isto é sofrer, meus amigos, isto é sofrer.
1: E quem sofre assim?
0: Olha.
1: Ai, meu Deus. É daquelas músicas mesmo muito boas.
0: Agora fica com vontade de ouvir Prince, assim, muito,
1: Ficaste.
0: Muito Prince.
1: Então só ouvi mais um bocadinho.

0: E agora todos juntos. Um karaoke.
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0: É tão bom, não é? Maravilha, ainda bem que há música nova para conhecer deste extraordinário artista que partiu em 2016, mas que a música vai perdurando, os clássicos como este que estamos a ouvir, e agora as novidades com o novo álbum Timeless, que sai em agosto, no dia 28. Obrigada, Orlando Azevedo, o nosso expert musical, e não só. Eu já disse que ele é o nosso, é melhor que o Google e que o ChatGPT.
2: Olha, eu estou...
0: É aqui, está aqui ao vivo, existe.
2: Eu estou a corar.
0: Fica-te bem.
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0: Ora, muito bem, aqui entre nós, está aqui na Correio da Manhã Rádio.
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0: 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Ainda temos tempo de receber também o nosso grande Pedro Brunhosa com Hoje é o Teu Dia, logo a seguir a Síntese Informativa. Deixe-se ficar por aí, aqui entre nós. Está muito bem. Bom início de semana, é verdade. Começamos agora uma boa semana com tudo o que temos direito. Boa música, companhia, consigo ir desse lado. Oh, que maravilha. Aqui entre nós, eu sou a Lara Ponce. Vamos lá.
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0: Hoje é o teu dia, Pedro Brunhosa, na Correio da Manhã Rádio. Que hoje seja o seu dia de, olha, de sair dessa tristeza, de sair dessa fase menos boa. É o dia de sair e ficar feliz, ok? Vamos optar por esta sugestão e por esta vontade de melhorar o seu dia. Pode ser? Hoje é o seu dia. Quem o cantou foi o Pedro Brunhosa e acabámos por receber isto como uma mensagem direta ao nosso coração.
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0: E sabemos mesmo, agora vamos para a síntese informativa. A edição é do jornalista Orlando Azevedo. Mais uma vez, bom dia, Orlando.
3: Muito bom dia. Um homem de 77 anos morreu. Duas mulheres de 84 e 57 sofreram ferimentos graves numa colisão entre dois automóveis ocorrida esta segunda-feira perto de Estremoz, no distrito de Évora. Segundo fonte da GNR e da Proteção Civil, três pessoas ficaram encarceradas dentro do veículo em que seguiam. Vamos à reportagem com José Lameiras.
4: A retirada das viaturas depois de feridos já transportados para o hospital de Évora, duas mulheres que ficaram feridas de forma grave após esta violenta colisão, 84 e 57 anos, ambas transportadas para Évora, sendo que uma das mulheres foi transportada mesmo no helicóptero do INEM. A vítima mortal, um homem de 77 anos, acabou por não desistir, acabou por morrer e também o seu corpo já foi levado para a medicina legal do Hospital de Évora. Portanto, aquilo que podemos ver também nas imagens agora é que o trânsito já está a circular de forma alternada, naturalmente controlada por parte da GNR. É uma via de bastante tráfego aqui, este troço da Nacional 4, aqui no troço que liga Estremoz a Borba. Para quem segue sentido Estremoz-Borba, muito pouco tempo depois de passar Estremoz, aconteceu esta violenta colisão às 5 para as 9, 5 minutos antes das 9, foi dado o alerta para aqui esta violenta colisão entre duas viaturas ligeiras. Num dos carros viajavam essas duas mulheres que ficaram feridas com gravidade e que, como já disse,

0: Parte do NICAVO, Núcleo de Investigação Criminal de Acidentes de Aviação da GNR, que já aqui fez perícias e está ainda também a completar essas mesmas perícias para perceber em concreto o que terá aqui acontecido.
1: A reportagem de José Lameiras neste acidente que provocou um morto e dois feridos graves. A jovem de 13 anos desaparecida em Vendas Novas foi localizada na Índia, a milhares de quilómetros de casa, e já regressou a Portugal. A Polícia Judiciária investiga como tudo aconteceu. As autoridades acreditam que pode ter sido usados documentos falsos. Os trabalhadores dos registros e do notariado estão hoje em greve. O protesto surge contra a situação crítica do setor e na sequência de denúncias de alegadas tentativas de condicionamento por parte do governo. A paralisação segue-se a um plenário nacional que reuniu cerca de 3 mil trabalhadores e que já tinha afetado vários serviços, com maior impacto nos Açores, Madeira e nas áreas da Grande Lisboa e Grande Porto. Arménio Máximo, do Sindicato dos Trabalhadores dos Registros e Notariado, deixa críticas ao governo.
2: Aquilo que todos esperávamos era que o PSD, que criticou na altura o facto do governo não recrutar o número de efetivos em número suficiente, e depois, chegado ao governo, todos esperávamos que pudessem incrementar efetivamente o número de efetivos para recrutar, fazendo um recrutamento de choque para que, quando chegássemos ao final do procedimento, tivéssemos um saldo positivo. A verdade é que não o fez e nós estamos sempre em saldo negativo. Abre um procedimento, quando chegamos ao fim desse procedimento, o número de ingressos não chega sequer a metade das aposentações, sem contar com aquilo que era o déficit crónico acumulado.
1: Os trabalhadores dos registros e do notariado iniciaram então esta segunda-feira uma greve de uma semana até 13 de junho, com serviços mínimos para situações urgentes. Christian Eriksen colapsou em pleno relevado durante a segunda parte do particular da Dinamarca com a Ucrânia em Odense. Segundo a Federação Dinamarquesa, o médio recuperou a consciência e encontra-se estável. Estamos a 24 minutos do meio-dia, Lara Afonso, e também a caminho do simultâneo com a CMTV.
3: Pois claro, é verdade. É todos isso. Os dias acontece aqui a televisão e a rádio juntinhas numa só. Mas antes ainda temos música para os nossos ouvidos. Vamos à música e logo depois temos também o cuidado com a carteira.

0: Que maravilha, Billie Eilish e Khalid com este Lovely na Correio da Manhã Rádio. 42 minutos depois das 11 da manhã. Aqui entre nós está muito bem aí desse lado.
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0: É isso mesmo, vai ser já a seguir a música Flow, de Vela.

0: Às vezes é mesmo deixar fluir. Principalmente no início de uma semana, não é? Deixe fluir, deixa a coisa acontecer, deixa a vida acontecer. Vamos lá, cuidado com a carteira, também é importante para a vida acontecer. Enfim, é melhor.
1: 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Camilo Lourenço, viva, bom dia, boa semana.
2: Bom dia.
1: Ouvi dizer que as taxas de juro vão aumentar. Isso é sempre bom, porque agrada a uns e a outros. Ou e o contrário também, não é? Mas tu vais-nos explicar.
2: Sim. Ricardo, isto anda no ar há várias semanas, e particularmente desde que começou esta nova versão da Guerra do Golfo. Ou seja, com os preços a subir no combustível, isto transmite-se à energia e a tudo que está a montante. Ou seja, se tu fores ver, há uma série de produtos que já começam a acusar tendência de subida. E o que é mais curioso nisto tudo é que, embora a guerra tenha começado há cerca de 3 meses, vai-se formando uma convicção na cabeça das famílias, dos consumidores em geral, de que esta tendência para a subida de preços vai manter. Sim. Ou seja, vai se instalar esta subida. Ora, a partir daí começou a falar-se na possibilidade de, tanto no Banco Central americano como europeu, subirem taxas de juros. Para já era apenas uma mera probabilidade. Qual é a diferença e o que é que se passa agora que configura uma situação diferente? É que não só há membros do próprio BCE e no outro lado do Atlântico, no Fed, que começam a falar de inevitabilidade da subida dos juros, como isto se tornou neste momento quase uma certeza. No sentido de que o número de pessoas que vai defendendo a subida de taxas de juros dentro das próprias administrações dos dois bancos centrais aumentou. Isto quer dizer o quê? Olha, este mês, estamos em junho, lá para o final do mês vai haver uma reunião do BCE. E aí, quase certeza, vai haver um aumento das taxas de juros. Quanto? Ainda não se sabe, mas é provável que seja de 0,25 pontos percentuais. Agora, eu nos últimos dias tenho recebido aí algumas perguntas de espectadores e de ouvintes a dizer, bom, isto quer dizer que as próximas prestações vão subir já? Bem, há aqui uma situação particular, que é o que nós estamos a sentir neste momento já de subida de prestações de quem comprou casa, por exemplo, já tem a ver com a subida dos últimos meses na Euribor. Ou seja, se quiseres, os mercados e investidores anteciparam esta subida por parte dos bancos centrais. E, portanto, essa

0: subida já tem a ver com isto. Isto quer dizer que os juros vão parar de subir a partir de agora? Não. E provavelmente iremos ter novas subidas, inclusive da própria Euribor, nos próximos meses. O que significa que nós temos que preparar para um momento em que as taxas de juros vão mesmo ser mais elevadas e, portanto, uma parte do nosso rendimento vai ser canalizada para servir a dívida em vez de outras áreas de consumo. Moral da história. Temos de poupar em algum lado, porque aquilo que vamos gastar com o custo dos nossos empréstimos vai subir.
1: Até porque com essa situação, só mesmo no poupar é que está o ganho. Ou seja, só quem tem
0: Sem
1: dinheiro a
0: dúvida.
1: render
0: Sem
1: é que tira
0: dúvida.
1: vantagem
0: Por isso
1: desta
0: é que nós
1: situação, que
0: dizemos
1: era o que eu
0: cuidado
1: estava a
0: com
1: dizer no
0: a carteira.
1: início. Exatamente. Camilo,
0: Exatamente.
1: voltamos amanhã. Tchau, tchau.
0: Grande abraço.
1: Um abraço.
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3: E é tão importante fazer contas hoje em dia, não é? Mais do que antigamente. Por isso, olha, se está aí com filhos a ajudá-los nas disciplinas de matemática e tudo mais, ajude e tire partido também, ok? Vamos à música. Remember the Time com Michael Jackson, mais um clássico a passar aqui na sua rádio. Vamos à boleia de Michael Jackson até ao simultâneo com o Grande Jornal. Televisão e a rádio juntas, numa só. Aqui entre nós, eu sou Lara Afonso. Estou aqui, sempre consigo.

0: Remember the Time, Michael Jackson, que volta a estar nas bocas do mundo e também do cinema, com um filme que relata a história da vida deste extraordinário artista. Quem não viu, olha, fica aqui a recomendação, vá ver. É sempre bom saber tudo o que se passou com um grande artista. Vamos lá ao grande simultâneo.
1: Miguel Bravo conhece hoje a sentença no Tribunal de Évora. Miguel Bravo é acusado dos crimes de abuso sexual de menores e pornografia infantil. Está em liberdade e arrisca pena de cadeia. Atores, funcionários da TAP, concorrentes de televisão e um atleta olímpico eram clientes de uma rede de tráfico que ficou conhecida como Uber da Droga. O ator José

0: Carlos Pereira foi apanhado numa escuta telefónica. Todos os detalhes no Grande Jornal. É já esta semana que Fernando Valente conhece a decisão do Tribunal da Relação do Porto. Os juízes desembargadores vão decidir pela absolvição ou pela condenação do empresário da Mortosa. O Ministério Público pediu a pena máxima. Reportagem em direto neste Grande Jornal. Florentino Pérez venceu as eleições do Real Madrid, o que significa que Mourinho vai ser o novo treinador do clube. Via aberta para Rui Costa apresentar Marco Silva como novo treinador do Benfica. Reportagem dos enviados especiais da CMTV a Madrid neste Grande Jornal que começa agora. Boa tarde. Israel lançou ataques aéreos esta madrugada contra várias regiões do Irã. A televisão estatal iraniana noticiou que se ouviram sons de explosões, pelo menos em 3 cidades, incluindo a capital do país. Uma testemunha em Teherã escreveu ter ouvido uma grande explosão a algures a oeste da capital. O Irã fechou o espaço aéreo em torno do aeroporto internacional Teherã, o principal aeroporto do país após os ataques israelitas. As autoridades iranianas não forneceram detalhes sobre o que tinha sido atingido, nem qualquer outra informação sobre os danos. O Irão lançou mísseis contra Israel no primeiro bombardeamento deste tipo desde o início do cessar-fogo. No início de abril, a emissora estatal iraniana confirmou os lançamentos e o Irão fechou o seu espaço aéreo ocidental para se preparar para uma possível resposta. Teherão tinha avisado de retaliação depois de Israel ter atacado os subúrbios do sul de Beirute sem aviso prévio no início de domingo, desafiando o pedido de Washington feito há dias para que se abstivesse de agir. E o primeiro-ministro israelita vai convocar uma reunião do Conselho de Segurança às 11 horas, hora local, num contexto de escalada das hostilidades contra o Irão, de acordo com vários relatos da imprensa iraniana. O jornal The Times of Israel informou que se tratará de uma reunião restrita, com a presença de apenas um pequeno grupo de ministros-chave. Com a intensificação do conflito entre Israel e o Irão, o preço do petróleo registou uma subida próxima dos 5%. O aumento é impulsionado pelos receios de novos impactos no fornecimento mundial de energia esta manhã. O barril de Brent, usado como referência na Europa, valorizava quase 5%, enquanto o petróleo norte-americano subia mais de 4%. Os mercados receiam que o agravamento da tensão no Médio Oriente possa afetar o fornecimento de energia a nível mundial. E o Papa Leão XIV pede para que seja possível sempre combinar a convicção com a de diplomacia. No Parlamento Espanhol, o Papa relembrou o valor da coexistência pacífica e justa.
1: Uma língua que une continentes, uma tradição cultural, jurídica e espiritual que ha sabido poner em diálogo fé e razão, direito e consciência. Unidad y pluralidad. Esta experiencia histórica recuerda también el valor de la concordia y del esfuerzo paciente por construir una convivencia pacífica y justa. 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
0: O cantor Miguel Bravo conhece hoje a sentença no Tribunal de Évora. Miguel Bravo é acusado dos crimes de abuso sexual de menores e pornografia infantil. Está em liberdade, mas arrisca pena de cadeia. Um acidente rodoviário fez 2 feridos graves e 1 vítima mortal. A reportagem no local é do jornalista José Lameiras.
2: Uma vítima mortal, dois feridos graves, balanço trágico de uma colisão violenta aqui na Nacional 4, com muitos meios no

0: terreno. Alerta dado às 8h54 desta segunda-feira. Esta violenta colisão, como disse, provocou ferimentos graves em duas mulheres e a vítima mortal é um homem de 77 anos. As mulheres terão 84 e 57 anos. Foram transportadas, uma delas de helicóptero, para o hospital de Évora. Outra mulher foi transportada de ambulância também para esse mesmo hospital. O corpo da vítima mortal também é levado para uma medicina legal do Hospital de Évora. Vários meios, muitos mesmo, aqui no terreno. À chegada, as três vítimas estariam encarceradas e, por isso, foi preciso mais muitos meios de desencarceramento, nomeadamente os bombeiros de Estremoz e também bombeiros de Borba, mas também no teatro de operações já vimos viaturas dos bombeiros de Alandroal, também de Vila Viçosa, mais de 30 operacionais, seguramente, nesta ocorrência grave aqui, muito perto de Estremoz, na Nacional 4, que esteve interrompida ao trânsito. Recordo, o helicóptero do INEM aterrou aqui na Nacional 4, portanto, para acabar por levar uma das feridas graves, portanto, uma mulher, para o hospital de Évora. Vítima mortal, como já disse, o óbito foi declarado no local por parte do médico da Vemer de Porto Alegre, que também esteve aqui para socorrer estas vítimas de uma violentíssima colisão. Provocou dois feridos graves, uma vítima mortal ao início da manhã, aqui perto de Estremoz.
1: E o fogo deflagrou num apartamento durante a madrugada desta segunda-feira em Albufeira. Os meios de socorro foram acionados para o local. O morador teve mesmo de ser realojado em casa de familiares, uma vez que não existiam condições para permanecer na habitação. Os vídeos que estamos a mostrar e a que tivemos acesso na CMTV mostram o momento em que o apartamento estava a ser consumido pelas chamas, mas também o dispositivo que foi acionado para o local para dar conta desta ocorrência. Temos agora a reportagem em direto com o Rui Pando Gomes. Sabemos então, Rui, que este morador teve de ser retirado de casa e foi realojado em casa de familiares.
2: Magali, aquilo que conseguimos apurar é que no momento em que o incêndio aconteceu não estaria ninguém em casa. O que acontece é que depois disso a pessoa que será o proprietário deste apartamento ou que morava aqui neste apartamento é que teve que ficar em casa de familiares. É essa a indicação oficial. No entanto, alguns moradores dizem aqui que existiam pelo menos dois jovens que estavam dentro deste apartamento, mas que na altura do incêndio não estava lá ninguém. Terão chegado momentos depois. O Nuno Alfarbinha está a mostrar a imagem do apartamento que ficou bastante danificado, principalmente devido ao fumo negro que causou a saída desta janela. Também os moradores em redor, principalmente do andar de cima, também sofreram alguns danos devido a esse fumo intenso negro, como podemos ver na varanda em cima, onde estão as toalhas, que também ficou bastante danificado, principalmente devido a esse fumo, e desconhecemos para já se já foi feita alguma avaliação da estrutura das janelas para perceber se existiram outros danos que agora não são visíveis. No interior, aquilo que conseguimos apurar é que o apartamento ficou inabitável, pelo menos para já, devido ao fumo e ao fogo que terá acontecido aqui nesta zona próxima da varanda, que, segundo os moradores nos transmitiram, será a zona da cozinha. Não temos a confirmação se o incêndio começou mesmo nessa zona da cozinha ou noutro local. A Polícia Judiciária foi chamada aqui pela GNR de Albufeira, que também esteve aqui no local, e foram feitas perícias para apurar efetivamente as circunstâncias deste incêndio, se tratou de um curto-circuito, se foi algo que estava no fogão ou se algo começou a arder ou se havia alguma vela dentro do apartamento. Aquilo que sabemos é que este fogo e consequentemente o fumo negro causou muita preocupação aqui aos moradores. Esta é uma zona residencial, mas também com muitos apartamentos turísticos que são alugados a turistas que vêm passar férias aqui

0: à Albufeira e muitos deles já estavam a dormir. Isto aconteceu entre as 10 e as 11 da noite de domingo de ontem, e muitos das pessoas que estavam aqui, alguns de férias e outros a residir durante todo o ano, alguns já estavam ou deitados ou também dentro de casa, e só se aperceberam depois do movimento dos bombeiros, do forte aparato que chegou aqui ao local. Para terminar, referir que foi muito importante essa atuação rápida dos bombeiros da Albufeira, que têm o quartel muito aqui, muito próximo, a cerca de 2 a 3 minutos aqui do local. Agiram muito rápido, tiveram que arrombar a porta e acabaram por extinguir o fogo rapidamente e evitar assim que este incêndio afetasse outros apartamentos aqui em redor. Referir para terminar que o caso está agora a ser investigado pela Polícia Judiciária para apurar com exatidão as circunstâncias deste incêndio.
1: Reportagem em direto do Rui Pando Gomes, a partir de Albufeira. Várias corporações de bombeiros combateram um incêndio numa fábrica de peças de automóveis em Setúbal. Deflagrou ao cair da noite as chamas e o fumo denso e negro era visível de uma distância considerável, como estamos a ver na imagem. É possível verificar precisamente esse fumo e também uma chama enorme na sequência deste incêndio. Apesar do susto, não há feridos a registrar. A origem deste incêndio está a ser agora apurada e investigada. A jovem de 13 anos, desaparecida em Vendas Novas, foi localizada na Índia, a milhares de quilómetros de casa, e já regressou a Portugal. A Polícia Judiciária investiga como tudo aconteceu. As autoridades acreditam que podem ter sido usados documentos falsos.
2: Anaia Raj tinha sido vista pela última vez a 27 de abril, perto da casa onde vivia com a família, no concelho de Vendas Novas. O desaparecimento mobilizou autoridades e gerou alarme na comunidade local. A menor foi encontrada numa cidade do estado indiano de Punjab, junto à fronteira com o Paquistão. Já regressou a Portugal, acompanhada pelo pai, que viajou à Índia para trazer a menina de volta. A Polícia Judiciária de Évora está agora a investigar todas as circunstâncias, incluindo a forma como a adolescente conseguiu viajar sozinha, estando em cima da mesa a hipótese de uso de documentos falsos. A fuga poderá ter sido planeada com o namorado, que seria mais velho e com quem a jovem já tinha mantido contactos anteriores. Há também relatos de que colegas de escola terão contribuído financeiramente para a viagem. As autoridades investigam ainda se o caso pode estar ligado a outras situações, incluindo eventual casamento arranjado ou até tráfico de seres humanos. A investigação prossegue para esclarecer todos os contornos desta fuga que atravessou continentes e mobilizou autoridades em dois países.
1: É já esta semana que os juízes desembargadores do Porto vão decidir o futuro de Fernando Valente, 25 anos de cadeia ou absolvição, depois de ter sido ilibado em primeira instância pela morte de Mónica Silva. O Ministério Público recorreu da decisão para o magistrado de Aveiro. A prova não foi valorada em tribunal e deve ser reavaliada. Na quinta-feira vai ser conhecida a decisão do Tribunal da Relação do Porto. A confirmar-se a absolvição, dificilmente será revertida. No entanto, não seria inédito em Portugal uma absolvição converter-se em pena máxima. O Ministério Público diz mesmo que a ausência de cadáver não pode significar que o alegado autor do crime saia impune. E hoje é a leitura do acórdão do cantor Miguel Bravo, acusado de abuso sexual de menores e pornografia infantil. O cantor está em liberdade com a obrigação de se apresentar às autoridades duas vezes por semana e com a proibição de contactar a vítima e utilizar as redes sociais. Eu recordo que Miguel Bravo foi preso em julho de 2024, há 2 anos, quando a mãe da menor visada fez queixa às autoridades. A mãe da vítima garantiu que depois de um jantar em que as duas famílias estiveram presentes, o cantor trocou mensagens e pediu fotografias íntimas à menor, na altura com 12 anos. Miguel Bravo está a ser julgado em Évora. É uma decisão que vamos acompanhar ao segundo aqui no Grande Jornal. Atores, funcionários da TAP, concorrentes de programas de televisão e um atleta olímpico eram clientes de uma rede de tráfico que ficou conhecida como Uber da droga. O ator José Carlos

0: Pereira foi apanhado numa escuta telefónica. Todos os detalhes neste grande jornal. Os trabalhadores dos registros e do notariado estão em dia de greve. Temos reportagem em direto a partir de Leiria com o José Durão. Depois temos a reportagem na Madeira com o João Fernandes. Começamos pelo José Durão. Ora, José, boa tarde. Muitos constrangimentos?
1: Ora viva, portas fechadas, na verdade, desde esta manhã. As duas repartições do Instituto de Registro e Notariado não abriram ao público durante o dia de hoje, devido, como sabemos, à greve que está então em curso. O aviso de greve dura até dia 13, portanto, toda esta semana será muito complicado para quem precisa destes serviços acedê-los, exceto aqueles que têm carências a nível de casos urgentes, cujos serviços mínimos prevêm, nomeadamente casamentos civis e testamentos, na iminência de morte, também a emissão ou entrega de cartões de cidadão ou de passaportes em casos de prioridade extrema. Portanto, quem não precisa urgentemente de vir ao notário, escusa de o fazer na zona de Leiria. Até ao final da semana haverá garantidamente constrangimentos. Hoje, então, as portas nem sequer abriram, aqui na loja do cidadão e na repartição também junto à Câmara Municipal, os dois pontos onde esta instituição funciona, e o que acabou por acontecer foi que cerca de 20 de pessoas esta manhã, na fila de mais de uma centena que aqui aguardava pela entrada na loja do cidadão, pela sua abertura às 9 horas, todas essas pessoas que vinham em busca dessa ajuda foram então enviadas para trás, com essa indicação que esta semana deverá ser particularmente crítica. Um desentendimento entre sindicato e governo que custa ainda a sanear e que vai então continuar até ao final desta semana, caso não haja novidades por parte da tutela.
0: Reportagem em direto a partir de Leiria, do José Durão. Seguimos então para a Ilha da Madeira, onde está o jornalista João Fernandes. João, e aí, as portas fecharam?
2: Sim, o cenário é igual que aquilo que vimos em Leiria, aqui na Madeira. As portas também estão fechadas, são muitos, as portas estão encerradas e há apenas os serviços mínimos normais. Tenho junto a mim Marco Correia, do sindicato aqui, da Delegação da Madeira. Está a ser uma forte adesão aqui.
3: Está a ser, sem dúvida. Isto é o expressar do descontentamento de todos os colegas em relação à proposta que o Ministério da Justiça nos pôs na mesa. Foi assinado um bocadinho à nossa revelia, ou seja, não sendo consultado os maiores sindicatos da nossa área, que é o CETERN, a ASCM e o SNR, portanto, são grande parte dos trabalhadores e as suas expressões viram-se goradas, portanto, agradeço aos colegas que assim o fizeram, lamento os constrangimentos causados às pessoas, mas também pensando nas pessoas, também estamos a fazer isto.
2: Quantas pessoas estão em greve hoje?
3: Aqui na região estamos na casa dos 90%, seguramente em percentagem. Somos 8 conservadores e 81 oficiais de registro, portanto anda na casa dos 90%.
2: Isto pode ficar mesmo o caos, a greve vai continuar a semana toda.
3: Sem dúvida, a greve será para continuar ao longo desta semana. Os registros já de si já estão com prazos, no nosso caso comercial, está na ordem de um mês, e a tendência será piorar. Isto também num cenário nacional, por falta de recursos humanos, assim o será cada vez pior, infelizmente.
2: Muito obrigado. Fica então aqui o esclarecimento relativamente àquilo que está a acontecer aqui na Madeira. Há necessidade de pelo menos mais 8 conservadores e 50 oficiais de registro. Em estes os números que o sindicato nos tem dado, há muita falta de pessoal. O que é certo é que a greve aqui na Madeira está praticamente com um número elevado, 90%. Os funcionários estão a fazer os serviços mínimos, mas promete ficar o caos, já que toda a semana não haverá registros e a loja de cidadão também estará fechada. Nesse aspecto, em termos conservatória, é um caos na Ilha da Madeira.
0: E neste dia de greves também estivemos junto ao Campus de Justiça em Lisboa e a reportagem é do Nuno Gil Ferreira.
4: A greve do registro e notariado está já a afetar os portugueses. Esta greve vai acontecer de 8 a 13, ou seja, durante toda esta semana os serviços estarão apenas em serviços mínimos e, como podemos ver, neste momento já existe aqui uma fila que tem permanecido durante grande parte da manhã. Houve já mais gente, claro que acabou por sair e por, no fundo, abandonar aqui esta zona, mas a fila chegava a um outro edifício completamente.

0: Completamente. Muito bom dia. Dizia-me que já esteve aqui a semana passada e que hoje volta só para dar de caras com uma porta fechada.
1: Exatamente. Sexta-feira havia um anúncio de uma reunião e que não iam trabalhar. Tendo em conta que tiveram greve na quarta, feriado na quinta, sexta não houve nada e agora mais 7 dias. É um completo absurdo a necessidade, porque eu acho que eles têm o direito de fazer greve. É um direito exercer. Mas e o meu direito? Onde é que fica? Onde é que fica o direito do cidadão que fica impedido de legalizar, de tratar dos seus documentos, porque alguém exerce o seu direito ou outras pessoas perdem, não?
0: E a senhora vinha tratar de um processo demorado?
1: É um processo delicado, um processo de averbamento de casamento, depois de um óbito, realmente. É um processo que só o IRN pode fazer. Não posso ir outro lado.
0: E a semana passada já deu aqui com a porta fechada. Qual é que é o plano, aliás, a partir de agora?
1: Não tenho planos, não é? Vou tentar, se calhar, ir a um IRN aí nas aldeias para ver se não está toda a gente de greve.
0: Certíssimo, então, muito obrigado. Como podemos ouvir o testemunho de alguém que já tentou bastante vir aqui fazer este registo, mas que, infelizmente, deu de caras com a porta fechada e, em princípio, continuará a dar de caras com serviços mínimos. Apenas durante a manhã estiveram assegurados os serviços de registro automóvel, mas a ver, vamos, quais serão os efeitos a longo prazo desta greve do notariado.
2: Mais de uma dezena de manifestantes que participaram na concentração que marcou o dia da greve geral junto ao Parlamento estão a preparar uma queixa contra a PSP. Segundo o Jornal Público, estão a reunir vídeos, fotografias, testemunhos e relatórios médicos para que a Inspeção-Geral da Administração Interna investigue. Em causa estão as alegadas agressões cometidas por agentes da PSP durante a dispersão do protesto. Várias pessoas têm relatórios que atestam lesões em pernas, nos braços e nas ancas. De acordo com o mesmo jornal, também circulam imagens que mostram arremesso de objetos do lado da manifestação contra os polícias, caixotes do lixo incendiados, mas também, segundo outras pessoas, há vídeos que permitem ver os agentes a dar bastonadas ou a empurrar os manifestantes com força. Um homem que já cumpriu pena pelo homicídio de uma ex-companheira foi agora detido por ter atropelado uma outra ex-namorada. Foi presente a juiz, ficou em prisão preventiva. De acordo com a PSP, suspeito e vítima terminaram a relação em abril e desde aí que a mulher era ameaçada. O homem chegou mesmo a dizer que a matava, caso soubesse de algum novo relacionamento. Segundo o relatado, a vítima aceitou encontrar-se com o suspeito num espaço público. Quando o homem lá chegou, atropelou a mulher, que já estava de costas para o carro. Apoderou-se depois do telemóvel da mesma e fugiu. Atores, funcionários da TAP, concorrentes de programas de televisão e um atleta olímpico eram clientes da rede que ficou conhecida como Uber da droga. O ator José Carlos Pereira foi apanhado numa escuta telefónica a marcar um encontro com o chefe desta rede de tráfico. O Ministério Público acredita que a mulher do traficante fazia a gestão financeira da rede e ajudava a preparar as doses. No entanto, o tribunal entendeu que não havia provas para condenar a mulher. Essa mulher é assistente de bordo na TAP há mais de 20 anos. Segundo o jornal Observador, a atriz e comentadora Marta Gil também foi apanhada nas escutas telefónicas e em vigilâncias da PSP. Em tribunal, negou sempre ter comprado droga a Nuno Ricardo e defendeu que não fazia ideia de que o amigo traficava. Quando lhe perguntaram o que se referia quando pedia aquele clássico, a atriz respondeu que era uma expressão que utilizava quando precisava de desabafar. Num outro telefonema, quem foi apanhado foi o judoca Jorge Fonseca, que pediu pastilhas a um membro da rede que depressa lhe disse que não podia falar naqueles termos. O advogado admite o pedido, mas diz que as pastilhas nunca foram tomadas pelo judoca. Este homem traficante nunca negou o papel que desempenhava e foi condenado a 5 anos e meio de cadeia, pena efetiva. A mãe dele também tinha um papel ativo, tem 4 anos e 3 meses de prisão para cumprir. O sócio também apanhou 4 anos e meio de pena suspensa. O Tribunal de Coimbra está a julgar um recluso que aproveitou uma saída precária para praticar novos crimes. O arguido esteve em fuga durante cerca de um mês.
3: A cumprir uma pena de 20 anos de cadeia por homicídio e roubo, o homem de 45 anos beneficiou de uma saída precária em outubro de 2023. Deveria ter regressado ao estabelecimento prisional da Carregueira 3 dias depois, mas não o fez. Colocou-se em fuga e durante cerca de um mês furtou carro,

0: e armas de fogo, abasteceu sem pagar e fez assaltos à mão armada. Acabou detido um mês após a invasão, quando a viatura em que fugia à GNR, após mais um roubo, se despistou. 3 anos depois dos factos, está a ser julgado no Tribunal de Coimbra pela prática de 11 crimes. Após a saída da prisão, o suspeito começou por furtar um carro em fazendas de Almeirim, que usou para se deslocar até Valpaços, onde retirou as chapas de matrícula à outra viatura e as aplicou no veículo em que se fazia transportar. Em Bragança, furtou 2 armas de fogo numa espingardaria. Viajou de seguida para a Guarda e daí para a Ceia, onde abasteceu sem pagar e fez um assalto à mão armada num estabelecimento comercial. Passou pela zona do Fundão, onde fez mais um abastecimento de combustível sem pagar e deslocou-se para Cernache do Bom Jardim, onde tentou entrar numa agência bancária, mas esta encontrava-se fechada à hora de almoço e os funcionários recusaram abrir a porta. Na mesma tarde, deslocou-se para a Lousã. Dirigiu-se a um supermercado, apontou a caçadeira na direção das funcionárias, fugindo com mais de 380 euros. Contudo, foi seguido por militares da GNR e já no Conselho de Vila Nova de Poiares, acabou por se despistar, sendo detido. Segundo a acusação, o arguido tem vindo a sofrer condenações desde 2000.
1: A PSP está a investigar um roubo de um relógio de luxo em Cascais. A vítima foi ameaçada com uma arma de fogo, de forma a ceder o relógio Rolex, avaliado em dezenas de milhares de euros.
2: O modus operandi utilizado foi o habitual. Os dois assaltantes aproximaram-se rapidamente da vítima com uma arma de fogo, obrigaram o homem a entregar vários bens e entre eles estava um relógio de luxo da marca Rolex, avaliado em dezenas de milhares de euros. Depois de subtraírem os bens da vítima, os ladrões colocaram-se rapidamente em fuga do local num motociclo. As autoridades foram acionadas, mas como seria de esperar, já não encontraram os ladrões no local do crime. Por se tratar de um crime com arma de fogo, o caso foi agora passado à Polícia Judiciária, que está a tentar identificar, localizar e deter os assaltantes. Em Portugal, este tipo de crimes tem vindo a aumentar de maneira substancial. Há até grupos criminosos organizados, especializados em roubos de relógios de luxo. Seja assaltos a casas, como foi o caso da moradia do selecionador Roberto Martínez, ou assaltos nas ruas com este estilo rápido e incisivo. Os assaltantes costumam focar-se em zonas movimentadas, áreas residenciais ou vítimas seguidas desde o aeroporto, agindo frequentemente em grupo ou a partir de motociclos. As autoridades estão alertadas e tentam agora travar o crescimento deste novo crime da moda na cidade de Lisboa.
1: Já esta semana que Fernando Valente conhece a decisão do Tribunal de Relação do Porto, os juízes desembargadores vão decidir ou pela absolvição ou pela condenação do empresário da Mortosa. O Ministério Público pediu a pena máxima. A reportagem em direto neste grande jornal. Um grupo de 18 arguídos sacou 215 mil euros com burlas através da aplicação informática MBWay. O julgamento começou agora em Santarém.
3: Os arguidos são 11 mulheres e 7 homens com idades compreendidas entre os 25 e os 58 anos, que residem maioritariamente no Conselho do Cartacho e têm relações familiares e de amizade entre si. Segundo a acusação do Ministério Público, a que a CMTV teve acesso, o grupo era liderado por 2 indivíduos, que coordenavam as ações dos restantes e faziam o dinheiro obtido com as burlas passar pelas suas contas bancárias pessoais. Estes 2 cabecilhas, sendo que um deles está em prisão preventiva, estão a responder por um total de 108 crimes de burla informática e nas comunicações, falsidade informática, branqueamento de capitais e associação criminosa. Os restantes 16 estão acusados pela mesma tipificação criminal, mas em menor número. O Ministério Público calcula que, entre outubro de 2019 e maio de 2022, o grupo tenha conseguido sacar perto de 215 mil euros em transferências bancárias e levantamentos multibanco. Para cometer os crimes, os arguidos contratavam terceiros que tinham artigos à venda em plataformas como o Facebook, o OLX ou o Custo Justo e que aceitavam pagamentos por MBWay. Aproveitando-se da ignorância dos lesados, o grupo acabava por sacar-lhes o PIN pessoal da aplicação, com o qual tinha acesso às contas bancárias, para fazer transferências, pagamentos e levantamentos.

0: O dinheiro conseguido no esquema, segundo a acusação, passou por 24 contas bancárias diferentes, todas tituladas por membros do grupo, que terá usado mais de 1000 cartões SIM de telemóvel e dezenas de equipamentos para dificultar a investigação das autoridades.
1: O Fisco está a investigar pagamentos no futebol e suspeita de esquemas para fugir aos impostos. A autoridade tributária quer perceber quem pagou, quanto foi pago e por que motivo. Em contratos com jogadores e treinadores, nos últimos meses pediu informações a vários países para seguir o rastro do dinheiro. Em causa estão suspeitas de contratos feitos através de empresas dos próprios atletas e técnicos em vez de contratos diretos. Desta forma, os rendimentos podem ser taxados com impostos mais baixos. O Fisco investiga se houve uso de direitos de imagem ou prémios para esconder salários. Se se confirmarem irregularidades, podem estar em causa crimes de fraude fiscal. A investigação aguarda agora dados do estrangeiro e pode avançar já nos próximos meses. Arranca hoje o julgamento de Iker Casillas. Em direto do Palácio da Justiça está a jornalista Ana Inês Batista. Ana, muito boa tarde. O que é que está aqui em causa?
2: Boa tarde. Ora, aqui em causa estão, de facto, 3,7 milhões de euros que são pedidos por Iker Casillas devido à incapacidade para trabalhar. Ele que esta manhã esteve aqui no Palácio da Justiça e recordou esse dia 1 de maio de 2019, quando acabou por sofrer esse infarto agudo do miocárdio quando estava num treino do Futebol Clube do Porto no Olival. Ora, explicou à juíza que não se conseguia levantar, que teve mesmo de se deitar depois de sentir uma dor forte no peito, isto quando eram cerca das 11 horas da manhã. Ele que tinha chegado ao Olival cerca de uma hora e meia antes, tomou o pequeno almoço, foi ao ginásio e a partir daí seguiu para o relvado, onde tiveram início esses exercícios e terá sido de facto durante ou assim que terminou um desses exercícios que sentiu essa dor e que teve desde logo de ser socorrido. Foi também chamado o médico Nelson Puga e o jogador que referiu em tribunal que teve medo, que sentiu dificuldade em respirar, acabou por ser levado para a CUF do Porto. Ora, aqui no Palácio da Justiça descreveu também todas as sequelas que teve na sequência deste episódio. Explicou que, para além de ter pendurado as chuteiras, ter terminado a carreira cerca de um ano depois de ter sofrido este infarto, ainda nos dias de hoje tem que ter alguns cuidados, nomeadamente quando pratica exercício físico. Ele que garantiu que o faz, que vai ao ginásio, que faz também paddle, mas que, por exemplo, não consegue correr a longos metros, porque, de facto, esta condição assim não o permite. E foi também relativamente a esta questão que a defesa da seguradora acabou por levantar algumas questões, nomeadamente no facto de participar em competições como jogos do Real Madrid Legends ou até competições de paddle. O antigo jogador do Futebol Clube do Porto e do Real Madrid garantiu que são jogos amigáveis, apenas de exibição, que não têm a exigência física que o futebol profissional acaba por ter. À saída, falamos com Iker Casillas, ele que nos referiu a que vai aguardar pelo desenrolar de todo este processo com tranquilidade. Acabou também por dar apenas algumas palavras sobre as eleições no Real Madrid, referindo que agora espera que Florentino Pérez e José Mourinho consigam fazer um bom trabalho no clube.
1: A reportagem em direto da Ana Inês Batista foi a reportagem em direto a partir deste julgamento que estamos a acompanhar. António José Seguro garante que é o presidente de todos os portugueses, estejam eles onde estiverem, de visita oficial ao Luxemburgo. O presidente da República assume a responsabilidade de continuar a ligar o Estado aos imigrantes.
3: Estar aqui no Luxemburgo a celebrar o 10 de junho é uma escolha com significado. Celebrar o Dia de Portugal, de Camões e das comunidades portuguesas fora do território nacional, junto das nossas comunidades espalhadas pelo mundo, é uma prática iniciada pelo meu antecessor e que eu assumo com total confiança.

0: convicção. Porque a nossa diáspora também é Portugal, com tudo o que isso implica em termos de direitos, de reconhecimento e de responsabilidade da República para cada um de vós. Sou e serei sempre o presidente de todos os portugueses. Não importa o local onde residem, todos merecem idêntico encorajamento, apoio e igual reconhecimento. A distância não diminui a pertença e, como tanto gosto de dizer, onde está um português, está Portugal.
1: Já Luís Montenegro apelou à unidade do Estado com os portugueses no estrangeiro na visita oficial do Primeiro-Ministro ao Luxemburgo. Luís Montenegro ficou tocado com as palavras dos imigrantes.
2: Queremos um Estado cada vez mais próximo dos portugueses no estrangeiro, independentemente da distância. Muito, muito há ainda a cultivar e a fazer para sermos mais próximos e aproveitarmos todo o potencial que a proximidade nos pode dar. Um Estado que responda com eficácia às suas necessidades, que valorize o ensino da língua portuguesa e que promova também uma cada vez mais forte relação entre as várias gerações. Para mim foi muito tocante que nos relatos que as crianças que estão a aprender português aqui no Luxemburgo hoje fizeram a Sua Excelência, ao Sr. Presidente da República, do que é para elas ser Portugal, a palavra mais dominante foi a palavra família. E a palavra família, a esse propósito, na voz daquelas crianças, quer dizer identidade, quer dizer paixão, quer dizer emoção, quer dizer afeto, quer dizer ligação.
1: Uma falha de comunicação está a cortar as prestações a doentes. Quem esteve de baixa médica pode receber por parte da Segurança Social uma prestação compensatória muito inferior àquela a que tem direito.
3: Em 2025, mais de 126 mil pessoas beneficiaram de prestações compensatórias. A despesa com apoio, nesse ano, ultrapassou os 16 milhões de euros. A soma não é mais alta porque, em algumas situações, a prestação compensatória não é de todo reclamada e porque, noutras, o cálculo automático resulta num valor abaixo do que o utente tem direito. Num caso em particular, a discrepância entre o valor apresentado e o valor a que a utente tinha direito foi de 266 euros, ou seja, a utente passou de receber 25 euros para ter direito a quase 300. Tudo isto depois de fazer uma reclamação. Perante esta situação, em resposta ao Correio da Manhã, a Segurança Social apresentou duas justificações: uma desatualização dos dados no sistema e a existência de acordos coletivos de trabalho que estabelecem valores diferentes dos quais a Segurança Social só tem conhecimento se o requerente ou as respectivas empresas os apresentarem. O Instituto garante que o requerimento pré-preenchido não é de aceitação obrigatória. Os dados podem ser corrigidos pelos beneficiários e, perante uma reclamação, é feita uma reavaliação dos processos, recalculando o valor final dos casos em que legalmente se justifique.
1: Ex-dirigentes de um lar de Matosinhos terão mandado funcionários usar sacos de lixo para se protegerem da Covid-19 num surto que fez 18 mortos. O Ministério Público acusa a ex-diretora e o antigo presidente do Lar do Comércio de terem recusado distribuir equipamentos de proteção individual, apesar de terem sido fornecidos pela autarquia em plena pandemia. Em vez disso, os funcionários foram instruídos a usar sacos de lixo, como batas, máscaras, luvas e desinfetantes, ficaram guardados sem utilização. Dias depois, surgiram os primeiros casos de infecção. Mais de 100 utentes foram contaminados, 18 morreram, 3 ficaram com sequelas graves. As inspeções revelaram ainda falta de higiene, ausência de separação entre infectados e não infectados e falhas graves no controle do surto. Os dois arguidos negam as acusações. Florentino Pérez venceu as eleições do Real Madrid, o que significa que Mourinho vai ser o novo treinador do clube. Via aberta para Rui Costa apresentar Marco Silva como novo treinador do Benfica. A reportagem dos enviados especiais da CMTV a Madrid neste grande jornal. E já tenho ao meu lado o Camilo Lourenço. Muito obrigada pela presença. Olá, Camilo. Vamos então falar sobre a preocupação da Comissão Europeia relativamente

0: a despesa pública em Portugal. O que é que isto significa?
1: Significa que a despesa está a comportar-se acima do previsto, e inclusive é acima daquilo que foi o compromisso que o Estado português assumiu com Bruxelas. E mesmo assim, é preciso acordar que nestes primeiros anos o Governo tinha prometido a Bruxelas que a despesa cresceria acima do objetivo, mas depois, nos anos finais da legislatura,

0: 2025 e a projeção para 2026 aponta para que a despesa esteja a correr acima do previsto.
1: O que é que baralhou as contas, Camilo?
0: Olha, várias coisas. Em primeiro lugar, tens as despesas extraordinárias. Por exemplo, esta história toda relacionada com as tempestades e as cheias e por aí adiante. Mas isso não explica tudo. O que é que está a acontecer? É que tem havido um crescimento de despesa nos últimos 2 anos, muito provocado pelas subidas de salários na administração pública e também das pensões. E aqui a responsabilidade não é só do Governo. É a responsabilidade do PS e do Chega, que no Parlamento têm contribuído para o aumento da despesa. E, portanto, e tudo isto põe o país numa situação, não digo periclitante, mas de alerta perante aquilo que são os indicadores que Bruxelas quer obrigar a cumprir.
1: Como solução, qual é que é a mais viável? Aumentar impostos ou cortar despesa?
0: Bem, aumentar impostos é uma coisa que a AD não vai querer fazer, porque, como sabes, o PSD ficou associado à subida de impostos excessiva durante a Troika. Eu acho que vai ser aqui uma solução mista, que vai ser segurar despesa, nomeadamente via cativações.
1: E que lhe até custou muito a confiança dos portugueses ao longo de anos, não é?
0: É verdade. E depois, por outro lado, vai ser um aumento de carga fiscal, mas não é por aumento de impostos, é só porque a atividade económica, para si, vai levar a que a receita fiscal seja superior. Ou seja, a carga fiscal vai aumentar. E provavelmente vai ser esta a solução. A última coisa que nós devíamos ter era desrespeitar estes indicadores e depois termos um procedimento por déficit excessivo por parte de Bruxelas.
1: Muito bem. Camilo, temos encontro até marcado já para a 1 da tarde. As forças de segurança estão a envelhecer e a PSP é mais afetada, com cada vez menos agentes no ativo. 60% dos polícias têm mais de 40 anos, sendo a situação mais crítica precisamente na Polícia de Segurança Pública. Na polícia, quase 1 em cada 5 agentes já tem mais de 55 anos, enquanto na GNR essa realidade é residual. Além do envelhecimento, a PSP perdeu efetivos no último ano, ao contrário da GNR, que registou um saldo positivo. Os dados revelam uma força policial mais envelhecida e com falta de pessoal, o que pode afetar a capacidade de resposta no terreno. E desde o início do ano já morreram 28 reclusos nas cadeias portuguesas. Segundo o sindicato, este número muito elevado está relacionado com a circulação da droga K4 nas prisões. É uma droga sintética, à semelhança da K7, que está a provocar surtos e também problemas cardíacos. Este produto entra através de folhas de papel e roupa, é borrifado em líquido e depois é fumada. É praticamente impossível que seja detectada nas cartas entregues aos reclusos, o que complica e muito o trabalho dos profissionais. Um homem morreu no Rio Douro, no Marco de Canaveses, quando estava a nadar com amigos. O corpo foi encontrado 3 horas depois de ter sido dado o alerta às autoridades.
2: A tarde de convívio entre amigos na praia fluvial de Bitetos, no Marco de Canaveses, terminou em tragédia. Um homem, moçambicano de 35 anos, natural de Maputo, morreu nas águas do Rio Douro. Ao que tudo indica, a vítima mortal estaria a nadar e desapareceu na água sem nunca mais ter sido visto. O homem estava integrado num grupo de amigos que viveram momentos dramáticos. Foi por isso necessário acionar uma equipa de psicólogos do INEM para apoiar estas pessoas. Ao fim de 4 horas, o corpo foi levado pelos bombeiros e com acompanhamento da Polícia Marítima do Porto para o gabinete do Instituto de Medicina Legal de Penafiel. O alerta foi dado cerca das 15 horas para um pré-afogamento. Os bombeiros de Marco de Canaveses e de Entre os Rios foram acionados para o local, assim como a GNR. Uma equipa de mergulhadores dos bombeiros de Castelo de Paiva também foram mobilizados e integraram o dispositivo de buscas pelo homem. O corpo foi encontrado após 3 horas de operações de buscas. A vítima foi levada pelos bombeiros para o gabinete do Instituto de Medicina Legal de Penafiel. A Polícia Marítima do Porto esteve no local e tomou conta da ocorrência.
1: Um outro homem morreu também afogado numa praia fluvial em Mértola ontem à tarde. A vítima estava a viver em Mértola há poucos dias.
3: O homem de nacionalidade brasileira estava desaparecido há já algumas horas na margem do rio Guadiana, na zona de Mértola. O alerta para o desaparecimento tinha sido emitido por volta da 1 da tarde. Vários meios de busca foram acionados para o local e 26 operacionais, auxiliados por 7 embarcações e 9 veículos, procuraram a vítima de 37 anos durante algumas horas.

0: horas, já por volta das 6:30 da tarde, o homem desaparecido foi encontrado, já sem vida. O capitão do Porto de Vila Real de Santo António relata como aconteceu toda esta operação.
1: Rapidamente deslocámos os meios que tínhamos à nossa disposição para o local. Tiveram 9 operacionais da Capitania e Comando Local da Polícia Marítima, 17 operacionais dos bombeiros, diversos meios terrestres e aquáticos. Conseguiu-se encontrar a pessoa desaparecida, infelizmente sem vida já, e foi transportada para o Gabinete de Medicina Legal de Beja.
0: O corpo segue agora para o Instituto de Medicina Legal de Beja para que a causa da morte seja apurada e se possa finalmente perceber de facto aquilo que aconteceu a este homem encontrado morto nas águas do rio Guadiana.
2: A Polícia Marítima anda a fiscalizar banhistas que colocam chapéus de sol em frente às concessões na Praia do Cabeço, em Castro Marim. Uma atuação que está a marcar o arranque da época balnear e a alimentar polémica sobre a utilização destas zonas do areal.
3: A época balnear arrancou há poucos dias, mas há uma dúvida que continua a acompanhar quem chega às praias algarvias. Afinal, os banhistas podem ou não colocar chapéus de sol em frente às concessões. Na Praia do Cabeço, a Polícia Marítima tem estado a fiscalizar a ocupação desta zona, uma situação que está a deixar muitos banhistas divididos.
4: Por um lado concordo, por outro não. Concordo nestas praias grandes, que podia ser permitido pôr os chapéus mais para baixo, deixar um espaço aqui, não é? Porque as pessoas se pagam um toldo, não é muito agradável estarem no toldo e não verem o mar, terem chapéus à frente. Isso até aí, nas praias mais pequenas, como, como no Estoril, Cascais, essas não concordo nada, porque são praias mínimas e as pessoas não têm onde pôr... os chapéus, portanto tem mesmo que ser à frente.
3: Apesar da polémica, são muitos os que dizem compreender a necessidade de manter alguma organização no areal.
5: Acho que as coisas se deviam manter exatamente como estavam, se estava tudo bem, para que mudar o que está certo? Eu, por exemplo, hoje estou aqui, tenho direito a esta vista maravilhosa, quer dizer, numa extensão de praia como esta, faz-me sentido que se viva com as duas realidades, não é?
6: Já há muitos anos que nós vimos para aqui, aliás, já nos conhecemos a maior parte desta parte do areal, já nos conhecemos, e não faz sentido nenhum irmos para outro, para ali, para frente das palhotas, só porque sim, agora é só porque sim.
3: Do lado dos concessionários, a principal preocupação é precisamente a falta de clareza nas mensagens que estão a chegar aos banhistas.
7: Consegui perceber que a autoridade, quando deslocou cá, abordou, então as pessoas não quiseram retirar o chapéu de sol de frente do concessionário. Há pessoas que não estão a aceitar, face às declarações do presidente da APA, consideram que agora é livre poderem fazê-lo, mas de todas as formas, aqui, pertencente à Vila Real Santo António, Castro Marim, penso que as câmaras decidiram em unanimidade, em reunião de câmara, que os chapéus não podem permanecer em frente aos concessionários, então eu acho que desta forma foram abordadas pessoas que no momento a seguir retiraram e fecharam os chapéus.
3: A Agência Portuguesa do Ambiente afirma que as áreas não concessionadas continuam a ser de utilização pública. Já o município de Vila Real de Santo António defende o modelo de organização que tem sido seguido nos últimos anos. Alguns dias após o arranque oficial da época balnear, a dúvida continua a acompanhar quem procura apenas um lugar ao sol.
2: Estão a ser feitas demolições de barracas no concelho de Viseu. O jornalista Luís Oliveira está agora em direto. Estamos a ver aqui algumas das movimentações e também das demolições. Demolições essas que foram ordenadas pela autarquia. É uma zona onde estavam montadas várias barracas em Viseu. Uma operação que está a decorrer desde as primeiras horas da manhã. Até agora sem incidentes, por aquilo que temos estado a acompanhar, são algumas barracas que foram então alvo destas demolições por parte de funcionários da autarquia. Também uma operação que está a ser acompanhada pela Polícia Municipal. Estamos a tentar então estabelecer ligação em direto com o José Luís Oliveira, que esteve durante a manhã a acompanhar estas demolições em Viseu.
8: 5 barracas foram demolidas esta manhã de segunda-feira aqui em Rebordinho, na freguesia de São João de Lourosa.

0: É no Conselho de Viseu. É mais um passo neste processo que visa erradicar por completo todas as habitações ilegais que nos últimos anos foram edificadas aqui nas imediações da cidade de Viseu, num concelho que tem mais de uma centena de habitações deste género. Neste caso aqui era um complexo com sete edifícios e cinco foram então demolidos na manhã desta segunda-feira por uma máquina giratória, uma operação que decorreu sobre a vigilância da Guarda Nacional Republicana e também da Polícia Municipal de Viseu, que fez então aqui um perímetro de segurança para que os trabalhos decorressem com normalidade, o que veio a acontecer. Portanto, é mais um passo do Executivo da Câmara Municipal de Viseu, que teve como grande anseio neste mandato acabar por completo, então, destas construções ilegais que proliferam um pouco, então, aqui nas freguesias rurais junto à cidade de Viseu, neste caso, neste complexo onde residia, então, a família daquele jovem, daquele homem que está a ser julgado pelo homicídio do Palácio do Gelo, residia aqui. E então era para, de certa forma, estas habitações que nesta altura não tinham ninguém a viver nelas, foram então demolidas para que então se prosseguisse neste processo de acabar com estas habitações ilegais aqui no concelho de Viseu.
1: O cantor Miguel Bravo conhece hoje a sentença no Tribunal de Évora. Miguel Bravo é acusado dos crimes de abuso sexual de menores e pornografia infantil. Está em liberdade, arrisca a pena de cadeia. É um tema que vamos acompanhar ao segundo no Grande Jornal. A seguir, uma curta pausa.
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4: Vamos ficar aqui para já, exclusivo na Correio da Manhã Rádio, 47 minutos depois das 12 do meio-dia. Está na altura de atualizarmos as notícias, mas aqui é exclusivo com o Orlando Azevedo e na Correio da Manhã Rádio. Vamos lá. Bom dia. Ainda não almoçaste. Bom dia, Orlando.
5: Muito bom dia, Lara Afonso. É hoje a leitura do acórdão do cantor Miguel Bravo, acusado de abuso sexual de menores e pornografia infantil. O cantor está em liberdade, com a obrigação de se apresentar às autoridades duas vezes por semana, e com proibição de contactar a vítima e utilizar as redes sociais. Recorde-se que Miguel Bravo foi preso em julho de 2024, quando a mãe da menor fez queixa às autoridades. A mãe da vítima garantiu que, depois de um jantar em que as duas famílias estiveram presentes, o cantor trocou mensagens e pediu fotos íntimas à menor, na altura com 12 anos. Miguel Bravo está a ser julgado em Évora. É hoje a leitura do acórdão. Um acidente rodoviário fez dois feridos graves e um morto. A reportagem no local com mais detalhes é do jornalista José Lameiras.
6: Uma vítima mortal, dois feridos graves, balanço trágico de uma colisão violenta aqui na Nacional 4, com muitos meios no terreno. Alerta dado às 8h54 desta segunda-feira. Esta violenta colisão, como disse, provocou ferimentos graves em duas mulheres e a vítima mortal é um homem de 77 anos. As mulheres terão 84 e 57 anos, foram transportadas uma delas de helicóptero para o Hospital de Évora, outra mulher foi transportada de ambulância também para esse mesmo hospital, o corpo da vítima mortal também é levado para uma medicina legal do Hospital de Évora. Vários meios, muitos mesmo aqui no terreno. À chegada, as três vítimas estariam encarceradas e por isso foi preciso

0: mais muitos meios de desencarceramento, nomeadamente os bombeiros de Estremoz e também bombeiros de Borba. Recordo, o helicóptero do INEM aterrou aqui na Nacional 4, portanto, para acabar por levar uma das feridas graves, portanto, uma mulher para o hospital de Évora. Vítima mortal, como já disse, o óbito foi declarado no local por parte do médico da Vemer de Porto Alegre, que também esteve aqui para socorrer estas vítimas de uma violentíssima colisão. Provocou dois feridos graves, uma vítima mortal ao início da manhã, aqui perto de Estremoz.
1: Os detalhes com a reportagem do jornalista José Lameiras. A jovem de 13 anos, desaparecida em Vendas Novas, foi localizada na Índia, a milhares de quilómetros de casa, e já regressou a Portugal. A Polícia Judiciária investiga agora como tudo aconteceu. As autoridades acreditam que podem ter sido usados documentos falsos.
2: Anaia Raj tinha sido vista pela última vez a 27 de abril, perto da casa onde vivia com a família, no concelho de Vendas Novas. O desaparecimento mobilizou autoridades e gerou alarme na comunidade local. A menor foi encontrada numa cidade do estado indiano de Punjab, junto à fronteira com o Paquistão. Já regressou a Portugal acompanhada pelo pai, que viajou à Índia para trazer a menina de volta. A Polícia Judiciária de Évora está agora a investigar todas as circunstâncias, incluindo a forma como a adolescente conseguiu viajar sozinha, estando em cima da mesa a hipótese de uso de documentos falsos. A fuga poderá ter sido planeada com o namorado, que seria mais velho e com quem a jovem já tinha mantido contactos anteriores. Há também relatos de que colegas de escola terão contribuído financeiramente para a viagem. As autoridades investigam ainda se o caso pode estar ligado a outras situações, incluindo eventual casamento arranjado ou até tráfico de seres humanos. A investigação prossegue para esclarecer todos os contornos desta fuga, que atravessou continentes e mobilizou autoridades em dois países.
1: Um trabalho de Nuno Adães. A terminar, 25 concelhos dos distritos de Faro, Porto Alegre, Santarém, Castelo Branco e Bragança estão esta segunda-feira em perigo máximo de incêndio rural. Vários outros concelhos do país apresentam um risco muito elevado, numa situação que deverá manter-se pelo menos até ao fim de semana. O IPMA prevê máximas entre 21 e 33 graus. Estamos a 8 minutos da uma e também a caminho do regresso do simultâneo com a CMTV e o Grande Jornal da Tarde.
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3: E já toquei de mundo, Inácio, Vida de Cão, até ao simultâneo com o Grande Jornal da Tarde.

0: chão e é já esta semana que os juízes desembargadores vão decidir o futuro de Fernando Valente, 25 anos de cadeia ou absolvição. Depois de ter sido ilibado em primeira instância pela morte de Mónica Silva, o Ministério Público recorreu da decisão para o magistrado de Aveiro. A prova não foi valorada em tribunal e deve ser reavaliada. Quinta-feira vai ser conhecida a decisão do Tribunal da Relação do Porto a confirmar-se a absolvição. Dificilmente será revertida. No entanto, não seria inédito em Portugal uma absolvição converter-se numa pena máxima. O Ministério Público diz mesmo que a ausência de cadáver não pode significar que o alegado autor do crime saia impune. E temos já a reportagem em direto com o Paulo Jorge Duarte, ele que tem estado a acompanhar este caso, que também de resto acompanhou todo o julgamento que levou à absolvição de Fernando Valente. Na próxima quinta-feira vamos ficar a conhecer se os juízes desembargadores do Porto decidem pela mesma decisão de primeira instância ou se mudam esta decisão. Há também porta aberta para outra hipótese, que é a repetição do julgamento, Paulo.
1: Exatamente, todas estas hipóteses estão em cima da mesa. Exatamente no dia 11 vamos ficar a saber a decisão dos juízes desembargadores do Tribunal da Relação do Porto. De resto, estes juízes, e principalmente o juiz-presidente, que pediu 30 dias de exclusividade para se dedicar a este processo. Como referiste, desde o facto desta condenação em primeira, ou por outra, esta absolvição, assim é que é, em primeira instância, pode ser ratificada, ou seja, a decisão ser no sentido de que Fernando Valente é absolvido, mas também é um facto que pode ser uma outra decisão que passe, por exemplo, pela condenação até 25 anos, pena máxima em Portugal pelo crime de homicídio, e não é só o crime de homicídio que aqui está em causa, mas também a repetição do julgamento. O que se sabe é que o Ministério Público de Aveiro arrasa com esta decisão do Tribunal de Júri de Aveiro, porque, entre outras acusações, a verdade é que o Ministério Público acusa a juíza deste Tribunal de Júri que absolveu Fernando Valente de não usar à experiência e ao senso comum para valorar as provas que foram apresentadas em tribunal e, por exemplo, também pelo facto da juíza não ter aceitado que testemunhas não fossem ouvidas, como foi um caso do inspetor da Polícia Judiciária que esteve neste processo e que poderia explicar como é que foram feitas as perícias aos equipamentos informáticos apreendidos neste caso. Também a família de Mónica Silva, há quase praticamente 3 anos, pouco falta para que se assinale o 3º aniversário do desta mulher, que ficou conhecida como a grávida da Mortosa, mas a família, e em especial os dois filhos, agora com 14 e 17 anos, vivem momentos dramáticos, vivem momentos, e esses momentos que passam também pelos natais, pela Páscoa, por todas as festividades, pelos aniversários, mas essencialmente falta pela ausência da mãe de todos os dias.
0: A reportagem em direto do Paulo Jorge Duarte, e é já na quinta-feira que vamos ficar a conhecer então a decisão do Tribunal da Relação do Porto relativamente a este caso da morte da grávida da Mortosa. Hoje é a leitura do acórdão de Miguel Bravo, do cantor Miguel Bravo. Esta sessão vai ter início por volta da 1:30 da tarde. Vamos acompanhar em direto e ao segundo aqui na CMTV, no Grande Jornal. Temos já a reportagem em direto com o jornalista José Lameiras. Ora, este homem está acusado...

0: O crime de abuso sexual de menores e também de pornografia infantil tem estado em liberdade, sujeito a apresentar-se duas vezes por semana às autoridades, mas hoje arrisca ficar a conhecer uma pena de prisão efetiva, José Lameiras.
1: Boa tarde, Magali. Veremos o que traz o acórdão do juiz do Tribunal de Évora. Recordo que Miguel Brava assumiu perante o Tribunal os crimes que haveria cometido e até as testemunhas acabaram por ser dispensadas no âmbito deste processo. Nas alegações finais, o Ministério Público pediu a sua condenação, portanto, a condenação de Miguel Brava, e hoje iremos, então, ficar a saber finalmente qual será essa sentença para o cantor que em julho de 2024, portanto há praticamente 2 anos, foi detido pouco tempo antes de mais um concerto, de mais um espetáculo que iria então dar. Foi surpreendido por parte da Polícia Judiciária nos camarins antes desse espetáculo, que o trouxeram então para Évora e depois lhe comunicaram aquilo que estaria aqui em questão. Ficou detido, foi ouvido em primeiro interrogatório judicial e acabou com essas medidas de coação de se apresentar 2 vezes por semana junto das autoridades, também impossibilitado de ter redes sociais e, é claro, não contactar por qualquer forma com a vítima em questão. Foi a mãe da vítima a dar o alerta às autoridades. Antes comunicou mesmo aos pais do cantor que o iria fazer e fez e comunicou perante as autoridades esses crimes, assédio, neste caso abuso sexual de menores e pornografia infantil. É isto que estará então em causa. Uma condenação parece ser o caminho. Agora, aquilo que estará aqui, de facto, é em cima da mesa, Magali, será perceber se se tratará de algo efetivo, ou pena de prisão efetiva, ou pena suspensa, ou outro tipo, então, de sentença a ser aplicada aqui pelo Tribunal de Évora. Está marcado para as 13h30 a leitura desse acórdão. Esteve marcado para a semana passada, mas uma questão pessoal relacionada com a juiz do Tribunal de Évora adiou para o dia de hoje. Portanto, às 13h30, o que se espera é, de facto, que Miguel Brava, entretanto, chegue aqui ao Tribunal de Évora, que está encerrado nesta altura para almoço, encerrou às 12h30, vai abrir às 13h30, portanto, a essa hora que, então, depois se irá ficar a conhecer qual o acórdão deste processo, que já disse tem praticamente 2 anos. Foi aí também que Miguel Brava suspendeu a carreira de cantores, numa altura em que tinha, de facto, muitos e muitos concertos, numa altura em que, de resto, era também acusado de sobrepor espetáculos, portanto marcar espetáculos para o mesmo dia em sítios bastante distantes e os quais não conseguia comparecer. Foi também acusado na altura disso mesmo, de não comparecer a alguns espetáculos, e na altura que foi detido, só depois se percebeu que os crimes que estariam aqui em questão eram esses crimes de natureza de abuso sexual de menores e de pornografia infantil. Isto já em julho de 2024, repito, quando Miguel Brava estava, de facto, no auge da sua carreira, depois de ter participado num programa de televisão que lhe deu alguma projeção, começou, de facto, a ter muitos e muitos concertos. Houve, de facto, esses casos de sobreposição de datas e depois este caso que suspendeu, pelo menos para já, a sua carreira. Hoje, a conhecer a sentença, a partir das 13h30, é isso que está previsto aqui no Tribunal de Évora.
0: Atores, funcionários da TAP, concorrentes de programas de televisão e um atleta olímpico eram clientes de uma rede de tráfico que ficou conhecida como Uber da Droga. O ator José Carlos Pereira foi apanhado numa escuta telefónica. Todos os detalhes já a seguir no Grande Jornal. Iker Casillas recordou esta segunda-feira em tribunal o infarto agudo do miocárdio que sofreu em maio de 2019 durante um treino do Futebol Clube do Porto. Em declarações exclusivas à CMTV, o futebolista diz que é um episódio difícil de esquecer.

0: 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Yo vengo aquí a contestar y a que luego la gente emita el juicio que tenga que ser y que por supuesto que no afecte a nadie, simplemente yo he venido a lo que era lo mío. Bueno, es difícil porque ya se te puede ir olvidando, pero no por otra cosa, pero vamos, que es verdad que fue hace tiempo, pero bueno, todo lo que sea para que la gente tome la mejor decisión.
1: Florentino Pérez venceu as eleições do Real Madrid, o que significa que Mourinho vai ser o novo treinador do clube. Via aberta para Rui Costa apresentar Marco Silva como treinador do Benfica. Temos agora a reportagem em direto da enviada especial a Madrid, Tânia Laranjo. Tânia, boa tarde. E todas estas decisões podem estar a acontecer dentro de poucas horas.
2: Sim, neste momento José Mourinho prepara-se já para vir para Madrid, o que falou ontem com o Florentino Pérez, estava tudo já acertado entre ambos. José Mourinho vem durante 3 anos aqui para o Santiago Bernabéu para liderar a equipa de futebol principal. Sabe-se também que é um contrato que não tem qualquer cláusula, ou seja, não terá de ganhar, por exemplo, um campeonato para que o terceiro ano, não há um ano de opção, para que o terceiro ano se efetive. Foi a prova de confiança de Florentino Pérez, que ontem, a abrir o discurso de vitória, falou logo em José Mourinho. Disse: José Mourinho é o nosso treinador, é o novo treinador do Real Madrid. A verdade é que ainda estava vinculado ao Benfica, o Benfica ainda não comunicou à CMVM a rescisão de contrato de José Mourinho. O pagamento esse já está a ser acertado, 15 milhões de euros transferidos para o Benfica. Não é líquido que o dinheiro fique disponível já durante o dia de hoje, pode ficar só durante o dia de amanhã, e também por isso José Mourinho deverá ser apresentado ou amanhã ou quarta-feira aqui no Santiago Bernabéu. Isto porque hoje aqui o Santiago Bernabéu vai ser o palco de uma festa onde se recebe o Papa Leão XIV. Por isso mesmo, também nunca poderia ser possível fazer qualquer evento hoje no Santiago Bernabéu. Será, ao que tudo indica, ou amanhã ou quarta-feira que chega José Mourinho. Também há via aberta para o Benfica contratar Marco Silva. Tudo fechado, tudo acertado, tudo negociado ao longo de várias semanas. Mourinho, já sabemos, será o novo treinador do Real Madrid. Foi dito ontem em viva voz por Florentino Pérez, ele que aliás antes mesmo de anunciar a vitória já tinha no interior da sala onde fez o discurso de vitória, já tinha a imagem de José Mourinho ladeada por outros jogadores. Também quando entrou na sala para receber o primeiro aplauso dos adeptos e dos seus apoiantes, via-se no ecrã atrás dele a imagem de José Mourinho a dizer sim, claro, ou seja, era uma espécie de uma chamada telefónica, uma imagem de uma chamada telefónica onde a pergunta era: vens para o Real Madrid? E José Mourinho respondia sim, claro. Sim, claro, José Mourinho está de malas feitas para Madrid, regressa à cidade onde foi feliz, onde obteve de facto resultados extraordinários aqui a liderar o clube madrileno. Ele que já disse que nunca poderia dizer não ao Real Madrid, que era impossível recusar esta oferta pela dimensão do clube, pela importância do Real, por ser de facto o maior clube do mundo. Aliás, isso também foi dito ontem várias vezes por Florentino Pérez: é o maior clube do mundo e temos o melhor treinador do mundo. O melhor treinador do mundo para Florentino é de facto José Mourinho. José Mourinho chega a Madrid provavelmente nas próximas horas.
1: Várias corporações de bombeiros combateram um incêndio numa fábrica de peças automóveis em Setúbal. O jornalista Nuno Adães tem todos os detalhes.
3: Situação resolvida depois de ontem ter ocorrido aqui um incêndio numa fábrica de peças em Setúbal, esta fábrica que está por trás de mim, que agora o Nelson Malcata mostra. Os cerca de 300 trabalhadores já puderam regressar ao seu trabalho, mas ontem Viveram-se momentos de grande alarido, uma vez que aconteceu um incêndio na noite de ontem. Vários meios foram disponibilizados para o local, nomeadamente 28 bombeiros, 8 viaturas, foram várias as corporações que estiveram envolvidas no fogo com...

0: alguma dimensão. Houve rapidamente o combate ativo às chamas, o incêndio entrou em fase de resolução e foram então feitas as primeiras avaliações, primeiras perícias a fim de detectar a origem deste incêndio. É importante realçar que não há feridos a registar da ocorrência. A origem, como disse, ainda é desconhecida. O caso está a ser investigado. O incêndio foi controlado, a situação está completamente normalizada, as operações de rescaldo ficaram então concluídas aqui neste incêndio, um incêndio numa fábrica de peças automóveis. Foram várias as corporações que se deslocaram ao local, conseguiram combater prontamente este incêndio, não há feridos a registar. O que é certo é que esta fábrica em Setúbal abarca cerca de 300 trabalhadores que hoje puderam regressar ao trabalho.
1: Um fogo deflagrou num apartamento durante a madrugada de hoje em Albufeira. O morador teve de ser realojado em casa de familiares, uma vez que não existiam condições para permanecer na habitação. A reportagem no local é do jornalista Rui Pando Gomes.
2: O incêndio aconteceu no domingo à noite, entre as 10 e as 11 da noite, num apartamento aqui junto à Avenida dos Descobrimentos, em Albufeira. É um apartamento no primeiro andar e causou grande preocupação e alarme entre os moradores vizinhos, porque principalmente o fumo que estava a sair dentro desta casa era muito negro e intenso e levou a que obrigou claramente a intervenção dos bombeiros, que acabaram por extinguir este fogo. Como podemos ver na imagem do Nuno Alfarrobinha, o apartamento que foi atingido está totalmente negro. Eu diria que os estragos no interior serão bastante avultados, principalmente devido, como já disse, ao fumo negro que terá saído dentro deste apartamento e também terá ido para outros aposentos deste apartamento, sendo que esta janela é a janela da cozinha e agora está a ser apurado por parte da Polícia Judiciária, que foi chamada aqui ao local pela GNR, se efetivamente o fogo começou aqui nesta zona da cozinha ou se noutra zona do apartamento. O que é certo é que o fumo saiu por esta janela e subiu para... normalmente o fumo vai sempre para cima, afetou principalmente o andar superior e, como podemos ver, há uma zona bastante negra nessa varanda por cima deste apartamento. Na altura estariam, ou pelo menos segundo os moradores vizinhos, não estaria ninguém dentro do apartamento, mas nas horas anteriores, durante a tarde, tinham sido vistos dois jovens dentro desse apartamento. Não estavam lá na altura, ninguém ficou ferido e a única indicação que temos das autoridades é que pelo menos uma pessoa terá ficado desalojada temporariamente e foi para casa de familiares. Desconhecemos se será algum destes jovens ou se será outro morador que não estava aqui na altura. Para terminar, referir então que a atuação rápida dos bombeiros foi essencial. Chegaram aqui em pouco mais de 5 minutos acabaram por extinguir rapidamente aqui o incêndio, evitando que este fogo alastrasse a outros apartamentos vizinhos.
1: Com quase 90 anos, Anastácia Nascimento toma conta da filha com trissomia 21 há quase meio século. A casa onde moram, numa aldeia de Trancoso, não tem casa de banho. Cada vez que precisam, seja verão ou inverno, mãe e filha, ambas com mobilidade reduzida, têm de sair de casa e ir a um anexo no exterior. A associação que presta apoio à família lançou uma campanha de angariação de fundos para ajudar a resolver esta situação.
3: Não tenho água.
4: Toda a vida trabalho no campo e trabalho.
1: Interrompemos esta reportagem para mostrar a chegada de Miguel Bravo ao Tribunal de Évora. Ele que vai ficar a conhecer hoje a decisão. A leitura do acórdão está marcada para 1:30 da tarde. Vamos acompanhar em direto aqui na CMTV.

0: São imagens que estamos a receber em direto, não estão editadas, estamos em direto a partir do tribunal, acompanhamos então a chegada, aqui vemos Miguel Bravo, ele que está acusado de abuso sexual de menores e também pornografia infantil, assumiu tudo aos juízes, aliás, de referir que até as testemunhas foram dispensadas depois da confissão na íntegra por parte do cantor Miguel Bravo, a segunda acusação do Ministério Público, que é arrasadora para Miguel Bravo. Este homem aliciava menores, pelo menos aliciou uma menina que tinha apenas 12 anos na altura dos factos, a enviar fotografias quando estava nua, José Lameiros.
1: É verdade, e é isso que está então em cima da mesa, e é sobre isso que vai o juiz hoje ler este acórdão. Miguel Bravo já aqui está. Eu vou tentar uma reação, já aqui está pronto para ouvir. Miguel, estamos em direto, boa tarde. O que é que espera que possa acontecer hoje?
2: Obrigado, nada a dizer.
1: Muito bem, nada a dizer-te. Diz-se então a Miguel Bravo, não quer-se então prestar declarações, vai hoje ficar a conhecer a sua sentença e aquilo que se espera é que a partir das 13h30 a juíza do Tribunal de Évora possa então ler esse acórdão. Recordo, estava previsto que acontecesse na passada semana, portanto, passado dia 2, foi mudado para o dia de hoje devido a questões pessoais relacionadas com o juiz do Tribunal de Évora, mas hoje tudo indica que a partir das 13h30 o cantor que vemos nas imagens irá conhecer a sua sentença, acusado de abuso sexual de menores e pornografia infantil. São os crimes que estarão em cima da mesa. Recordo que Miguel Bravo assumiu esses mesmos crimes nas primeiras sessões deste julgamento. Nas alegações finais, o Ministério Público pediu então a sua condenação. Veremos então o que é que acontece hoje aqui no Tribunal de Évora, com esta leitura da sentença marcada para as 13h30, que vamos naturalmente acompanhar para depois trazer aqui à antena qual foi a decisão do Tribunal em relação a este processo. Recordo, o processo tem 2 anos, foi há 2 anos que Miguel Bravo aqui foi, neste caso, detido por parte da Polícia Judiciária pouco tempo antes de um concerto, mais um espetáculo que iria então acontecer. De resto, ele estava num momento bastante positivo da sua carreira, depois de ter participado num programa de televisão, acabou por começar a ter muitos e muitos concertos, e foi mesmo nessa altura que acabou por ser detido. Era também acusado de alguma sobreposição de concertos. Hoje espera aqui a entrada no tribunal, que está então encerrado, e por isso está aqui a aguardar à porta que possa subir para a sala de audiências para ficar a conhecer a sua sentença marcada para o dia de hoje. Está marcado para as 13h30.
0: Faltam cerca de 12 minutos para Miguel Bravo entrar na sala de audiências, isto se a hora for cumprida. Ele que vai conhecer hoje a decisão, e os abusos sexuais a uma menor de 12 anos podem levar este cantor à prisão. É sem dúvida um caso que vamos continuar a acompanhar em direto e em permanência aqui na CMTV. É já esta semana que Fernando Valente também conhece a decisão do Tribunal da Relação do Porto. Os juízes desembargadores vão decidir pela absolvição ou então pela condenação do empresário da Mortosa. O Ministério Público pediu a pena máxima. Há reportagem em direto neste grande jornal. hora de ouvirmos uma vez mais o Camilo Lourenço, desta vez via Zoom. Camilo, muito obrigada mais uma vez pela tua presença neste grande jornal. Ora, neste leque de temas, vamos começar por Ana Mendes Godinho, que escreveu aos deputados do Partido Socialista, alertando-os para riscos de aprovação da lei laboral. A socialista diz mesmo, Camilo, que nem com maquilhagem é possível passar uma imagem positiva.

0: positiva do pacote que vai à discussão no Parlamento no dia 18 de junho?
1: Magali, doutora Ana Mendes Godinho, porque eu tenho um respeito pessoal muito grande, politicamente tem esta pancada muito encostada à extrema-esquerda e, portanto, é por isso que ela aparece a dizer isto. Agora, o que eu acho lamentável é que ela está a fazer pressão sobre os deputados do Partido Socialista, porque aqui ela diz: bem, quem aprovar isto, depois vai ter que dar contas aos portugueses e aos trabalhadores. Ora, isto é lamentável, não é? É uma pressão política que inadmissível e que ela não devia estar a fazer. Assim como os deputados da AD não fizeram o mesmo quando ela mudou a lei, não devia estar a fazer o mesmo agora. Portanto, acho deplorável que desta forma se tente condicionar a decisão dos deputados, tem que ser uma decisão livre.
0: Também o Ministério das Finanças já veio desmentir atrasos na liquidação das declarações do IRS, vindo aqui desmentir a bastonária dos contabilistas.
1: Sim, e era bom que esta situação ficasse totalmente esclarecida, porque eu não percebo onde é que foi a bastonária que foi buscar a informação, uma vez que o Ministério das Finanças diz que está tudo a correr normal, e a informação que eu tenho também aponta para aí, portanto é estranho. Agora, atrasos também no IRS não é coisa nova, acontece todos os anos. Às vezes dá-me a sensação é que por falta de notícia alguém tem que dizer alguma coisa, como foi o caso, a bastonária, por alguma razão, porque não estou a ver do ponto de vista da informação e daquilo que são os dados que nós temos, qualquer atraso significativo naquilo que é a liquidação das declarações de IRS.
0: António José Seguro e Luís Montenegro estiveram no Luxemburgo, apelaram ao regresso de imigrantes ao nosso país. Vão ter sucesso o Presidente da República e o Primeiro-Ministro? Isto é, o país tem condições para receber os imigrantes?
1: Bem, a pergunta é o que é que eles vêm cá fazer? Repare, nós somos pessoas de sucesso lá fora, uns foram de cá, outros já nasceram lá. Não têm burocracia, ou têm muito menos do que a nossa, pagam menos impostos do que nós, não têm problemas de habitação. Sinceramente, não consigo perceber o que é que eles vêm para cá fazer. Estas declarações políticas são muito bonitas, tanto por parte do Presidente como do Primeiro-Ministro, mas é preciso ter a noção da realidade. Portugal tem muitos problemas e, portanto, não é atrativo. Nem sequer o bónus fiscal é atrativo. Portanto, eu acho que o que vai acontecer é que a maior parte deles vão deixar de estar onde está e esquecer. Isto são promessas políticas.
0: Camilo, muito obrigada. Até amanhã.
1: Amanhã.
0: Regressamos à reportagem em direto a partir do Tribunal de Évora. É lá que está o jornalista José Lameira. Estamos a ver imagens em direto do cantor Miguel Bravo, ele que está à porta do tribunal. Vai ficar a saber dentro de 8 minutos. Está marcada para 1:30 da tarde a leitura do acórdão. Há pouco, José Lameira, falaste com Miguel Bravo, em que ele te disse que para já não tinha nada a dizer.
2: Exatamente, não quis então falar, disse que não tinha nada a dizer. De resto, é esta a postura que tem assumido em todas as sessões, sempre a fugir às questões e a fugir a falar com os jornalistas, e foi isso que fez mais uma vez antes de reconhecer a sentença. Está aqui à porta porque, como disse, o tribunal só abre às 13h30, a hora que está marcada essa leitura do acórdão, mas sem a vontade de falar com a comunicação social. De resto, ainda nunca falou desde que foi detido, portanto, nunca falou com os jornalistas. Falou sim em tribunal, segundo conseguimos apurar, onde assumiu os crimes aos quais está então acusado nestes 2 anos em que o processo andou e chegou agora há algum tempo, portanto, à fase de julgamento. Não foi mais visto, de resto, não podia frequentar, como sabemos, não, aliás. Não podia ter redes sociais, a sua carreira acabou por ficar em suspenso desde o momento em que foi detido. Portanto, recordo que foi detido pouco tempo antes de um concerto que iria acontecer na zona do Ribatejo. Portanto, foi muito pouco tempo antes de subir ao palco que inspectores da Polícia Judiciária entraram no camarim e fizeram essa detenção. Levaram Miguel Bravo consigo e também, enquanto foi possível apurar, só algum tempo depois é que lhe explicaram aquilo que estaria de facto em causa. Recordo que nessa altura a Miguel Bravo passava por um momento em que tinha de facto muitos e muitos concertos, muitos deles marcados em dias com iguais com vários quilómetros de distância, chegou a falhar alguns, houve muitas queixas também de empresários e comissão de festas em relação a essa sua postura.

0: e quando houve a sua detenção, depois de muitas e muitas queixas, ainda se ouviu, se sondou que poderia ser derivado a isso, mas não estava em causa, de facto, outros crimes bem mais graves, como o de abuso sexual de menores e também de pornografia infantil. Portanto, terá aliciado uma menor via telemóvel e menor que era, de certa forma, conhecida, portanto, famílias conhecidas, sendo que a própria mãe que fez a queixa às autoridades, antes de efetuar essa queixa, informou precisamente os pais de Miguel Bravo que iria proceder a isso, mostrando aquilo que estava aqui em causa. Durante as sessões de julgamento, já este ano, portanto, Miguel Bravo assumiu perante o tribunal os crimes que cometeu, portanto, e está hoje receptivo para perceber que tipo de condenação é que irá acontecer, que irá então sofrer. Espera-se que dentro em breve abra, portanto, a porta do Tribunal de Évora e que o cantor aí sim entre rumo à sala de audiências para ouvir-se então a leitura do acórdão relativo a um processo que já tem, como disse, praticamente 2 anos, julho de 2024, quando Miguel Bravo foi detido. Ficou ainda alguns dias detido até ser presente a tribunal. Acabou por não ser logo no primeiro dia em que foi interrogado que ficou a conhecer as notícias de coação, passou ainda para o dia seguinte e depois saiu em liberdade, mas com essa obrigatoriedade de se apresentar 2 vezes por semana perante as autoridades, a proibição de ter de utilizar as redes sociais e o afastamento total da vítima, que não podia contactar por qualquer meio, neste caso. Portanto, foi isso que decretou na altura o juiz de instrução criminal. Miguel Bravo suspendeu a sua carreira, portanto, deixou de dar concertos, como já disse, numa altura em que, de facto, tinha muitos concertos agendados. Tinha, recordo, foi, tudo aconteceu em julho de 2024, ele teria o restante verão praticamente ocupado com concertos, que foram todos cancelados a partir daí. E numa altura em, como também já disse, que de facto era acusado de marcar concertos para o mesmo dia, à mesma hora e com vários quilómetros de distância, o que fez com que acabasse por falhar em alguns concertos. Portanto, aquilo que se espera é que hoje, por outros crimes, aliás, por crimes bem mais graves, abuso sexual de menores, pornografia infantil, veremos o que é que decide o Tribunal de Évora. A decisão deverá começar a ser lida um pouco depois das 13h30, poderá naturalmente haver aqui ainda algum atraso, mas é para essa hora que está marcado.
1: Portas ainda fechadas do Tribunal de Évora e por isso este compasso de espera de Miguel Bravo, que chegou há instantes às instalações do Tribunal. A leitura do acórdão está marcada para as 13h30, responde por abuso sexual de menor e também pornografia infantil. Está em liberdade desde que foi detido pela GNR. Também está sujeito a apresentações periódicas às autoridades, 2 vezes por semana, e proibido de usar as redes sociais. Tem estado a viver em casa dos pais. À chegada a tribunal, não quis responder às perguntas do jornalista José Lameiras, disse apenas que não tem nada a dizer. É uma decisão que vamos acompanhar ao segundo aqui na CMTV, a seguir uma curta pausa neste grande jornal.
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1: Ora então, 1h29 agora em exclusivo na Correio da Manhã Rádio. Atualizamos as notícias, a edição é do jornalista Orlando Azevedo. Boa tarde, Orlando.
2: Muito boa tarde, Lara Afonso. Boa tarde aos ouvintes da Correio da Manhã Rádio. Florentino Pérez venceu as eleições do Real Madrid, o que significa que Mourinho vai ser o novo treinador do clube. Há via aberta para Rui Costa apresentar, aliás, Marco Silva como novo treinador do Benfica. Vamos à reportagem com a jornalista Tânia Laranjo, enviada especial a Madrid.
3: Sim, neste momento José Mourinho prepara-se já para vir para Madrid, o que falou ontem com Florentino Pérez, estava tudo já acertado entre ambos. José Mourinho vem durante 3 anos aqui para o Santiago Bernabéu para liderar a equipa de futebol principal. Sabe-se também que é um contrato que não tem qualquer cláusula, ou seja, não terá de ganhar, por exemplo, um campeonato para que o terceiro ano, não há um ano de opção, para que o terceiro ano se efetive. Foi a prova de confiança de Florentino Pérez, que ontem, a abrir o discurso de vitória, falou logo em José Mourinho. Disse: José Mourinho é o nosso treinador, é o novo treinador do Real Madrid. A verdade é que ainda estava vinculado ao Benfica. O Benfica ainda não comunicou à CMVM a rescisão de contrato de José Mourinho. O pagamento esse já está a ser acertado, 15 milhões de euros transferidos para o Benfica. Não é líquido que o dinheiro fique disponível já durante o dia de hoje, pode ficar só durante o dia de amanhã, e também por isso José Mourinho deverá ser apresentado ou amanhã ou quarta-feira aqui no Santiago Bernabéu.
2: A reportagem em Madrid com a enviada especial Tânia Laranjo. A adolescente de 13 anos, desaparecida no final de abril em Vendas Novas, foi encontrada na Índia. A Naya Raj terá sido encontrada na região do Punjab, perto da fronteira com o Paquistão, depois de dias em parte incerta. Segundo a Polícia Judiciária, a menor já regressou a Portugal com o pai, enquanto a investigação procura esclarecer como conseguiu viajar sozinha e se houve ajuda na fuga. Várias hipóteses estão em cima da mesa, incluindo a atuação de terceiros. Os trabalhadores dos registros e do notariado estão hoje em greve. A reportagem é do jornalista José Durão, em Leiria.
4: Em Leiria, portas fechadas no Instituto de Registros e de Notariado devido à greve anunciada para todo o país. Eram previstas, efetivamente, algumas, digamos, diminuições da capacidade de serviço, mas a situação acabou por ser, efetivamente, absoluta no que toca à participação dos trabalhadores, pelo menos neste primeiro dia. E logo na abertura, aqui na loja do Cidadão, na Baixa da Cidade, as pessoas que aqui vieram até à instituição em busca desses serviços, especificamente, foram então reenviadas para casa, com a indicação que até ao final da semana será muito complicado conseguir assegurar então estes serviços. Ora, só estão previstos como serviços mínimos situações de prioridade extrema, como casamentos civis ou testamentos em caso de iminência de morte, ou então a emissão ou entrega de cartão de cidadão e de passaporte, pessoas que efetivamente o necessitem. Todos os outros terão então de aguardar até que este aviso de greve se extinga, sem então acordo, sem novo acordo com o governo, depois daquele que já foi celebrado com outros sindicatos do ramo, sem acordo com os trabalhadores deste sindicato. A situação dever-se-á então alargar até pelo menos dia 13. Situação então complicada, um ano difícil para o executivo liderado por Luís Montenegro, com vários setores a fazerem oposição às decisões e reformas que estão a tentar ser levadas a cabo pelo executivo. Os trabalhadores não gostam da forma como a situação está a ser conduzida e isso está a resultar em greves e também em complicações à vida das pessoas por todo o país.
2: A reportagem em Leiria do jornalista José Durão, a dar-nos conta aqui desta greve dos trabalhadores dos registros e do notariado. A terminar com a intensificação do conflito entre Israel e Irão, o preço do petróleo registou uma subida próxima dos 5%. O aumento é impulsionado pelos receios de novos impactos no fornecimento mundial de energia. Esta manhã, o barril de Brent, usado como referência na Europa e, claro, também em Portugal, valoriza quase 5%, enquanto o petróleo norte-americano subia mais de 4%. Os mercados receiam que o agravamento da tensão no Médio Oriente possa afetar o fornecimento de energia a nível mundial. Estamos agora a 26 minutos das 2. Daqui a pouco voltamos ao simultâneo com a CMTV e o Grande Jornal da Tarde.
1: Ora, nem mais, mas antes, aqui da Correio da Manhã Rádio, vamos à música. E para ouvir, temos Gavin James.

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2: 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Agora vamos voltar ao simultâneo com o Grande Jornal da Tarde, aqui agora.
3: A burla milionária em torno dos bilhetes para os concertos de Bad Bunny em Portugal quase chega aos 50 mil euros. Dezenas de pessoas garantem terem sido burladas pelo mesmo homem na venda de bilhetes para os concertos que tiveram lugar no Estádio da Luz, em Lisboa, nos dias 26 e 27 de maio. A CMTV falou em exclusivo com os lesados.
4: Onde é que estão os meus 600 euros e onde é que estão os 23 mil euros que ele burlou a estas 35 pessoas do Bad Bunny? Onde é que está o dinheiro? E ele nunca deu essa resposta.
5: E enviei-lhe mensagem e ele não existia. Ou seja, o WhatsApp dele tinha desaparecido, fui ver as redes sociais e ele não existia. Entrei logo em contacto com os meus amigos e disse, olhem, acho que fomos burlados.
6: Viemos aqui às 4 da manhã para o concerto do Bad Bunny, comprámos os nossos bilhetes pelo Instagram, que não foi algo muito esperto da nossa parte. Eventualmente fomos burlados.
7: O pessoal do staff da Melville Ticket até nos disse que os códigos de barras estavam nos bilhetes e o código QR eram os mesmos. E então que não dava, que eram bilhetes que eram falsos.

0: as autoridades receberam dezenas de queixas de burlas relacionadas com a venda de bilhetes para os dois concertos que Bad Bunny deu em Portugal, no Estádio da Luz, em Lisboa, nos dias 26 e 27 de maio. O valor total das burlas deverá ultrapassar os 40 mil euros, mas um só burlão faturou mais de metade. Nas redes sociais, João Lourenço disse estar a vender bilhetes para os concertos de Bad Bunny. Foi através das plataformas digitais que várias vítimas entraram em contacto com ele.
1: Foi através de uma amiga, que ela tinha várias pessoas em comum com João Lourenço, e mandou-lhe mensagem a perguntar, porque ele tinha feito um post a dizer que tinha à venda 4 bilhetes. E nós, na verdade, queríamos ir ver o concerto, ainda não tínhamos os tickets, e então ela mandou-lhe mensagem, ele confirmou que tinha os bilhetes, e automaticamente ele partilhou o contacto telefónico. Ela não conseguiu falar com ele porque estava em reuniões, então transmitiu-me o número do João.
0: Após o primeiro contacto, as vítimas tentaram perceber quem era João Lourenço.
2: É hoje a leitura do acórdão do cantor Miguel Bravo, acusado de abuso sexual de menores e pornografia infantil. O cantor está em liberdade com a obrigação de se apresentar assim aqui às autoridades duas vezes por semana, às autoridades, e com a proibição de contactar a vítima e utilizar as redes sociais. Estas são imagens que recolhemos há instantes à porta do Tribunal de Évora. Miguel Bravo chegou com familiares, esteve à espera que as portas do tribunal abrissem. Não aceitou responder às perguntas da CMTV, do jornalista José Lameiras. Disse apenas que não tinha nada a dizer. Está a poucos minutos de conhecer a decisão. Pode ser condenado a uma pena efetiva de prisão. Eu recordo que Miguel Bravo foi preso em julho de 2024, quando a mãe da menor, na altura 12 anos, fez queixa às autoridades. A mãe da vítima garantiu que, depois de um jantar em que as duas famílias estiveram presentes, o cantor trocou mensagens e pediu fotos íntimas à menor de 12 anos. Miguel Bravo está a ser julgado em Évora. Teve já uma data marcada para esta leitura de acórdão, no entanto foi adiada, passou para hoje, estava marcado para as 13h30. Sabemos que está ainda atrasado esta sessão de julgamento, que será a derradeira, na verdade, até porque é o dia da leitura do acórdão. De referir que Miguel Bravo assumiu os crimes em tribunal e por isso mesmo a maior parte das testemunhas foi dispensada. Obviamente que essa confissão não será uma via aberta para a absolvição, até porque estão aqui crimes graves em causa, nomeadamente abuso sexual e pornografia infantil. Para já, Miguel Bravo está em liberdade, já entrou na sala de audiências. É um caso que vamos acompanhar em direto ao segundo que se vai passar no interior da sala de audiências. E ainda antes do caso de abuso sexual ter levado à detenção de Miguel Bravo, já se acumulavam dezenas de queixas de burla contra o cantor em todo o país. Segundo as denúncias, o artista marcava espetáculos em localidades a centenas de quilómetros e ficava com o sinal dos concertos. Há 2 anos chegou mesmo a retratar-se, mas até na aldeia onde nasceu já deixou uma comissão de festas na mão.
3: É verdade, malta da Guisa mesmo, Miguel Bravo, como sabe, já era para estarmos na Grande do Umeiro, mas infelizmente não estou em condições para vos dar aquele espetáculo ou que vocês precisam. Um beijinho, boas festas e cuidem-se.
4: O vídeo foi enviado à Associação Granja do Olmeiro e Miguel Bravo surge aparentemente incapacitado.
5: Malta, já estamos em Reguengues a preparar tudo para logo à noite. Vai ser uma festa daquelas loucas, loucas, loucas, loucas. Quando conto todos vocês. Até já.
4: Até poderia de facto estar doente, não tivessem sido estas imagens registadas no mesmo dia. Aqui, convida todos a estarem presentes em Reguengos de Monsaraz. O concerto deveria ter começado apenas meia hora antes do espetáculo, a que faltou por estar alegadamente sem voz. Duas localidades, mais de 300 km de distância e mais de 3 horas de carro. As imagens dos dois cartazes lado a lado não deixam dúvidas.

0: É mais um dos casos de dupla marcação que, em 2022, já o haviam obrigado a vir a público justificar-se.
1: Nos últimos tempos, faltei a alguns compromissos que tinha marcado. Poderia dar várias explicações e inventar desculpas, mas a realidade é que comecei a marcar datas e a aceitar espetáculos sem me lembrar do que já tinha marcado. Foi erro meu. E da minha parte, peço desculpa a todas as organizações e pessoas envolvidas. Informo que, neste momento, já não sou eu que trato da minha agenda derivado a essas situações.
0: Mas tal não serviu de emenda e, segundo apurou o Investigação CM, a prática levou mesmo a que o último agente do artista rompesse com o cantor em fevereiro. Miguel Bravo havia voltado a marcar concertos em vários locais, a distâncias e horas impossíveis. Só nos últimos meses foi assim.
1: Fomos mais uma vez vítimas de burla. Este é o método de operação do Miguel Bravo. Deixou-nos na mão e, em cima da hora, contactou-nos a dizer que não vinha. Espero que devolva o cachê que tem do lado dele. O dinheiro continua do lado do artista, que se recusa a admitir a sobreposição de datas. No dia do concerto, mandou a mensagem a pedir desculpa. O que vale é que, quando ele pediu o adiantamento do dinheiro, nós dissemos que não era possível. A Comissão entende que não haveria condições para manter esta parceria, existindo uma quebra irreparável de confiança, tendo terminado de forma definitiva a parceria com o Miguel Bravo.
2: Quem é este rapagão? De onde vem este rapaz, este pedaço de rapaz?
3: O Miguel Bravo vem diretamente da Azaruja, uma terrinha ali pertinho da cidade de Évora, onde a loucura acontece todos os dias quando o Miguel lá está.
2: A verdadeira loucura.
4: É da Azaruja.
0: Esta é apenas uma entre dezenas de localidades na qual o artista não apareceu. Trata-se da aldeia da Azaruja, onde o cantor nasceu e já ninguém o contrata.
1: A comissão recebeu e-mails dos agentes de dois artistas, aparentemente confirmados para atuar nas festas, com a confirmação das atuações e respectivas condições. Mais tarde, a comissão veio a descobrir que os referidos e-mails eram falsos e que tinham sido enviados de endereços criados pelo Miguel Bravo a assumir a identidade dos agentes dos referidos artistas, com o único propósito de ludibriar a comissão.
0: Um verdadeiro artista que ia colecionando anticorpos no mundo do espetáculo e que só escapou a uma espera de comissões lesadas porque voltou a faltar a um concerto.
5: Faltou em Santarém, depois faltou em Óbidos e depois, aqui nesta, em que ele ia atuar, nós reforçámos junto da comissão a necessidade de garantir perto dele que ele não iria faltar. E ele fez vários áudios, assim, eu nunca atendi ao telefone, nem a nós, nem a eles. Nós tentámos variedíssimas vezes até para o entrevistar e ele fugiu sempre da entrevista. No entanto, fez vários áudios a dizer que não estava tudo bem, obviamente que ia aparecer, não podia ser de outra forma. Apareceu ali um bocadinho excêntrico, acelerado, a viver o momento de fama que a própria televisão lhe proporcionou uma grande velocidade.
6: É pá, nós íamos vendo as notícias, íamos vendo que ele estava a falhar nos outros espetáculos. Mas ia trocando mensagens com ele e ele sempre garantiu que queria vir. E no próprio dia, à tarde, é que disse que não ia comparecer no espetáculo. A desculpa foi que tinha outro contrato marcado com o agente e que não podia falhar, que era lá no Reguengos de Monsaraz ou algo assim.
5: Ele não apareceu, mas apareceram outras comissões onde ele tinha faltado. Ou seja, espetáculos onde ele tinha sido anunciado e em que ele não tinha aparecido. A comissão, inclusive, sabendo disso, foi obrigada a contratar segurança, porque estava com medo que houvesse algum problema com ele e com as pessoas que estavam revoltadas pelo facto de ele ter faltado às suas festas. E, muito rapidamente, nós percebemos que naquele espetáculo ele não iria comparecer. Inclusive, nesse próprio dia, a própria comissão teve muita dificuldade em ir ao palco. Portanto, o Arraial estava cheio de pessoas que queriam assistir ao espetáculo. Era um sábado, era um dia bom e acabou por ser um balde de água fria para a comissão, tendo em conta que ele não compareceu, não é? Quando ele dizia, à tarde, tinha garantido que iria estar. Fui eu que tive que subir ao palco e explicar às pessoas. Fizemos com alguma lisura, sem molestar, embora a vontade fosse muita, não é? Porque eles pagaram-lhe o cachê e o som. Portanto, fizeram ali um investimento bastante avultado e, pronto, aconteceu o que aconteceu.
6: Nós, à própria da hora, tivemos que contratar som, porque era ele que

0: que ia trazer o som, as luzes e tudo. Tivemos que contratar som assim à pressa. E depois, é claro, né, as pessoas vão para ir à festa para ver Miguel Bravo e depois quem fica mal na figura é a associação.
1: Estas comissões são feitas de pessoas de honra, humildes, que acreditam que do outro lado têm sempre pessoas como elas próprias são. E nunca esperariam que ele, depois de garantir nos próprios dias que viria, que não viesse. Mas não veio.
0: Fomos sempre falando com ele. Ele diz que reavia, já depois de falhar. Diz que devolvia e até agora ainda não devolveu. De marcar várias datas no mesmo dia, é lógico que ele não pode estar em todo lado. Portanto, penso que é mesmo propósito. Não vejo outro motivo.
1: Outros artistas que andam na estrada enviavam-nos cartazes, vários cartazes, de outras festas em que eles estavam exatamente no mesmo dia do que aquelas que nós estávamos a anunciar. O que é obviamente caricato, não é? No entanto, a explicação que ele dava é que era em horários completamente diferentes, não é? E que ele conseguiria, às vezes, percorrer à velocidade da luz, certamente, porque estava a distâncias muito grandes, mas de qualquer forma, ele dizia que ia fazer a atuação mais cedo, muito mais cedo, e que daria perfeitamente para isso, e as pessoas acreditavam.
2: Foi detido a 20 de julho, quando tinha concerto marcado nos concelhos de Benavente, Valença do Minho e Óbidos.
1: Em Hados Negros, aquilo que aconteceu foi, ele mais uma vez garantiu, havia pessoas da comissão que até já tinham uma relação com ele, porque ele já tinha estado noutras festas em que eles também estavam, e estavam perfeitamente à vontade. Mas, na verdade, ele não compareceu. E nesse dia em que foi detido, já não teve a oportunidade de dar qualquer tipo de explicação, mesmo que fosse uma mentira.
2: O cantor acabou travado, não na sequência destes casos, mas da investigação aos abusos sexuais. Está sujeito a apresentações periódicas à Guarda Nacional Republicana e tem de ficar longe do telemóvel e das redes sociais.
3: Na realidade, hoje somos tudo. E amanhã somos zero, mas zero mesmo. Há 4 anos atrás, ninguém dava um tostão por mim. Agora todos me querem. Mas é giro, porque os que não davam nenhum tostão, agora também me querem. Portanto, quem não acreditava...
4: Tiago Cavaco Santos é um dos heróis CM deste ano. O jovem tem estado no terreno a ajudar as pessoas afetadas pela tempestade Christine. A reportagem é do jornalista Nuno Adeiro.
5: É um dos heróis civis deste ano, o Tiago Cavaco Santos, um jovem de 34 anos, que tem estado desde a primeira hora no terreno a ajudar as pessoas que foram afetadas pela tempestade Christine, esse carrossel de tempestades que assolou não só a região, mas também partes do país. Está no terreno desde o dia 4 do mês de fevereiro e até aos dias de hoje. Tiago Cavaco Santos acaba de receber este prémio, o terceiro lugar, Heróis Civis 2026. Muitos parabéns. O prémio é seu, Tiago Cavaco Santos. Quais são as primeiras impressões?
6: Assim, em primeiro lugar, é muito bom receber um prémio destes. É claro que é sempre um prémio, não passa disso. Mas eu queria dar os parabéns à CMTV, porque acho que são prémios importantes pelo valor simbólico que têm. E por muitas vezes as pessoas precisam de prémios para se mexerem. É um bocado aquilo que eu sinto. E acho que se houver uma compensação, muito mais pessoas acabam por... querer fazer alguma coisa e fico muito contente porque este prémio não é só meu, este prémio é todos os voluntários que se juntaram a mim, que estiveram comigo durante a tempestade, que arranjaram casas, que fizeram tudo o que nós lá fizemos, então este prémio é de todos nós.
5: E o que é que está a ser feito neste momento, ainda em Leiria?
6: Sim, nós ainda estamos em Leiria e neste momento estamos a reconstruir casas, tem sido casa a casa e estamos a construir uma associação derivado de uma ida aos Estados Unidos que nós tivemos, que já falámos disso noutra entrevista, onde conseguimos dinheiro para continuar a ajudar vítimas e conhecemos um senhor chamado Adelino Pastilha, que é um luso-americano, um empresário luso-americano que quis investir aqui em Portugal numa associação, investiu em nós e quis que continuássemos a ajudar mais pessoas. Então estamos a trabalhar no Team Resolve neste momento.
5: Muito bem. Tiago Cavaco Santos, muitos parabéns por este prémio, um prémio atribuído pelos leitores do Correio da Manhã a estas pessoas altruístas, pessoas essas que ajudaram o próximo durante este ano. O Tiago Cavaco Santos esteve desde a primeira hora a ajudar as pessoas de Leiria, ajudou, como disse, a reconstruir casas e não só, e ainda hoje continua no terreno.
4: Voltamos ao tema em destaque neste grande jornal, a leitura do acórdão do cantor Miguel Bravo no Tribunal de Évora. O cantor já chegou a...

0: Ao tribunal, temos essas imagens da chegada ao tribunal de Évora deste homem que está acusado de abuso sexual de menores e também de pornografia infantil. A leitura do acórdão está atrasada. O jornalista José Lameiras tem estado a acompanhar este caso. Ora, e José Lameiras, o cantor Miguel Bravo não quis falar antes de se conhecer esta decisão que será daqui a alguns minutos.
1: Boa tarde, mais uma vez Magali, de facto não quis prestar declarações, de resto uma postura que tem mantido desde o início, portanto, desde que tudo começou, Miguel Bravo nunca falou aos jornalistas, nem quando saiu depois do primeiro interrogatório judicial no DIAP de Évora, já lá vão praticamente 2 anos, durante todo este tempo não se deu por ele, recordo que era muito ativo, como já percebemos, nas redes sociais, tem a ver também, ou tinha a ver com a sua carreira, deixou de ser, está proibido de as utilizar-se e nas vezes que o encontramos aqui no Tribunal de Évora, quando das audiências de julgamento, nunca quis falar aos jornalistas, portanto nunca quis deixar qualquer indicação ou qualquer palavra que não fosse obrigado, mas não tenho nada a dizer. Voltou a dizer isso hoje quando chegou, ainda esteve aqui há algum tempo neste local onde nos encontramos à espera que as portas do Tribunal se abrissem, o que só aconteceu às 13h30, a hora que estava marcada aos estava marcada a leitura do acórdão, numa hora que não se vai cumprir, se ainda não entraram para a sala de audiências então os advogados e também Miguel Bravo, há outros processos também, outras leituras de acórdão, veremos a que horas em concreto tal irá acontecer, mas ao que tudo indica, será hoje que o cantor irá ficar a conhecer a sua sentença, arrisca de facto uma condenação, foi isso que pediu o Ministério Público. Recordo que Miguel Bravo, na primeira sessão de julgamento, assumiu, portanto, os crimes dos quais estava acusado, testemunhas foram dispensadas, o Tribunal também teve acesso às provas, das quais fazem parte, naturalmente, o telemóvel da menor, que foi entregue às autoridades por parte da mãe, que fez a queixa. Depois também de informar os pais do cantor que iria fazê-lo, portanto são famílias conhecidas por isso foi feita a queixa, mas antes avisados também os pais do cantor que assumiu, portanto, aquilo que tinha feito com essa menor nesse dia, o que fez com que a sua carreira fosse interrompida numa altura em que estava de facto com muitos e muitos concertos, os quais nem comparecia a todos aqueles que marcava, como também já sabemos, e acabou por cancelar restantes concertos do verão de 2024, nunca mais subiu então a um palco. Miguel Bravo agora queria que toda esta questão se resolvesse rapidamente, ficar também a conhecer qual a sentença, assumindo que não se deverá livrar de uma condenação. Agora veremos se haverá aqui lugar a prisão de pena efetiva ou a suspensa ou outro tipo de penas aplicadas por parte do Tribunal de Évora. Recordo que esta audiência esteve marcada para a semana passada, no passado dia 2, mas uma questão pessoal com a juiz do Tribunal de Évora fez com que fosse adiada para o dia de hoje. Estava marcada para as 13h30 e para já não temos indicação de que já tenha começado a ser lido o acórdão do processo relativo ao cantor Miguel Bravo, 24 anos, que está então acusado dos crimes de pornografia infantil, também de abuso sexual de menores, um caso que tem cerca de 2 anos, julho de 2024, foi aí que foi detido. Pouco tempo antes, Magali, como todos nos recordamos, muito pouco tempo antes de iniciar mais um espetáculo que, naturalmente, já não chegou a acontecer.
0: Decisão atrasada no Tribunal de Évora. Miguel Bravo vai ficar a conhecer a sentença por ter abusado de uma menor. Também está acusado de pornografia infantil. Este homem que estamos a ver na imagem que assumiu os crimes em tribunal está atrasada. A leitura do acórdão estava marcada para as 13h30. São quase 14h e ainda não arrancou esta

0: sessão. Vamos acompanhar tudo em direto e em permanência no Grande Jornal. A seguir, uma curta pausa.
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7: Ora então, muito boa tarde novamente. Estamos em exclusivo na Correio da Manhã Rádio. São 2:01. Chegou mesmo a tempo de ouvir as notícias na síntese informativa com a edição do jornalista Orlando Azevedo.
8: Muito boa tarde. É uma notícia que caiu há poucos minutos. Um incêndio numa habitação em Valbom, no concelho de Gondomar, causou esta segunda-feira 9 feridos, com 3 deles a terem de ser levados ao hospital. A informação foi dada por fonte dos bombeiros voluntários locais. Sem poder dar grandes pormenores sobre a origem ou causas do fogo, a fonte dos bombeiros voluntários de Valbom referiu que o incêndio urbano, dado como resolvido cerca das 13h30, causou vários feridos, entre os quais 2 feridos graves e 1 ligeiro. O alerta foi então dado às 11h30 da manhã para este incêndio habitacional na rua Xanana Guzmão, em Valbom, no Conselho de Gondomar. Da corporação local estiveram envolvidos no auxílio e combate 10 elementos com 4 veículos. Soma-se a viatura médica de emergência e reanimação, a VEMER de São João, e a ambulância de suporte imediato de vida de Gondomar. E vamos à atualidade que está a marcar esta tarde. Está atrasada a leitura do acórdão do cantor Miguel Bravo, acusado de abuso sexual de menores e pornografia infantil. Estava marcada a leitura para as 13h30. O cantor está em liberdade, com a obrigação de se apresentar às autoridades 2 vezes por semana e também a proibição de contactar a vítima e utilizar as redes sociais. Recorde-se que Miguel Bravo foi preso em julho de 2024, quando a mãe da menor fez queixa às autoridades. A mãe da vítima garantiu que depois de um jantar em que as duas famílias estiveram presentes, o cantor trocou mensagens e pediu fotos íntimas à menor, na altura com 12 anos. Miguel Bravo está a ser julgado em Évora e esperamos a qualquer momento essa leitura do acórdão. A adolescente de 13 anos, desaparecida no final de abril em Vendas Novas, foi encontrada na Índia. A Naya Raj terá sido encontrada na região de Punjab, perto da fronteira com o Paquistão, depois de dias em parte incerta. Segundo a Polícia Judiciária, a menor já regressou a Portugal com o pai, enquanto a investigação procura esclarecer como conseguiu viajar sozinha e se houve ajuda na fuga. Várias hipóteses estão em cima da mesa, incluindo a atuação de terceiros. Florentino Pérez venceu as eleições no Real Madrid, o que significa que José Mourinho vai ser o novo treinador do clube. Via aberta também para Rui Costa apresentar Marco Silva como o novo treinador do Benfica. Vamos à reportagem com a Tânia Laranjo, a enviada especial a Madrid.
9: Sim, neste momento José Mourinho prepara-se já para vir para Madrid, o que falou ontem com Florentino Pérez, estava tudo já...

0: acertado entre ambos. José Mourinho vem durante 3 anos aqui para o Santiago Bernabéu para liderar a equipa de futebol principal. Sabe-se também que é um contrato que não tem qualquer cláusula, ou seja, não terá de ganhar, por exemplo, um campeonato para que o terceiro ano, não há um ano de opção, para que o terceiro ano se efetive. Foi a prova de confiança de Florentino Pérez, que ontem, a abrir o discurso de vitória, falou logo em José Mourinho. Disse: José Mourinho é o nosso treinador, é o novo treinador do Real Madrid. A verdade é que ainda estava vinculado ao Benfica. O Benfica ainda não comunicou à CMVM a rescisão de contrato de José Mourinho. O pagamento esse já está a ser acertado, 15 milhões de euros transferidos para o Benfica. Não é líquido que o dinheiro fique disponível já durante o dia de hoje, pode ficar só durante o dia de amanhã, e também por isso José Mourinho deverá ser apresentado ou amanhã ou quarta-feira aqui no Santiago Bernabéu.
1: A reportagem em Madrid com a enviada especial Tânia Laranjo. Atores, funcionários da TAP, concorrentes de programas de televisão e até um atleta olímpico eram clientes de uma rede que ficou conhecida como a Uber da droga. As conversas interceptadas pela PSP durante a investigação mostram familiaridade com várias figuras públicas.
2: Clientes anónimos, figuras públicas e um alegado fornecedor no centro de tudo. A investigação da PSP desmontou uma rede de tráfico de droga liderada, segundo a acusação, por Nuno Ricardo Nogueira dos Santos. Foi condenado no final de maio a 5 anos e 6 meses de prisão efetiva. Entre as provas recolhidas está uma chamada do ator José Carlos Pereira, que procurava combinar um encontro com o suspeito em causa. Segundo o jornal Observador, o Ministério Público acredita que a mulher do traficante fazia a gestão financeira da rede e ajudava a preparar as doses. No entanto, o tribunal entendeu que não havia provas para a condenar. A mulher em causa é assistente de bordo na TAP há mais de 20 anos. A atriz e comentadora Marta Gil também foi apanhada nas escutas e em vigilâncias da PSP. Negou qualquer envolvimento na compra de droga e afirmou desconhecer atividades de tráfico por parte do amigo Nuno Ricardo Santos. No depoimento às autoridades, Marta Gil respondeu que quando pediu aquele clássico, uma expressão apanhada numa das escutas, se estava a referir que precisava de desabafar com alguém. Um outro nome de relevo apanhado nas escutas é o judoca Jorge Fonseca. O atleta pediu ao colaborador e alegado braço direito do líder da rede pastilhas para consumir. O advogado do judoca garantiu que Jorge Fonseca nunca chegou a consumir substâncias psicotrópicas e que desistiu de uma eventual compra de ecstasy depois de ponderar a decisão. Neste processo, a mãe de Nuno Ricardo Santos, também arguída por ter um papel ativo na rede, foi condenada a 4 anos e 3 meses de prisão. Já o sócio Lionel foi condenado a 4 anos e meio de cadeia.
1: Reportagem de Luís Silva. Um acidente rodoviário fez 2 feridos graves e 1 morto. A reportagem no local com mais detalhes é do jornalista José Lameiras.
3: Uma vítima mortal, 2 feridos graves, balanço trágico de uma colisão violenta aqui na Nacional 4, com muitos meios no terreno. Alerta dado às 8h54 desta segunda-feira. Esta violenta colisão, como disse, provocou ferimentos graves em 2 mulheres e a vítima mortal é um homem de 77 anos. As mulheres terão 84 e 57 anos, foram transportadas, uma delas de helicóptero, para o Hospital de Évora. Outra mulher foi transportada de ambulância também para esse mesmo hospital. O corpo da vítima mortal também é levado para uma medicina legal do Hospital de Évora. Vários meios, muitos mesmo, aqui no terreno. À chegada, as 3 vítimas estariam encarceradas e, por isso, foi preciso mais muitos meios de desencarceramento, nomeadamente os bombeiros de Estremoz e também bombeiros de Borba, mas também no teatro de operações já vimos viaturas dos bombeiros de Alandroales, também de Vila Viçosa, mais de 30 operacionais seguramente nesta ocorrência grave aqui, muito perto de Estremoz.

0: Hoje na Nacional 4, que esteve interrompida ao trânsito, recordo, o helicóptero do INEM aterrou aqui na Nacional 4, portanto, para acabar por levar uma das feridas graves, portanto, uma mulher para o hospital de Évora, vítima mortal. Como já disse, o óbito foi declarado no local por parte do médico da Vemer de Porto Alegre, que também esteve aqui para socorrer estas vítimas de uma violentíssima colisão. Provocou dois feridos graves, uma vítima mortal ao início da manhã, aqui perto de Estremoz.
1: Reportagem no local com o jornalista José Lameiras. Estão a ser feitas demolições de barracas no concelho de Viseu. Vamos à reportagem com mais detalhes no local com o jornalista Luís Oliveira.
2: 5 barracas foram demolidas esta manhã de segunda-feira aqui em Rebordinho, na freguesia de São João de Lourosa, no concelho de Viseu. É mais um passo neste processo que visa erradicar por completo todas as habitações ilegais que nos últimos anos foram edificadas aqui nas imediações da cidade de Viseu, num concelho que tem mais de uma centena de habitações deste género. Neste caso aqui era um complexo com 7 edifícios e 5 foram então demolidos na manhã desta segunda-feira por uma máquina giratória, uma operação que decorreu sobre a vigilância da Guarda Nacional Republicana e também da Polícia Municipal de Viseu, que fez então aqui um perímetro de segurança para que os trabalhos decorressem com normalidade, o que veio a acontecer. Portanto, é mais um passo do Executivo da Câmara Municipal de Viseu, que teve como grande anseio neste mandato acabar por completo, então, destas construções ilegais que proliferam um pouco, então, aqui nas freguesias rurais junto à cidade de Viseu, neste caso, neste complexo onde residia, então, a família daquele jovem, daquele homem que está a ser julgado pelo homicídio do Palácio do Gelo, residia aqui. E então era para, de certa forma, estas habitações que nesta altura não tinham ninguém a viver nelas, foram então demolidas para que então se prosseguisse neste processo de acabar com estas habitações ilegais aqui no concelho de Viseu.
1: O jornalista Luís Oliveira, vamos já em direto e simultâneo com a CMTV.
3: Reavaliada. Quinta-feira vai ser conhecida a decisão do Tribunal da Relação do Porto a confirmar-se a absolvição. Dificilmente será revertida. No entanto, não seria inédito em Portugal uma absolvição converter-se na pena máxima. O Ministério Público diz mesmo que a ausência de cadáver não pode significar que o alegado autor do crime saia impune.
4: É já no próximo dia 11 de junho que será conhecida a decisão do Tribunal da Relação, onde foi entregue o recurso do Ministério Público de Aveiro da absolvição de Fernando Valente, que foi julgado e absolvido da suspeita do crime de homicídio qualificado, profanação de cadáver e também de aborto agravado. Todos se recordam, Fernando Valente, que foi julgado pela suspeita de ter matado Mónica Silva, a grávida da Mortosa. Fernando Valente foi absolvido por um tribunal de júri, o Ministério Público de Aveiro, também os assistentes neste caso, ou seja, a família de Mónica Silva, recorreram para o Ministério Público. São quase 3 anos de sofrimento para esta família. Nunca foi encontrado nenhuma pista, sobre o paradeiro de Mónica Silva ou do que é que foi feito ao corpo desta mulher. E em especial os dois filhos, agora com 13 e 17 anos, que sofrem com a ausência da mãe. Mas no próximo dia 11, o Tribunal da Relação irá dar conhecimento então do resultado do despacho dos juízes embargadores sobre este recurso do Ministério Público e também da família.
3: Estamos a acompanhar a leitura do acórdão do cantor Miguel Bravo. Temos já a indicação de que arrancou a leitura de acórdão e haverá uma alteração da qualificação jurídica dos crimes de Lameiras.
0: Boa tarde, Magali, mais uma vez. É verdade, é essa alteração da qualificação jurídica dos crimes que passo então a dizer, depois da indicação da nossa colega Patrícia Rodrigues, que estará

0: dentro do tribunal, 3 crimes de pornografia de menor agravado em relação à mesma ofendida, 3 crimes de abuso sexual de crianças. Portanto, há esta alteração da qualificação jurídica dos crimes. Portanto, já começou esta leitura do acórdão. Em breve, o cantor Miguel Bravo irá então conhecer a sua sentença. Para já, a esta alteração da qualificação jurídica dos crimes, 3 crimes de pornografia de menor agravado em relação à mesma ofendida, 3 crimes de abuso sexual de crianças. É o que está a acontecer. Eu ouvir agora Miguel Bravo dentro das instalações do Tribunal de Évora, acompanhada então pela nossa colega Patrícia Rodrigues, que está dentro do Tribunal a acompanhar-se esta sessão. A indicação que temos é que há de facto essa alteração jurídica dos crimes. Em breve contamos, portanto, perceber o que decidiu em concreto o Tribunal de Évora sobre este caso do cantor Miguel Bravo. Estava marcado para as 13h30, começou com algum atraso esta leitura do acórdão, portanto agora já está a saber em concreto os crimes e essa alteração da qualificação. Agora deverá dentro em breve começar a leitura resumida, acreditamos, deste extenso acórdão. Deverá optar na juíza de instrução, a juíza do Tribunal de Évora deverá optar pela resumir, portanto, o acórdão com essa com essa condenação, que é aquilo que se espera, pelo menos, e com essa sentença que se aguarda em relação ao cantor Miguel Bravo, com um processo que já tem 2 anos e que já corre há 2 anos, desde que foi detido, pouco antes de um concerto numas festas onde iria atuar, onde foi surpreendido por parte da Polícia Judiciária. Aqui entrou, no Tribunal de Évora, entrou perto das 13h30, já estaria também, neste caso, aqui à espera quando as portas se abriram. Miguel Bravo, que confessou integralmente, segundo a juíza, e quanto à acusação, a juíza dá os crimes como provados, portanto, tudo se encaminha para uma condenação, como de resto já esperava. Miguel Bravo a confessar integralmente, segundo a juíza, confessou integralmente os crimes dos quais está aqui acusado, e quanto à acusação, a juíza dá os crimes como provados. Recordo também que ele fez saber isso mesmo logo na primeira audiência, assumir, de resto, foi entregue o telemóvel da menor, também o telemóvel de Miguel Bravo foi, neste caso, ficou com as autoridades, e por isso as provas eram evidentes destes crimes, e acabou por assumir perante o Tribunal de Évora. Aguardamos então que daqui a pouco tenhamos já essa indicação de a sentença do cantor Miguel Bravo, que a esta altura estará na sala de audiências a ouvir a leitura. Acreditamos, como já disse, que seja uma leitura mais resumida deste acórdão que hoje ficaremos a conhecer. Recordo, depois de ter sido adiado para o dia de hoje, devido a uma questão que teve a ver só com a juíza, estava marcado para o dia de ontem. Portanto, aguardamos mais informações. Para já, estas são as que nos chegam a partir de dentro da sala de audiências. A alteração da qualificação jurídica dos crimes passou para 3 crimes de pornografia de menor agravado em relação à mesma ofendida, 3 crimes de abuso sexual de crianças. Estamos então a mostrar nesta altura a porta, vamos mostrar a porta do Tribunal de Évora, onde Miguel Bravo aqui entrou, ainda esteve aqui há algum tempo, chegou antes da hora marcada, e o Tribunal é sóbria às 13h30, e por aqui andou. Tentámos também naturalmente uma abordagem, tentar perceber como se sentiria pouco tempo antes de ouvir essa sentença, o que estará a conhecer agora.
1: Reportagem do José Lameira. Estamos a acompanhar tudo o que se passa no Tribunal de Évora. Esta é a porta por onde entrou Miguel Bravo. É também pela porta, por esta porta, que vai

0: sair o cantor condenado ou absolvido. É isso que vamos saber daqui a alguns minutos, até porque já está a ser lido o acórdão dentro da sala de audiências. Sabemos que a juíza disse que o arguido confessou integralmente todos os factos. Houve uma qualificação, uma alteração da qualificação jurídica dos crimes. Fica então indiciado pelos crimes de pornografia de menor agravada, ao todo 3 crimes em relação à mesma ofendida, 3 crimes de abuso sexual. Também a juíza a dizer que Miguel Bravo não tem antecedentes criminais, isso obviamente funcionará como uma atenuante à decisão, que ainda não sabemos qual é, mas que diz também a juíza que mostrou arrependimento, mas por outro lado também refere que houve consequências gravosas para os menores, sobretudo a nível psicológico. É isso mesmo que está a acontecer dentro da sala de audiências. Miguel Bravo, que vai então, que está a responder por 3 crimes de abuso sexual contra a mesma vítima. Também a juíza a dizer que Miguel Bravo agiu com o propósito de satisfazer os seus desejos sexuais, uma atitude indigna para um cidadão. Ora, aqui a juíza, por um lado, a dizer aquilo que está a favor e também aquilo que está contra Miguel Bravo, diz que mostrou arrependimento, essa poderá ser de facto uma atenuante, também que não tem antecedentes criminais. A juíza também aqui a salientar que a seguir à detenção e à aplicação das medidas de coação, que foram a liberdade com apresentações periódicas às autoridades, cessou contactos com menores, até porque aparentemente está proibido de utilizar as redes sociais. Diz a juíza também, José Lameiras, que Miguel Bravo é portador de uma certa imaturidade e está deslumbrado, ou estava neste caso, deslumbrado com os espetáculos que dava.
1: Exatamente, Magali. A juíza também aqui a entender isso mesmo. Recordo, há pouco falávamos também disso. Tudo aconteceu numa altura em que a sua ascensão na música foi, de facto, muito rápida e em pouco tempo, e houve algum deslumbramento perceptível, claramente, também na questão dos espetáculos aos quais não compareceu, de aceitar espetáculos para o mesmo dia e à mesma hora, percebeu-se que era um jovem um pouco deslumbrado com toda esta fama e também a juíza a dizer isso mesmo, que Miguel Bravo, portador de uma certa imaturidade e deslumbrado com os espetáculos que dava. Como já disseste, Magali, também mostrou arrependimento, não tem antecedentes criminais, são duas questões que vão julgar a favor, ou julgaram a favor, isto porque a juíza já terá a decisão de Miguel Bravo, veremos com que tipo de atenuantes, mas essas são duas questões e de resto Miguel Bravo assumiu claramente, logo na primeira audiência, assumiu claramente aquilo que teria feito, aquilo que teria dito e que acabou por fazer com que fosse detido. Portanto, vamos trazer já aqui, penso que estaremos em condições de dizer, 1 ano e 4 meses de... já iremos então olhar para essa sentença que deverá vir depois com o cúmulo jurídico, portanto os crimes que a juíza vai dizendo e que depois irá juntar com certeza num cúmulo jurídico, porque trata-se de crimes de pornografia de menores, 3 crimes de pornografia de menores agravados em relação à mesma ofendida, 3 crimes de abuso sexual de crianças. Miguel Bravo tinha 21 anos quando praticou estes factos, portanto terá 23 nesta altura daqui a pouco iremos então com mais certezas e com outro tipo de dados deixar aqui aquilo que a juíza do Tribunal de Évora terá então no acórdão que estamos a acompanhar ao segundo a leitura do acórdão do cantor Miguel Bravo. Iremos então depois, a juíza vai está nesta altura a dar conta de mais crimes e também

0: A pena para cada um deles e daqui a pouco iremos deixar isso mesmo. Recordo uma indicação dada pela juiz portador de uma certa imaturidade com algum deslumbramento, então diz a juíza, devido aos espetáculos que dava, isso terá mexido com Miguel Bravo. Aqui a deixar também a juíza essa indicação. Vamos então, como disse, dentro em breve tentar perceber em concreto quais as penas aplicadas por cada um dos crimes a Miguel Bravo e depois qual a pena final então do Tribunal de Évora. Magali.
1: Reportagem do José Lameiras e temos já a decisão. Foi condenado a 4 anos e 6 meses de prisão, pena suspensa para Miguel Bravo. O tribunal não ignora a gravidade subjacente aos factos, segundo a juíza, mas a verdade é que, ora, Miguel Bravo escapa à pena de prisão efetiva, fica assim condenado a 4 anos e 6 meses de prisão, pena suspensa e vai sair, José Lameiras, precisamente pela porta onde estás nesse tribunal de Évora. É por esta porta que vai sair Miguel Bravo, que vai continuar em liberdade.
0: Quatro anos e seis meses de prisão de pena suspensa. O tribunal não ignora a gravidade dos factos. 4 anos de pena suspensa. 4 anos e 6 meses de prisão de pena suspensa para Miguel Bravo. Portanto, como disseste, Magali, escapa à prisão efetiva. Estávamos a receber então essas indicações e fica isso mesmo. Condenado a 4 anos e 6 meses de prisão de pena suspensa. O tribunal não ignora a gravidade subjacente dos factos, mas acaba também por pagar, por vai ter que pagar 500 euros à vítima pelos danos causados. 4 anos e 6 meses de pena suspensa e 500 euros de pagamento à vítima pelos danos causados. A recebermos então do interior do Tribunal de Évora estas indicações. Miguel Bravo condenado, era de resto aquilo que já se esperava. A dúvida era se seria mesmo uma pena de prisão efetiva ou se seria uma pena suspensa. Ao que parece, pena suspensa, 4 meses e meio, o resultado dos vários crimes, que de resto foi alterada a sua qualificação e agora fica essa sentença por parte da juíza do Tribunal de Évora, pena então de 4 anos e 6 meses, mas uma pena que fica suspensa na sua execução. O tribunal a dizer que não ignora a gravidade subjacente dos factos, mas fica suspensa esta pena aplicada a Miguel Bravo. Vai continuar em liberdade, assim tem continuado. Pena acessória de proibição de confiança de menores, recordo, é mais essa indicação, pena acessória da proibição de confiança de menores também para Miguel Bravo. Fica também com esta pena acessória e recordando que é uma pena suspensa, o que quer dizer que qualquer crime cometido nesses 4 anos e meio deste tipo ficará automaticamente e não poderia escapar à prisão efetiva. Pena acessória, portanto, proibição de confiança de menores, condenado ao pagamento de 500 euros à vítima pelos danos causados. Falamos no total de 7 crimes, como jurídico, 5 anos de proibição de confiança de menores. É mais uma indicação que se chega dentro do Tribunal de Évora. Total de 7 crimes, como jurídico, 5 anos de proibição de confiança de menores. É mais essa indicação que chega a partir do interior do Tribunal de Évora, quando já sabemos que Miguel Bravo foi condenado a 4 anos e 6 meses de prisão, mas uma pena que fica suspensa na sua execução. Portanto, vai continuar em liberdade o cantor Miguel Bravo, com o tribunal a sublinhar que ainda assim não ignora a gravidade subjacente aos factos. Tinha 21 anos quando praticou estes factos e terá também como atenuantes o facto de ter mostrado arrependimento e de

0: cantor, o Miguel Bravo, não ter quaisquer antecedentes criminais. Recordo, portanto, as informações que podemos avançar, condenado o cantor Miguel Bravo a 4 anos e 6 meses de prisão, mas uma pena suspensa. Ficaram provados os crimes em tribunal, de resto mostrou arrependimento e, como já dissemos, ele acabou mesmo por assumir toda a acusação. Foram dispensadas, de resto, as testemunhas e o cantor Miguel Bravo vai, então, continuar em liberdade, vai continuar em liberdade, condenado agora a 4 anos e 6 meses, portanto 4 anos e meio de prisão, mas uma pena que está suspensa na sua execução. Estava então previsto para hoje e já aconteceu essa leitura do acórdão, portanto, ainda dentro da sala de audiências do Tribunal de Évora, está ainda nesta altura o cantor Miguel Bravo, que depois sairá, imaginemos, por este, de novo por esta porta.
1: Reportagem do José Lameiras com todos os dados sobre esta condenação de Miguel Bravo, ele que foi condenado a 4 anos e 6 meses de prisão, uma pena suspensa na sua execução. Quer isto dizer que Miguel Bravo escapa assim à cadeia? Já quando foi detido conseguiu ficar em liberdade, escapou à medida de coação mais gravosa a prisão preventiva. Aqui a juíza valorizar o facto de Miguel Bravo ter mostrado arrependimento, segundo a magistrada, e também não ter antecedentes criminais. Ora, aqui também a juíza a dizer que espera que o arguido compreenda a decisão. Ele também vai ter de pagar 500 euros à vítima pelos danos causados. É esta a indemnização a uma vítima de abusos sexuais. 500 euros para esta jovem. Também aqui a dar conta de que havia uma menor no meio destes crimes e a fazer aqui a juíza a salientar que o único adulto era este senhor, portanto o Miguel Bravo. Diz também a juíza e avisa Miguel Bravo que se voltar ao tribunal com este tipo de comportamento, com este tipo de conduta, vai cumprir a pena num estabelecimento prisional. Fica este aviso da juíza, da magistrada que está a ler o acórdão no tribunal de Évora. Estamos aqui a sinalizar esta porta com uma bola, até porque será por esta porta que Miguel Bravo vai sair pelo seu próprio pé, da mesma forma que entrou, até porque escapou à cadeia, foi condenado a uma pena suspensa de 4 anos e meio pelos crimes de abuso sexual. Também a juíza aqui a fazer algumas considerações e a dirigir-se em concreto para Miguel Bravo, a dizer-lhe que são crianças, o senhor, estou a citar, devia protegê-las. O senhor não tem noção que este tipo de conduta tem nas crianças. É extremamente grave, segundo diz a juíza. Ainda assim, conseguiu dar-lhe uma pena suspensa de prisão, 4 anos e meio de pena suspensa por abuso sexual e pornografia infantil, factos que foram cometidos em 2024 por Miguel Bravo. Ora, Miguel Bravo sai com pena suspensa, 4 anos e 6 meses, e também obrigado ao pagamento de uma indemnização de 500 euros à vítima. Ora, temos agora a reportagem em direto com o José Lameiras, ele que aguarda então a saída da sala de audiências de Miguel Bravo. Aqui, José Lameiras, a juíza a ser dura, a ser arrasadora com Miguel Bravo, a dar-lhe este aviso que se voltar a cometer crimes desta natureza ou de outra, já sabe o que pode esperar, ou seja, o cumprimento da pena em estabelecimento prisional. E agora sabemos que Miguel Bravo já saiu da sala de audiências e deverá passar agora aí por ti, José Lameiras.
0: Exatamente, deverá então sair. Só dizer mais uma indicação da juíza: se voltar a cometer crimes desta natureza ou de outras, já sabe o que pode esperar. À saída da sala juntou-se aos pais e deverá estar quase a sair daqui, deste tribunal, Miguel Bravo, que foi então condenado. Pena suspensa, 4 anos e 6

meses e agora aquilo que se espera é que saia então por esta porta. Vamos tentar naturalmente ainda assim obter uma reação por parte do cantor para perceber se quer deixar, agora que já é conhecida a sentença, se quer deixar

0: Não quero falar então com o advogado da família, não, que passou agora aqui também, não quero prestar declarações. Vou pedir então ao meu repórter de imagem que se prepare, porque acreditamos que em breve Miguel Bravo irá sair.
1: A reportagem em direto do José Lameiras, enquanto aguardamos a saída de Miguel Bravo das instalações do Tribunal de Évora, ele que acabou por ser condenado a 4 anos e 6 meses de prisão por abusos sexuais de menor. A juíza diz que são factos particularmente e extremamente graves, mas ainda assim fez com que este homem escapasse à cadeia. Ele que, de resto, quando foi presente a um juiz de instrução criminal, também escapou à medida de coação mais gravosa, à prisão preventiva. Aqui é uma segunda vitória, se é que assim podemos chamar, no tribunal. Miguel Bravo podia ter sido condenado a uma pena efetiva de prisão, mas entretanto a juíza decidiu valorizar factos como Miguel Bravo não ter antecedentes criminais e ter mostrado arrependimento na sala de audiências. Ele confessou na íntegra os crimes, factos praticados contra uma menor de idade, uma jovem de 12 anos que foi abusada por este homem. Esta jovem que vai receber 500 euros, é esta a indemnização aplicada a Miguel Bravo ao pagamento de 500 euros a uma vítima de abusos sexuais. Ele que chegou inclusivamente a pedir fotografias em que a jovem estava nua, uma menina de apenas 12 anos. A jornalista Patrícia Marques Rodrigues esteve a acompanhar ao segundo esta decisão. Miguel Bravo está quase a sair das instalações do tribunal. Patrícia, boa tarde.
2: Boa tarde, exatamente. Miguel Bravo está prestes a sair deste tribunal. É nesse sentido que aguardamos aqui a sua chegada para ver se também poderá ou não reagir aqui à condenação que acabou por ficar sujeito. Ficou a ser conhecida no dia de hoje. Há relativamente pouco tempo, assim que saiu da sala, juntou-se logo aos pais que não entraram para ficar a conhecer a condenação do filho. Estamos a falar de vários crimes, 7 crimes pelos quais acaba por estar condenado. Miguel Bravo está condenado uma pena suspensa e também aqui ao pagamento de 500 euros à vítima pelos danos causados. Estamos a falar de duas crianças menores que foram alvo destes mesmos crimes. Também, segundo a juíza, se voltar a este tribunal com este tipo de conduta, Miguel Bravo vai ter mesmo que cumprir a pena num estabelecimento prisional. Espera também o tribunal que Miguel Bravo consiga compreender esta mesma pena. Chega a dizer que na altura dos factos o cantor também teria uma certa imaturidade e que acabou também por ser movido, dada a sua fama, se assim podemos dizer, devido aos espetáculos que acabava por dar em várias regiões do país. Aliás, foi exatamente num desses espetáculos que acabou por ser detido nos bastidores do palco no qual iria atuar em Benavente. O certo é que durante esta tarde, aqui no Tribunal de Évora, ficou a conhecer a condenação pela qual acabou por ficar sujeito, ficou a conhecer e neste momento ainda se encontra no interior deste tribunal. Esperamos aqui à entrada a sua saída para que dessa forma possamos compreender se Miguel Bravo quer ou não reagir a esta condenação. Estamos a falar de uma condenação de 4 anos e 6 meses de prisão de pena suspensa. O tribunal diz não ignorar a gravidade subjacente aos factos que acabaram por ser imputados a este homem, que na altura dos factos tinha apenas 22 anos, assim é que é. Parece-me que Miguel Bravo está mesmo a chegar. Não é Miguel Bravo, ele ainda se encontra aqui no interior deste tribunal, poderá sair a qualquer momento. A CMTV está aqui logo desde o primeiro instante, acompanhou também a diligência para ficar a conhecer exatamente a sentença do cantor esse que irá sair dentro de breves instantes aqui do tribunal. Assim que saiu da sala, juntou-se logo de imediato à família que o aguardava à porta da sala, na qual acabou por ouvir a sua sentença, uma sentença de 4 anos de pena suspensa, 4 anos e 6 meses, assim é que é. O Tribunal acabou por não ignorar os factos, também chegou mesmo a decretar aqui um pagamento de 500 euros à vítima pelos danos causados, até porque a própria juíza chegou a dizer a Miguel Bravo que são crianças que

0: ali estavam e que o senhor devia protegê-las. O senhor não tem noção deste tipo de que este tipo de condutas tem nas crianças e foram estas as palavras da juíza, que ainda acrescentou que os factos que lhe foram imputados são extremamente graves e por essa mesma razão o tribunal não pôde ignorar e teve mesmo que acabar por condenar este artista. 500 euros de pagamento às vítimas pelos danos causados e também à pena de suspensa de 4 anos e 6 meses de prisão. Vamos aqui tentar falar com o Miguel Brau. Não vai tentar. Uma reação à sua condenação. Já estava à espera desta condenação?
1: Estou à espera de ir almoçar só, se faz favor.
0: E uma reação aqui à condenação, não quer?
1: Reação, não há nada a dizer sobre o processo, não tenho nada a dizer.
0: Fica aqui a condenação de Miguel Bravo, a reação, aliás, à condenação de que Miguel Bravo acabou por se sujeitar aqui neste Tribunal de Évora, 4 anos e 6 meses de prisão suspensa. É esta a pena que foi condenado Miguel Bravo aqui no Tribunal de Évora.
2: Reportagem em direto da Patrícia Marques Rodrigues na saída de Miguel Bravo do Tribunal de Évora. Ele que foi condenado a uma pena suspensa de 4 anos e meio de prisão por abusos sexuais. Uma leitura de acórdão que decorreu há instantes. Miguel Bravo sai agora do Tribunal condenado. Ponto final no Grande Jornal, já a seguir, Rita.
3: Muito obrigada então à Magali Pinto. O Grande Jornal fica por aqui, a CMTV agora fica com o desporto e de vocês que estão aí desse lado ficam com a Correio da Manhã Rádio e olha, aqui entre nós, ficam muito bem.
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3: Ora, nem mais. Agora vamos à música. Já fomega nó cego. Logo depois temos Stink e Puff Daddy com Roxanne. E deixe-se ficar aí desse lado. Olha que está muito bem. Ainda temos linha avançada e tanta coisa boa para ouvir na Correio da Manhã Rádio. Deixe-se ficar 44 minutos depois das 2 da tarde. Aqui entre nós eu sou a Lara Afonso. Gosto muito de o ter aí. Boa segunda-feira.

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0: E a pergunta hoje é: o que acha da nova polémica sobre o Ferrari Luce?
1: Macor, eu sou mecânico e para mim fazer um Ferrari assim é algo que até me dá gomitos, pá. Aliás, Macor, eu não gosto de carros elétricos. Elétricos são os da Carris. Então, mas agora um carro é algum telemóvel para estar a carregar a bateria de noite? Isso dá-me cá uns gómitos, pá. Ainda há dias me apareceu na oficina uma senhora para arranjar um Tesla e eu tive para dizer para ela ir arranjar a viatura à assistência técnica da Tefal, que eles é que percebem de máquinas de lavar roupa. É, pá. Mas depois olhei para a mini saia da moça e o meu coração derreteu-se. Porque o Macari é humano. Não parece, mas é. É sensível. E lá arranjei o carro à moça. Ai, Macari, aguenta com a serviço.
2: Alice Rissol, sou cenógrafa e vegana. Eu nunca andei de Ferrari, por isso não faço ideia da diferença deste modelo novo para os modelos antigos, mais normais, vá. O carro mais espetacular que eu andei foi num Fiat 127, que era de um namorado que eu tinha francês. Fomos com esse carro até à Grécia. Depois ele estava distraído a fumar uma passa e deixou o carro destravado, que caiu numa ravina. E acabámos a ver o 127 surf a baiar no mar azul turquesa de Mykonos. Parecia-me o carro mais bonito sempre. Por isso, só deitando esse Ferrari ao mar é que eu posso dizer se é lindo ou não. É algo que eu tenho de experimentar em breve. Adeus e saudinha da boa.
3: Joio, macho, acabei. Eu, como arrumador profissional, já ajudei a arrumar um desses. E no fio disse ao homem: grande carro, pá. Sou grande fã da Mazda. E o dono ficou danado e disse: vai-te encher de moscas, pá. E eu fui. Depois é que me disseram que aquilo não era um Mazda, era um Ferrari Luce. E eu disse: ei, pá, errei. Com tantos anos de arrumador e cometo um erro destes, pá, fui muito abaixo. Mas agora já estou a recuperar, muito com ajudas de batidos de prota e saladas de beterraba. Enfim, quem nunca errou que fumou a primeira pedra, né?
4: Ana Carlota, tenho 18 anos e, tipo, não faço ideia do que é, tipo, um Ferrari. Mas é, meu pai está, tipo, com aquela conversa, tipo, bué da cringe, porque um Ferrari não pode ser igual a um Nissan e não sei o quê. E eu achei, pá, achei essa conversa tão 2010. Imagina que, tipo, o Ferrari se identifica como um Nissan. Tipo, acho bué normal. E pode ter, tipo, aspecto de Nissan. E a ideia é aceitarmos, tipo, que aquilo é um Nissan, apesar de ter nascido Ferrari tecnológico. Acho que isto é tipo bué básico, tipo bué. Quem não vê hoje em dia este tipo de coisas é bué, é uma pessoa que está tipo coisa, tipo
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1: Vai ser a loucura, meu Deus, a loucura, e o futebol vive-se também aqui na Correio da Manhã Rádio. Vamos à música e logo depois temos o grande jornal das três para conferir. Para já, Robbie Williams, Jesse e Joy com este Human. Boa segunda-feira, boa tarde. Está na Correio da Manhã Rádio.

0: me quiseram baralhar aqui na rádio o senhor Joaquim Pantaleão. Ia dizer, então Lara, hoje é terça. Hoje é terça, Lara. E isso é um malandro.
1: Era,
0: é
1: uma,
0: um malandro.
1: Era uma partida de carnaval.
0: É, né? Uma partida de carnaval, eu digo-te, eu digo-te.
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2: Ora então, muito boa tarde. Chegou ao sítio certo e à hora certa. Só agora chegou, porque já estava, já sabe que está na Correio da Manhã Rádio. São 3 da tarde, hora de atualizarmos as notícias. A edição do Grande Jornal das 13 é do jornalista Orlando Azevedo. Boa tarde, Orlando.
3: Muito boa tarde, Lara Afonso. Boa tarde aos ouvintes da Correio da Manhã Rádio. 4 anos e 6 meses de prisão com pena suspensa. É a condenação decidida no Tribunal de Évora a aplicar a Miguel Bravo. O cantor escapa assim à prisão efetiva. Miguel Bravo vai ter ainda de pagar 500 euros à vítima pelos danos causados. Para além disso, a juíza decidiu aplicar 5 anos de proibição de confiança de menores como pena acessória. É o resultado da leitura do acórdão do cantor Miguel Bravo, acusado de abuso sexual de menores e pornografia infantil. A jornalista Patrícia Marques Rodrigues acompanhou a saída de Miguel Bravo do tribunal depois de ouvir a sentença.
4: Uma reação à sua condenação? Já estava à espera desta condenação?
5: Estou à espera de ir almoçar só, se faz favor.
4: E uma reação aqui à condenação, não quer?
5: Reação, não há nada a dizer sobre o processo, não tenho nada a dizer.
3: Recorde-se que Miguel Bravo foi preso em julho de 2024, quando a mãe da menor fez queixa às autoridades. A mãe da vítima garantiu que depois de um jantar em que as duas famílias estiveram presentes, o cantor trocou mensagens e pediu fotos íntimas à menor, na altura com 12 anos, um assunto a que vamos estar atentos ao longo da tarde informativa. Esta semana sai a decisão final do caso de Mónica Silva, a grávida desaparecida na Mortosa. Vamos à reportagem com o jornalista Paulo Jorge Duarte.
6: É já no próximo dia 11 de junho que será conhecida a decisão do Tribunal da Relação, onde foi entregue o recurso do Ministério Público de Aveiro da absolvição de Fernando Valente, que foi julgado e absolvido da suspeita do crime de homicídio qualificado, profanação de cadáver e também de aborto agravado. Todos recordam Fernando Valente, que foi julgado pela suspeita de ter matado Mónica Silva, a grávida da Mortosa. Fernando Lente foi absolvido por um tribunal de júri, o Ministério Público de Aveiro, também os assistentes neste caso, ou seja, a família de Mónica Silva, recorreram para o Ministério Público. São quase 3 anos de sofrimento para esta família. Nunca foi encontrado nenhuma pista sobre o paradeiro de Mónica Silva ou do que é que foi feito ao corpo desta mulher. E em especial os dois filhos, agora com 13 e 17 anos, que sofrem com a ausência da mãe. Mas no próximo dia 11, o Tribunal da Relação irá dar conhecimento então do resultado do despacho dos juízes desembargadores sobre este recurso do Ministério Público e também da família.
3: Vai ficar-se a saber esta semana a decisão final no caso da grávida da Mortosa. Atores, funcionários da TAP, concorrentes de programas de televisão e um atleta olímpico eram clientes da rede que ficou conhecida como Uber da Droga. As conversas interceptadas pela PSP durante a investigação mostram a proximidade com várias figuras públicas.
7: Clientes anónimos, figuras públicas e um alegado fornecedor no centro de tudo. A investigação da PSP desmontou uma rede de tráfico de droga liderada, segundo a acusação, por Nuno Ricardo Nogueira dos Santos. Foi condenado no final de maio a 5 anos e 6 meses de prisão efetiva. Entre as provas recolhidas está uma chamada do ator José Carlos Pereira, que procurava combinar um encontro com o suspeito em causa. Segundo o jornal Observador, o Ministério Público acredita que a mulher do traficante fazia a gestão financeira da rede e ajudava a preparar as doses. No entanto, o tribunal entendeu que não havia provas para a condenar. A mulher em causa é assistente de bordo na TAP há mais de 20 anos. A atriz e comentadora Marta Gil também foi apanhada nas escutas e em vigilâncias da PSP. Negou qualquer envolvimento na compra de droga e afirmou

0: ou desconhecer atividades de tráfico por parte do amigo Nuno Ricardo Santos. No depoimento às autoridades, Marta Gil respondeu que quando pediu aquele clássico, uma expressão apanhada numa das escutas, se estava a referir que precisava de desabafar com alguém. Um outro nome de relevo apanhado nas escutas é o judoca Jorge Fonseca. O atleta pediu ao colaborador e alegado braço direito do líder da rede pastilhas para consumir. O advogado do judoca garantiu que Jorge Fonseca nunca chegou a consumir substâncias psicotrópicas e que desistiu de uma eventual compra de ecstasy depois de ponderar a decisão. Neste processo, a mãe de Nuno Ricardo Santos, também arguída por ter um papel ativo na rede, foi condenada a 4 anos e 3 meses de prisão. Já o sócio Lionel foi condenado a 4 anos e meio de cadeia.
1: A reportagem de Luís Oliveira. Mais de uma dezena de manifestantes que participaram na concentração que marcou o dia da greve geral junto ao Parlamento estão a preparar uma queixa contra a PSP. Segundo o Jornal Público, estão a reunir vídeos, fotografias, testemunhos e relatórios médicos para que a Inspeção-Geral da Administração Interna investigue. Em causa estão as alegadas agressões cometidas por agentes da PSP durante a dispersão do protesto. Várias pessoas têm relatórios que atestam lesões em pernas, braços e ancas. De acordo com o mesmo jornal, também circulam imagens que mostram arremesso de objetos do lado da manifestação contra os polícias, caixotes de lixo incendiados, mas também, segundo outras, que permitem ver agentes a dar bastonadas ou a empurrar com força os manifestantes. Florentino Pérez venceu as eleições do Real Madrid, o que significa que Mourinho vai ser o novo treinador do clube. Via aberta para Rui Costa apresentar Marco Silva como o novo treinador do Benfica. Vamos à reportagem com a Tânia Laranjo, enviada especial a Madrid.
2: Sim, neste momento José Mourinho prepara-se já para vir para Madrid, o que falou ontem com Florentino Pérez. Estava tudo já acertado entre ambos. José Mourinho vem durante 3 anos aqui para o Santiago Bernabéu para liderar a equipa de futebol principal. Sabe-se também que é um contrato que não tem qualquer cláusula, ou seja, não terá de ganhar, por exemplo, um campeonato para que o terceiro ano, não há um ano de opção, para que o terceiro ano se efetive. Foi a prova de confiança de Florentino Pérez, que ontem, a abrir o discurso de vitória, falou logo em José Mourinho. Disse: José Mourinho é o nosso treinador, é o novo treinador do Real Madrid. A verdade é que ainda estava vinculado ao Benfica. O Benfica ainda não comunicou à CMVM a rescisão de contrato de José Mourinho. O pagamento esse já está a ser acertado, 15 milhões de euros transferidos para o Benfica. Não é líquido que o dinheiro fique disponível já durante o dia de hoje, pode ficar só durante o dia de amanhã, e também por isso José Mourinho deverá ser apresentado ou amanhã ou quarta-feira aqui no Santiago Bernabéu.
1: Enviada especial a Madrid, Tânia Laranjo. Os trabalhadores dos registros e do notariado estão hoje em greve. O protesto surge contra a situação crítica do setor e na sequência de denúncias de alegadas tentativas de condicionamento por parte do governo. A paralisação segue-se a um plenário nacional que reuniu cerca de 3 mil trabalhadores e que já tinha afetado vários serviços, com maior impacto nos Açores, Madeira e nas áreas da Grande Lisboa e do Grande Porto. Arménio Maximino, do Sindicato dos Trabalhadores dos Registros e Notariado, deixa críticas ao governo.
3: Aquilo que todos esperávamos era que o PSD, que criticou na altura o facto do governo não recrutar o número de efetivos em número suficiente, e depois, chegado ao governo, todos esperávamos que pudessem incrementar efetivamente o número de efetivos para recrutar, fazendo um recrutamento choque para que, quando chegássemos ao final do procedimento, tivéssemos um saldo positivo. A verdade é que não o fez e nós estamos sempre em saldo negativo. Abre um procedimento, quando chegamos ao fim desse procedimento, o número de ingressos não chega sequer a metade das aposentações, sem contar com aquilo que era o déficit crónico acumulado.
1: Os trabalhadores dos registros e do notariado iniciaram esta segunda-feira uma greve de uma semana até 13 de junho, com os serviços mínimos por situações urgentes. A terminar, as mudanças na dispensa para a amamentação estão a gerar polémica. O governo quer exigir atestados médicos de 6 em 6 meses. A proposta mantém as 2 horas diárias pagas, mas passa a limitar o direito.

0: Até aos 2 anos da criança e obriga à renovação regular do atestado. O governo diz que a medida vai reduzir a burocracia e combater os abusos, mas os especialistas contestam, já que não existem estudos que comprometem o uso indevido e de que na prática as empresas já pedem documentos apenas uma vez por ano. Também entidades como a ACT não registam queixas contra mães, mas sim incumprimentos por parte das empresas. 11 minutos depois das 3. Lara Afonso.
1: Presente.
0: Aqui entre nós.
1: Aqui entre nós, sempre. Fica o que acontece no Aqui Entre Nós, aqui entre nós fica. Já ouvimos. Olá, tudo bem?
2: Olá, muito boa tarde.
1: Vamos
2: não aquecer. Sei comportar-me em rádio, porque entro na rádio, começo a cumprimentar toda a gente e esqueço-me que estão no ar. Pronto, não estou habituada,
1: sou uma
2: mulher da televisão.
1: Não faz mal.
2: Que é coisa diferente. E então, conta-me.
1: Olha, vamos primeiro uma música para nos ambientarmos. Eu sei que vais gostar disto.
2: Sempre a curiosidade de saber o que é que me reservas neste bocadinho.
1: Então vai, este bocadinho é só para ti. Could I Have This Kiss Forever? Traz Henrique Iglesias e Whitney Houston. Te gusta?
2: Sim, deixa-me ouvir.
1: Vamos lá. Logo a seguir, já sabe, temos o horóscopo da Tia Maia. Deixa-se ficar aqui entre nós.

0: Acho que acertei bem, é?
1: Estás em cheio, é magnífico este tema, gosto imenso, e na altura em que saiu, não sei há quantos anos, era um tema que eu ouvia com regularidade.
0: Eu
1: acho é um tema eterno.
0: É eterno.
1: Eu fico exatamente à espera do dia em que venho aqui que tu me dás músicas de agora.
0: Olha, fica o desafio.
1: Eu não sou saudosista, nada.
0: Mas gosto de recordar
1: assim,
0: algumas coisas.
1: Gosto temas mais atuais, então fica aqui o desafio para temas mais atuais, uma vez que eu venho falar do presente e do futuro, não é?
0: Oh, Sr. Alberto, espero que esteja a ouvir. Este recado é para si. E mais não digo porque não posso.
2: Aqui entre nós.
0: Não posso agora, porque agora não é a altura para falar nisso. O que é que já estava a pensar? Ah, sim, porque eu não sou de intrigas. E o que temos a dizer, sagitarianas, é para dizer logo na hora, quando
1: logo
0: for.
1: Logo na hora, já
0: o Alberto
1: sabe.
0: É um amor. Não mudo qual é que é o signo do Alberto, mas também esse é um problema do meu signo.
1: O Alberto do Porto?
0: Sim, qual é o signo
1: não
0: dele?
1: Não sei.
0: Tenho que lhe perguntar. Mas vamos lá aos signos.
1: Tenho ideia que é gêmeos, por acaso.
0: Será?
1: Se estar enganada.
0: Já
1: a Luciana
0: já
1: é, eu tenho ideia que são os dois.
0: Ai, que engraçado. Então significa que também deve estar para fazer aniversário.
1: Pois, não sei.
0: Então já fez.
1: Não sei, mas posso estar enganada. Porque eu conheço muitos Albertos.
0: Pode ser outro Alberto.
1: Pode ser outro Alberto.
0: Então o que é que nos trazes esta semana?
1: Olha, trago a orientação para a semana que vai de 7, portanto, de ontem até dia 13, portanto, até ao próximo sábado. Carneiro, que tem a carta 22, o louco, portanto não começamos assim da melhor maneira, é uma semana de mudanças e desafios, e para que isto corra tudo bem a Carneiro, é preciso que faça uma planificação detalhada para minimizar riscos, porque o louco está à solta, não é? No amor, uma crise pode surgir por dar a poucos ouvidos a quem está na sua vida, e colhe o retorno do que tem semeado, ou seja, tem dado ouvidos, é bom, não tem, a coisa vira ao contrário. No trabalho, reforço toda a atenção ao desenvolvimento das suas tarefas e faça estudos rigorosos e espero oportunidades para tomar decisões importantes. Já na saúde, combata posturas indolentes. Touro está bem, tem a carta 3 a Imperatriz, já sabemos que é uma carta de bons progressos, tanto as suas ideias como os seus projetos têm bom acolhimento. No amor, tem uma vida, uma semana também bastante boa, pode encarar com otimismo novos relacionamentos, pode fazer convites, pode comunicar, enfim, uma semana boa para todos os afetos e também na vida profissional e económica, porque embora tenha muito trabalho, não deve desperdiçar a oportunidade de um trabalho extra, até por questões económicas. Na saúde, problemas sobretudo ligados a alergias. As alergias andam muito por aí, nesta altura do ano, e também as picadas. Conhecimento das pessoas estão com problemas porque foram picados, ou por, não é daquelas doenças, enfim, mais graves, mas pequenos problemas de pele, na vista, enfim. Gêmeos, com a carta 15, o diabo, é uma semana tensa, algumas ideias ou ações por estarem mal fundamentadas não dão os resultados pretendidos e tente pensar de cabeça fria em novas soluções. No amor é alvo de desconfianças que são muito perturbadoras e, portanto, deve tentar pôr-lhes termos, quer seja estar a ser alvo dessas desconfianças, como também ser desconfiado. Não vá por aí. E no trabalho, não complica as situações, deve agir de forma leal e transparente. Intrigas não vão levá-lo a nada nenhum, intrigas, manipulações, esqueça isso. Cuidado com gastos exagerados. Dê atenção na saúde, dê atenção à tiroide. Isto vale para homens e para mulheres.
0: Pois
1: atenção.
0: Claro.
1: Pronto. Caranguejo, com a carta 14, a temperança. É uma semana calma, evoluções uniformes, cumpra horários e compromissos, no amor desenvolva posturas tranquilas, valoriza que apenas o que vale a pena, não entra em discussões, a coisa já está a entrar num campo de discussão, corte e tente fazer aqui viver a semana por consensos. No trabalho, pequenos progressos levam ao êxito final e vai também beneficiar de boas referências ao seu trabalho. Na saúde, aconselho que mantenha bons níveis de hidratação. Já Leão está muito bem, tem a carta 19, o Sol, portanto sabe muito bem lidar com todas as situações, tem melhorias globais, ou pelo menos perspectiva de que essas melhorias vão acontecer. E também, no amor, um período novo, um novo amor para quem está carente e precisa desse novo amor. O sol ilumina os caminhos. E no trabalho, pequenas perdas podem acontecer, mas não devem afetá-lo, porque são coisas insignificantes e que levam a avanços maiores. À sua volta, não alimente egos e tenha a vida económica apresenta fluidez. Faça mais

0: Mais exercício físico, demais que não seja caminhar à beira-mar e apanhar sol, sol lhe faz, é bem. Virgem, com a carta 6, o amoroso, uma semana positiva e gratificante, tem bons momentos de descoberta e conquista. Siga o seu coração, que lhe oferece bons sinais. No trabalho, está em foco e é muito solicitado. Tem de fazer escolhas e emitir opiniões. Deixe bem claras as suas posições com palavras pouco duras. Siga a sua intuição em questões negociais. Na saúde, tendência a algum cansaço muscular. Às vezes a pessoa não está habituada a certos esforços, depois põe-se armada em campeão e
1: pois olha, lá,
0: é. Às vezes até no futebol de praia, não é? Por exemplo, eu hoje estou virada para a praia, não sei porquê.
1: Bom,
0: de qualquer das formas, então que musiquinha tens agora?
1: Então,
0: Indetas
1: tenho
0: antigas,
1: é o Pedro
0: coisa?
1: Linha e ela ali, conheces?
0: Quem?
1: Ela ali, não é a Lara?
0: Não.
1: É ela ali.
0: Devo Lara conhecer, sou... não estou a ver o nome.
1: Vamos lá ver.
0: Não estou a ver
1: lá
0: daqui.
1: Ver. Vamos ver se
0: vamos
1: surpreendo.
0: Vamos ver.
1: Vê lá se já ouviste isto.

0: A Maia pediu, a Maia recebeu. E deveria ser sempre assim, não é? Nós pedimos e recebemos.
1: É verdade, olha, gostei muito de conhecer ela ali.
0: Que maravilha, fico muito feliz. E olha, aconteceu aqui.
1: Tu ainda deste mais do que eu pedi.
0: Ai, que maravilha.
1: Maravilhoso. Então vamos lá continuar.
0: Vamos ver se eu também recebo.
1: E agora?
0: Coisas boas.
1: Recebes esta semana. Ai, está para ti. Está para ti, está para mim.
0: Venha ela.
1: Balança com a carta 21 Mundo. É uma semana adequada à conclusão de projetos. Tem bons resultados e pode até saborear as vitórias. No amor, é algo de manifestações sentimentais interessantes. Viagens a dois resultam em cheio. No trabalho, não demonstre insegurança em reuniões ou entrevistas, tudo sai pelo melhor. E tenha comportamentos altruístas. A saúde é que está um bocadinho menos bem, porque tem tendência a enxaquecas. Quanto a Escorpião, Escorpião é que nada feito, é a carta 16 à Torre, como sabem, é a carta mais preocupante de tarô. Escorpião está sujeito a problemas criados por terceiros, que podem pôr em causa muito dos seus esforços. Como sabem,

0: A meia torre simboliza acontecimentos imprevistos e desagradáveis. No amor, risco de sofrer um choque que afeta muitíssimo a sua vida. No trabalho, sofre condicionamentos e não tem boas perspectivas a nível da concretização de planos. E também, cuidado, tem tendência à perda de bens, roubos, enfim, estas coisas que ninguém quer. E na saúde, acautele-se sem deslocações, ou seja, regras de segurança são para cumprir. E passamos agora para um momento melhor, com Sagitário, a carta da seta estrela, ali o sorriso da nossa Lara ali em grande. A conjuntura é protetora, a conjuntura está pautada por sinais que deve acolher. No amor, novos sentimentos estão a despertar, não tenha medo de assumir um novo amor, ainda que se sinta inseguro ou algumas situações da sua vida tenham corrido menos bem. No trabalho, desenvolva trabalhos em grupo, as relações com colegas ou colaboradores estão favorecidas e tem inspiração a lidar com assuntos económicos. Na saúde, também tem a superação de preocupações. Capricórnio, com a carta 11, a força, fortes energias, capacidade de trabalho e persistência, capaz de vencer obstáculos, derrubar adversários e obter as vitórias desejadas. No amor impera a estabilidade, embora em algumas situações se sinta bastante condicionado, até controlado. Bom, no trabalho deve ter em conta que não pode gastar tudo que ganha ou fazer gastos excessivos ou por conta. Ponha, pois, travão a tendências consumistas. E na saúde, uma doença exige luta, quer dizer que não fica curada logo na primeira intervenção. Cuidado então com recaídas. Aquário, com a carta do
1: Aquário Alberto.
0: Já
1: mandou aqui a mensagem.
0: Já respondeu. Surpresa com revelações ou situações que são decisivas para formular juízes e escolher caminhos. Não dê respostas por impulso ou em cima do joelho. Tudo tem consequências. No amor, faça comportamentos que não compreende, faça perguntas e analise respostas. Evite ser cego ao que está à vista. No trabalho, tem de se esforçar mais para minimizar problemas profissionais. E surgem problemas legais ou contratuais vindos até de situações do passado. Na saúde, esteja atento a sinais. E fechamos com Peixes, que tem a carta Nova Ermita, ponderação para Peixes, embora deva manter-se ativo, mas deve ser discreto e preparar-se para intervir no momento certo. No amor, nem todas as iniciativas são de momento oportunas e um encontro até pode ser adiado. No trabalho, bons resultados dependem muito da preparação que fizer das suas atividades e da segurança que revelar. Surgem atrasos em negócios ou transações. E cuide do seu coração. Neste caso, não é do coração sentimental, é mesmo do coração. E, portanto, desejo-vos uma excelente semana. Estarei de volta para a semana. Hoje temos aqui uma grande surpresa. Não esperava encontrar aqui o meu querido
1: Mauro Paulino, que nos traz mais um livro.
0: Um livro
1: muito importante. São todos os livros do Mauro, são quase... Eu acho que são todos, na realidade, não conheço todos, mas pelo menos pelo título, são sempre temas muito importantes. Não é, Mauro?
0: São livros escritos de experiência feita, não é?
2: É verdade. Obrigado pelas palavras, mas é sempre bom estar contigo também. Já não nos víamos há muito tempo, não é? Fiquei muito, muito agradado quando vi entrar por este estúdio adentro. Portanto, Lara, também muito obrigado e é sempre um gosto estar aqui.
1: Muito bem, vamos falar já de seguida com o autor Mauro Paulino, que também é psicólogo, e agora desliguei o microfone errado, que também é psicólogo e traz-nos um tema. O livro chama-se Coparentalidade Pós-Separação, Psicologia, Mediação e Justiça nas Responsabilidades Parentais. Ora, este tema é, genericamente falando, abordado diariamente nas notícias e que vamos ouvindo diariamente também aqui em Orlando. E, portanto, este livro traz-nos temas muito profundos, que a parentalidade não acaba quando há uma separação, não é?
2: É isso que é esperado, não é? Ou seja, é bom que os adultos que estão envolvidos nessa separação percebam que aquele filho continua a precisar de um pai ou de uma mãe e da família alargada, porque às vezes também os avós ou tios são impedidos de estar com a criança e a criança de estar também a beneficiar desses outros formatos de relação, perdendo oportunidades de crescimento. E por isso, quando falamos tanto de separação, de divórcio, é importante pensarmos que existe responsabilidades parentais para regular e que no meio dessa regulação das responsabilidades parentais deve estar sempre em cima da mesa o superior interesse da criança e não se o pai fala melhor do que a mãe ou a mãe fala melhor do que o pai, no sentido de convencerem o juiz ou a juíza a tomar uma determinada decisão.

0: uma forte pressão quando se trata de Tribunal de Família. Há muitas notícias, há também uma petição para que os juízes do Tribunal de Família sejam avaliados, porque estamos a falar de temas muito importantes e se vamos com jogos, a verdade fica perdida no meio de quem fala melhor, de quem está melhor representado juridicamente, e isso não está totalmente no superior interesse da criança. Portanto, são outros jogos de interesses que, se calhar, funcionam em função do sistema.
1: Sim. Não, e essa questão que colocaste agora fez-me lembrar um caso que, infelizmente, ocorreu em Portugal em 2019, em fevereiro de 2019, de uma menina chamada Lara, que o progenitor foi à casa da ex-sogra, matou a ex-sogra, levou a criança, matou a criança e depois suicidou-se, não é? E a mãe da Lara, que eu tivesse visto, nunca falou numa reportagem, mas na altura em que estava a ser discutida a residência alternada na Assembleia da República, fez um áudio para que uma associação pudesse passar, para que isso fosse tido em linha de conta. E uma das coisas que ela diz nesse áudio é precisamente o facto do progenitor, em tribunal, dar um discurso muito aparentemente coerente, muito bem estruturado, e às vezes ficamos só naquilo que é aparência e levamos o tribunal a estar enganado naquilo que é dito e a decidir de uma forma errada, que depois acaba por se revelar muito negativa para aquela criança. Não é por acaso que um dos capítulos que nós temos precisamente neste livro da coparentalidade pós-separação, uhum, é a questão da violência doméstica. Ou seja, quando existe violência doméstica, devemos proteger a criança e não querer forçar uma relação parental que, na grande maioria das vezes, não existe.
0: No caso de situações de violência doméstica, isto acaba por ser um tema que é, de facto, muito abordado, como dizíamos aqui no início, muito abordado nas notícias. Há cada vez mais as taxas, o número, a percentagem, aliás, de casos tem vindo a aumentar substancialmente, até em pessoas mais novas. E, portanto, nunca é demais falarmos sobre este assunto, mas, de facto, o Tribunal... Quando as famílias vão a tribunal, vai tudo muito bem preparado, não é? E normalmente quem vai pior preparado é a zona ou o lado que, se calhar, tem mais razão. Estou a dizer coisas certas ou...
1: Sim, porque não, às vezes as pessoas vão ao tribunal com a noção de que basta a verdade estar do lado delas. E é verdade que é um critério essencial, mas se essa verdade não é percepcionada por quem vai decidir, de pouco ou nada adianta, ou é por isso as coisas têm que ser explicadas, demonstradas de forma objetiva, clara, ao tribunal, para que o tribunal consiga percepcionar essa verdade. E depois também há aqui uma variável que temos que ter a humildade de reconhecer, que é: os tribunais estão estrangulados. Ou seja, o número de casos que um procurador ou uma procuradora tem em mãos, a que uma juíza ou um juiz de família e menores tem em mãos, é imenso. E muitas vezes as conferências de pais são pressionadas pelo tempo, pressionadas pelo número de casos. Por vezes os advogados tentam colocar nos requerimentos aquilo que se passa, mas são 20 ou 30 páginas e não há oportunidade nem tempo de ler. E depois muitas vezes temos a própria diligência a acontecer, não é? E vemos o juiz ou a juíza a folhear o processo para trás e para à frente, e nem se for preciso, a idade da criança sabe. Não estou a dizer que isto é todos os casos, mas que isto ocorre, e temos que ter essa capacidade de identificar para poder melhorar. E depois, obviamente, que sabemos que existem outras etapas, e é uma das preocupações que tivemos neste livro. Porquê? Porque não raras vezes o tribunal pede perícias, por exemplo, pede avaliação psicológica aos pais, pede avaliação psicológica às crianças, o tempo que demora a existir essa avaliação. Depois temos entidades que gozam quase de um respeito que, pelo histórico, faz sentido, mas não quer dizer que tudo o que venha dessa entidade ou dessas entidades esteja bem feito, porque nós hoje temos vários profissionais que ganham à peça, ou seja, quantos mais relatórios terminarem, mais vão ganhar, e não quer dizer que aquele relatório esteja feito de forma correta do ponto de vista metodológico e vai induzir o tribunal em erro. Isto é muito complexo, porque depois volta a impactar o desenvolvimento daquela criança.
0: Eu sei de situações, e sabemos todos de situações, de avaliações que duram menos de uma hora. Como é que um psicólogo consegue avaliar numa hora a condição de um pai ou de uma mãe no que a parentalidade diz respeito, não é?
1: Claro, não consegue.
0: Não consegue.
1: Bem feito.

0: não consegue.
1: Portanto, o tempo aqui também é inimigo.
0: É verdade que nós não medimos ao minuto, sem dúvida. E nós não medimos ao minuto o que é uma boa perícia, uma má perícia, uma boa avaliação ou uma má avaliação. Mas nem 8 nem 80, não é? Nós não podemos achar que se vai avaliar toda uma dinâmica de um sistema familiar em 15 minutos, em 30 minutos ou que seja numa hora. Até porque nós sabemos que nestes contextos, muitas vezes o que as pessoas fazem é mostrar a sua melhor imagem, não é? E, portanto,

0: metodologia, existem testes que nem sempre são aqueles que são aplicados porque demoram precisamente tempo.
1: Como é que se cuida de um pai ou de uma mãe que sai fragilizado de um processo judicial que envolve a regulação parental e esta temática, que sai vencido, sendo que não há vencidos nem vencedores, eu acho que todos perdem-se.
0: Desde que a criança esteja bem.
1: Desde que a criança esteja bem, de facto, mas todos perdem-se, têm que ir para tribunal, todos perdem. Mas a verdade é que quando isto acontece, como é que se ajuda um pai ou uma mãe, psicologicamente falando, como é que voltam a olhar para o tribunal com olhar de justiça? Como é que se sentem protegidos?
0: Há duas grandes preocupações que temos que ter aqui. Por um lado é o acompanhamento clínico para lidar de todas estas emoções e deste impacto associado a este tipo de circunstâncias, porque há uma expectativa que é defraudada. Muitas vezes também é preciso notar isso, que a forma fria como o tribunal lida, fala, pergunta, questiona, causa um distanciamento tão grande que às vezes é mais revitimizador do que a própria decisão. E por isso também este cuidado é importante terem. Isto fez-me lembrar um ponto que eu já vou retomar. E portanto, temos aqui a questão e a necessidade deste acompanhamento clínico e depois também, em alguns processos, temos a necessidade de uma consultoria na área da psicologia forense. Uhum. Porquê? Porque são juntos ao processo relatórios psicológicos, relatórios escolares, perícias, que os advogados que percebem e muito de direito não têm competências para avaliar ou para fazer essa análise crítica. E, portanto, cada vez mais, e naquilo que é a minha prática profissional, vou articulando e trabalhando com os advogados precisamente para criarmos aqui sinergias neste tipo de trabalho e de avaliação. E a questão que eu me lembrei há pouco é precisamente, depois, pela frieza, pela falta de cuidado que eu falava há pouco, eu recordo-me de uma circunstância que já tem alguns anos na qual trabalhei, que a criança foi ouvida em tribunal, foi feita a audição da criança e depois a criança veio para a sala de espera e percebeu que aquilo que ela esteve a falar lá dentro tinha sido contado aos pais depois, porque a sala onde ocorreu essa diligência, a porta ficou aberta e ela percebeu tudo o que se passava lá dentro. Isto leva, já na infância, a um desrespeito também, ou uma desvalorização grande por aquilo que é a ideia de justiça.
1: Sim. Perde-se a confiança.
0: Isto agora ainda me fez lembrar um outro caso. Há uns anos, um dos casos que trabalhei com no âmbito de violência doméstica, eu já trabalhei numa casa de abrigo para vítimas de violência doméstica, e um desses miúdos foi a tribunal. E à porta do tribunal dizia Casa da Justiça. E ele teria 13 anos, se a memória não me atraiçoa, e ele disse, nem sempre, não é? Porque ele estava a ser obrigado a conviver com o progenitor agressor que ele viu bater na mãe, que lhe causou medo, que quis bater nos avós. E é triste quando nestas idades, depois infligimos já esta ideia de que se calhar não é o sítio da justiça. Obviamente também temos bons testemunhos e também vou partilhar um, como recordei agora, o Dr. Pedro Figueiredo, que foi juiz de família e menores muito tempo em Coimbra. Ele partilhava há tempos num evento, e que agora está ligado ao SES, ao Centro de Estudos Judiciários, ele partilhava num evento que um dos candidatos para magistrado judicial diz que, olha, quero-lhe agradecer a ajuda que me deu, não só aqui no concurso, mas já foi importante na minha vida no passado. Ou seja, já aquele candidato hoje que estava a candidatar-se para juiz, viu positivamente a forma como um juiz decidiu sobre a sua vida. E por isso, teremos sempre bons e maus exemplos.
1: Agora, temos é que batalhar para que sejam mais os bons exemplos do que os maus, não é?
0: Sem dúvida. E falar dos maus sem pudor para os conseguir melhorar.
1: Esta obrigatoriedade de quando se entra em tribunal de família e sermos alheios àquilo que é emoção, porque de facto há os conselhos que se vê várias vezes na internet se o pai ou a mãe mostrarem muita emoção vão ser descredibilizados. E como é que se gera esta situação, não é? Então como é que eu vou dizer a emoção é intrínseca, não é? São pais e são mães.
0: E eu ainda vou acrescentar uma coisa que é um bocadinho mais negativa e que vai ligar aqui com as questões de género também, não é? Se isso é a mulher, então, mostrar-se mais preocupada ou mais emocional, isso ainda é mais negativo, porque é mais instável, ela é que não superou o fim da relação, ela é que agora está a utilizar os filhos como arma de arremesso, e entramos numa lógica de ideias automáticas, de preconceitos, de crenças, que depois muitas vezes vão limitar a capacidade de decisão do tribunal.

0: Por isso é que é tão importante nós falarmos, e a psicologia do testemunho tem falado sobre isso, isto há um livro mais antigo, a psicologia do testemunho, mas sobretudo pelas questões das crenças, dos enviesamentos que nós temos sem nos darmos conta. E por isso, quando eu tenho a oportunidade de falar em formações e outros fóruns do género, é sensibilizar, cada caso é um caso, não é? E nós temos que ter essa capacidade de não entrarmos logo em pensamentos automáticos e atalhos.
1: Os tribunais acabam por não tratar as coisas como cada caso é um caso.
0: Infelizmente, não, nem todos os profissionais
1: entra tudo num bolo, porque diz a regra que, por exemplo, o caso das semanas alternadas é por sistema e por definição o melhor para as crianças, mas
0: depende
1: cada caso é um
0: da
1: caso.
0: Criança, depende dos pais, e é isto que nós temos que batalhar, não é?
1: E se há uns tempos era mais as guardas eram atribuídas quase que automaticamente às mães, isso também mudou, porquê? Porque cada caso é um caso, e portanto nós não podemos realmente...
0: Mas a questão é que parece que estamos a mudar apenas porque temos que mudar sem perceber o fundo dessa mudança, não é? Ou seja, antes era só as mães, os pais quinzenalmente, nem a pernoita a meio da semana havia. Depois começou a querer-se colocar a pernoita à quarta-feira. Agora não, tem que ser a guarda partilhada. E como se a guarda partilhada tivesse que ser igual para todas as crianças, igual para todas as dinâmicas familiares. E aquilo que é muitas vezes uma guarda partilhada pode ser uma presença equilibrada, não tem que ser necessariamente 7-7. Uhum. Imaginemos que um dos pais, ou seja a mãe ou o pai, trabalha por turnos. Eventualmente pode ficar mais umas horas ou menos umas horas, se aquilo for o melhor para a criança, não é? E portanto ter esta capacidade de fazer um fato à medida, um vestido à medida daquela criança que está ali à frente e aquela família, é o que pode fazer a diferença. E depois há uma outra coisa que na origem pode estar pensada de forma positiva, mas torna-se também negativa em alguns dos processos, que é a incapacidade dos adultos decidirem, por exemplo, sobre as férias, para depois chamarmos uma criança de 7 ou 8 anos a tribunal para dizer o que é que ela quer para as suas férias. Esquecendo o quê? Esquecendo que cada vez que uma criança vai a tribunal, a probabilidade de ser pressionada, instrumentalizada, bombardeada com mensagens para não se esquecer de dizer ou de fazer, vai também ser negativo para essa criança. E por isso, quando dois adultos não conseguem decidir as férias e temos que chamar uma criança de 6 ou 7 anos para dizer o que é que pensa, eu acho que isto é perigoso para o desenvolvimento infantil.
1: Quando é que deve funcionar bem uma guarda partilhada? Quando há harmonia entre os pais?
0: Isso é uma questão muito sensível, porque às vezes leva à ideia que tem que haver uma harmonia quase como se fosse uma amizade entre. Não, tem que haver uma comunicação cordial, direta, sem grandes rodeios. Não é preciso que aqueles pais sejam amigos. E quando falamos em coparentalidade, é importante passar essa mensagem. Tem que haver respeito e comunicação, ponto. Não tem que haver partilha de vidas, envolvimentos pessoais. Se calhar numa fase mais à frente é possível caminhar para aí. Uma das coisas que eu trabalho muito com os pais neste contexto é dizer-lhe, olha, agora é fácil, não é? Ela tem 6, 7 anos, vocês fazem almoço de aniversário da filha ou do filho até às 3, 4 da tarde, vai deixar, depois o pai faz, ou vice-versa. E quando for a festa de finalistas? E quando for o casamento, se ele ou ela decidir casar, também vai haver um casamento para o pai e para a mãe? E, portanto, o caminho tem que ser sempre, não de um dia para o outro, mas caminharmos no sentido de reduzir a conflitualidade, de aumentar uma comunicação cordial, porque não vai ser possível a longo prazo continuar a fazer o tempo da mãe e o tempo do pai, o almoço da mãe, o almoço da...
1: Sim, não é a vida eterna.
0: Exatamente. E, portanto, quanto mais cedo conseguimos fazer isto, mais poupamos esta infância.
1: Exatamente. E se calhar evitar ir a tribunal, não é? Tentar resolver as coisas o melhor possível.
0: A ser
1: fora.
0: Possível, isso é o ideal. Não é?
1: Mas se vai a tribunal, se calhar alguma coisa está errada, não é? E é isso que o sistema também tem que abrir os olhos. Porque é que estão aqui e não porque é que não quer as semanas alternadas, as guardas alternadas
0: e não só, e o sistema tem que perceber que o que é que estamos a fazer na tentativa de resolver o conflito, mas que pelo contrário está a aumentá-lo. Imaginemos, qualquer pai ou qualquer mãe, à partida, se quer ligar ao filho às 6 da tarde, liga, ou às 7 da tarde, liga. E portanto, quando dizemos que o pai ou a mãe tem que ligar entre as 6 e as 7, e o pai ou a mãe, por aquele motivo, saiu um bocadinho mais tarde do trabalho, atrasou-se e não tinha bateria no telemóvel e ligou às 7:01 e o outro não atende, estamos a aumentar possibilidades do conflito.
1: Conflito,
0: ou seja,
1: claro.
0: Uma coisa é uma mãe ou um pai que não têm a mínima noção e ligam de 30 em 30 minutos, ligam N vezes ao dia, se calhar aqui é preciso uma baliza. Agora, um pai e uma mãe pode ligar ao filho, desde que não impacte nas suas atividades diárias. E o outro pai ou outra mãe, não tendo a criança capacidade de ter um telemóvel já de forma autónoma ou atender sozinho, tem que, de forma colaborante, facilitar essa ligação.
1: As crianças têm

0: têm quereres?
1: As crianças têm quereres que devem ser contextualizados em função da sua dinâmica familiar. O que é que eu quero dizer com isto? Estou-me a recordar novamente do caso Lara, por exemplo. Ou seja, 2019, aquela criança que o pai matou, existindo um processo de violência doméstica. Também naquele áudio que falávamos há pouco, a mãe diz que a criança não queria ir para o pai, não é? E que o juiz terá dito, sim, mas as crianças também choram quando vão para a creche e têm que ir para a creche à mesma. Certo, mas eu tenho que perceber, ou tentar perceber, porque é que aquela criança não quer ir, porque é que receia, porque é que não chora ao ir para a creche e chora ao ir para o pai. Porque se esteja a ser manipulada, imaginemos que vamos colocar a hipótese que era a mãe que estava a manipular aquela criança. Isto é uma forma de maltrato e, portanto, tem que ser intervencionado. Ou não é, e a criança tem um medo real, então esta criança tem que ser protegida também de uma outra forma. E, portanto, qualquer um dos caminhos exige uma resposta efetiva e não um forçar nessa máxima de que a criança não tem quereres ou se a criança não quiser ir para a escola também não pode. Depende daquilo que é dito, no contexto em que é dito, na dinâmica que é dita.
0: Mauro Paulino, é sempre tão bom ouvi-lo.
1: Obrigado.
0: É sempre tão ouvir. A última vez virámos a página, não é?
1: É, verdade,
0: é um livro
1: é
0: que ainda pode e deve adquirir. Agora estamos a falar deste novo livro que junta os autores Mónica Taveira Pires e Mauro Paulino, que esteve e está aqui na Correio da Manhã Rádio a esta hora, no Aqui Entre Nós. Chama-se Coparentalidade Pós-Separação, Psicologia, Mediação e Justiça nas Responsabilidades Parentais. Ora, nós diversas vezes passamos aqui notícias que poderiam eventualmente ser evitadas, passa a redundância, deveriam ser evitadas. Falamos de violência doméstica, falamos de alienação parental, falamos de tantos temas que neste livro acabam por estar explicados e com ferramentas também de ajuda para possivelmente pais que estejam a passar por esta situação de tribunal e tudo mais, para se tentarem acalmar e tentarem resolver as coisas o melhor possível. Esse é o principal objetivo deste livro?
1: Esse é o objetivo, ou seja, é ajudar famílias que eventualmente queiram ter um olhar mais técnico sobre a situação, porque vão a uma perícia, porque têm uma audição técnica especializada e querem perceber um bocadinho melhor o que é que se espera desses momentos, mas é também para dotar profissionais para trabalharem mais e melhor em prol destas famílias, em prol destas crianças e não caírem no oposto de aumentar ainda mais o conflito.
0: E aumentarmos também o número de casos que estão em tribunal, que não faz sentido nenhum. Vamos lá, vamos lá, vamos à paz, ao amor. E obrigada, obrigada. Eu acho que este é um tema que nós vamos voltar a falar em breve aqui no Aqui Entre Nós.
1: Será um gosto.
0: E com mais personalidades também da área jurídica, da psicologia. Acho que nunca é demais alertar para situações que podem eventualmente ser evitadas. Obrigada, Mauro.
1: Obrigado. Boa semana.
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2: E mais uma conversa boa, não, aqui entre nós. E estamos a passos bem largos, bem curtos, aliás. Olha, depende da perspectiva do regresso a casa, que já está tudo preparado para o receber e para o acompanhar no seu regresso a casa. Mas antes ainda temos a Ana Pinto com o check-up, já a seguir.
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2: Hoje assinala-se o Dia Mundial do Tumor Cerebral, uma data dedicada à sensibilização para uma doença que afeta milhares de pessoas em todo o mundo e que continua a representar um dos maiores desafios da medicina moderna. Quando se fala em tumor cerebral, é importante começar por desfazer um equívoco frequente. Nem todos os tumores cerebrais são cancro. Existem tumores benignos, que tendem a crescer mais lentamente, e tumores malignos, mais agressivos e capazes de invadir o tecido cerebral. Em ambos os casos, o problema fundamental é o mesmo. Dentro do crânio, qualquer massa em crescimento pode exercer pressão sobre estruturas vitais do cérebro. Os sintomas variam consoante a localização e a velocidade de crescimento do tumor. Entre os sinais mais comuns, encontram-se dores de cabeça persistentes ou progressivamente mais intensas, crises epiléticas, alterações da visão, dificuldades de equilíbrio, problemas de memória ou concentração e mudanças de comportamento. Em muitos casos, os sintomas surgem de forma gradual, o que pode atrasar o diagnóstico, que se baseia sobretudo em exames de imagem, como a ressonância magnética, e é posteriormente confirmado através da análise do tecido tumoral. A classificação atual da Organização Mundial de Saúde divide os tumores em diferentes graus de acordo com a sua agressividade biológica. Nas últimas décadas, os avanços na neurocirurgia, na radioterapia de precisão e nos tratamentos farmacológicos permitiram melhorar o prognóstico de muitos doentes. Ainda assim, alguns tumores, como o glioblastoma, continuam a representar um dos maiores desafios da oncologia moderna. Sintomas neurológicos persistentes ou inexplicáveis não devem ser ignorados. O diagnóstico precoce continua a ser um dos fatores mais importantes para aumentar as opções terapêuticas e melhorar a qualidade de vida dos doentes.
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3: 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Vamos à música Dilema, na Correio da Manhã Rádio, Nelly e Kelly Rowland.

Aqui a boa música a acompanhar também aquele que vai ser o seu regresso a casa com a conversa que tivemos aqui. Olha, nem deu tempo para passarmos aqui o Há Vidas Assim de hoje. Ainda assim, Vítor Figueiredo, tu perdoa-me. Espero que esteja perdoada, até porque daqui a pouco vai estar aqui no regresso a casa. Já estás aqui à minha frente, ele está a olhar para mim, mas está a pensar, mas porquê é que ela está a falar comigo? A verdade é que vamos fazer agora aqui um compasso de espera com música, porque vem aí a dupla mais endiabrada da Rádio Portuguesa, nesta belíssima segunda-feira em que a temperatura começa a aquecer e o verão vai voltar. Que boas notícias, não é? Para comemorarmos esta semana de Santos Populares, vai saber que nem ginjas. Fujo Contigo é a música que eu deixo até ao regresso a casa. Nuno Ribeiro e Soraya Ramos, eu não quero que fuja, eu quero que marque encontro aqui amanhã, o sítio de sempre, correndo na minha rádio. Boa tarde.

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1: Boa tarde, são 4 horas. As notícias às 4, a edição é de Alexandra Pereira. Boa tarde.
2: Boa tarde. O cantor Miguel Bravo foi condenado esta segunda-feira a uma pena suspensa, 4 anos e meio de prisão, também ao pagamento de uma indemnização de 500 euros à vítima. A sentença foi hoje proferida pelo Tribunal de Évora no âmbito do processo em que estava acusado dos crimes de abuso sexual de menores e pornografia infantil. O caso remonta a julho de 2024, altura em que o cantor foi detido na sequência de uma denúncia apresentada pela mãe de uma menor, José Lameiras.
3: Condenado o cantor Miguel Bravo a 4 anos e 6 meses de prisão, mas uma pena suspensa. Ficaram provados os crimes em tribunal. De resto, mostrou arrependimento e, como já dissemos, ele acabou mesmo por assumir toda a acusação. Foram dispensadas, de resto, as testemunhas e o cantor Miguel Bravo vai, então, continuar em liberdade, vai continuar em liberdade, condenado agora a 4 anos e 6 meses, portanto 4 anos e meio de prisão, mas uma pena que está suspensa na sua execução.
2: A reportagem do jornalista José Lameiras, a partir do Tribunal de Évora, onde a jornalista Patrícia Marcos Rodrigues registou a reação breve de Miguel Bravo.
4: Uma reação à sua condenação. Já estava à espera desta condenação?
5: Estou à espera de ir almoçar só, se faz favor.
4: E uma reação aqui à condenação, não quer?
5: Reação, não há nada a dizer sobre o processo, não tenho nada a dizer.
2: Miguel Bravo, depois da leitura do acórdão que hoje o condenou a uma pena suspensa de 4 anos e meio de prisão, também ao pagamento de uma indemnização no valor de 500 euros à vítima. Segundo a acusação, o artista terá trocado mensagens com a jovem, a quem terá solicitado imagens de cariz íntimo, quando esta tinha 12 anos. Um incêndio numa habitação em Valbom, Gondomar, causou hoje 9 feridos, 3 deles foram transportados ao hospital, 2 deles em estado grave. Este incêndio urbano foi dado como resolvido por volta da 1:30 da tarde. O alerta tinha sido dado 2 horas antes para um incêndio habitacional na rua Xanana Guzmão, em Valbom, Gondomar. Está a decorrer com normalidade o processo de validação das declarações de IRS dos rendimentos relativos ao ano passado. A garantia surge esta tarde pelo Ministério das Finanças, que adianta esta segunda-feira que o Fisco liquidou até agora cerca de 3,2 milhões de declarações, um valor que é relativo até ao início deste mês de junho. É assim que responde a agência Lusa, fonte oficial do Ministério das Finanças, quando confrontada com as declarações da bastonária da Ordem dos Contabilistas Certificados. Paula Franco disse haver uma demora nas validações com milhares de declarações por liquidar por parte da Autoridade Tributária e Aduaneira. Recorde que a submissão das declarações no Portal das Finanças termina a 30 de junho. Luís Montenegro afirmou hoje que o Serviço Nacional de Saúde é o esteio para garantir a todos a prestação de cuidados de saúde. Mas o Primeiro-Ministro considerou, ao mesmo tempo, que se deve aproveitar as capacidades dos setores privado e social. A mensagem foi hoje deixada por Luís Montenegro na inauguração da Unidade de Ressonância Cardíaca, também do Heliporto, da Unidade Local de Saúde de Vila Nova de Gaia, Espinho. O projeto tornou-se realidade graças a uma doação de cerca de 2 milhões de euros do empresário Domingos Vieira Matos, presidente do Conselho de Administração da Média Livre, que hoje ouviu os agradecimentos do Primeiro-Ministro.
6: Com esta doação para a ressonância magnética cardíaca, que é um elemento novo no nosso sistema de saúde e que coloca o Serviço Nacional de Saúde com uma capacidade de resposta ao nível das melhores, efetivamente credor do nosso reconhecimento, do nosso agradecimento.
2: Luís Montenegro sobre a doação de cerca de 2 milhões de euros do empresário Domingos Vieira Matos, uma das maiores alguma vez realizadas ao Serviço Nacional de Saúde. O presidente do Conselho de Administração da Média Livre espera que outros lhe sigam o exemplo.
7: É
0: Acabei por dizer, pronto, eu ofereço a máquina. Portanto, foi uma atitude de momentânea, de que realmente, né, por vezes, nós temos que colaborar com estas ideias destes profissionais que têm tanta competência e não têm meios. Mas por isso é que o valor, a máquina tem muito valor, mas muito mais valor têm os profissionais que trabalham com ela. Eu tenho esperança que, realmente, depois surjam mais empresários que tenham essa iniciativa de poder apoiar, quer nesta área da saúde, quer em muitas outras.
2: Domingos Vieira Matos, presidente do Conselho de Administração da Média Livre, hoje na inauguração da Unidade de Ressonância Cardíaca da Unidade Local de Saúde de Vila Nova de Gaia, Espinho. Começou hoje no Porto o julgamento em que Iker Casillas pede 3 milhões e 700 mil euros ao Futebol Clube do Porto e à seguradora dos Azuis e Brancos. Este é o valor reclamado

0: por incapacidade para o trabalho, depois do infarto que precipitou o fim de carreira do guarda-redes espanhol. O problema cardíaco remonta a um treino dos Dragões em 2019 e esse momento foi hoje recordado por Iker Casillas no Tribunal de São João Novo no Porto, Ana Inês Batista.
1: Iker Casillas recordou hoje aqui no Palácio da Justiça o infarto agudo do miocárdio que sofreu em maio de 2019 durante um treino do Futebol Clube do Porto. Ora, o jogador, antigo jogador, reclama 3,7 milhões de euros por incapacidade para trabalhar à seguradora Fidelidade e também ao Futebol Clube do Porto. Hoje, aqui em tribunal, acabou por explicar como decorreu todo o dia em que acabou por sofrer este episódio. Chegou ao Olival por volta das 9:30 da manhã, tomou o pequeno almoço e foi ao ginásio, mas foi de facto já quando estava no relevado e depois de realizar alguns exercícios que pelas 11 horas da manhã sentiu uma dor forte no peito e também dificuldade em respirar. É nesse momento que acaba por alertar aqueles que estavam presentes no local. É chamado também o médico Nelson Puga e Iker Casillas é depois levado para a CUF do Porto. Acabou também por descrever em tribunal as sequelas que sofreu depois deste episódio. Ele que passou por uma recuperação prolongada, nos primeiros dias esteve em repouso absoluto e referiu em tribunal que só 7 meses depois deste infarto é que começou a sentir-se como ele próprio. Ainda assim, explicou que nos dias de hoje, apesar de conseguir ir ao ginásio e de jogar pádel, não consegue, por exemplo, correr durante longos períodos porque acaba por rapidamente se sentir cansado. Iker Casillas, que à saída aqui do Palácio da Justiça falou à CMTV, ele que disse estar tranquilo a aguardar o desenrolar do processo e acabou também por levantar o véu sobre aquilo que foram as eleições de ontem no Real Madrid, disse esperar que agora Florentino Pérez faça um bom trabalho e desejou o mesmo para José Mourinho.
0: A reportagem de Ana Inês Batista a partir do Tribunal de São João Novo no Porto, dizer ainda que parte da indemnização já terá sido paga, mas Iker Casillas mantém o pedido total de indemnização no valor de 3 milhões e 700 mil euros. Quanto a essa referência com que a Ana Inês Batista encerrava esta reportagem, Florentino Pérez venceu as eleições do Real Madrid, ditando adeus de José Mourinho ao Benfica. O atual presidente foi reconduzido para um 8º mandato com 65% dos votos. O adversário, Henrique Riquelme, conseguiu 35% dos votos. Bom, o que se segue agora por Pedro Sousa, diretor executivo da Correio da Manhã Rádio.
2: Aquilo que pude apurar antes de entrar aqui no estúdio, para já, é que o Real não pagou ainda. Portanto, como não pagou ainda, o processo ainda não foi desencadeado. O dinheiro ainda não caiu na conta do Benfica, os 15 milhões de euros. E, portanto, nem Mourinho pode viajar, porque para além do dinheiro cair na conta, ele tem que rescindir o contrato com o Benfica. Poderá fazê-lo digitalmente, sim, poderá fazê-lo, mas primeiro é preciso que caia o dinheiro na conta. Portanto, é este processo que pode demorar mais dias. É feriado em Portugal na quarta-feira. Portanto, eu creio que entre hoje e amanhã a coisa se pode, eu diria, como os espanhóis, arreglar, mas não lo creio. Portanto, rescisão do contrato, 15 milhões de euros na conta do Benfica. E a partir daí, autorização de viagem, independentemente de ele viajar antes ou depois, para se mostrar, tem que o dinheiro cair na conta. E ele assinar a rescisão.
0: Pedro Sousa, diretor executivo da Correio da Manhã Rádio. Hoje é também a notícia Pep, que pode vir a fazer parte da equipa técnica de José Mourinho no Real Madrid. Esta é uma informação que foi avançada por um jornalista da Rádio Marca, instantes depois de ser conhecida a vitória de Florentino Pérez nas eleições. Ora, segundo esta notícia, o antigo internacional português, agora com 43 anos, estará bem posicionado para ter uma primeira aventura como adjunto e logo no Real Madrid, clube em que teve 10 épocas e conquistou, entre outros, 3 Ligas dos Campeões. Pep, que terminou carreira em 2024, foi de resto treinado por José Mourinho entre 2010 e 2013. As notícias estão de volta quando forem 4:30 com o Vítor Figueiredo. Até já.
3: Até já, Alexandra Pereira. São agora 4 horas.

0: Esta é a edição de segunda-feira, dia 8. Estão neste momento 20 graus na cidade do Porto. Lisboa está com 24. Viana do Castelo e Braga 21, Aveiro 22. E novamente para o Sul, para lhe dizer que em Setúbal estão 28 graus. Boa temperatura. Vamos lá então, temos uma semana para... Bom, no fundo já arrancou, mas para darmos continuidade, mas no entanto hoje é segunda-feira e já está para trás, fica o fim de semana que eu espero tenha sido muito, muito bom.
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0: 4:12 e então estamos cá todos. Estou eu, está a Luciana. Olá, Luciana. Bem-vinda.
1: Olá a todos, boa tarde.
0: Então,
1: como foi o fim de semana?
0: Já lá vamos. O meu foi um misto de trabalho e de diversão. A Alexandra Pereira já deu o ar da sua graça e o Vítor Figueiredo não está cá.
2: Não está cá.
0: Aí está. Olha o Vítor Figueiredo. Eu pensei que tinhas apanhado o gosto na sexta-feira. Pronto, então, olha, meteu aí mais uns dias e tal. Eu sei, estiveste mais cedo. Sim, faz-te bem de vez em quando. Levantares assim um bocadinho mais cedo, ou estar um bocadinho mais cedo. Ora, já foi tempo também. Então está cá toda a gente, não é? Mais as ameaças e tal que vamos ter por aí. Pronto, ok. Então, vamos.

0: Ora, vamos lá então para o trânsito e pelo meio. Vamos saber como é que foi o fim de semana de cada um dos que aqui estão, não é?
1: Eu não conto nada a ninguém.
0: Alexandra também não conta nada. Alexandra, não contas nada? Tiveste fim de semana? Tiveste direito a fim de semana? Não, tu tiveste direito a fim de semana e tiveste direito a...
2: Ah?
0: Oh, não! Tiveste a semana passada, tiveste direito ao feriado, não é? E morangos com chantilly. Pois essa parte foi boa.
3: Esta semana quem tem o feriado é o Vítor.
0: Outra vez.
3: O homem não teve feriado.
0: Sim, outra vez não interessa. Não trabalhou aqui no regresso a casa.
3: Mas tive bom fim de semana.
0: Pronto, ok. Eu vou confessar uma coisa. Eu no fim de semana senti-me assim um bocadinho estranho. Porque eu comi três taças daquele chantilly. Então, aquilo eram suspiros com morango.
1: Coragem de me enviar um vídeo.
0: Envia-te um vídeo, eu quero que vocês saibam tudo aquilo que se passa, tudo aquilo que nós temos, as coisas boas com que os nossos ouvintes nos brindam, não é?
4: Olha, vou fazer pirraça, estás mesmo a ver.
0: Está dentro, não comeste.
1: Ele é como os miúdos.
0: Ainda deve de haver aí no frigorífico, não sei. Devemos ter no frigorífico, se vocês quiserem, aquilo ainda é capaz de aguentar mais uns dias e chegar aí a Lisboa. Mas pronto.
4: Eu não arriscava.
0: São vocês que comem, não sou eu.
4: Porta-te bem, senão não digo a ninguém que tens uma t-shirt muito gira.
0: Ai, a câmara já está a funcionar.
4: Olha ele a olhar.
1: Infelizmente, temos que olhar
4: não
1: para
4: ti. Não sei o que está escrito, mas é gira. É o estilo de pintura.
0: Never, Luciana.
4: Moderna. Pintura moderna.
0: Está bem, está bem. Pronto, então, estão preparadinhos para começar a trabalhar, não é?
1: Agora
0: pronto,
1: eu entendo então, porque é que a Lara nos apresenta como a dupla mais endiabrada da rádio, da CM.
0: Sim, são vocês os dois.
4: Não.
0: Não, eu não. Eu sou dois. Então,
1: na verdade, somos quatro.
0: Sim, na verdade, somos quatro. Exatamente. Também é um fato.
4: Não é uma dupla, é um quarteto.
0: Mas espera aí, porque eu estou com uma malha de fundo que é do trânsito, mas há uma coisa que temos que falar. É que aí a menina andou nas marchas. Este fim de semana.
1: Ai,
0: fora de tempo.
1: Andei.
0: Pois, andou nas marchas.
1: Foi
0: mas
1: uma
0: nós
1: aventura.
0: não queremos saber. Vítor, queremos é saber do trânsito. Deixa lá. Siga.
4: Não,
0: há muita complicação.
1: Mas já se tem com o trânsito,
0: não queremos,
1: sabes,
0: não queremos,
1: Vítor?
0: Não queremos, não queremos.
1: Porque nós fomos ver as Antrix com as pequenas, as gêmeas.
0: Ah, isso foi outra história. Isso foi outro acontecimento.
1: Mas espera aí, nós tínhamos tudo controlado. Supostamente eu chegava a tempo das marchas e etc. Só que houve uma manifestação LGBT na avenida, cortaram a avenida e depois ainda apanhei o trânsito do futebol.
4: Ok.
1: Portugal contra Chile, correto?
4: Ah, sim.
1: Então estive mais de uma hora no trânsito. Eu cheguei a Cascais, foi vestir-me ali na rua e entrar mesmo à queima-roupa. Vestir-me à... Gostaste do trocadilho?
4: Ah, vestir-te à queima-roupa.
1: Pronto, tudo por causa do trânsito. Eu só pensava, ai meu Vítor Figueiredo, se eu estivesse aqui agora, dizias-me já por que caminhos ir. Mas pronto, cheguei a tempo e fiz. Não abandes a cabeça, Alberto Rocha, já estás com ciúmes, não podes ouvir nada.
0: Não, eu fico logo...
1: Puxa...
0: O Vítor fica amuado e eu fico com ciúmes, é isso mesmo.
1: E a Alexandra, coitadinha.
0: Alexandra é de outro mundo, não é? Alexandra é de outro mundo, não é? Aquela, outro planeta.
3: Estava literalmente no outro mundo.
0: Não, ela está no outro mundo, ela foge.
4: Alexandra é grande.
0: Sei, é. Trânsito, como é que estamos? 4:17.
4: Olha, no Porto nem digo nem te conto.
0: Então?
4: Não se passa nada.
0: Oh, estás a ver. É bom, isso é muito bom.
4: Há um bocadito ali na A1, à ida para a zona comercial de Gaia, há um bocadito ali no Campo Alegre, também, uma certa animação, enfim, ali para a EP, mas nada de extraordinário, e alguma no fim da A3, para quem quer ir para o Freixo pela VCI, mas de resto está tudo relativamente tranquilo. Em Lisboa, nem por isso, há pelo menos 4 acidentes, não que eles estejam a provocar assim grandes complicações, mas há um ali junto à Praça do Chile, na rua Moraes Soares, no cruzamento com a a Avenida Almirante Reis, que está a causar complicações no acesso ali ao Chile. Pronto, eles estão-se a vingar da derrota contra a seleção. E depois temos outro na segunda circular, no sentido Benfica Aeroporto, ali logo a seguir às Calvanas, que está a causar algum trânsito até à Torre do Radar. Ainda outro no eixo norte-sul, já quase no fim, já quase a chegar a Camarate, que está também a causar alguma acumulação de trânsito. Um quarto acidente ainda na Cril, sentido Sacavém Algés, a chegar ao túnel do Gril, na subida de Camarate. De resto, creio que havia um outro no Campo Grande, mas neste momento as coisas já estão a melhorar. Era ali à chegada, à saída para a segunda circular. As coisas já estão um bocadinho melhores aí nessa zona. Portanto, é o que temos. Não, ainda está calmo.
0: Vamos pronto, deixa estar assim. Deixa-os estar assim adormecidos, que é para ninguém mexer e não haver confusão. Está bem? Atenção ao futebol.
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1: Ora bem, são agora 4h21. Eu quero dizer-vos que este fim de semana fiz uma coisa que gosto imenso de fazer. Vocês querem adivinhar? Não, não querem. Pronto, se não querem eu não...
2: Dormir.
1: Não, dormir. Eu dormir, durmo à noite, credo. E depois vou ter muito tempo. Não, dormir não. Dormir é o necessário. Mas estive a pensar e a planear aquilo que todos gostamos. Alguns. Uns têm direito, outros não. Que são? Férias! As férias! É tão bom estar a preparar ali a viagem, onde se vai estar, o que vai fazer. Eu gosto disso. Quer dizer, mais do que isso, gosto é de ir de férias mesmo. Mas foi interessante estar a planear e a preparar assim as fériasinhas. Foi muito bom, sou muito bem. Agora eu gostava de preparar já as próximas. Pronto, que é para uma pessoa estar, ter assim um objetivo, não é? E o meu objetivo é as férias chegarem depressinha. Luciana, e diz-me lá então acerca das marchas. Agora sim, agora já podes falar das marchas. Acerca das
2: já
1: marchas.
2: Já disse tudo, querido.
1: De Carcavelos. Foi muita sim. Gente para lá, além da cor. Eu estive a ver o teu vestido, etc.
2: Sim.
1: Sim, porque eu andei ali a ver e entretanto.
2: O tema era a democracia. Foi muito giro. Uhum. Estou muito orgulhosa da minha marcha. Para o ano lá estarei, se Deus quiser. A marcha dos bombeiros voluntários de Carcavelos e São Domingos de Rana.
1: Uhum.
2: E foi muito divertido.
1: Vocês marcharam
2: pela rua?
1: Estava
2: bom tempo.
1: E muita gente cá fora? Ou foi,
2: não, foi
1: no interior?
2: Rua.
1: Foi no interior?
2: Foi no interior, foi no recinto.
1: Uhum.
2: E oferecemos flores também às senhoras. Foi muito bonito.
1: Tu e as flores é uma coisa, não é? Já da outra vez andaste a oferecer flores de manhãzinha. Agora foi à tarde, pronto. E entretanto tens as meninas felizes, porque foram lá ao espetáculo. Não é?
2: Então, e vão marchar para o ano.
1: E vão marchar. Ai, já vão marchar. Tá bem.
2: Já vão marchar no próximo ano.
1: Já estão bem encaminhadas, sim senhor. Olha, se precisares aí de alguém, tens o Vítor, que o Vítor é um bom marchante. Eu acredito que ele ficava muito bem também, hein?
3: Olha, que essa do marchante pode ter segundo sentido.
1: Mas eu acho que tu marchas.
3: Aí uma figura. Bem, não sei. Para algumas pessoas marcharei. Essa do... Há uma figura aí muito conhecida do.
1: Do Mario. Deve ser uma marchante. Sim.
3: Exato. Mas como é que é? Um senhor que vende joias? É isso?
1: Sim, anda por aí, pelo meio das joias. Sim. Faz os negócios no meio das joias.
3: Então anda nas feiras a vender.
1: Não, mas não é feiras. Qual feiras?
3: Ah, ele... pois.
1: Essa figura foi ao Quénia, mas não vai para as feiras, então. Isso não.
3: Portanto, eu não sou desses marchantes.
1: Não és de marchante. Delfins, não. Vamos à música. São 4h24 e depois. E depois vamos ter uma adivinha para os nossos ouvintes. Sim, porque vocês não vão chegar. Ao meio

0: recordarmos delfins cor azul, cor bonita, e não tem nada a ver com equipas, tem a ver cor do céu, é uma cor bonita, é assim, senhor, se bem que nós agora é mais verde, vermelho e o amarelo também, lá está, não é? Pronto, porque são as nossas cores. Seleção.
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0: Eu diria vai Portugal, porque todos nós queremos que Portugal... Bom, que Portugal chegue bem longe. Nós habituamos a isso e depois é complicado querer outra coisa. Ora, o que é que eu tinha aqui? Ah, é verdade! Oh, Luciana, eu estou muito, sim, muito contente. A minha vida hoje ganhou um outro sentido quando eu recebi aqui a informação de que ganhei um distintivo de Fá em ascensão por interagir com a Lucia Abreu. Eu vou receber alguma coisa por este, não? Não há uns pagamentos, nem nada. Eu estou ali sempre, tenho a ver tudo o que tu tens e nada. Não?
4: Oh, querido.
0: Nadinha? Oh, meu Deus.
4: Se estivesses na concorrência, pelo que eu soube, depositavam um dinheiro numa conta. Mas os meus fofinhos não são assim.
0: Então,
4: íntegros, são muito queridos, não.
0: Olha, que é assim...
4: Até ficas sem palavras, não é? Como eu fico no programa de manhã.
0: Tu deste 25 mil euros ainda a semana passada, quer dizer, eu já te disse, ao menos os 900 euritos podiam ter vindo para mim, não é? Ou menos esses 950. Boa tarde!
4: Dava para umas taquilhas.
0: Boa tarde.
4: Nas tuas férias. Nas tuas férias, sim, para beberes uns copitos nas tuas férias.
0: Ah, não precisa beber para as taquilhas. Taquilha faz mal, isso não. Eu não bebo taquilhas, não. Eu não... nada disso... Eu é mais chazinho, muita aguinha. Não, eu álcool, não. Achas que eu sou o tipo de beber álcool? Jamais.
4: Eu não disse nada.
0: Boa tarde, quero mandar um beijinho à Luciana Abreu e dizer-lhe que não estava linda nas marchas Ana Bastos de Armação de Pera. Ai,
4: beijinho,
0: que estava linda. Eu é que me enganei, pronto.

0: Que é que queres? Uma pessoa às vezes engana-se a ler as coisas e isto não fica bem. Tenho aqui uma adivinha para vocês. Para vocês todos. Quer dizer, eu acho que tenho... Está aqui, uma adivinha. Atenção. Fui à horta e colhi-o. Fui a casa e chorei com ele. Mas tenham atenção que não é a cebola. Hã? Fui à horta e colhi-o. Fui a casa e chorei com ele. O que é, meninos? Digam-me o que é. 2, ganhei. 927794422. Fui à horta e colhi-o. Fui a casa e chorei com ele. Já dei uma ajuda, não é a cebola. 927794422. Pode aproveitar e gravar a sua resposta em mensagem de voz, ou seja, o áudio. Ou pode, pura e simplesmente, escrever. Eu sou o Zé de Sousa, sou de tal sítio e a minha resposta é esta. Pronto, é o exemplo. Está escaladinha, Luciana.
1: Estou a pensar na tua adivinha.
0: Ai, pensas
1: não
0: profundamente.
1: Não é a cebola, mas faz chorar.
0: Sim, fui à horta e colhi-o. Fui a casa
1: tu
0: e chorei com ele.
1: Estás a adorar dizer isso. De repete lá outra vez. Colhi-o. Colhi-o.
0: Fui à horta e colhi-o. Fui a casa e chorei com ele. Tu não sabes. Pronto, deixa-me dizer mais uma vez o número 927794422. Até já, Luciana.
1: Até já.
0: Até já. Encosta a portinha, está bem? Até já. São 4h33, vamos agora para a síntese informativa. Vítor Figueiredo.
2: Vamos lá, vamos ver quais as histórias que estão a marcar a atualidade neste início de semana. O cantor Miguel Bravo foi condenado hoje a uma pena suspensa de 4 anos e meio de prisão e a um pagamento de indemnização de 500 euros à vítima. Em cima da mesa estavam acusações de crimes de abuso sexual de menores e pornografia infantil. É um caso que remonta a julho de 2024. Na altura, Miguel Bravo foi detido depois de uma denúncia apresentada pela mãe de uma menor. Jornalista José Lameiras.
3: Condenado o cantor Miguel Bravo a 4 anos e 6 meses de prisão, mas uma pena suspensa. Ficaram provados os crimes em tribunal. De resto, mostrou arrependimento e, como já dissemos, ele acabou mesmo por assumir toda a acusação. Foram dispensadas, de resto, as testemunhas e o cantor Miguel Bravo vai, então, continuar em liberdade, vai continuar em liberdade, condenado agora a 4 anos e 6 meses, portanto 4 anos e meio de prisão, mas uma pena que está suspensa na sua execução.
2: À saída do Tribunal de Évora, Miguel Bravo foi de poucas falas.
4: Uma reação à sua condenação? Já estava à espera desta condenação?
5: Estou à espera de ir almoçar só, se faz favor.
4: E uma reação aqui à condenação, não quer?
5: Reação, não há nada a dizer sobre o processo, não tenho nada a dizer.
2: E pronto, foi assim. A jornalista Patrícia Marques Rodrigues, Miguel Bravo, nada mais disse. Que foi condenado então a uma pena suspensa de 4 anos e meio de prisão. Vai ter de pagar uma indemnização de 500 euros à vítima. O cantor terá trocado mensagens com uma jovem e solicitado mesmo imagens de cariz íntimo quando esta tinha 12 anos. Jovem de 16, detido por efetuar chamada falsa para o 112, o menor alertou falsamente as autoridades para uma alegada situação de sequestro numa sala de aula. Conselho de Gondomar, incêndio numa habitação em Valbom, fez 3 feridos, 2 em estado grave. IRS, diz o Ministro das Finanças que a validação está a decorrer normalmente foram validadas 3 milhões e 200 mil declarações até ao início deste mês. A reação do Governo às declarações da Bastonária e da Ordem dos Contabilistas Certificados, Paula Franco afirmou que havia uma demora nas validações, com milhares de declarações por liquidar por parte da autoridade tributária e aduaneira. O Primeiro-Ministro continua a destacar a importância dos setores privado e social na prestação de cuidados de saúde, ideias de Luís Montenegro, na inauguração da unidade de ressonância cardíaca do heliporto e do heliporto da unidade local de saúde de Vila Nova de Gaia Espinho. Surge esta unidade graças a uma doação de cerca

0: 2 milhões de euros do empresário Domingos Vieira Matos, presidente do Conselho de Administração da Média Livre, que ouviu os agradecimentos do primeiro-ministro.
1: Com esta doação para a ressonância magnética cardíaca, que é um elemento novo,

0: agradecimento.
1: Os agradecimentos de Luís Montenegro sobre a doação de cerca de 2 milhões de euros do empresário Domingos Vieira Matos, uma das maiores alguma vez realizadas ao Serviço Nacional de Saúde. O presidente do Conselho de Administração da Mida Livre espera que outros lhe sigam o exemplo.
2: Acabei por dizer, pronto, eu ofereço a máquina. Portanto, foi uma atitude de momentânea, de que realmente, né, por vezes, nós temos que colaborar com estas ideias destes profissionais que têm tanta competência e não têm meios. Mas por isso é que o valor, a máquina tem muito valor, mas muito mais valor têm os profissionais que trabalham com ela. Eu tenho esperança que, realmente, depois surjam mais empresários que tenham essa iniciativa de poder apoiar, quer nesta área da saúde, quer em muitas outras.
1: Agora, desporto, enfim, desporto e justiça, julgamento em que Iker Casillas pede 3 milhões e 700 mil euros, começou hoje no Porto. Casillas pede esta indemnização ao clube, ao Futebol Clube do Porto e à seguradora dos Dragões, o valor reclamado por incapacidade para o trabalho depois de um infarto que precipitou o fim da carreira do guarda-redes espanhol. O problema cardíaco remonta a um treino dos Azuis e Brancos em 2019. Em Madrid, Florentino Pérez venceu as eleições do Real, ditando o adeus de José Mourinho ao Benfica. O atual presidente foi reconduzido para um 8º mandato com 65% dos votos. Hoje também a notícia que Pep pode vir a fazer parte da equipa técnica de José Mourinho nos merengues. A fechar esta história bizarra, um robô humanoide pontapeou uma criança durante um espetáculo num parque de diversões na China. O robô utilizado no espetáculo aproximou-se demasiado da multidão e atingiu uma criança durante a atuação. O parque suspendeu o espetáculo após o incidente, referindo que a criança não sofreu ferimentos graves. Daqui a pouco, às 5, teremos mais informação com Alexandre Pereira. Até já.
3: Até já, mas que a criança levou um pontapé valente, sem dúvida. Eu vi o vídeo daquilo.
1: Mas já vi.
3: Dói, dói. Eu em casa até tenho medo agora. E eu depois, quando fui para a cozinha, liguei a Bimbi e afastei-me.
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3: Oh, Luciana, tu sabes fazer mousse de chocolate na Bimbi?
5: Na Bimbi não, mas sei fazer uma mousse de chocolate que, se tu provares, não vais querer outra coisa.
3: Ah,
5: e ponho álcool.
3: Ah, boa. Eia, boa.
5: Ponho licor de anis ou vodka.
3: Quando é que temos isso? Trocamos isso.
5: Quando vieres cá abaixo.
3: Pronto, então.
5: Dizes-me
3: mas
5: o que eu
3: é
5: faço
3: bom que
5: ti.
3: Não te esqueças, hein? É bom que não te esqueças. Olha, lembram-se da pergunta que eu lancei. Tu gostas que eu diga isto? Sim. Eu digo: fui à horta e colhi-o. Fui a casa e chorei com ele. E então, aqui está uma resposta de um ouvinte.
6: Ora, boa tarde.
3: Boa tarde.
6: Luciana e a todos que estão aí a trabalhar no duro.
3: No duro.
6: Pá, eu acho que na horta. Acho que para colher e chegar a casa a chorar, deve ter sido alguma carta das finanças que ficou lá perdida. E eu colhia na horta e cheguei a casa e chorei.
5: Lindo, lindo.
6: Beijinhos para quem é de beijos, abraços para quem é de abraços.
3: Um grande abraço, obrigado. É um facto, é um facto. Olha que cartas da autoridade é de chorar mesmo, é de ir mesmo às lágrimas. Um abraço e obrigado. 927794422. Vá lá, venha até connosco. Tenho aqui outra resposta, mas já lá vamos. Vamos ao trânsito. Pode ser, Vítor?
1: Pode.
3: Então vá lá.
1: Mas isto hoje está mais ou menos...
3: calminho.
1: No Porto está calminho, uhum. Até ver. Não consigo até encontrar aqui grandes complicações. Aqui um pouco a caminho de... perto de Ermesinde, na Nacional 105, no cruzamento com a 208, há alguma
3: intensidade.
1: Olha,
3: eu não sei onde é que tu estás a ver, porque há aqui uma fila compacta de viaturas paradas na rua.
1: Qual rua? Na AEP?
3: Não, é aqui parte, na zona industrial, aliás, por toda a zona industrial.
1: Bom, há bastante.

0: Portanto, trânsito na EP.
1: Não, mas está para a fila compacta e parada. Estão estacionados.
0: Norte.
1: Estacionados não devem fazer parte.
0: Oh, Alberto, não estás a confundir o pessoal que está aí nos carros.
1: Ok, não, mas não estou a dizer nada que não é. Não estou a dizer nada que não é. É um facto. Estão parados, bom. Fila compacta, não anda nem para trás nem para a frente.
0: Pronto.
1: Ai, meu Deus. Ok, desculpa lá.
0: Não sei se desculpo. Portanto, estás aqui a confundir tudo no Porto, que isto não está assim tão mal como de costume. A própria da VCI, a própria VCI de Campanhã, ali ao nó da A3 tem um bocadinho de trânsito, mas nada de extraordinário. É mesmo o fim da A3 para quem quer ir para o Freixo, para a VCI, que está mais complicado. E agora a chegada à Rábida, no sentido norte-sul. Ali na zona do Lordelo do Ouro, também há por ali algum trânsito, embora não tenhamos indicação de acidente. Bessa Leite está preenchida também, no sentido norte-sul, mas de resto as coisas estão mais ou menos a rolar. Campo Alegre também com algum trânsito. Lisboa é que está um bocadinho piorzinha. Por causa daqui deste acidente na segunda circular, temos aqui indicação de muito trânsito nos dois sentidos, da rotunda do relógio até às Calvanas. E no sentido contrário, Benfica, aeroporto, das Calvanas até ao eixo norte-sul. Depois, está a complicar-se aqui na A5 para as Amoreiras, descida de Monsanto e pela viaduto Duarte Pacheco, e também no eixo norte-sul de Campolide até à Avenida da Ponte. Temos também aqui um problemazito no IC19 com um acidente antes do nó da Crele, portanto, com a cauda da fila já a chegar ali ao Palácio de Queluz. Vamos lá ver o que é que vai acontecer, se resolve rapidamente ou não. No IC19 nunca se resolve muito rapidamente. E no fim do eixo norte-sul, a chegar à Crile, temos aqui também indicação de acidente com trânsito a acumular-se. Também na subida de Camarate para o túnel do Grilo está bastante trânsito, e ainda aqui na A1 a chegar ao nó de Sacavém, para depois quem quer virar para o lado da Ponte Vasco da Gama. São estas as zonas que deve evitar na Grande Lisboa, que tem alguns pontos negros, de facto, bem pior do que no Grande Porto. Para já é o que temos no momento. Se bem que agora reparei que aqui no Porto, voltei ao Porto só para reverificar, e vi aqui que na A44, a chegar a Gaia, à zona comercial de Gaia, há aqui muito trânsito. Não sei se as pessoas estão a chegar todas para fazer as compras ao mesmo tempo.
1: É uma boa hora para fazer compras.
0: Pois, é estranho, não é? Quase 5, mas que está a acumular-se lá muito trânsito, está. Isso aí, não há dúvidas.
1: Então é assim, se estiver a passar aí nessa zona, na A44, é só dizermos o que é que está aí a acontecer. 927794422, não custa nada. Até já, Vítor, e obrigado.
0: Até já.
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1: Uma boa viagem para si que está na estrada, sempre com muito cuidado e sempre com muita, muita, muita atenção. Quero aproveitar para cumprimentar o pessoal que nos escuta em Braga. Braga esteve em força este fim de semana. Teve a peregrinação ao Sameiro. Foram mais de 100 mil fiéis que participaram. Foi ontem, domingo, na peregrinação ao Santuário do Sameiro em Braga. Uma procissão num percurso com mais de 10 quilómetros que integrou as paróquias do concelho. Portanto, Braga também com estas festas bonitas. E falar em festas bonitas, temos, por exemplo, o Luciano. Eu não sei se tu já alguma vez lá foste, ou então até tu, Vítor, às festas Senhora da Agonia em Viana do Castelo.
0: Not me.
1: Lindíssimas, lindíssimas.
3: Me já não too, é. Not me.
1: Vocês têm que lá dar um saltinho. Eu tenho que vos

0: podes começar a mostrar coisas bonitas.
1: Eu não sou muito de festas. Gosto mais de festas na cabeça.
2: Muito bom.
1: Não sei. Quando era mais miúdo e algumas, daquelas festas, enfim, antigas, lembro-me que dos foguetes e tal, aquilo era uma coisa que agora é, enfim, está mais controlada. E os pinhões e
2: os tomões, balões, não era? Quando era lançávamos os balões.
1: Sim, sim. Era aquele tipo de festa mais antiga.
0: Festas de São João. Vocês estão a falar de São João?
1: Não. Eram festas assim de verão. Nada de extraordinário.
0: Tu tens que ver. Olha, as festas do Sameiro, as festas da Senhora da Agonia, com aquelas jovens lindíssimas, com aquele louro, com aqueles trajes, as festas da Senhora da Agonia em Viana do Castelo, com aqueles trajes e depois tudo aquilo que envolve. Olha, é qualquer coisa. Ah, e já agora, não esquecer de ir ver também os apodenses, caretos, que vocês também nunca foram.
1: Sim.
0: Nunca foram.
1: Não, mas já vi.
2: Ai,
0: tu já
1: vi.
0: Já.
1: Bastantes imagens e acho o
2: máximo. Fiz lá um domingão.
0: Ah, pois, ok.
2: Já tive a oportunidade, sim.
0: Eu não sei como é que aquilo passava lá, não é? As estradas são muito pequeninas, mas...
2: Passa.
0: Pronto, está bem.
2: Nós queremos muito uma coisa. Passa.
0: Bom, Vítor, eu vou anotar essa história das tuas festas, de querer as festas, de façam festas. Vocês são um perigo, sabem? Vocês são um perigo. Luciana, sabes quem é que tem um trabalho que se chama Raiz de Portugal?
2: A minha miquinha, a minha fofa querida da minha vida.
0: Micaela.
2: Está brutal a música, já ouviste?
0: Então está aqui, não?
2: Foi ela que compôs, escreveu a letra e tudo.
0: Pronto, e aqui está. Então vamos ouvir. Micaela, Raiz de Portugal.
2: Obrigada.
0: E olha, compôs e não precisou de ir para Cuba.
2: Já viste? Trouxe Cuba até ela.
0: Foi.

0: Para o verão, Micaela, este Raiz de Portugal. Ora, está mais um tema para ser cantado naquele espetáculo que vocês vão fazer. Quando é que é esse espetáculo, Luciana?
1: Duas Loiras de Olhos Azuis. Ah, já não sei as datas.
0: Ok, pronto.
1: Mas são várias, nas comunidades portuguesas e cá também. Mas nós vamos atualizando nas redes sociais.
0: Sim, senhor.
1: Obrigada, querido.
0: De nada,
1: sempre sou meu amigo.
0: Sempre.
1: Fofo.
0: Quando queira, sempre que quiser, passe por aqui. Sim. Festinhas é para o Vítor, é? Festinhas para o Vítor.
1: Eu vou fazer uma moussezinha de chocolate para ele,
0: não,
1: quando
0: não
1: ele
0: é para
1: vier.
0: Ele. Ah, para mim, sim, claro,
1: sim.
0: Tem que ser. Pronto, assim eu gosto. Olha, voltamos a dar aqui uma vista de olhos para o WhatsApp. Há aqui uma mensagem. Passar uma mensagem.
1: Ganhaste outra estrelinha.
0: Eu? Se ganhei outra estrelinha? Porquê?
1: Sim. Que prémio é que tu ganhaste há pouco?
0: Ah, já tenho mais uma estrelinha. Sério. Olá, Alberto, a Romaria Senhora da Agonia. São mesmo lindas. Toma, Vítor. E domingo, dia 14 de junho, também vai haver a peregrinação a Santa Luzia, lá no Alto do Monte. Vocês já foram ao Monte Santa Luzia, em Viana do Castelo? Não!
1: Já!
0: Não. Ai, tu já foste!
1: Já fui,
0: não. Mas não foste de caminhão, de certeza!
1: Não fui a Penantes.
0: Tu subiste aquilo tudo?
1: Tem aquela escadaria linda. Sim,
0: subiste aquilo tudo?
1: A minha fé é inabalável, não é uma escadaria que me vai parar.
0: Tu não subiste aquilo todo? Não,
1: subi,
0: a escadaria, sim. Qual escadaria? Eu estou a falar é desde cá em baixo, de Viana do Castelo, até ao monte mesmo, né? Pela estradinha
1: naquela
0: fora.
1: Naquela estrada a pique.
0: Aquela estrada a pique, sim.
1: Não, aí fui de carro.
0: Ah, bom.
1: Não, na verdade fui de moto, fui de moto.
0: Sim, senhora. Ora bem, e então diz aqui a nossa ouvinte de Viana do Castelo, um beijinho. Domingo, dia 14, também vai haver a peregrinação a Santa Luzia, lá no Alto do Monte. São peregrinos das freguesias de Viana do Castelo e também é muito bonito, com muita fé. Beijinhos. Obrigado, um beijo grande.
1: Beijinhos.
0: Bom, eu acho que é bonito nós ficarmos a conhecer. Eu, por exemplo, não conhecia esta peregrinação a Santa Luzia. Na localidade onde reside, dê-nos conta disso. O que é que acontece aí? 927794422. E estamos numa altura, agora junho, julho, agosto, temos inúmeras festas por todo o país. Eu lembro-me que há uns anos atrás, quando andava nessa coisa dos espetáculos, era mais novinho. O mais engraçado, quando não sabia qual era a localidade, e se fosse um ponto alto, era olhar para ver onde é que estavam as luzes da igreja. E lá íamos nós, porque onde estivesse as luzes da igreja e os arcos, nós seguíamos, porque era ali o espetáculo. E então, siga, vamos, não tem muito que saber, não é?
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0: Estamos a 5 minutos das 5. Alexandra, Vilar de Arca, em Sinfãs, tem festas agora também.
3: Santiago de Piens, deixa-me dizer que eu estava certa da outra vez.
0: Mas era Vilar de Arca. Vilar,
3: sim,
0: de Arca, que é uma povoação, e recomendo-vos para vocês passarem por lá. Tenham atenção ao seguinte, é que se quiserem utilizar o telemóvel, é só junto ao... Não, é junto ao Coreto. Só encostadinhos ao Coreto. É o único ponto onde vocês vão conseguir encontrar
3: agora a rede. Fazer reportagem assim.
0: É verdade,
3: mas
0: é verdade. Foi giro.
3: Começam as festas, essas festas começam este fim de semana, com o Hastear da Bandeira no próximo domingo, e depois as festas no fim de semana a seguir.
0: Pronto, Luciano,
4: quando eles abrem a porta?
3: Para a rede ou para a bandeira?
4: Da arca. E começam a sair os animais.
0: Não, isso é Arca de Noé. Isso é Arca de Noé.
3: Vocês são muito antigos.
0: Não é essa arca, tu.

0: Gasta estar nessa arca, Vítor.
1: Claro, foi lá que conheci o...
2: O Vítor só está na arca frigorífica, porque é que ele é esbelto.
1: Não, foi lá que eu conheci o Keith Richards, claro que já estava numa idade muito avançada, porque ele era o tempo do Big Bang.
0: Olha, vamos fechar assim, com a voz dos de Olinda, recordar esta problemática colocação de um mastro. E recordar-se que amanhã, dia 9, temos o Arraial Sagres, ali no Campo Pequeno, Avenidas Novas, a Correio da Manhã Rádio vai lá estar.

0: Diolinda, a problemática colocação de um mastro. Ora, isto é uma das formas de cantar aos santos populares. E não esquecer, tem a ver com os santos populares. Amanhã, dia 9, Avenidas Novas, Campo Pequeno, vamos lá estar com a nossa Real. Luciana, até já, Vítor, até já.
1: Até já.
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0: Este é o sinal de que já são 5 horas. Boa tarde. As notícias às 5, edição de Alexandra Pereira.
3: Um despiste violento no IC27 em Castro Marim fez hoje um morto e um ferido ligeiro. A vítima mortal é um homem de 29 anos. Ferida ficou uma mulher grávida de 31 anos que também seguia na viatura despistada. Acabou por rolar viaduto abaixo. O acidente ocorreu na zona da Junqueira. A reportagem é da Helena Nota.
4: O carro seguia no viaduto, despistar-se e capotar ao cair do viaduto. De facto, uma morte, uma vítima mortal. Falamos de um homem de 29 anos que acabou por entrar em paragem cardiorrespiratória e também uma mulher grávida que seguia na mesma viatura, ainda que tenha ficado apenas com alguns ferimentos ligeiros. Ora, importa referir que o alerta foi dado por volta da 1 da tarde, apesar de já terem passado algumas horas. O que é certo é que no local ainda foi possível avistar vários meios que acabaram por dar conta da ocorrência e prestar o devido socorro.
3: A reportagem da jornalista Helena Lota, de referir que a GNR está a investigar as causas deste acidente no IC27 em Castro Marim, com uma vítima mortal. O cantor Miguel Bravo foi condenado esta segunda-feira a uma pena suspensa de 4 anos e meio de prisão, também ao pagamento de uma

0: uma indemnização de 500 euros à vítima. A sentença foi hoje proferida pelo Tribunal de Évora. Surge no âmbito de um processo em que estava acusado dos crimes de abuso sexual de menores e pornografia infantil. O caso remonta a julho de 2024, à altura em que o cantor foi detido na sequência de uma denúncia apresentada pela mãe de uma menor. Patrícia Marques Rodrigues.
1: O artista ficou a conhecer a sua condenação, neste caso uma pena suspensa de 4 anos e 6 meses. Também ficou ainda condenado a um pagamento de 500 euros às vítimas pelos danos causados e também ainda a uma pena acessória de proibição de confiança com menores. Foi esta a condenação, aqui conhecida no Tribunal de Évora, à saída da sala. Este arguído acabou por se juntar logo aos pais, familiares esses que não entraram na sala para conhecer a sentença, esperavam-no à saída dessa mesma sala. E, portanto, assim que ficou a conhecer a sua condenação, Miguel Bravo acabou logo por se juntar aos pais. O certo é que a juíza, ainda no interior desta sala, chega mesmo a dizer ao arguído, que estava sentado no banco dos réus, que o tribunal não podia ignorar os factos que lhe eram imputados, factos esses muito graves, e por essa mesma razão era importante ele também ter consciência dos atos praticados contra duas menores. Também a juíza chegou a referir que Miguel Bravo era o único adulto ali perante as duas menores e por essa mesma razão deveria ter esta consciência, esta noção dos atos praticados. Chega ainda também a dizer ao arguído que caso venha a praticar mais algum outro ato deste género ou até mesmo diferente e que venha a comparecer aqui novamente no Tribunal de Évora, Miguel Bravo não irá ficar com pena suspensa e irá então cumprir a pena num estabelecimento prisional.
0: A reportagem da jornalista Patrícia Marques Rodrigues, que registrou ainda a breve reação de Miguel Bravo a esta sentença.
2: Uma reação à sua condenação. Já estava à espera desta condenação?
3: Estou à espera de ir almoçar só, se faz favor.
2: E uma reação aqui à condenação, não quer?
3: Reação, não há nada a dizer sobre o processo, não tenho nada a dizer.
0: Miguel Bravo, depois da leitura do acórdão que hoje o condenou a uma pena suspensa de 4 anos e meio de prisão, também ao pagamento de uma indemnização de 500 euros à vítima, o artista terá trocado mensagens com uma jovem, terá solicitado imagens de cariz íntimo quando esta tinha 12 anos. Ainda pela Justiça, esta semana sai a decisão final do caso relativo a Mónica Silva, a mulher grávida desaparecida na Mortosa. A decisão sobre os recursos apresentados pela família e pelo Ministério Público é então esperada para a próxima quinta-feira. A reportagem é do jornalista Paulo Jorge Duarte.
4: É já no próximo dia 11 de junho que será conhecida a decisão do Tribunal da Relação, onde foi entregue o recurso do Ministério Público de Aveiro da absolvição de Fernando Valente, que foi julgado e absolvido da suspeita do crime de homicídio qualificado, profanação de cadáver e também de aborto agravado. Todos se recordam, Fernando Valente, que foi julgado pela suspeita de ter matado Mónica Silva, a grávida da Mortosa. Fernando Lente foi absolvido por um tribunal de júri, o Ministério Público de Aveiro, também os assistentes neste caso, ou seja, a família de Mónica Silva, recorreram para o Ministério Público. São quase 3 anos de sofrimento para esta família. Nunca foi encontrado nenhuma pista sobre o paradeiro de Mónica Silva ou do que é que foi feito ao corpo desta mulher. E em especial os dois filhos, agora com 13 e 17 anos, que sofrem com a ausência da mãe. Mas no próximo dia 11, o Tribunal da Relação irá dar conhecimento então do resultado do despacho dos juízes embargadores sobre este recurso do Ministério Público e também da família.
0: A reportagem do Paulo Jorge Duarte. Um incêndio numa habitação em Valbom, Gondomar, causou hoje 9 feridos. 3 foram de resto transportados ao hospital, 2 deles em estado grave. Fernando Coelho.
5: Foi no bairro do Monte, em Valbom, que um incêndio deflagrou na manhã desta segunda-feira. 3 pessoas tiveram de ser transportadas para o hospital, 2 delas em estado grave, um casal na casa dos 50 anos. Em causa está a inalação de fumo, que causou problemas nas vias respiratórias para estas duas vítimas, que tiveram de ser

0: entubadas e depois uma delas transportada para o Hospital de São João no Porto, a outra para o Hospital de Santo António. Segundo ao que foi possível apurar, as chamas tiveram origem num armário onde estariam algumas velas e depois o fumo acabou por se propagar pelas escadas, o que causou outras 6 vítimas deste mesmo prédio de 4 andares que tiveram de ser assistidas, mas não foi necessário transportar nenhuma delas para o hospital. O incêndio ficou extinto por volta da 1 da tarde, a origem tinha sido por volta das 11 e o incêndio terá sido mesmo extinto pelos populares que conseguiram fazer esse trabalho ainda antes da chegada dos bombeiros. Embora tenha sido um fogo com intensidade, não acabou por causar qualquer desalojado e continuará na mesma a manter a casa, sobretudo em que incidiu o fogo, continuará a manter condições de habitabilidade.
1: A reportagem do jornalista Fernando Coelho, que nos deixa ainda o balanço pelo adjunto de comando dos bombeiros de Valbom, Manuel Viana.
2: Nós, pelas 11h14, recebemos alerta via comando regional para incêndio na freguesia de Valbom. Na chegada ao local da primeira equipa de atuação, depararam-se com um incêndio extinto no segundo andar da rua Xananda Guzmão, na freguesia de Valbom, como eu disse, um edifício em altura, constituído de 4 andares, dos quais resultaram 9 vítimas assistidas pelas nossas equipas pré-hospitalar e pela VMER do Hospital São João e CIV Gondomar, dos quais 2 vítimas consideradas graves e uma vítima, um ferido ligeiro. No entanto, 6 foram assistidos sem necessidade de evacuação ao hospital.
0: E dessas vítimas graves, que sintomas é que apresentavam? Quais eram os problemas que tinham?
2: Todas elas foram por intoxicação de monóxido de carbono, pelas partículas libertadas e os gases libertados da combustão. Além das 3 vítimas moradoras deste apartamento, outras 6 vítimas foram assistidas precisamente pela libertação pela caixa de escadas das partículas e dos gases libertados. No entanto, feridos leves e feridos assistidos no local.
0: Para terminar, perguntava-lhe apenas se há desalojados.
2: Não, nós fomos fazer a avaliação com o apoio do Serviço Municipal de Proteção Civil. Não existe desalojados. A casa reúne condições de habitabilidade. Contudo, chamamos a atenção, obviamente, para as pessoas que nos estão a ouvir, para terem os cuidados necessários para a segurança das pessoas e bem, neste caso, tanto das pessoas afetadas como dos habitantes. Não é?
1: Manuel Viana, adjunto de comando dos bombeiros de Valbom, Gondomar, em declarações ao jornalista Fernando Coelho. Está a decorrer com normalidade o processo de validação das declarações de IRS dos rendimentos relativos ao ano passado. A garantia surge esta tarde pelo Ministério das Finanças, que adianta que o Fisco liquidou cerca de 3,2 milhões de declarações até ao início deste mês de junho. É assim que responde a agência Lusa, fonte oficial do Ministério das Finanças, quando confrontada com as declarações da bastonária da Ordem dos Contabilistas Certificados. Segundo Paula Franco, há uma demora nas validações, garantindo que há milhares de declarações por liquidar por parte da Autoridade Tributária e Aduaneira. Recorde-se que a submissão das declarações no Portal das Finanças termina a 30 de junho. Florentino Pérez venceu as eleições do Real Madrid, ditando o adeus de José Mourinho ao Benfica. O atual presidente foi reconduzido para um 8º mandato com 65% dos votos. O adversário, Henrique Riquelme, conseguiu 35% dos votos. O que se segue agora por Pedro Sousa, diretor executivo da Correio da Manhã Rádio.
3: Aquilo que pude apurar antes de entrar aqui no estúdio para já é que o Real não pagou ainda. Portanto, como não pagou ainda, o processo ainda não foi desencadeado. O dinheiro ainda não caiu na conta do Benfica, os 15 milhões de euros. E, portanto, nem Mourinho pode viajar, porque para além do dinheiro cair na conta, ele tem que rescindir o contrato com o Benfica. Poderá fazê-lo digitalmente, sim, poderá fazê-lo, mas primeiro é preciso que caia o dinheiro na conta. Portanto, é este processo que pode demorar mais dias. É feriado em Portugal na quarta-feira. Portanto, eu creio que entre hoje e amanhã a coisa se pode, eu diria, como os espanhóis, arreglar, mas não lo creio. Portanto, rescisão de contrato, 15 milhões de euros na conta do Benfica. E a partir daí, autorização de viagem, independentemente de ele viajar antes ou depois, para se mostrar... Tem que o dinheiro cair na conta e ele assinar a rescisão.
1: Pedro Sousa, diretor executivo da Correio da Manhã Rádio. Hoje é também notícia Pepe, que pode vir a fazer parte da equipa técnica de José Mourinho no Real Madrid. A informação foi avançada por um jornalista da rádio espanhola Marca, instantes depois de ser conhecida a vitória de Florentino Pérez nas

0: eleições. Ora, segundo esta notícia, o antigo internacional português, agora com 43 anos, estará bem posicionado para ter uma primeira aventura como adjunto e logo no Real Madrid, clube que representou por 10 temporadas e onde conquistou, entre outros, 3 Ligas dos Campeões. Pep, que terminou a carreira em 2024, foi de resto treinado por José Mourinho entre 2010 e 2013. As notícias regressam às 5h30 com o Vítor Figueiredo. Até já.
1: Até já, Alexandra Pereira. São agora 5h12. Ora, hoje é segunda-feira e agora a segunda e à sexta temos mais Sport.
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1: A não perder na sua Correio da Manhã Rádio. Estão 20 graus na cidade do Porto, Lisboa mantém os 20 graus e eu pensei que a esta altura já tínhamos assim um tempinho melhor, mas nada feito.
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1: Oh, oh! Segundas, terças e quartas intenções, quintas e sextas, podíamos ficar em casa, não era, Luciana? Dava jeitinho. Sei lá, ou então, eu pelo
5: dava,
1: menos.
5: Dava jeitinho.
1: Eu pelo menos ficava, quer dizer, não tinha que ficar em casa, mas não.
5: Bastava os feriados.
1: Não, feriados não, deixa estar assim. Sabes que dia hoje? Dia Mundial dos Oceanos. Foi instituído no ano de 1992. Ainda não eras nascido nesta data, pois não? Não. Ainda, nenhum de nós estava cá nessa altura. Nenhum de nós. Ora, 5h14, tiveste um convidado musical muito especial hoje no programa. Olá, bom dia, não foi?
5: O Marante.
1: Ui, o grande Marante.
5: Fiquei tão feliz quando o vi.
1: O Marante é um daqueles artistas que, deve ter tantas histórias para contar ao longo da carreira dele, que é obra. E já tem uma carreira enorme, grande Marante. Ele esteve lá, o que é que ele cantou? Lembra-se, não?
5: Ele cantou exatamente a música que tu estás a passar agora.
1: A Bela Portuguesa.
5: Exatamente.
1: Eu acho que não há festa nenhuma, e porque hoje estamos em festa, onde não haja esta Bela Portuguesa. Toda a gente canta isto. Um abraço ao Marante. Já tem assim uns 10, 12 anitos de carreira, não é? O Marante é daqueles artistas que não para, continua sempre aí a rolar. E sabes qual é o alinhamento da amanhã, não? Pelo menos assim, um ou dois nomes que queres apontar.
5: Olha, estou a trabalhar nele enquanto estou aqui contigo.
1: Estás a fazer isso?
5: Sim, faço sempre, querido.
1: Quem é o teu convidado de amanhã?
5: Amanhã vamos ter a rúbrica Agora é Connosco, a Tânia Laranjo.
1: Sim.
5: Vão entregar as mobílias e os colchões à família que perdeu a casa.
1: Sim.
5: Com a tempestade, Cristine.
1: Uhum.
5: Depois vamos receber também, sabes quem? Que
1: não,
5: vem diretamente do Brasil, o Vítor Clay.
1: Vítor! Estou à espera que o Vítor apareça aqui, não é? Já está combinado há algum tempinho. Portanto, Vítor Clay,
6: agora,
1: é muito boa
6: tenho,
1: onda. Muito boa
6: tenho
1: onda.
6: Tenho disponibilidade para ir aí.
5: Depois também vamos falar sobre a doença renal crónica, uhum. Uma doença silenciosa, através do projeto Hércules. E vamos falar do nosso norte querido, porque vai ser o coração do futebol. Vila Nova de Gaia vai ser o coração do futebol.
1: Pois vai, com aquele ecrã gigante.
5: Com fanzone,
1: iniciativa
5: Betano.
1: Do Record, sim senhor. E vai haver,
5: exatamente.
1: Não é só futebol, vai haver espaço para comer, para beber, para reunir com os amigos e vai haver também muita animação. Portanto, aquilo não vai
5: eu
1: ser.
5: Vou lá estar.

0: Vai ser um ponto. Vai ser um ponto de encontro fantástico para todos aqueles que gostam de conviver, independentemente do futebol, e temos um bom motivo. Vai estar para cantar, para apresentar, ou...
1: Eu penso que sim. Ai, ainda não posso falar sobre isso, mas...
0: Então, é agora, no mês de junho e de julho. Portanto, é bom que tu comeces a comprar as coisinhas para fazeres aquela moça fantástica, está bem? Fica à espera, não te esqueças.
1: Sim, sim,
0: não
1: sim, sim.
0: Eu vou-te lembrar disso. Olha que eu sou um tipo que não para, não para. Portanto, aí está. Bom motivo para estar com a Correio da Manhã Rádio. Se tu lá vais estar, eu também, nós também. Aliás, e os nossos ouvintes também têm falado nisso mesmo, porque já está a ser amplamente divulgado, esta fanzone, este espaço que tem um super ecrã para todos nós podermos assistir às vitórias da nossa seleção. 5:17, quando soa este sinal, isso quer dizer que não é o Clay, mas é o Figueiredo, até porque o Clay tem o cabelo mais comprido. Bem mais comprido. Vítor Figueiredo, o trânsito.
2: Ora viva, complicou-se entretanto o trânsito no IC19, temos aqui indicação de acidentes e obras também ali antes do nó da Crel e no sentido Lisboa-Sintra, e a cauda da fila já está no Estado Maior da Força Aérea. Depois, a segunda circular, também muito complicada devido a acidente entre a Rotunda do Relógio e as Calvanas, e também o eixo norte-sul de Campo Lido para a Avenida da Ponte, além do acesso à Avenida da Ponte a partir das Amoreiras e da Avenida de Ceuta. Depois temos mais complicações no fim do eixo norte-sul, para quem quer ir para a ponte Vasco da Gama, na Cril, e para já são estes os pontos mais complicados na Grande Lisboa. Vamos até surgiu-nos agora aqui um acidente na A1, exatamente, muito perto de Santaria da Azoia, junto ao nó do 115, da Nacional 115/5, que está já com uma fila até São João da Talha. Portanto, neste momento a complicar-se a saída de Lisboa pela A1, antes mesmo de Póvoa de Santaria e de Via Longa. No Porto, de repente, este não quando, temos aqui complicações na A44. Falámos há pouco, demos conta de problemas e a cauda da fila que começa na zona comercial de Gaia, já está quase em Gervide, portanto mais um bocadinho e chega ao tabuleiro da Ponte do Freixo, sentido norte-sul. Também na VCI já há maiores complicações entre Bom Joia e Campanhã, e ainda no fim da VCI a chegar à Ponte da Arrábida. No sentido contrário, é ali na zona do Amial, no nó com a Via Norte, até praticamente Paranhos. Depois a EP tem um pouco mais de trânsito entre Ramalde e a Senhora da Hora, sentido, portanto, sul-norte, e à saída da Ponte Lessa há também indicação de acidente que está a causar problemas já no, até ao tabuleiro, até antes do tabuleiro da ponte. Complicações também na Avenida Boa Vista nos dois sentidos. E tínhamos há pouco aqui um problema na Bessa Leite que continua com muito trânsito. De resto, é o que temos. São locais a evitar, também o Monte dos Burgos na circunvalação, o Amial também na circunvalação. A circunvalação está aqui com vários pontos complicados. Para já, são estas as zonas que, se puder, evite.
0: Pronto.
2: Boa viagem.
0: Nós avisamos. Agora veja lá o que é que faz. 5:21.
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1: 5 horas e 21 minutos, amanhã...
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1: Pronto, amanhã vamos ter a possibilidade de chamar os nossos ouvintes para este grande arraial, onde vamos estar presentes e vamos ter também... Presentes, exatamente, vamos estar presentes e vamos ter presentes para todos aqueles que passarem por lá e quiserem fazer o jogo. Eu acho que vamos manter o jogo da sardinha, não sei, mas parece-me que sim. Quero perguntar, Luciana, certamente já lá foste. Faz anos, porque foi a 8 de junho, que foi a inauguração do Portugal dos Pequenitos. O parque lúdico que é em Coimbra abriu as portas e é giro ter aquelas casas e todo aquele património arquitetónico à escala dos mais novos. Eu já lá fui por diversas vezes e acho aquilo muito giro, muito divertido mesmo. Na altura,
3: os miúdos,
1: quando
3: imenso.
1: Olham para aquilo, acham aquilo o mundo. Eu acho... Pronto, fica aqui a referência. E tenho outra coisa também para te dizer. Sabes quem é que nasceu a 8 de junho? Sónia Braga. Sabes quem é a Sónia Braga? Aquela atriz brasileira, a Gabriela, Sim. ou a Dona Flores, e os seus dois maridos desse filme. Dona Flor. E os seus dois maridos. Pois, exatamente. Está aqui a Alexandra a retificar-me. Estás a retificar uma coisa que eu já disse. Mania que vocês têm.
3: Dona Dor, Dona Dor.
1: Não, Dona Dor. Não é Dor. Dona Flor. Dona Flor. E era a eterna Gabriela. Aquela menina
3: Gabriela.
1: que subia aos telhados. Era uma loucura aquilo. Pronto, fica aqui esta informação para o vosso dia correr melhor. Hoje, dia 8, não esquecer, hoje é o último dia para pagar a renda de casa, está bem? Não se esqueçam disso. E se tu falaste que vais ter amanhã o Vitor Clay, eu trago esta que traz bom ritmo. E pronto, para preparar também o teu embalo, que daqui a pouco tens aí uma viagem grande para... Quer dizer, não é muito grande, ser um bocadinho mais demorada, mas não é grande. Aliás, eu não sei porque é que não fazes isto de bicicleta, não é? E algumas que até têm aquele motorzinho, e este por aí fora...

0: Vitor Play. Este ainda é dos primeiros temas que o Vitor lançou, porque entretanto uma série de êxitos rolaram por aí. E amanhã vai estar um Olá Bom Dia com a Luciana Abreu. E esta parte em que tu dizes Luciana Abreu sou eu, que é para rimar, não é? Mas
1: Luciana Abreu sou eu.
0: És tu, não és? Eu tinha essa dúvida. Quero aqui alertar os nossos ouvintes, por exemplo, o pessoal em Lisboa, eu não sei, mas há pouco estávamos a comentar isso, e vocês certamente vão querer passar o Santo António nas águas do Tejo, porque isto vai aquecer a toda a força. Ora, e tenho aqui, por exemplo, 36 graus para sábado, dia 13. 36 graus para sexta-feira e para quinta-feira. Isto segundo o IPMA em Lisboa. Portanto, as temperaturas, vamos ter aqui um período de tempo em que isto vai aquecer a toda a força. E atenção que o Porto também não vai fugir. Vamos ter quinta-feira 30, sexta 35, sábado 32, domingo 30 graus. Isto vai ser sempre a dar, hein? Portanto, atenção, e agora aqui falando muito a sério, especialmente para aqueles que têm pessoas com alguma idade, até mesmo que não sejam familiares, que sejam vizinhos, tenham atenção, porque o tempo vai estar muito, muito quente, não esquecer, claro, as crianças. Portanto, fica aqui este alerta. E Luciana, não te esqueças de pôr um protetorzinho por causa do calor, está bem? Se é que não o fazes já.
1: Sim!
0: Pronto. Eu só estou a cuidar de ti. Não te esqueças, eu estou a ser querido.
1: Também gosto muito de ti.
0: Pronto, mas eu não te vou perdoar a moça. Tens que ir a fazer. Porque se assim não for, vamos ter um problema muito, muito, muito grave. Muito grave mesmo. Ora, 3, 4, 5, 5, 5 e meia. Portanto, já está tudo preparadinho para daqui a pouco termos mais uma edição da síntese informativa com o Vítor Figueiredo. Depois vais-te preparando e amanhã a não perder mais um Olá Bom Dia, que continua também, eu direi que a surpreender com os convidados e com os temas. Só mais uma coisinha, amanhã não vais preparar o almoço, ou ninguém vai preparar o vosso almoço, não vai haver cozinha?
1: Vai com o Ruben.
0: Ah, ele vai fazer comidinha.
1: O Ruben vai fazer qualquer coisinha que eu ainda não percebi bem o que é, mas tudo o que ele faz, faz bem, por isso.
0: Eu digo-te uma coisa, se eu estivesse em Lisboa, estava aí coladinho à hora do almoço. Um bocadinho antes, aí estava eu. E o Ruben devia ter que fazer, quanto mais não seja, a sobremesa, porque ele deve fazer sobremesas boas, deve. Agora,
1: não, as sobremesas são comigo, qualquer dia sou eu que vos surpreendo.
0: Está bem?
1: Fazer uma... Ele é mais prometido. Os pratos principais.
0: Pronto, não há problema nenhum, desde que aquilo não tenha aqueles pratos que têm espinhas, que é do peixe, está tudo bem, está tudo bem, não há problema nenhum. Agora 5h30, está na hora do Vítor Figueiredo nos trazer a síntese informativa.
2: É sério?
0: É verdade. Pá, tem que ser, tem que ser.
2: Bom, como é segunda-feira, não está para já assim a acontecer coisas daquelas de, enfim, cairmos da cadeira, mas há algumas histórias interessantes. Para já é o resultado do julgamento de Miguel Bravo no Tribunal de Évora. Miguel Bravo foi condenado a uma pena suspensa de 4 anos e meio de prisão. Tem também de pagar 500 euros à vítima. Falamos de crimes de abuso sexual de menores e pornografia infantil, um caso que remonta a 2024. Na altura, Miguel Bravo foi detido

0: depois da denúncia apresentada pela mãe de uma menor de 12 anos. O artista tinha trocado mensagens com a jovem, solicitou imagens de cariz íntimo. Um jovem de 16 anos foi, entretanto, detido por efetuar chamadas falsas para o 112. O menor alertou falsamente as autoridades para uma alegada situação de sequestro numa sala de aula. No concelho de Gondomar, um incêndio numa habitação em Valbom fez 3 feridos, 2 em estado grave, e, entretanto, há uma polémica com a validação das declarações de IRS. A bastonária da Ordem dos Contabilistas Certificados disse que havia uma demora nas validações, com milhares de declarações por liquidar. O Ministro das Finanças veio esclarecer que a validação está a decorrer normalmente e que até ao início deste mês já foram validados 3 milhões e 200 mil declarações, sensivelmente um número idêntico aos dos anos recentes na mesma data. No desporto, Florentino Pérez venceu as eleições no Real Madrid, ditando assim o adeus de José Mourinho ao Benfica. Foi reconduzido para um 8º mandato. Florentino Pérez obteve 65% dos votos. Mesmo assim, o seu adversário conseguiu 35%. Agora, espera-se que Mourinho siga para Madrid e treine a equipa dos merengues. Há ainda uma informação interessante, que Pepe poderá fazer parte da equipa de José Mourinho. Isto foi uma notícia avançada pela Rádio Marca instantes depois de ser conhecida a vitória de Pérez nas eleições. Às 6 teremos mais notícias com Alexandre Pereira. Até já.
1: Até já, Vítor Figueiredo, com a informação na sua Correio da Manhã Rádio. Desta forma, ficarmos assim a saber o que se está a passar, e é certo e sabido que aqui na Correio da Manhã Rádio a informação é algo que nos é muito caro. 5h34, eu vou dizer-vos a resposta desta que foi a minha pergunta, a minha adivinha. A ideia era vocês realmente adivinharem. Não acertaram. Alguém quer tentar mais alguma vez? Não, nenhum de vocês, nem o Vítor, nem a Luciana.
2: Com muita pena minha.
1: Nada, pronto. Quero dizer-vos que eu tinha colhido. Aqui... eu tinha
0: colhido só se for por um touro, agora assim na horta.
1: Não, na horta, é na horta mesmo. Na horta, poderemos dar esse nome, pronto. De qualquer forma, eu tinha aqui o alho...
2: O tomate?
1: Cebola... A cebola já tinha dito que não era. E tem aqui vários ouvintes que insistem no alho. Não é o alho. Então eu vou dizer... Fui à horta e colhi-o. Fui a casa e chorei com ele. A resposta é... O linho.
2: Como?
1: Querem que eu vos explique? Há o processo, sim, tradicional de colher, de o fiar, de o tecer, por isso é que se diz colher à horta. E depois, no final, faz-se o lenço. E o lenço pode servir para limpar as lágrimas. Perceberam? Isto é muito à frente.
2: Olha,
1: isto é muito à frente.
2: Sabes o que é que eu te digo antes de ir embora? Digo-te assim.
0: Eu só me lembro daquela do porquinho, foi à horta. Foi à horta e comeu uma bolota.
1: Mas vocês não acham que os lenços que nascem assim, dentro de um pacotinho, é preciso fazê-los, não é? E são utilizados os linhos, os lenços, as toalhas.
2: Alberto Rocha, tu deixas-me louca.
1: Os lençóis.
2: Tu deixas-me louca.
1: As coisas que eu sei que vos tenho de dizer. Olha, eu espero que o transporte não tenha assim nenhum cheiro desagradável. Eu espero que a viagem seja agradável. E olha, amanhã encontramo-nos na manhãzinha. Sim, tu não me vais saber, mas eu vou abrir, ligar a televisão e tu vais lá estar. E, portanto, é por isso que nos encontramos de manhã cedinho. Depois, à tarde aqui, ok? Fica combinado?
2: Combinadíssimo.
1: Adiós.
2: Um beijinho grande e bom com Deus.
1: Adeus, Luciana. Adeus. Agora vamos ao trânsito. 5h36, isto começou assim, pezinhos de lama.

0: Mas o certo é que depois começa a complicar. E agora, esta hora, como estamos, Vítor?
1: Olha, a Luciana já vai encontrar aqui um bocadinho de trânsito na descida de... Faz boa viagem.
0: Pois. Já viste que era 6 e meia e ela dizer, ainda estou aqui, só andei 50 metros.
1: Não lhe desejamos.
0: Pronto, ainda estou aqui, só andei 100 metros.
1: Está na estrada.

0: desde Caselas, mais ou menos, até antes da curva do estádio. Portanto, é uma zona a evitar, se possível. A alternativa é sempre a marginal, claro. E o que é que temos mais? Temos que o eixo norte-sul está com muito, muito trânsito, com indicação também aqui de acidente, desde Campo Lido até à Avenida da Ponte, e os acessos à mesma avenida, a partir da Avenida de Ceuta e das Amoreiras, também com, muito complicados neste momento. Depois temos que o IC19 complicou-se, há um acidente antes do nó da Crele, e praticamente toda a sua extensão até aos Estado Maior da Força Aérea, que é o Alfragide, está muito preenchido, pior lá atrás mesmo, entre o nó da Amadora e Alfragide. É aí que há a maior acumulação de trânsito. Vamos para a segunda circular, a complicar-se também, mais um acidente, zona das Calvanas, até já para lá da rotunda do relógio, ainda na segunda circular, e no sentido contrário também das Calvanas até às Torres de Lisboa. Agora vamos até à Crile. Na Crile temos alguma intensidade na subida de Camarate e também na chegada a Olivais de Basto, e no sentido contrário, precisamente entre o Senhor Roubado e mais ou menos a zona da Serra da Luz. Portanto, é por aí que estão as maiores complicações na Crile. Depois vamos deixar Lisboa. Estava a ver aqui se as pontes tinham alguma coisa complicada, mas não. Vamos até ao Porto, e no Porto é mesmo na A44. De facto está desde a zona comercial de Gaia praticamente até à Ponta do Freixo, está muito complicada, muito lenta, com muitas resistências. Portanto, evite sentido norte-sul, quase desde a saída da Ponta do Freixo até à zona comercial de Gaia, já muito perto da A1. Depois temos aqui a chegada à Rábida pela VCI, também complicada, e também quem quer entrar na ponta da Rábida e vem ali da zona do Campo Alegre também não está fácil. Ainda pela VCI vamos até mais lá para as bandas da Ponte do Freixo, em que as coisas estão complicadas ali na zona do Estádio do Dragão, até praticamente a Fernando Magalhães. E depois na saída da A3 para a VCI em direção ao Freixo. Também na circunvalação há problemas ali à volta do Monte dos Burgos, no Amial, também na zona do Hospital de São João, tudo acessos complicados. E lá em cima na A4 há aqui também indicação de acidente. Vamos ver se isto se resolve, mas está a complicar-se bastante o trânsito para quem está ali a chegar a Ermesinde e a tentar aceder a Ermesinde por esse lado da A4. Portanto, há pouco referi que havia um à saída de Ponte de Leça, um acidente, e ainda lá está, mas as coisas não pioraram muito, portanto vamos ver se começa a fluir. Na AEP também há algumas resistências, e para já ficamos por aqui. Boa viagem para todos. Ora, o Alberto está a subir ali à Senhora ao Monte Santa Luzia.
1: Sim, e aquilo demora muito tempo e cansa muito, não é? Cansa imenso, portanto, por isso é que eu estava ali a tentar ganhar forças. Pronto, está tudo?
0: Está tudo.
1: Há mais alguma coisinha?
0: Não. Pronto. E paciência para quem está no meio do trânsito.
1: Muita paciência que é preciso sempre, sempre, sempre, principalmente quem está na estrada. Ora, e agora? Agora, pronto, vamos assim. Que é para ir devagarinho. Já aqui falamos da Fun Zone, que vai ter lugar na Praça do Centro Cívico em Gaia. Isto começa a 11 deste mês de junho e vai até o dia 19 de julho, a funcionar entre as 4 e a meia-noite. Para ver os jogos em ecrã gigante de 40 metros quadrados, esta Fun Zone, que conta também com a CMTV, Record e, claro, Correio da Manhã Rádio, estará também. presente, óbvio, para assim se juntar à família, aos amigos e assistir aos jogos e vai haver muita animação. David Carreira tem novo trabalho.

0: Aí está, o David Carreira, o tema chama-se Não Vás Embora.
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0: 15 minutos para chegarmos ao sinal das 6. Uma boa tarde para si, boa viagem se está na estrada. Espero que tudo esteja dentro do melhor. Esta musiquinha podia entrar direitinha, ok? Sem falhar, ótimo. Se alguma coisa estiver aí a suceder e, bom, estiver aí em cima do acontecimento, 927794422, como você está a conduzir, não vai estar a escrever, não queremos isso. Portanto, é só carregar no botãozinho que tem o microfone e você grava a sua mensagem. E assim nós podemos também transmitir aquilo que tem para nos dizer. Valeu? 927794422. 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

0: Peditório, eu já dei.
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1: Bom, amanhã a ver se eu sei a que preço é que está o manjerico, seja em Lisboa, seja no Porto, para tentar perceber. 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

0: Este tema é de Yolanda. O tema chama-se Noite Inteira, novo trabalho. Estamos a 6 minutos das 6, altura em que vamos ter a Alexandra Pereira com a informação na Correio da Manhã Rádio. Vamos assim atualizar toda a informação nesta segunda-feira. Você é daquelas pessoas, eu sei que é uma pessoa bem disposta, e é uma pessoa que se calhar até tem bastante jeito para isto.
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0: Pronto, você tem jeito para isso, então tanto melhor, até porque a ideia é todos os meses premiar a melhor anedota. Claro que a anedota tem que ser boa e depois também é aquele jeitinho muito especial para contar a anedota. Não é propriamente dos meus atributos, mas pronto, fazemos o que podemos, não é? Estamos em 94.8 no Grande Porto, 90.4 Grande Lisboa e cmradio.pt para todo o mundo. Maria do Céu já nos escreveu, boa tarde, está na nossa companhia, uma boa semana de trabalho também é o que desejamos. Aqui estamos nós, à prova de bala, é assim que se chama o trabalho dos Calema, que tiveram casa cheia, neste caso estádio cheio, grandioso espetáculo e que teve apresentação em 26 salas do país. Foi a obra, hein?

0: À prova de bala.
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0: Boa tarde, são agora 6 horas. Tempo para notícias, a edição é de Alexandra Pereira.
2: O Ministro da Economia admite alargar o prazo para a análise das candidaturas à reconstrução de casas danificadas pelas tempestades em Leiria e na Marinha Grande. Esta segunda-feira, Castro Almeida esclareceu que o prazo de 30 de junho era apenas indicativo. Apresentou como uma meta estabelecida por municípios e comissões de coordenação de desenvolvimento regional. É assim que o Ministro da Economia reage a uma notícia de hoje do Jornal de Notícias, que indica que os municípios da Marinha Grande e de Leiria não vão conseguir concluir até ao final deste mês a análise de mais de 14 mil candidaturas a apoios de até 10 mil euros para a reconstrução de habitações danificadas pelas tempestades do início deste ano. O tema foi abordado pelo Ministro da Economia à margem do lançamento da campanha Nem Tudo o que Vês é Jogo Seguro. A campanha é promovida pela Direção-Geral do Consumidor em conjunto com o ASAI e o Serviço de Regulação e Inspeção de Jogos do Turismo de Portugal. Castro Almeida destacou que o combate ao jogo ilegal é essencial. O Ministro da Economia assume que as reclamações são bem-vindas.
3: O acordo que foi hoje aqui assinado entre diferentes serviços da administração pública foi trabalhar em conjunto para combater o jogo ilegal online. As pessoas podem gostar mais ou menos do jogo legal online, mas é legal. O jogo ilegal tem mesmo que ser combatido por todas as razões e mais uma. Portanto, se houver maior denúncia para facilitar o combate, as reclamações são bem-vindas. O que nós precisamos é de fazer o combate e, digamos, destruir o negócio do jogo ilegal online. E a campanha que está agora a ser lançada vai

0: justamente nesse sentido. É uma forma de fazer as pessoas pensar duas vezes. Uma das mensagens que ali está é um jovem que diz, mas eu só experimentei. Bom, o ponto é mesmo esse, é que não se deve experimentar jogo ilegal online, nem experimentar. É essa pedagogia que é preciso fazer junto dos jovens.
1: Castro Almeida, Ministro da Economia e da Coesão Territorial, dizer ainda que o momento serviu para que a Direção-Geral do Consumidor e a Polícia Judiciária assinassem também um protocolo de cooperação relativo à mesma matéria. Destina-se à sensibilização dos riscos associados à publicidade do jogo ilegal. Luís Montenegro afirmou hoje que o Serviço Nacional de Saúde é o esteio para garantir a todos a prestação de cuidados de saúde. Mas o Primeiro-Ministro considerou, ao mesmo tempo, que se deve aproveitar as capacidades dos setores privado e social. A mensagem foi deixada por Luís Montenegro na inauguração da Unidade de Ressonância Cardíaca e do Heliporto da Unidade Local de Saúde de Vila Nova de Gaia, Espinho. Parte do projeto tornou-se realidade graças a uma doação de cerca de 2 milhões de euros do empresário Domingos Vieira Matos, o presidente do Conselho de Administração da Média Livre, que hoje ouviu os agradecimentos do Primeiro-Ministro.
2: Com esta doação para a ressonância magnética cardíaca, que é um elemento novo no nosso sistema de saúde e que coloca o Serviço Nacional de Saúde com uma capacidade de resposta ao nível das melhores, é efetivamente credor do nosso reconhecimento, do nosso agradecimento.
1: Luís Montenegro sobre a doação de cerca de 2 milhões de euros do empresário Domingos Vieira Matos, uma das maiores alguma vez realizadas ao Serviço Nacional de Saúde. O presidente do Conselho de Administração da Média Livre espera que outros lhe sigam o exemplo.
3: Acabei por dizer, pronto, eu ofereço a máquina. Portanto, foi uma atitude de momentânea e de que realmente, né, por vezes, nós temos que colaborar com estas ideias destes profissionais que têm tanta competência e não têm meios. Mas por isso é que o valor, a máquina tem muito valor, mas muito mais valor têm os profissionais que trabalham com ela. Eu tenho esperança que, em momento, depois surjam mais empresários que tenham essa iniciativa de poder apoiar, quer nesta área da saúde, quer em muitas outras.
1: Domingos Vieira Matos, presidente do Conselho de Administração da Média Livre, na inauguração da Unidade de Ressonância Cardíaca da Unidade Local de Saúde de Vila Nova de Gaia, Espinho. Um despiste violento no IC27 em Castro Marinho fez hoje um morto e um ferido ligeiro. A vítima mortal é um homem de 29 anos. Ferida ficou uma mulher grávida de 31 anos que seguia na mesma viatura despistada. O acidente ocorreu na zona da Junqueira. A reportagem é da Helena Lota.
4: O carro seguia no viaduto, despistar-se e capotar ao cair do viaduto. De facto, uma morte, uma vítima mortal. Falamos de um homem de 29 anos. Que acabou por entrar em paragem cardiorrespiratória e também uma mulher grávida que seguia na mesma viatura, ainda que tenha ficado apenas com alguns ferimentos ligeiros. Ora, importa referir que o alerta foi dado por volta da 1 da tarde, apesar de já terem passado algumas horas, o que é certo é que no local ainda foi possível avistar vários meios que acabaram por dar conta da ocorrência e prestar o devido socorro.
1: A reportagem da jornalista Helena Lota, de referir que a GNR está agora a investigar as causas deste acidente no IC27 Castro Marim com uma vítima mortal. Um incêndio numa habitação em Valbom, Gondomar, causou hoje 9 feridos, 3 foram assistidos no hospital, 2 deles seguiram em estado grave. O balanço pelo adjunto de comando dos bombeiros de Valbom, Manuel Viana.
5: Nós, pelas 11h14, recebemos alerta via Comando Seguro Regional para incêndio na freguesia de Valbom. Na chegada ao local da primeira equipa de atuação, depararam-se com um incêndio extinto no segundo andar da rua Xanana Guzmão, na freguesia de Valbom, como eu disse, um edifício em altura, constituído de 4 andares, dos quais resultaram 9 vítimas assistidas pelas nossas equipas pré-hospitalar e pela VMER do Hospital São João e CIV Gondomar, dos quais 2 vítimas consideradas graves e uma vítima, um ferido ligeiro. No entanto, 6 foram assistidos sem necessidade de evacuação ao hospital.
6: E dessas vítimas graves, que sintomas é que apresentavam? Quais eram os problemas que tinham?
5: Todas elas foram por intoxicação de monóxido de carbono.

0: pelas partículas libertadas e os gases libertados da combustão. Além das três vítimas moradoras deste apartamento, outras seis vítimas foram assistidas precisamente pela libertação pela caixa de escadas das partículas e dos gases libertados. No entanto, feridos leves e feridos assistidos no local.
1: Para terminar, perguntava-lhe apenas se há desalojados.
0: Não, nós fomos fazer a avaliação com o apoio do Serviço Municipal de Proteção Civil. Não existe desalojados. A casa reúne condições de habitabilidade. Contudo, chamamos a atenção, obviamente, para as pessoas que nos estão a ouvir, para terem os cuidados necessários para a segurança das pessoas e bem, neste caso, tanto das pessoas afetadas como dos habitantes. Né?
2: Manuel Viana, adjunto de comando dos bombeiros de Valbom, em Gondomar, declarações prestadas ao jornalista Fernando Coelho. O cantor Miguel Bravo foi hoje condenado a uma pena suspensa de 4 anos e meio de prisão, também ao pagamento de uma indemnização de 500 euros à vítima. Esta foi a sentença proferida pelo Tribunal de Évora no âmbito de um processo em que estava acusado dos crimes de abuso sexual de menores e pornografia infantil. A reportagem é da Patrícia Marques Rodrigues.
3: O artista ficou a conhecer a sua condenação, neste caso uma pena suspensa de 4 anos e 6 meses. Também ficou ainda condenado a um pagamento de 500 euros às vítimas pelos danos causados e também ainda a uma pena acessória de proibição de confiança com menores. Foi esta a condenação, aqui conhecida no Tribunal de Évora, à saída da sala. Este arguido acabou por se juntar logo aos pais, familiares esses que não entraram na sala para conhecer a sentença, esperavam-no à saída dessa mesma sala e, portanto, assim que ficou a conhecer a sua condenação, Miguel Bravo acabou logo por se juntar aos pais. O certo é que a juíza, ainda no interior desta sala, chega mesmo a dizer ao arguído que estava sentado no banco dos réus que o tribunal não podia ignorar os factos que lhe eram imputados, factos esses muito graves, e por essa mesma razão era importante ele também ter consciência dos atos praticados contra duas menores. Também a juíza chegou a referir que Miguel Bravo era o único adulto ali perante as duas menores e por essa mesma razão deveria ter esta consciência, esta noção dos atos praticados. Chega ainda também a dizer ao arguído que caso venha a praticar mais algum outro ato deste género ou até mesmo diferente e que venha a comparecer aqui novamente no Tribunal de Évora, Miguel Bravo não irá ficar com pena suspensa e irá então cumprir a pena num estabelecimento prisional.
2: Patrícia Marques Rodrigues, a partir do Tribunal de Évora, que hoje condenou então o cantor Miguel Bravo a 4 anos e meio de prisão, pena suspensa. Ainda pela Justiça, esta semana é esperada uma decisão final no caso relativo a Mónica Silva, a mulher grávida desaparecida na Mordosa. A decisão sobre os recursos apresentados pela família e pelo Ministério Público está agendada para a próxima quinta-feira. A reportagem é do jornalista Paulo Jorge Duarte.
4: É já no próximo dia 11 de junho que será conhecida a decisão do Tribunal da Relação, onde foi entregue o recurso do Ministério Público de Aveiro da absolvição de Fernando Valente, que foi julgado e absolvido da suspeita do crime de homicídio qualificado, profanação de cadáver e também de aborto agravado. Todos recordam Fernando Valente, que foi julgado pela suspeita de ter matado Mónica Silva, a grávida da Mortosa. Fernando Lente foi absolvido por um tribunal de júri, o Ministério Público de Aveiro, também os assistentes neste caso, ou seja, a família de Mónica Silva, recorreram para o Ministério Público. São quase 3 anos de sofrimento para esta família. Nunca foi encontrado nenhuma pista sobre o paradeiro de Mónica Silva ou do que é que foi feito ao corpo desta mulher. E em especial os dois filhos, agora com 13 e 17 anos, que sofrem com a ausência da mãe. Mas no próximo dia 11, o Tribunal da Relação irá dar conhecimento então do resultado do despacho dos juízes embargadores sobre este recurso do Ministério Público e também da família.
2: A reportagem do Paulo Jorge Duarte. As notícias regressam às 6h30 com o Vítor Figueiredo. Até já.
5: Até já, Alexandra Pereira. 6 horas mais 12 minutos. 23 graus em Lisboa, Porto está com 20 graus. 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
1: Fica aqui a sugestão, Almada. Boa tarde, estamos em 90.4. Em qualquer parte do mundo, em cmradio.pt. 6h13, como é que está o trânsito? Vamos já tentar saber isto. Tentar não, que não tentamos, aqui vamos dar-lhe a informação toda e objetiva. Vítor Figueiredo.
2: Olá, boa tarde. Vamos então espreitar o trânsito. As coisas estão algo complicadas na Grande Lisboa em vários locais. Para já começamos pela margem sul, na A2, há indicação de acidente junto ao Fogoteiro no sentido norte-sul e a cauda da fila está já em Corroios. Depois temos aqui na segunda circular também indicação de acidente ali na zona das Calvanas, sentido Aeroporto Benfica, cauda da fila já vai para lá da rotunda do relógio. No sentido contrário também há bastante trânsito entre as Calvanas e o nó do eixo norte-sul. No IC19, sentido Pinamanique, Queluz, também muito trânsito a partir da reta dos comandos até ao nó de Alfragide, sobretudo nesta parte final entre a saída para a Amadora e o Estado Maior da Força Aérea, está tudo muito parado. Depois temos aqui o eixo norte-sul, melhorou um pouco, está a fluir mais, ainda há algum trânsito na zona de Campo Livre, acesso à Avenida da Ponte, e depois temos na A5 aqui problemas entre a curva do estádio e Caselas, no sentido Lisboa-Cascais. Temos aqui também bastante trânsito no final da estrada do Tacos Parque, a estrada de Passo de Arcos, na chegada ao IC19. De resto, as coisas melhoraram na Cril, entretanto, não há assim notícia de grandes complicações. Vamos, portanto, até ao Porto. E no Porto, a IP está muito cheia em ambos os sentidos, com muitas resistências e na VCI, o problema maior neste momento é na entrada para a Ponte do Freixo, que está preenchida a partir de Bom Joia e depois durante o tabuleiro e mesmo depois, à saída. Isto porque na A44 há pouco houve um problema que já está entretanto resolvido, mas ainda há acumulação de trânsito. Temos que, voltando à VCI, que da Perlada até à Ponta Rábida há muitas resistências e no sentido contrário entre o Amial e o nó da A3, complicações também na A3 no cruzamento, no nó com a A4, na A4 houve acidente e de facto ali desde a Granja até praticamente uma distância muito grande até praticamente à Via Norte há muito trânsito, muitas resistências, praticamente parado para arranca na A4 neste sentido, o que está enfim a condicionar também, como referi, a A3 no sentido sul-norte. Para já é o que temos na zona do Grande Porto, é de evitar, se possível, estas zonas. Os acessos à Maia também estão complicados e é isso. Vamos esperar que daqui a pouco as coisas comecem a fluir um pouco mais. Cá estaremos para dar conta da situação. Até já.
1: Claro que sim, até já. Vítor Figueiredo.
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1: Boa viagem para si. Já sabe que pode usar o 927794422 para nos dar conta da situação do trânsito. E agora, com calminha e com um sorriso, porque é tempo de Fala Barato.

0: fala barato.
1: E a pergunta hoje é: o que acha da nova polémica sobre o Ferrari Luce?
2: Macário, sou mecânico e para mim fazer um Ferrari assim é algo que até me dá gomitos, pá. Aliás, o Macário não gosta de carros elétricos. Elétricos são os da Carris. Então, mas agora um carro é algum telemóvel para estar a carregar a bateria de noite? Isso dá-me cá uns gómitos, pá. Ainda há dias me apareceu na oficina uma senhora para arranjar um Tesla, tipo para dizer, para ela ir arranjar a viatura à assistência técnica da Tefal, que eles é que percebem de máquinas de lavar roupa. É, pá. Mas depois olhei para a mini saia da moça e o meu coração derreteu-se. Porque o Macário é humano. Não parece, mas é. É sensível. E lá arranjei o carro à moça. Ai, Macário, aguenta com o serviço.
3: Alice Rissol, sou cenógrafa e vegana. Eu nunca andei de Ferrari, por isso não faço ideia da diferença deste modelo novo para os modelos antigos, mais normais, vá. O carro mais espetacular que eu andei foi num Fiat 127, que era de um namorado que eu tinha francês. Fomos com esse carro até à Grécia. Depois ele estava distraído a fumar uma passa e deixou o carro destravado, que caiu numa ravina. E acabámos a ver o 127 surf a baiar no mar azul turquesa de Mykonos. Parecia-me o carro mais bonito de sempre. Por isso, só deitando esse Ferrari ao mar é que eu posso dizer se é lindo ou não. É algo que eu tenho de experimentar em breve. Adeus e saudinha da boa.
4: Joio macho, acabei. Eu, como arrumador profissional, já ajudei a arrumar um desses. E no fio disse ao homem: anda carro, pá. Sou grande fã da Mazda. E o dono ficou danado e disse: vai-te encher de moscas, pá. E eu fui. Depois é que me disseram que aquilo não era um Mazda, era um Ferrari Luce. E eu disse: ei, pá, errei. Com tantos anos de arrumador e cometo um erro destes, pá. Fui muito abaixo. Mas agora já estou a recuperar, muito com ajudas de batidos de prota e saladas de beterraba. Enfim, quem nunca errou que fumou a primeira pedra, né?
5: Ana Carlota, tenho 18 anos e tipo, não faço ideia do que é tipo um Ferrari. Mas o meu pai está tipo com aquela conversa tipo bué da cringe, porque um Ferrari não pode ser igual a um Nissan e não sei o quê. E eu achei, pá, achei essa conversa tão 2010. Imagina que tipo o Ferrari se identifica com um Nissan. Tipo, acho bué normal. E pode ter tipo aspecto de Nissan. E a ideia é aceitarmos tipo que aquilo é um Nissan, apesar de ter nascido Ferrari tecnológico. Acho que isto é tipo bué básico, tipo bué. Quem não vê hoje em dia este tipo de coisas é bué, é uma pessoa que está tipo coisa, tipo.

0: Assim tivemos bons momentos, como acontece diariamente na sua Correio da Manhã Rádio, com a participação de Eduardo Madeira e o Fala Barato. Eduardo Madeira que, e Fala Barato, que acontece logo pela manhãzinha com o Júlio Heitor. O Júlio, por sua vez, entra aqui também devagarinho e cedinho às 6:30, com muito boa disposição, com muita informação e muita música, mas da boa.
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1: Agora são 6 horas mais 22 minutos. É tempo para falarmos de desporto, assim sendo. Vamos a isto.
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1: Vítor Figueiredo, vamos ao Record Online.
3: Vamos a isso. Hoje temos aqui o Filipe Alexandre Dias, jornalista do Record. Olá, boa tarde, Filipe.
4: Boa tarde, Vítor.
3: Vamos então avançar com uma vista de olhos para alguns dos temas mais importantes. Supõe-se que queres falar do Real Madrid, de Florentino e de Mourinho.
4: E do Benfica.
3: Claro.
4: Boa tarde a todos os ouvintes da CM Rádio. É sempre um gosto estar aqui, Vítor. É verdade, finalmente há fumo branco, do Real Madrid, mas também o equipamento do Benfica é vermelho e branco, portanto agora podem ir todos à sua vida. Mas a verdade é que este processo foi penoso, foi longo, e é um processo do qual eu retiro duas ideias. A primeira das quais é que o Benfica andou sempre ao sabor dos acontecimentos, a reboque dos acontecimentos, pareceu quase sempre um vassalo, alguém que se subordinou às vontades e aos caprichos e aos timings do Real Madrid e de José Mourinho, e no processo foi adiando a sua vida. O Benfica, como sabemos, vai começar a pré-época mais cedo por força das preliminares da Liga Europa, e portanto precisava esse tempo era-lhe precioso para antecipar ao máximo o planeamento da sua temporada com um novo treinador. E isso não lhe foi possível fazer, porque criou-se aqui, foram semanas de incerteza, de quanto a mim, de algum jogo de aparências também, e o Benfica não quis ir mais além, porque obviamente também tinha interesse a salvaguardar, e conseguiu. A única vitória do Benfica foi de facto neste processo ter encaixado 15 milhões de euros, isso não é um valor dos menos. Mas eu retiro daqui também uma outra ideia, é que Mourinho, aos olhos dos benfiquistas e até do próprio público português, não sai nada bem deste processo, porque nesta segunda passagem pelo Benfica, Mourinho, mais do que como treinador do Benfica, falou como adepto do Benfica. Mourinho assumiu-se finalmente como o benfiquista que nós já sabíamos, nós jornalistas desconfiávamos que ele era, e portanto...
3: E teve o melhor dos dois mundos, não é? Veio para o Benfica, se as coisas corressem bem no Benfica e não houvesse também grandes portas abertas noutros locais, sim, ficaria no clube do seu coração,
4: certo.
3: Chegamos a essa conclusão,
4: certo.
3: Agora. Se as coisas corressem mal dentro do Benfica e se abrissem portas no outro lado, lá ia ele, como foi.
4: É verdade, mas enquanto esteve à frente do Benfica, Mourinho incidia muito na importância do clube, de mostrar aos jogadores o que era o Benfica, o que é estar no Benfica, os interesses do Benfica, salvaguardar sempre o Benfica, mas quando ele teve tratado a sua vida, o Benfica ficou para segundo plano, claramente. O Benfica não é por vontade, ele é por força das circunstâncias. A partir do momento em que ele, não tendo sucesso desportivo no Benfica, consegue o seu objetivo, que era voltar à elite do futebol europeu, ele conseguiu isso. Mourinho ainda é Mourinho, e Jorge Mendes ainda é Jorge Mendes. Portanto, a partir daí, o grande Benfica, o importantíssimo e vital e sagrado Benfica, passa a ironia, ficou para o segundo plano.
3: Claro, mas também temos que ser um bocadinho realistas.
4: Essa é que é porque... verdade, porque as dimensões são diferentes. Não, as dimensões são diferentes. E, portanto, é pena, porque eu penso que o Benfica é definitivamente um capítulo muito estranho quando tu olhas para aquilo que é, sim, a carreira de José Mourinho. Sim. José Mourinho inicia como treinador principal no Benfica, sai de uma maneira esquisitíssima, estranha, teve com um pé no Sporting, acaba por ir para a Leiria, faz o que faz no Futebol Clube do Porto, ficou aquela dor nos ossos dos benfiquistas a cada vez que havia unfinished business, não é?
3: E agora volta a ficar uma certa...
4: E agora volta, e é a mesma questão, o que é que Mourinho fez? Houve aquele grande jogo com o Real Madrid e ganhou ao Sporting. Foi o que Mourinho fez no Benfica. Essa é que é a verdade.
3: Entretanto, temos uma outra questão do outro lado da segunda circular.
4: Sim,
3: que é,
4: sim.
3: O que é que se passa com o Suárez? Até o melhor marcador, o grande substituto de Gyökeres, que foi um sucesso inesperado. Não sei se é inesperado, para alguns não, mas...
4: É uma grande questão.
3: E agora aparece uma equipa turca.
4: É verdade, é uma grande questão, porque estamos a falar de um jogador que consegue aquilo que as pessoas achavam que era virtualmente impossível. É verdade que o Sporting não ganha troféus, mas conseguiu encontrar um jogador que sucedeu a Gyökeres, sendo um jogador completamente diferente, eu diria quase na perfeição. Chega aqui e marca 38 golos e não houve dúvidas nenhumas de que foi a única boa contratação, ou foi a única grande contratação do Sporting na última época, para sermos verdadeiros, em termos de rendimento. Um jogador que vem de uma segunda divisão espanhola e que consegue, e com problemas pessoais, vai-se saber depois, consegue ter este altíssimo rendimento. Agora, é estranho que um jogador como o Luís Suárez, que faz aquilo que faz, é verdade que já tem 29 anos,

0: mas que aceite comprometer-se com o candidato à presidência do Fenerbahçe. Do Fenerbahçe. Não estou a falar do Real Madrid, nem do Barcelona, nem do Chelsea, nem do Bayern Munique. Estou a falar do Fenerbahçe. E na Turquia, como sabemos, há três grandes clubes. Em Istambul, há três grandes clubes em Portugal, mas os grandes clubes turcos não são maiores que os grandes clubes portugueses. Não são, ponto. Podem é ter mais dinheiro, mas não são. São um Eldorado para reformados e para quem quer encher o bolso. Essa é que é a verdade. Mas porquê que o Suárez aceita isto quando ainda por cima tem um Mundial à porta e é uma montra como nenhuma outra para se valorizar?
1: Na seleção da Colômbia.
0: É no mínimo estranho. Isto não é de um jogador. A leitura que eu faço, e aqui só posso intuir, não tenho informação, a leitura que eu faço é que isto não é de um jogador que está aberto a sair, é de um jogador que quer sair. Isto é de alguém que quer sair. Eu acho que o Suárez o que está a dizer é que não faz tensões de voltar ao Sporting. Portanto, a partir do momento em que tu vais jogar um Mundial pela tua seleção, marcas 38 golos, os adeptos adoram-te, estás adaptado, estás a jogar no Sporting, fazes uns quartos de final da Liga dos Campeões. O Fenerbahçe nem lá foi. O Benfica eliminou, como sabemos, o Fenerbahçe, na altura treinado por Mourinho, aliás.
1: Isto dá muitas voltas.
0: Vamos ver onde é que estamos daqui a seis meses todos. Portanto, e aceita isto. Portanto, há aqui qualquer coisa de muito estranho. O Sporting, obviamente, que fez valer os seus interesses. Quem quiser, passa a expressão, tem que bater a nota, a cláusula de rescisão, inclusivamente Frederico Varandas mais uma vez fez uma defesa acérrima e com alguns recados à misturados, e que havia aqui mão azul e branca, que era também o Futebol Clube do Porto que estava na jogada. Mas um jogador que consegue fazer isto, aceita ser um trunfo eleitoral de um candidato à presidência do Fenerbahçe, epá, desculpa lá, há aqui alguma coisa que está seriamente mal.
1: E não ouvimos ainda nenhuma reação da parte do Sporting.
0: Não, o presidente Frederico Varandas abordou o assunto, mas fê-lo de uma forma taxativa, a dizer que não, que ele vai continuar, que quem quiser tem que pagar. Agora ainda vem aí o Mundial, aliás, Colômbia está no grupo de Portugal, como sabemos, portanto também vai ser interessante desse ponto de vista ver o comportamento do Luís Suárez. Mas eu acho, por exemplo, tu tens o exemplo do Pavlidis no Benfica. O Pavlidis está há duas épocas no Benfica, rende, marca os seus golos, nunca conseguiu ser melhor marcador do campeonato porque houve Jokeres e a seguir houve Suárez. Uhum. Fica essa nota também, mas não há dúvidas nenhumas que foi um jogador que individualmente rendeu e rendeu bem. Eu sou um apreciador das qualidades futebolísticas, uhum, do Pavlidis, mas fez duas épocas, não teve um grande sucesso desportivo, ganhou duas supertaças, quer outras coisas para a sua carreira, também já está a ficar com uma certa idade.
1: A parte final desta época também foi
0: mais difícil. Sim. Portanto, aqui tu consegues entender isto. Agora, a questão do Suárez, para mim, repito, é de alguém que já está com o pé fora. Já está com o pé fora. E se calhar vai meter o outro também.
1: Sim, um pouco algo enigmática. Sim. Esta eventual saída de Soares do Sporting. Vamos acompanhar e tentar saber mais novidades. Filipe, obrigado.
0: Obrigado, é sempre um gosto.
1: Filipe Alexandre Dias, jornalista do Record, aqui no Record Online. Voltamos amanhã com mais informações desportivas em destaque, mais comentário por aqui. Até já.
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3: 6:31, daqui a pouco vamos para a síntese informativa.

0: A música na voz de Toquinho já tem um bom tempo, este Aguarela, muito agradável para o acompanhar nesta sua viagem de regresso a casa, depois de um dia de trabalho. Espero que tenha sido agradável e produtivo também, claro. Alguma situação no trânsito? Pode sempre contribuir com as informações que nós aqui temos para dar aos nossos ouvintes. O 927794422 está ao seu inteiro dispor. Agora, podemos aproveitar, é isso. E vamos à síntese informativa, pode ser? Vamos lá então para as notícias. 6h35, Vítor Figueiredo.
1: Olá, boa tarde. Vamos dar uma vista de olhos então pela atualidade. Reconstrução de habitações danificadas pelas tempestades em Leiria e na Marinha Grande. O Ministro da Economia admite alargar o prazo para análise das candidaturas. Castro Almeida esclareceu que, e cito, o prazo de 30 de junho era meramente indicativo. O Jornal Notícias tinha avançado que as autarquias da Marinha Grande e de Leiria estavam em dificuldades para concluir até final do mês a análise de mais de 14 mil candidaturas a apoios. Apoios até 10 mil euros para a reconstrução das habitações. O ministro coloca assim água na fervura de quem já temia o pior. Este tema foi abordado pelo Castro Almeida à margem do lançamento de uma campanha. Nem tudo o que vês é jogo seguro, uma campanha de combate ao jogo ilegal promovida pela Direção-Geral do Consumidor em conjunto com a ASAI e o Serviço de Regulação e Inspeção de Jogos do Turismo de Portugal. Jovem de 16 anos detido por efetuar chamada falsa para o 112, o menor alertou falsamente as autoridades para uma alegada situação de sequestro numa sala de aula. Conselho de Gondomar, incêndio numa habitação em Val Bom, fez os 3 feridos, 2 em estado grave. O primeiro-ministro continua a destacar a importância dos setores privado e social na prestação dos cuidados de saúde, ideias avançadas por Luís Montenegro na inauguração da unidade de ressonância cardíaca e do heliporto da unidade local de saúde de Vila Nova de Gaia, Espinho. Instalações que surgem graças a uma doação de cerca de 2 milhões de euros de um empresário privado, Domingos Vieira Matos, que é também presidente do Conselho de Administração da Mídia Livre, que ouviu os agradecimentos do primeiro-ministro. O presidente do Conselho de Administração espera que outros lhe sigam o exemplo.
2: Acabei por dizer, pronto, eu ofereço a máquina.

Portanto, foi uma atitude de momentânea, de que realmente, né, por vezes, nós temos que colaborar com estas ideias destes profissionais que têm tanta competência e não têm meios.

0: que tenham essa iniciativa de poder apoiar, quer nesta área da saúde, quer em muitas outras.
1: Domingos Vieira Matos, presidente do Conselho de Administração da Mídia Livre, na inauguração da Unidade de Ressonância Cardíaca da Unidade Local de Saúde de Vila Nova de Gaia, em Espinho. Uma doação de cerca de 2 milhões de euros do empresário, uma das maiores doações alguma vez realizada ao Serviço Nacional de Saúde. Cantor Miguel Bravo, condenado hoje a uma pena suspensa de 4 anos e meio de prisão e ao pagamento de indenização de 500 euros à vítima, uma menor de 12 anos. O cantor estava acusado dos crimes de abuso sexual de menores e pornografia infantil, um caso que remonta a julho de 2024, na altura em que Miguel Bravo foi detido na sequência de uma denúncia apresentada pela mãe de uma menor. Ainda pela Justiça, esta semana é esperada uma decisão final no caso de Mónica Silva, a mulher grávida, desaparecida na Mortosa. A decisão sobre os recursos apresentados pela família e pelo Ministério Público está agendada para a próxima quinta-feira. Ainda essa história de um robô humanoide que pontapeou uma criança foi durante um espetáculo num parque de diversões na China. O robô utilizado num espetáculo aproximou-se demasiado da multidão, atingiu uma criança durante a atuação. O parque suspendeu o espetáculo após o incidente, referindo que a criança não sofreu ferimentos graves. No Jardim Zoológico de Brookfield, perto de Chicago, nos Estados Unidos, os animais preparam-se para o Mundial de Futebol e já jogam à bola. Várias espécies participaram numa iniciativa que junta futebol e conservação animal, entrando no espírito da competição que se aproxima. Voltamos com mais notícias daqui a pouco, às 7 da tarde. Até já.
2: Até já, Vítor Figueiredo, com a informação na Correio da Manhã Rádio. Estamos a 20 minutos das 7.
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2: Estamos com a seleção. Agora vou falar-lhe da previsão do estado do tempo antes de trazermos informações de trânsito, fazermos uma nova atualização. Para amanhã, no Grande Porto, céu pouco nublado, limpo, apresentando períodos de mais nebulosidade até meio da manhã. O vento será fraco a moderado, tornando-se moderado a forte a partir da tarde, com rajadas até aos 60 km/h na faixa costeira. Ora, na Grande Lisboa, céu pouco nublado ou limpo, apresentando períodos de mais nebulosidade até meio da manhã, vento moderado também, por vezes forte, mas aqui com rajadas até aos 80 km/h, em especial a partir da tarde e junto ao Cabo Raso. As temperaturas para amanhã: 23 graus é a máxima prevista para Viana do Castelo, Braga 27, Porto 22, Aveiro 20 graus, 25 em Lisboa, 26 em Setúbal. Temperaturas mínimas: 11 para Viana do Castelo e para Braga, 12 no Porto, 14, aliás, 12 também em Aveiro, 14 em Lisboa e 15 em Setúbal. Não esquecer que depois as temperaturas vão subir e bastante, acima dos 30 graus, Porto e Lisboa. Vamos às informações de trânsito. 6h42, Vítor Figueiredo. Está difícil a vida de quem anda na estrada?
1: Ainda em alguns locais, margem sul da Grande Lisboa, com acidente na A2, na zona do Fogoteiro, cauda da fila já lá para trás, perto de Corroios, trânsito muito lento, muito condicionado. Entretanto, vamos até a cidade propriamente dita, A5, tem algum trânsito na descida de Caselas, mas nada de muito extraordinário. Depois, no IC19, ainda junto ao Estado-Maior da Força Aérea, também

0: algum trânsito e depois mais à frente na reta dos comandos e até um pouco depois do nó da Amadora, estamos a falar no sentido de Pinamanique-Queluz. O pior está mesmo na segunda circular entre as Calvanas e para lá já da rotunda do relógio, com muito trânsito e muitas resistências devido a um acidente. No sentido contrário também das Calvanas até praticamente ao eixo, ao nó do eixo norte-sul, também tudo muito lento. Agora há um chegado ao nó de Sacavém, para quem quer ir para a Ponte Vasta Gama, também grande intensidade de trânsito, subida de Camarate pelo túnel do Grilo na Crile, igualmente complicada, e temos ainda aqui no eixo norte-sul, precisamente a chegada à Crile, para quem quer ir para a Ponte Vasta Gama, também com muito trânsito. O eixo norte-sul, entretanto, cá embaixo, junto à Avenida da Ponte, melhorou bastante. Como é hábito, a esta hora já costuma estar mais tranquilo. São estes os problemas que temos em Lisboa. No Porto, o problema maior está mesmo na A4. Está na A4, um pouco antes do acesso a Ermesinde. Houve acidente e o trânsito está muito complicado para ali fora. No nó da A3 até quase a Lessa do Balio. Portanto, as coisas estão muito complicadas na A4, sentido São Mamede de Infesta para Ermesinde. É uma zona a evitar. Temos também aqui a A3, indicação de acidentes no final da A3, para quem quer ir para a Ponta Freixo através da VCI, e também para quem vem pela VCI e está a entrar na A3 para Norte, também logo ali à entrada da autoestrada, há logo ali um problema com o acidente e o trânsito está a acumular-se. A VCI está a fluir bastante melhor, sobretudo do lado do Freixo. No lado da Rábida ainda com problemas, desde o nó de Francos até ao tabuleiro da ponte, e no sentido contrário, para quem sai da ponte, até mais ou menos ao Campo Alegre, há muito trânsito também para aceder à Rábida, para quem sai do Campo Alegre. E a AEP está bastante preenchida, saída da Ponte de Lessa também, até mais ou menos ao nó com a circunvalação, também com muito trânsito. Para já é o que temos de problemas na área da Grande Lisboa e do Grande Porto, se bem que encontramos agora aqui na A3 mais problemas lá mais para cima, já a chegada a Paredes, pelo menos até ao nó da A4, com grande intensidade. Não temos indicação ainda de acidente, mas a verdade é que o trânsito está muito congestionado em toda essa zona. São estes, portanto, os locais a evitar no Grande Porto e na Grande Lisboa. Em todo o caso, votos de boa viagem e de alguma paciência.
1: Até já, Vítor Figueiredo, as informações de trânsito na sua Correio da Manhã Rádio.
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1: Ora, aqui temos muita coisa no que diz respeito ao desporto. Agora só falta mesmo falar disso mesmo, de desporto. Assim sendo, 6h47, Bruno Correia.
2: Boa tarde, Alberto. Vamos então começar pela vitória de Florentino Pérez nas eleições do Real Madrid. O atual presidente foi reconduzido para um oitavo mandato, venceu com 65% dos votos contra 35% do adversário Henrique Riquelme. Assim sendo, José Mourinho vai deixar o Benfica, que já tinha comunicado que a candidatura de Florentino Pérez mostrou a intenção de pagar os 15 milhões de euros da cláusula de rescisão. José Mourinho viaja em breve para a capital espanhola, onde vai ser apresentado esta terça ou quarta-feira. E o treinador português surgiu através de um vídeo no momento da comemoração de Florentino Pérez como vencedor das eleições.
3: Sim, por supuesto.
2: José Mourinho aparece a dizer em espanhol claro que sim, em relação ao triunfo de Florentino Pérez nas eleições. E o comentador de desporto do canal Now, José Nunes, acredita que tanto o Benfica como o Real Madrid ficaram a ganhar com este negócio.
4: Provavelmente, se Mourinho tivesse querido continuar, o Benfica não teria tido, manifestei várias vezes essa opinião e também aqui fui acompanhado por alguns colegas, o Benfica não teria a iniciativa, provavelmente também a coragem de o mandar embora. E portanto, desse ponto de vista, acaba por se juntar o melhor dos dois mundos. O Benfica fica sem Mourinho, fica com 15 milhões na conta, vai ter Marco Silva. O Real Madrid acaba por ver confirmado o seu presidente em ato eleitoral, que de resto já se aguardava que assim fosse.
2: As declarações no programa Mercado Now do comentador de desporto José Nunes. No Sporting está tudo pronto para este Silas Anderson ser apresentado já amanhã. O Jornal Record avança que o médio já realizou os exames médicos necessários para se tornar jogador dos Leões e resta agora limar as últimas arestas para formalizar a ligação. O jogador de 21 anos aterrou em Lisboa sexta-feira à noite acompanhado por um dos representantes. Silas Anderson vai ser oficializado como o quinto reforço após Rodrigo Zalazar, Pedro Lima, Issa Dúmbia e o jovem Bruno Ramos. Terminadas as formalidades, o médio vai deixar Lisboa para usufruir das férias antes de regressar ao Alcochete, onde se vai apresentar a 30 de junho. Quanto ao Futebol Clube do Porto, o André Silva só vai ser oficializado no final desta semana. Segundo o Jornal Record, as férias do presidente André Villas-Boas fizeram adiar a apresentação do avançado que na última temporada jogou no Elche, em Espanha. De qualquer forma, o regresso ao Futebol Clube do Porto, a custo zero, não está em risco. Recordo que André Silva já gozou do período de férias no Japão, está em Portugal e já realizou exames médicos esta segunda-feira. O Futebol Clube do Porto está na lista de interessados em Youssef Chermiti. Segundo o jornalista italiano Rudy Galetti, o clube portista procura mais um avançado. O mesmo jornalista garante-se que, para além do Futebol Clube do Porto, também o PSV e o Galatasaray estão interessados no avançado internacional sub-21 por Portugal. Chermiti foi formado no Sporting, clube onde chegou a fazer 22 jogos pela equipa principal em 2022-2023. Na época seguinte, rumou ao Everton. Esta temporada, a primeira no Rangers, o avançado marcou 15 golos e fez 5 assistências em 41 jogos. Viramos agora as atenções para o Campeonato do Mundo. O Portugal continua a preparar o último jogo de preparação em solo nacional antes do Mundial. A equipa das esquinas vai defrontar a Nigéria no encontro encontro marcado para quarta-feira em Leiria. A principal baixa confirmada é a de Rafael Leão, expulso no particular frente ao Chile. Ainda assim, o selecionador Roberto Martínez vai contar com várias novidades. Entre elas, destaca-se o regresso dos quatro jogadores que atuam no PSG, Nuno Mendes, Vitinha, João Neves e Gonçalo Ramos, que devem somar minutos neste último teste. Depois deste jogo, Portugal segue viagem para os Estados Unidos, onde vai montar o seu centro de estágio em Palm Beach, na Flórida. A equipa nacional está inserida no Grupo K, onde vai defrontar República Democrática do Congo, Uzbequistão e Colômbia. A fechar, Christian Eriksen quebrou esta segunda-feira o silêncio depois de ter colapsado dentro de campo ontem, no encontro particular entre a Dinamarca e a Ucrânia. O médio dinamarquês reagiu nas redes sociais ao sucedido e garantiu que está bem e que a recuperação já começou.
1: 6h52, Bruno Correia com as informações de desporto na sua Correia da Manhã Rádio. Vai regressar dentro de alguns minutos. Edição de segunda-feira, dia 8 de junho. Boa tarde.
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0: Carol G, estamos quase nos 7.
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2: Isso mesmo. Estamos juntos desde acordar. Mónica Peixoto, Luís Silva, Filipe Galamba e ainda comigo, Júlio Heitor, até bem perto das 11 da manhã. Vamos então lá aqui comentar com o nosso inspetor. Já joguei hockey em patins.
3: Só que me escapou aqui um pequeno acidente.
2: Eu sabia.
3: Falámos dele.
2: Eu sabia. É o que dizia o grande jornal. Isto passa a correr o dia. Por isso é que nós ficamos aqui no bom dia da Correio da Manhã. Vamos ao trânsito, vamos embora. Precisa de um homem. Esse homem é Luís Silva. Um homem.
3: A promoção está bem feita.
2: A melhor informação do trânsito.
3: Vou tentar fazer o meu melhor.
2: Isso mesmo.
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0: As notícias às 7, edição de Alexandra Pereira. Boa tarde.
1: Boa tarde. André Ventura não abdica da descida da idade da reforma para aprovar a reforma da lei laboral. Esta segunda-feira, o presidente do Chega impôs várias condições para dar luz verde à proposta do governo.
2: Terei esta semana uma reunião final com o primeiro-ministro a propósito desta matéria. O primeiro-ministro sabe que, não obstante toda a abertura de diálogo e toda a abertura para a negociação, o Chega teve sempre e tem sempre valores fundamentais de que não abdica nesta matéria. A descida da idade da reforma, a proteção de quem trabalha por turnos ou em horas extraordinárias, o fim das reformas vitalícias no âmbito laboral e político, o teto às reformas milionárias, são mesmo condições fundamentais para o Chega neste processo.
1: André Ventura, esta tarde, a partir das 7 do Chega, em Lisboa. O ministro da Economia admite alargar o prazo para a análise das candidaturas à reconstrução de habitações que ficaram danificadas pelas tempestades em Leiria e na Marinha Grande. Esta segunda-feira, Castro Almeida esclareceu que o prazo de 30 de junho era apenas indicativo. Apresentou-o como uma meta estabelecida por municípios e comissões de coordenação de desenvolvimento regional. É assim que o ministro da Economia reage a uma notícia do JN que indica que os municípios da Marinha Grande e de Leiria não vão conseguir concluir até ao final deste mês a análise de mais de 14 mil candidaturas a apoios de até 10 mil euros para a reconstrução de casas danificadas pelas tempestades do início deste ano. Ora, este foi tema abordado pelo ministro da Economia à margem do lançamento da campanha Nem Tudo O Que Vês É Jogo Seguro. A campanha é promovida pela Direção-Geral do Consumidor em conjunto com a ASAI e o Serviço de Regulação e Inspeção de Jogos do Turismo de Portugal. Castro Almeida destacou

0: que o combate ao jogo ilegal é essencial. O Ministro da Economia assumiu que as reclamações são bem-vindas.
1: O acordo que foi hoje aqui assinado entre diferentes serviços da administração pública foi trabalhar em conjunto para combater o jogo ilegal online. As pessoas podem gostar mais ou menos do jogo legal online, mas é legal. O jogo ilegal tem mesmo que ser combatido por todas as razões e mais uma. Portanto, se houver maior denúncia para facilitar o combate, as reclamações são bem-vindas. O que nós precisamos é de fazer o combate e, digamos, destruir o negócio do jogo ilegal online. E a campanha que está agora a ser lançada vai justamente nesse sentido. É uma forma de fazer as pessoas pensar duas vezes. Uma das mensagens que ali está é um jovem que diz: mas eu só experimentei. Bom, o ponto é mesmo esse, é que não se deve experimentar jogo ilegal online, nem experimentar. É essa pedagogia que é preciso fazer junto dos jovens.
0: Carlos Almeida, Ministro da Economia e da Coesão Territorial, dizer ainda que o momento serviu também para que a Direção-Geral do Consumidor e a Polícia Judiciária assinassem um protocolo de cooperação para a sensibilização dos riscos associados à publicidade do jogo ilegal. O projeto do TGV confirma a demolição de casas e empresas entre Porto e Gaia. Na cidade do Porto, o projeto de execução da linha de alta velocidade mantém a previsão de demolições, 44 habitações, 7 atividades económicas, incluindo a bomba de gasolina na Avenida Gustavo Eiffel, e 3 edifícios de outras categorias. Já em Gaia, para onde estavam previstas pelo menos 64 afetações diretas de casas, passam a ser 43, mas o número de empresas afetadas aumenta. Passa de 22 para 37. Em Espinho, na freguesia de Anta, o projeto prevê o desaparecimento de 8 habitações e 3 atividades económicas. Nota ainda para a demolição prevista de uma habitação já em território de Santa Maria da Feira. A proposta está desde hoje e fica até o dia 29 de junho em consulta pública. Em Viseu, os serviços da Câmara concretizaram a demolição de mais 5 barracas ilegais num acampamento dos arredores da cidade. João Azevedo, presidente da Câmara de Viseu, afirma que este é um processo que vai continuar nas próximas semanas. A tolerância é zero.
2: Estamos a dar continuidade àquilo que fizemos no início, desde o início do mandato. Com esta demolição já são 17 casas, 17 barracas que estão a ser demolidas no Conselho de Viseu. Vamos dar continuidade àquilo que assumimos, que é criar condições para que edificações ilegais, barracas, não possam estar levantadas no Conselho de Viseu. Já são 17, vamos continuar a trabalhar nesse sentido. Para quê? Para ordenamento de território. Tolerância zero quanto a novas edificações, a novas barracas. Não aceitamos que estas novas barracas sejam construídas no Conselho de Viseu. E naturalmente o bem-estar animal, a saúde pública, tudo está em causa. O ordenamento, a vida das pessoas. O que está aqui em causa é respeito pelo Estado de Direito. Neste momento as barracas que foram demolidas não têm pessoas, como sabemos. Quanto às outras, aos núcleos precários urbanos que existem no Conselho de Viseu, estamos a preparar projetos que possam resolver o problema dessas mesmas pessoas, mas há uma coisa que eu tenho que fazer, declarar como interesse daquilo que é a nossa posição política e da decisão política, é que os núcleos precários urbanos têm que ser, nos próximos anos, têm que terminar no Conselho de Viseu. Vai demorar algum tempo, não podemos aceitar ou normalizar que em Viseu continuem a existir núcleos precários urbanos. É inaceitável, portanto temos que arranjar soluções com o Estado, com o Governo. É um dever do Estado português, é um dever do Governo e da Câmara Municipal de arranjar soluções.
0: João Azevedo, presidente da Câmara de Viseu, em declarações hoje captadas pelo jornalista Luís Oliveira. Escritores, professores e outras personalidades escreveram uma carta aberta ao Ministro da Educação. Nessa missiva, exercem pressão para que José Saramago continue a ser de leitura obrigatória no ensino secundário. Garantem que o assunto não está esquecido. Essa carta aberta dirigida ao Ministro Fernando Alexandre é assinada por Lídia Jorge, Walter Hugo Maia ou Dulce Maria Cardoso, entre as 30 personalidades. Em causa está a proposta de revisão das aprendizagens essenciais de português, que propõe acabar com a obrigatoriedade de os alunos do 12º ano terem de ler na íntegra uma de duas obras de José Saramago, Memorial do Convento ou O Ano da Morte de Ricardo Reis. O Ministério pretende dar às escolas a hipótese de escolher

0: em alternativa, o livro de Mário de Carvalho, Um Deus Passeando pela Brisa da Tarde. A Autoridade Nacional de Comunicações está hoje a alertar para o aumento do número de chamadas fraudulentas em nome da própria Anacom. Só entre 25 de maio último e o dia de hoje foram recebidas mais de 180 queixas de utilizadores. Quem contacta, identifica-se como agentes de fiscalização, informa as vítimas de que os números de telefone estarão a ser utilizados na prática de crimes. Ora, o regulador sublinha que estes contactos são falsos e apela à população para não fornecer dados pessoais nem seguir instruções transmitidas durante essas chamadas. A Anacom recomenda ainda que qualquer tentativa de fraude seja denunciada às autoridades competentes. Começou hoje no Porto o julgamento em que Iker Casillas pede 3 milhões e 700 mil euros ao Futebol Clube do Porto e à seguradora dos Azuis e Brancos. Este é o valor reclamado por incapacidade para o trabalho como consequência do infarto que precipitou o fim de carreira do guarda-redes espanhol. O problema cardíaco remonta a um treino dos Dragões em 2019 e esse momento foi hoje recordado por Iker Casillas no Tribunal de São João Novo no Porto. Ana Inês Batista.
1: Iker Casillas recordou hoje aqui no Palácio da Justiça o infarto agudo do miocárdio que sofreu em maio de 2019 durante um treino do Futebol Clube do Porto. Ora, o jogador, antigo jogador, reclama 3,7 milhões de euros por incapacidade para trabalhar à seguradora Fidelidade e também ao Futebol Clube do Porto. Hoje, aqui em tribunal, acabou por explicar como decorreu todo o dia em que acabou por sofrer este episódio. Chegou ao Olival por volta das 9:30 da manhã, tomou o pequeno almoço e foi ao ginásio, mas foi de facto já quando estava no relvado e depois de realizar alguns exercícios que pelas 11 horas da manhã sentiu uma dor forte no peito e também dificuldade em respirar. É nesse momento que acaba por alertar aqueles que estavam presentes no local. É chamado também o médico Nelson Puga e Iker Casillas é depois levado para a CUF do Porto. Acabou também por descrever em tribunal as sequelas que sofreu depois deste episódio. Ele que passou por uma recuperação prolongada, nos primeiros dias esteve em repouso absoluto e referiu em tribunal que só 7 meses depois deste infarto é que começou a sentir-se como ele próprio. Ainda assim, explicou que nos dias de hoje, apesar de conseguir ir ao ginásio e de jogar pádel, não consegue, por exemplo, correr durante longos períodos porque acaba por rapidamente se sentir cansado. Iker Casillas, que à saída aqui do Palácio da Justiça falou à CMTV, ele que disse estar tranquilo a aguardar o desenrolar do processo e acabou também por levantar o véu sobre aquilo que foram as eleições de ontem no Real Madrid. Disse esperar que agora Florentino Pérez faça um bom trabalho e desejou o mesmo para José Mourinho.
0: A reportagem de Ana Inês Batista a partir do Tribunal de São João Novo no Porto diz ainda que parte da indemnização já terá sido paga, mas Iker Casillas mantém o pedido total 3 milhões e 700 mil euros. As notícias estão de volta quando forem 7:30 com o Vítor Figueiredo. Até já.
2: Até já, Alexandra Pereira. 7 horas mais 12 minutos.
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2: Agora são 7:13, vamos para a estrada. Vítor Figueiredo, situação no, na estrada com o trânsito, como é que estamos?

0: Para já, boas notícias na margem sul do Tejo. Aquele acidente que demos conta há pouco na A2, perto do Fogoteiro, as coisas já estão a fluir melhor. Havia uma fila até Corroios, mas está já quase tudo resolvido. Já não é um dos pontos negros. E neste momento, na Grande Lisboa, podemos adiantar que está tudo mais ou menos a rolar. Há alguma lentidão ainda aqui e ali no eixo norte-sul, ali perto do nó com a segunda circular, devido a um acidente também, e na própria segunda circular ainda há alguma intensidade de trânsito, mas não é nada assim de extraordinário. Estava a olhar para as pontes, apenas há no fim do eixo norte-sul, na zona norte, junto a Camarate, no acesso à Cril, para quem vai para a Ponte Vasco da Gama. Há uns acidentes aqui na zona da A30, que vai junto à margem do Tejo, a partir ali da Portela e de Moscavide e de Sacavém, mas neste momento não estão ainda a causar problemas de acumulação de trânsito. Portanto, na Grande Lisboa está tudo a andar relativamente bem, e no Porto ainda há algum trânsito na zona comercial de Gaia. Temos aqui nota de um toque, vamos ver se a coisa é no sentido sul-norte. Depois temos também algum trânsito na VCI, sentido Freixo a Rábida, junto à Perlada, com indicação de acidente, trânsito até ao Amial, e no sentido contrário, junto a Paranhos, com a cauda da fila ainda com um quilómetro por aí, até também ao Amial. No fim da A3, também muito trânsito para quem quer entrar na VCI para a Ponte do Freixo. Na circunvalação as coisas também já estão a rolar melhor, tirando ali na zona do Hospital de São João e no eixo com A3. Depois há problemas lá em cima, perto de Irmesinde, com alguma intensidade para quem vem da A4, e para já é o que temos em termos de Grande Porto. A AEP também, incrivelmente, está a fluir, mas também já são 7:15, não é? Portanto, já é tempo das pessoas começarem a pôr, como é que é, os talheres na mesa. Enfim.
1: Sim, sim. A não ser que queiram outro tipo de comida. Sei lá, podem ir a hambúrgueres, aquelas
0: jantar
1: coisas
0: fora.
1: Assim. Exatamente, podem jantar fora. Ou comer com os pauzinhos também pode
0: ser. Tripas enfarinhadas.
1: É muito bom, é muito bom. Eu gosto. Bom, está prometido para quando vieres aqui ao Porto. 7:16, até já, boa viagem.
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1: Amanhã todos os caminhos vão dar precisamente a este arraial, onde nós, Correio da Manhã Rádio, vamos estar e vamos trazer todas, vamos contar tudo aquilo que se está a passar, e obviamente falar com os nossos ouvintes e com todos aqueles que vão passar ali pelo Campo Pequeno, que é porque é precisamente na zona exterior do Campo Pequeno. Portanto, amanhã a partir das 6, já sabe, o seu caminho vai precisamente para ali, para este arraial, onde a sua Correio da Manhã Rádio vai estar. Hoje, dia 8 de junho, deixa ver quem são os aniversariantes. O ator Pedro Granger faz anos hoje. O cantor e também jornalista José Jorge Letrias está hoje de parabéns. Seria dia de festejar aniversário. O ator Camacho Costa, que nos deixou no ano de 2003. E também hoje é dia, o dia marca o dia 8 de junho do ano 1989, em que nos deixou o cantor Tony de Matos. Ficam aqui estes registros.
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1: As músicas da nossa vida é um espaço que a sua Correio da Manhã tem, já

0: bom tempo, onde ficamos a conhecer os gostos musicais de colegas, de personalidades que passam pela Correia da Manhã Rádio. Por exemplo, Marco Pina. Vamos ouvir.
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2: Olá, eu sou o Marco Pina, comentador de arbitragem do grupo Correio da Manhã CMTV e fui desafiado para este enorme, enorme desafio de enunciar duas músicas da minha vida, como devem calcular, uma pessoa com 47 anos a escolher apenas duas músicas da sua vida. Não é uma tarefa nada fácil, mas aqui estou para isso. E a primeira é o Alive and Kicking dos Simple Minds, que me diz muito, tendo em conta aquilo que é a minha história de vida e as provações que tive que passar, entre as quais o problema de saúde que tive há cerca de 10 anos, como sabem, que me obrigou a uma cirurgia cardíaca e que também teve como consequência uma paragem cardiorrespiratória de cerca de 1 minuto e 30 segundos. E por isso o Alive and Kicking é uma boa música que me faz relembrar esses momentos em que estou vivo e continuo vivo e cheio de força para dar.

então agora que vamos ao segundo tema, eu tendo em conta tenho uma filha com 3 anos de idade, tinha vontade de escolher tipo o funk do Patinho, porque é aquilo que mais se ouve lá em casa ultimamente, porém não é essa música que vou escolher. Vou escolher o Born to Run do Bruce Springsteen, que é um autor, um compositor, um brilhante intérprete e que marcou a minha geração. Já sei que me vão dizer que escolho, que estou a escolher músicas que não são tão atuais quanto isso, porém são músicas que me dizem muito e por isso, tendo em conta este desafio, aqui estão elas, Born to Run, do Bruce Springsteen.

0: Bom, e agora que terminei este enorme desafio de escolher duas das muitas músicas da minha vida, deixo-vos com o recado de continuarem a ouvir a CM Rádio.
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2: As músicas da nossa vida, Marco Pina.

0: informativa, mas isso é só para daqui a pouquinho, porque agora há vidas assim.
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2: Em 1949, chegou às livrarias um romance que viria a marcar profundamente a cultura e a política do século XX e mesmo depois. 1984. Foi escrito pelo autor britânico George Orwell. A obra de ficção carregava uma profecia inquietante. Uma sociedade onde o Estado observava cada movimento dos cidadãos, controlava a informação e até tentava moldar os pensamentos das pessoas. A história acompanha o Winston Smith, um funcionário que vive num país governado por um poder absoluto. Um país modelado a partir da União Soviética Stalinista e da Alemanha Nazi. O grande irmão é o líder ditatorial, apoiado por um intenso culto à personalidade fabricado pela polícia do pensamento. O partido promove a vigilância governamental omnipresente através do Ministério da Verdade. Em cada casa há um ecrã capaz de transmitir e receber imagens, permitindo uma vigilância permanente. Cartazes espalhados pelas ruas repetem uma frase que se tornaria famosa em todo o mundo. O grande irmão está a ver-te. Quando Orwell escreveu o livro, os computadores pessoais não existiam, a internet estava longe de ser imaginada e os telemóveis eram ficção científica. Ainda assim, o autor antecipou debates que continuam atuais. A recolha de dados pessoais, a vigilância tecnológica, a desinformação e a influência da propaganda sobre a opinião pública. E já há vidas assim. O próprio título tinha um significado especial. Orwell escreveu a obra em 1940.

0: 1978 e decidiu inverter os dois últimos algarismos do ano para criar um nome de 1984, projetando a sua visão para um futuro próximo. Mais de 7 décadas depois da publicação, 1984 continua a vender milhões de exemplares em dezenas de idiomas. Expressões como o grande irmão, duplo pensar, polícia do pensamento, entraram no vocabulário comum e são usadas para descrever situações em que a liberdade individual é ameaçada. Poucos romances conseguiram algo semelhante, ultrapassar as páginas de um livro e transformar-se numa referência universal para discutir o poder, a liberdade e os limites do controle sobre a sociedade.
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2: 7:28, boa viagem nas estrelas, in the stars, com os jovens.

0: 7:32.
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1: Estamos à espera. Agora 7h33, vamos às notícias. Vítor Figueiredo.
2: Olá, boa tarde. Um incêndio dentro de um apartamento criou pânico num prédio de Albufeira. A Polícia Judiciária já realizou perícias no local, está a investigar as circunstâncias em que começou o fogo. Mais detalhes com o repórter Rui Pando Gomes.
3: O fogo começou por volta das 11 horas da noite de domingo. O fumo começou a sair por uma janela junto a uma varanda e deixou os moradores em pânico. Quando o alerta foi dado, não estaria ninguém dentro da habitação.
4: Cheguei, eram dois rapazes, eram estrangeiros, eles não deviam lá estar dentro, só os via depois serem identificados, viam-se estrangeiros e não eram moradores. Depois viam-se ser identificados pela GNR.
3: Rápida intervenção dos bombeiros de Albufeira, com mais de uma dezena de operacionais, evitou que o fogo pudesse alastrar a outras habitações.
4: Foram muito rápidos, e depois eu fui à parte de cima e eles já lá estavam e passado 10 minutos já estava a situação resolvida.
3: A GNR identificou um dos moradores do apartamento, terá ficado desalojado e teve de ser acolhido por familiares. Segundo foi possível apurar, há suspeitas de que o fogo tenha começado devido a um curto-circuito.
2: Nos caminhos da política, Andrade Ventura não abdica da descida da idade da reforma para aprovar o pacote laboral. O presidente do Chega impôs hoje várias condições para dar luz verde à proposta do governo de Luís Montenegro.
5: Terei esta semana uma reunião final com o primeiro-ministro a propósito desta matéria. O primeiro-ministro sabe que, não obstante toda a abertura de diálogo e toda a abertura para a negociação, o Chega teve sempre e tem sempre valores fundamentais de que não abdica nesta matéria. A descida da idade da reforma, a proteção de quem trabalha por turnos ou em horas extraordinárias, o fim das reformas vitalícias no âmbito laboral e político, o teto às reformas milionárias, são mesmo condições fundamentais para o Chega neste processo.
2: André Ventura, esta tarde, a partir da sede do Partido Chega, em Lisboa. O Ministro da Economia admite, entretanto, alargar o prazo para a análise das candidaturas à reconstrução de habitações danificadas pelo comboio de tempestades em Leiria e na Marinha Grande. Castro Almeida esclareceu hoje que, e cito, o prazo de 30 de junho era meramente indicativo. O projeto do TGV confirma a demolição de casas e empresas entre Porto e Gaia. Em causa estão 44 habitações, 7 atividades económicas e 3 edifícios de outras categorias em Campanhã, assim como 43 casas e 37 empresas em Gaia. Escritores, professores e outras personalidades escreveram uma carta aberta ao Ministro da Educação. Na missiva, exercem pressão para que José Saramago continue a ser de leitura obrigatória no ensino secundário, garantindo que, e cito, o assunto não está esquecido. A carta dirigida ao Ministro Fernando Alexandre é assinada, entre outros, por Lídia Jorge, Walter Ugumem e Dulce Maria Cardoso. Lá por fora, o primeiro-ministro israelita, Benjamin Netanyahu, confirma que o seu país irá adiar o ataque ao Irão por enquanto, mas adverte que Israel responderá com firmeza caso os ataques iranianos sejam retomados. Num discurso pela televisão, Netanyahu afirmou que o fogo está controlado, isto depois do Irão ter anunciado anteriormente que iria parar de atacar Israel. Ambas as partes prometeram retaliar se os combates recomeçarem. O Irão advertiu que haverá uma resposta severa se as forças de defesa de Israel continuarem a atacar o sul do Líbano. Entretanto, os Estados Unidos dispararam contra um petroleiro no Golfo de Oman, que se dirigia para o Irão. Militares norte-americanos afirmam que a intervenção ocorreu após a embarcação desrespeitar as restrições marítimas impostas por Washington no âmbito das medidas destinadas a pressionar o Irão. Os hutis reivindicam um ataque com míssil a Israel e ameaçam também navios no Mar Vermelho. Entretanto, o acidente

Grave hoje na variante sul de Braga, no sentido sul-norte, nas imediações do novo quartel dos bombeiros, perto de Nogueira. Foi entre uma carrinha de caixa aberta, transporte de mercadorias e três automóveis. Há cinco feridos, a maioria dos quais trabalhadores da construção civil que regressavam a casa após mais uma jornada de trabalho. À meia hora, a circulação rodoviária estava interrompida, com dezenas de veículos parados até junto às portagens de Celeirós. A fechar, uma notícia curiosa relacionada com o Mundial de futebol. Em Chicago, nos Estados Unidos, animais do Jardim Zoológico de Brookfield preparam-se para o Mundial de Futebol

0: com o Bruno Correia. Olá, Bruno.
1: Boa tarde, Vítor. Vamos então começar pela vitória de Florentino Pérez nas eleições do Real Madrid. O atual presidente foi reconduzido para um oitavo mandato. Venceu com 65% dos votos contra 35% do adversário Henrique Riquelme. Assim sendo, José Mourinho vai deixar o Benfica, que já tinha comunicado que a candidatura de Florentino Pérez mostrou a intenção de pagar os 15 milhões de euros da cláusula de rescisão. José Mourinho viaja em breve para a capital espanhola, onde vai ser apresentado esta terça ou quarta-feira. E o comentador de desporto do canal Now, José Nunes, acredita que tanto o Benfica como o Real Madrid ficaram a ganhar com este negócio.
2: Provavelmente, se Mourinho tivesse querido continuar, o Benfica não teria tido. Manifestei várias vezes essa opinião e também aqui fui acompanhado por alguns colegas. O Benfica não teria a iniciativa, provavelmente também a coragem de o mandar embora. E, portanto, desse ponto de vista, acaba por se juntar o melhor dos dois mundos. O Benfica fica sem Mourinho, fica com 15 milhões na conta, vai ter Marco Silva. O Real Madrid acaba por ver confirmado o seu presidente em ato eleitoral, que de resto já se aguardava que assim fosse.
1: As declarações no programa Mercado Now do comentador de desporto José Nunes. Hakan Safi perdeu as eleições para a presidência do Fenerbahçe. O candidato que tinha um acordo com Luís Soares foi derrotado e com grande margem. Quer isto dizer que o Sporting não vai receber uma proposta por Soares, pelo menos da parte do Fenerbahçe. Hakan Safi lamentou a derrota, disse que deu tudo com promessas de reforços e investimentos sérios, mas que os sócios preferiram um regresso ao passado. Quanto ao futebol Clube do Porto, o André Silva só vai ser oficializado no final desta semana. Segundo o Jornal Record, nas férias do presidente André Villas-Boas fizeram adiar a apresentação do avançado que na última temporada jogou no Elche, em Espanha. De qualquer forma, o regresso ao Futebol Clube do Porto, a custo zero, não está em risco. Recordo que André Silva já gozou do período de férias no Japão, está em Portugal e já realizou exames médicos esta segunda-feira. O Futebol Clube do Porto está na lista de interessados em Youssef Chermiti. Segundo o jornalista italiano Rudi Galetti, o clube portista procura mais um avançado. O mesmo jornalista garante-se que, para além do Futebol Clube do Porto, também o PSV e o Galatasaray estão interessados no avançado internacional sub-21 por Portugal. Chermiti foi formado no Sporting, clube onde chegou a fazer 22 jogos pela equipa principal em 2022-2023. Na época seguinte, rumou ao Everton. Esta temporada, a primeira no Rangers, o avançado marcou 15 golos e fez 5 assistências em 41 jogos. A fechar, Portugal continua a preparar o último jogo de preparação em solo nacional antes do Mundial. A equipa das esquinas vai defrontar a Nigéria no encontro marcado para quarta-feira em Leiria. A principal baixa confirmada é a de Rafael Leão, expulso no particular frente ao Chile. Ainda assim, o selecionador Roberto Martínez vai contar com várias novidades. Entre elas, destaca-se o regresso dos 4 jogadores que atuam no PSG, Nuno Mendes, Vitinha, João Neves e Gonçalo Ramos, que devem somar minutos neste último teste. Depois deste jogo, Portugal segue viagem para os Estados Unidos, onde vai montar o seu centro de estágio em Palm Beach, na Flórida. A equipa nacional está inserida no Grupo K, onde vai defrontar a República Democrática do Congo, Uzbequistão e Colômbia.
3: 7 horas e 42 minutos. Notícias com Vítor Figueiredo e também o desporto com Bruno Correia na sua Correio da Manhã Rádio. Daqui a pouco vamos para o simultâneo com a CMTV. Se calhar 7h43, Vítor, ainda conseguimos dar aí uma vista de olhos ao trânsito rapidamente, só para percebermos se isto já calmou ou então se ainda temos dificuldades a norte ou a sul, sendo que esta hora possivelmente as coisas já estarão mais calminhas.
4: Bom, em Lisboa ainda há aqui dois problemas que surgiram entretanto na A5 para quem vem das Amoreiras e na subida de Monsanto. Pouco depois do viaduto do Duarte Pacheco houve um acidente e neste momento as coisas estão bastante complicadas até precisamente à zona das Amoreiras. Depois temos também outro problema com um acidente no eixo norte-sul antes da saída para a segunda circular em direção ao aeroporto, causar também uma fila Vila até quase ao Jardim Zoológico. Em Lisboa é isto. Evite este

0: estes dois percursos, se puder. No Porto é mais a VCI e nos dois sentidos. No sentido Freixa Rábida, acidente na zona da Perlada, com fila até ao nó da Via Norte, portanto até mais ou menos ao Amial, e depois, ao contrário, no sentido a Rábida Freixo, ali entre o Polo Universitário, na zona de Paranhos, também com alguma resistência. Todo o resto já está a rolar, enfim, com...
1: Sem dificuldades.
0: Sem dificuldades, praticamente.
1: Muito bem. Vamos já para o simultâneo com a CMTV, não tarda. Vítor, até amanhã. Vítor Figueiredo.
0: Boa viagem.
1: Alexandra Pereira, Luciana Abreu e eu, Alberto Rocha, tive muito gosto de estar consigo. Já a seguir, simultâneo com a CMTV para o Grande Jornal da Noite.
2: Boa noite, Luís Montenegro. Realça um papel do Serviço Nacional de Saúde. Ele considera fundamental para que todos os portugueses tenham acesso a cuidados de saúde. Luís Montenegro diz mesmo que o SNS é uma trave mestra na qual assenta a garantia de cumprir o que está na Constituição. Ainda assim, o Primeiro-Ministro considera que não se deve olhar para o Serviço Nacional de Saúde com uma visão fechada. Isto é, devem ser aproveitadas as capacidades do setor privado e do setor social. Capacidades que, de acordo com o Primeiro-Ministro, devem ser recebidas com o espírito aberto. Declarações à margem da inauguração de uma unidade de ressonância cardíaca e também do heliporto da Unidade Local de Saúde de Gaia Espinho.
3: O Serviço Nacional de Saúde é o esteio do sistema de saúde. É a trave mestra, é a base, é a estrutura na qual assenta a garantia de cumprirmos o que está escrito na Constituição da República Portuguesa, de garantirmos a acessibilidade de todos a cuidados de saúde. Mas não somos daqueles que têm uma visão fechada de que essa é a única via e é, digamos, passível de desperdiçar numa sociedade a capacidade instalada no setor privado e a capacidade instalada no setor social.
2: A Unidade Local de Saúde de Gaia Espinho inaugurou esta segunda-feira uma nova unidade de ressonância magnética cardíaca. É considerada pioneira no país. O projeto tornou-se realidade graças a uma doação de cerca de 2 milhões de euros do empresário Domingos Vieira Matos, ele que é presidente do Conselho de Administração da Medilivre.
4: É esta nova máquina de ressonância magnética que vai contribuir e melhorar o acesso ao diagnóstico cardiovascular avançado, reduzir os tempos de espera e melhorar os cuidados prestados aos utentes. Um equipamento revolucionário e que foi doado por Domingos Vieira Matos, presidente do Conselho de Administração da Medialivre. Custou cerca de 2 milhões de euros.
5: Eu venho por dizer, pronto, eu ofereço a máquina. Portanto, foi uma atitude momentânea de que realmente, né, por vezes, nós temos que colaborar com estas ideias destes profissionais que têm tanta competência e não têm meios. Mas por isso é que o valor, a máquina tem muito valor. Mas muito mais valor têm os profissionais que trabalham com ela.
4: Na inauguração da unidade de ressonância magnética cardíaca e também do heliporto do hospital, esteve Luís Montenegro. O primeiro-ministro sublinhou a importância desta doação.
3: Com esta doação para a ressonância magnética cardíaca, que é um elemento novo no nosso sistema de saúde e que coloca o Serviço Nacional de Saúde com uma capacidade de resposta ao nível das melhores, é efetivamente credor do nosso reconhecimento, do nosso agradecimento.
4: Domingos Vieira Matos espera que outros empresários lhe sigam as pisadas.
5: Eu tenho esperança que, realmente, depois surjam mais empresários que tenham essa iniciativa de poder apoiar, quer nesta área da saúde, quer em muitas outras.
4: O presidente do Conselho de Administração da Medialivre foi homenageado por ter realizado uma das maiores doações alguma vez realizadas ao Serviço Nacional de Saúde. Esteve no evento acompanhado pela família.
5: Tanto.

0: Realmente, nós sabermos que estamos a contribuir para poder salvar vidas. No fim do dia, o que interessa é salvar as vidas, a mais possível. Aí, realmente, com esta máquina, podem-se salvar, mas ter os profissionais é o mais importante de tudo para poder tirar o máximo partido das máquinas e eles salvarem vidas de pessoas que estão muito frágeis.
1: A Unidade de Saúde Gaia e Espinho não tem dúvidas que este novo equipamento vai melhorar a vida de milhares de portuguesas.
2: Mudanças na dispensa para amamentação estão a gerar polémica. O Governo quer exigir atestado médico de meio em meio ano, de 6 em 6 meses. A proposta mantém as 2 horas diárias pagas, mas passa a limitar o direito até aos 2 anos da criança e obriga à renovação regular desse atestado. O Governo diz que a medida vai reduzir burocracia e combater abusos, mas os especialistas contestam, já que não há estudos que comprovem uso indevido e que, na prática, as empresas já pedem o documento apenas uma vez por ano. Também entidades como a Acter não registam queixas contra mães, mas sim incumprimentos por parte das empresas. André Ventura não abdica da descida da idade da reforma para aprovar a reforma da lei laboral, a nova lei laboral. O presidente do Chega impõe várias condições para aprovar a proposta do Governo.
3: Terei esta semana uma reunião final com o Primeiro-Ministro a propósito desta matéria. O Primeiro-Ministro sabe que, não obstante toda a abertura de diálogo e toda a abertura para a negociação, o Chega teve sempre e tem sempre valores fundamentais de que não abdica nesta matéria. A descida da idade da reforma, a proteção de quem trabalha por turnos ou em horas extraordinárias, o fim das reformas vitalícias no âmbito laboral e político, o teto às reformas milionárias, são mesmo condições fundamentais para o Chega neste processo.
2: O líder do Partido Socialista considera que os apelos feitos pelo Presidente da República e também pelo Primeiro-Ministro ao regresso dos imigrantes são um reconhecimento do programa Regressar do Partido Socialista. José Luís Carneiro diz sentir-se satisfeito por ver valorizada uma medida que ajudou a criar quando era Secretário de Estado das Comunidades Portuguesas. José Luís Carneiro afirmou que as declarações de António José Seguro e de Luís Montenegro representam uma homenagem ao programa Regressar, um programa lançado em 2017 para apoiar o regresso de portugueses residentes no estrangeiro. O secretário-geral do PS recordou que a medida começou por responder ao regresso da comunidade luso-venezuelana e foi depois alargada a todo o mundo. Segundo Carneiro, o programa já permitiu o regresso de cerca de 40 mil portugueses através de incentivos fiscais, apoio financeiro à mudança e medidas de apoio ao emprego e ao investimento. Os trabalhadores dos registros e do notariado estiveram hoje em greve. A reportagem no Campo de Justiça é do jornalista Nuno Gil Ferreira.
4: A greve do registro e notariado está já a afetar os portugueses. Esta greve vai acontecer de 8 a 13, ou seja, durante toda esta semana os serviços estarão apenas em serviços mínimos e, como podemos ver neste momento, já existe aqui uma fila que tem permanecido durante grande parte da manhã. Houve já mais gente, claro, que acabou por sair e por, no fundo, abandonar aqui esta zona, mas a fila chegava a um outro edifício completamente. Muito bom dia. Dizia-me que já esteve aqui a semana passada e que hoje volta só para dar de caras com uma porta fechada.
5: Exatamente. Sexta-feira havia um anúncio de uma reunião e que não iam trabalhar. Tendo em conta que tiveram greve na quarta, feriado na quinta, sexta não houve nada e agora mais 7 dias. É um completo absurdo a necessidade, porque eu acho que eles têm o direito de fazer greve. É um direito exercer. Mas e o meu direito? Onde é que fica? Onde é que fica o direito do cidadão que fica impedido de legalizar, de tratar dos seus documentos, porque alguém exerce o seu direito ou outras pessoas perdem, não?
4: E a senhora vinha tratar de um processo demorado?
5: É um processo delicado, um processo de averbamento de casamento depois de um óbito. Realmente é um processo que só o IRN pode fazer. Não posso ir outro lado.
4: E a semana passada já deu aqui com a porta fechada. Qual é que é o plano, aliás, a partir de agora?
5: Não tenho planos, não é? Vou tentar.

0: se calhar ir a um IRN aí nas aldeias para ver se não está toda a gente de greve.
1: Certíssimo, então, muito obrigado. Como podemos ouvir, o testemunho de alguém que já tentou bastante vir aqui fazer este registo, mas que infelizmente deu de caras com a porta fechada e, em princípio, continuará a dar de caras com serviços mínimos. Apenas durante a manhã estiveram assegurados os serviços de registro automóvel, mas a ver, vamos, quais serão os efeitos a longo prazo desta greve do notariado.
2: André Ventura vai estar hoje no Grande Jornal da CMTV. É daqui a pouco. Começa a entrevista ao líder do Chega, não perca. É aqui no Grande Jornal. O cantor Miguel Bravo foi condenado a 4 anos e meio de prisão, mas com pena suspensa, por abuso sexual de uma menor de 12 anos. O Tribunal de Évora condenou ainda o artista ao pagamento de uma indemnização, embora muito baixa, 500 euros de indemnização à vítima. A sentença foi conhecida hoje, depois de um adiamento da leitura do acórdão. Miguel Bravo estava acusado de abuso sexual de menor e pornografia infantil. Os factos remontam a 2024, uma altura em que o cantor foi detido na sequência de uma denúncia apresentada pela mãe de uma menor. O artista trocou mensagens com essa jovem e solicitou imagens de cariz íntimo quando esta tinha apenas 12 anos. Os factos investigados terão tido origem depois de um convívio entre as duas famílias. Miguel Bravo assumiu os crimes em tribunal e até mostrou arrependimento. Foi agora condenado a 4 anos e meio de prisão, mas com pena suspensa.
3: Depois de conhecer a decisão, da sua condenação, é certo que pena suspensa, mas são 4 anos e 6 meses de condenação para Miguel Bravo, que, como disse, a pena fica suspensa na sua execução, portanto vai continuar em liberdade. Saiu com pressa do Tribunal de Évora, dizendo que não tinha nada a dizer, portanto que não ia comentar o processo, que iria almoçar. Portanto, questionámos ainda, até se sentia aliviado por não ter sido condenado a pena efetiva, visto que assumiu todos os crimes. Não respondeu também, não o quis fazer e saiu. Portanto, como todas as vezes em que veio aqui ao Tribunal de Évora, Miguel Bravo nunca quis falar aos jornalistas, nunca quis prestar declarações, nunca comentou publicamente o processo. Apenas o fez na sala de audiências, onde assumiu os crimes, mostrou arrependimento e esperou pela condenação, que era mais do que certa, olhando todos estes dados. Ouviu uma reprimenda da Presidente do Coletivo de Juízes, que disse que não o quereria ver de novo nestas condições, nesta sala, pelos mesmos crimes, porque aí sim iria ser preso, portanto iria ficar com pena de prisão efetiva. À saída, como já disse, Miguel Bravo, em passo muito apressado, rumo à viatura que o transportou para o Tribunal de Évora hoje, como sempre, não quis prestar declarações, não quis falar, nunca o fez durante todo este processo, nem quando saiu depois do primeiro relatório judicial há 2 anos, assim manteve o cantor toda e sempre esta postura de não falar à comunicação social. Tem a carreira também em suspenso, e agora Miguel Bravo ficou hoje a receber que foi condenado por 7 crimes de pornografia infantil e de abuso sexual de menores. Sai em liberdade, a pena fica suspensa na sua execução.
2: Começou o julgamento onde o queixoso é Iker Casillas, antigo guarda-redes do Futebol Clube do Porto. Ele pede 3,7 milhões de euros ao clube, ao Futebol Clube Porto, e à seguradora Fidelidade. A reportagem é da jornalista Ana Inês Batista.
4: Iker Casillas recordou hoje aqui no Palácio da Justiça o infarto agudo do miocárdio que sofreu em maio de 2019 durante um treino do Futebol Clube do Porto. Ora, o jogador, antigo jogador, reclama 3,7 milhões de euros por incapacidade para trabalhar à seguradora Fidelidade e também ao Futebol Clube do Porto. Hoje, aqui em tribunal, acabou por explicar explicar como decorreu todo o dia em que acabou por sofrer este episódio. Chegou ao Olival por volta das 9:30 da manhã, tomou o pequeno almoço e foi ao ginásio, mas foi de facto já quando estava no relvado e depois de realizar alguns exercícios que pelas 11 horas da manhã sentiu uma dor forte no peito e também dificuldade em respirar. É nesse momento que acaba por alertar aqueles que estavam presentes no local. É chamado também o médico Nelson Puga e Iker Casillas é depois levado para a CUF do Porto. Acabou também por descrever em tribunal as sequelas que sofreu depois deste episódio. Ele que passou por uma recuperação prolongada, nos primeiros dias esteve em repouso absoluto e referiu em tribunal que só 7 meses depois deste infarto é que começou a sentir-se como ele próprio. Ainda assim, explicou que nos dias de hoje, apesar de conseguir ir ao ginásio e de jogar pádel, não consegue, por exemplo, correr durante longos períodos porque acaba por rapidamente se sentir cansado. Ora, perante as declarações do antigo jogador do Futebol Clube do Porto e também do Real Madrid, a defesa da seguradora acabou por levantar também algumas questões, nomeadamente o facto de Iker Casillas ter participado em jogos do Real Madrid Legends e também em competições de pádel. O antigo jogador foi também rápido a responder, disse que esses são jogos amigáveis de exibição e que não têm a mesma exigência física que o futebol profissional. Iker Casillas, que à saída aqui do Palácio da Justiça falou à CMTV, ele que disse estar tranquilo a aguardar o desenrolar do processo e acabou também por levantar o véu sobre aquilo que foram as eleições de ontem no Real Madrid, disse esperar que agora Florentino Pérez faça um bom trabalho e desejou o mesmo para José Mourinho.
2: Esta semana sai a decisão final do caso de Mónica Silva, a grávida da Mortosa. É o resultado do recurso contra a primeira decisão do tribunal que absolveu Fernando Valente, o principal suspeito. A reportagem é do jornalista Paulo Jorge Duarte.
5: É já no próximo dia 11 de junho que será conhecida a decisão do Tribunal da Relação, onde foi entregue o recurso do Ministério Público de Aveiro da absolvição de Fernando Valente, que foi julgado e absolvido da suspeita do crime de homicídio qualificado, profanação de cadáver e também de aborto agravado. Todos recordam Fernando Valente, que foi julgado pela suspeita de ter matado Mónica Silva, a grávida da Mortosa. Fernando Valente foi absolvido por um tribunal de júri, o Ministério Público de Aveiro, também os assistentes neste caso, ou seja, a família de Mónica Silva, recorreram para o Ministério Público. São quase 3 anos de sofrimento para esta família. Nunca foi encontrado nenhuma pista sobre o paradeiro de Mónica Silva ou do que é que foi feito ao corpo desta mulher. E em especial os dois filhos, agora com 13 e 17 anos, que sofrem com a ausência da mãe. Mas no próximo dia 11, o Tribunal da Relação irá dar conhecimento, então, do resultado do despacho dos juízes desembargadores sobre este recurso do Ministério Público e também da família.
2: Várias corporações de bombeiros combateram um incêndio numa fábrica de peças automóveis em Setúbal. O jornalista Nuno Adense esteve lá.
6: Situação resolvida depois de ontem ter ocorrido aqui um incêndio numa fábrica de peças em Setúbal, esta fábrica que está por trás de mim, que agora o Nelson Malcata mostra. Os cerca de 300 trabalhadores já puderam regressar ao seu trabalho, mas ontem Viveram-se momentos de grande alarido, uma vez que aconteceu um incêndio na noite de ontem. Vários meios foram disponibilizados para o local, nomeadamente 28 bombeiros, 8 viaturas, foram várias as corporações que estiveram envolvidas no fogo com alguma dimensão. Houve rapidamente o combate ativo às chamas, o incêndio entrou em fase de resolução e foram então feitas as primeiras avaliações, primeiras perícias, a fim de detectar a origem deste incêndio. É importante realçar que não há feridos a registar da ocorrência. A origem, como disse, ainda é desconhecida. O caso está a ser investigado. O incêndio foi controlado. A situação

0: Então está completamente normalizada, as operações de rescaldo ficaram então concluídas aqui neste incêndio, um incêndio numa fábrica de peças automóveis. Foram várias as corporações que se deslocaram ao local, conseguiram combater prontamente este incêndio, não há feridos a registar. O que é certo é que esta fábrica em Setúbal abarca cerca de 300 trabalhadores que hoje puderam regressar ao trabalho.
1: Um fogo deflagrou num apartamento durante a madrugada de hoje em Albufeira. O morador teve que ser realojado em casa de familiares. Não há condições para ficar naquela habitação. A reportagem é do Rui Pando Gomes.
2: O incêndio aconteceu no domingo à noite, entre as 10 e as 11 da noite, num apartamento aqui junto à Avenida dos Descobrimentos, em Albufeira. É um apartamento no primeiro andar e causou grande preocupação e alarme entre os moradores vizinhos, porque principalmente o fumo que estava a sair dentro desta casa era muito negro e intenso e levou a que obrigou claramente a intervenção dos bombeiros, que acabaram por extinguir este fogo. Como podemos ver na imagem do Nuno Alforbinha, o apartamento que foi atingido está totalmente negro. Eu diria que os estragos no interior serão bastante avultados, principalmente devido, como já disse, ao fumo negro que terá saído dentro deste apartamento e também terá ido para outros aposentos deste apartamento, sendo que esta janela é a janela da cozinha e agora está a ser apurado por parte da Polícia Judiciária, que foi chamada aqui ao local pela GNR, se efetivamente o fogo começou aqui nesta zona da cozinha ou se noutra zona do apartamento. O que é certo é que o fumo saiu por esta janela e subiu para... normalmente o fumo vai sempre para cima, afetou principalmente o andar superior e, como podemos ver, há uma zona bastante negra nessa varanda por cima deste apartamento. Na altura estariam, ou pelo menos segundo os moradores vizinhos, não estaria ninguém dentro do apartamento, mas nas horas anteriores, durante a tarde, tinham sido vistos dois jovens dentro desse apartamento. Não estavam lá nesse lugar na altura, ninguém ficou ferido e a única indicação que temos das autoridades é que pelo menos uma pessoa terá ficado desalojada temporariamente e foi para casa de familiares. Desconhecemos se será algum destes jovens ou se será outro morador que não estava aqui na altura. Para terminar, referir então que a atuação rápida dos bombeiros foi essencial. Chegaram aqui em pouco mais de 5 minutos acabaram por extinguir rapidamente aqui o incêndio, evitando que este fogo alastrasse outros apartamentos vizinhos.
1: Houve também um incêndio em Gondomar que obrigou à hospitalização de 3 pessoas. Outras 6 foram assistidas pelos bombeiros. A reportagem é do Fernando Coelho.
3: Foi no bairro do Monte, em Valbom, que um incêndio deflagrou na manhã desta segunda-feira. 3 pessoas tiveram de ser transportadas para o hospital, 2 delas em estado grave, um casal na casa dos 50 anos. Em causa está a inalação de fumo, que causou problemas nas vias respiratórias para estas 2 vítimas, que tiveram de ser entubadas e depois uma delas transportada para o Hospital de São João no Porto, a outra para o Hospital de Santo António. Segundo ao que foi possível apurar, as chamas tiveram origem num armário onde estariam algumas velas e depois o fumo acabou por se propagar pelas escadas, o que causou outras 6 vítimas deste mesmo prédio de 4 andares, que tiveram de ser assistidas, mas não foi necessário transportar nenhuma delas para o hospital. O incêndio ficou extinto por volta da 1 da tarde, a origem tinha sido por volta das 11 e o incêndio terá sido mesmo extinto pelos populares que conseguiram fazer esse trabalho ainda antes da chegada dos bombeiros. Embora tenha sido um fogo com intensidade, não acabou por causar qualquer desalojado e continuará na mesma a manter a casa, sobretudo em que incidiu o fogo, continuará

0: a manter condições de habitabilidade.
1: André Ventura vai estar hoje no Grande Jornal da CMTV. É já daqui a pouco. Fique para ver. Até já.
2: Fica assim o convite para a edição do Grande Jornal com o José Carlos Castro. Agora passam 9:08.
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2: Bom, e para já, assim, com a síntese de notícias com a Leonor Ferraz, dar nota de 3 acidentes em Lisboa e uns próximos dos outros. Há um no túnel do Marquês, outro na Avenida de Ceuta e também ali na reta da Pimenteira, na ligação do viaduto Duarte Pacheco com A5. Estes 3 acidentes estão a colocar a fila parada em ambos os sentidos, desde precisamente o Alto das Amoreiras até à A5, por isso esta é uma zona onde o trânsito está praticamente parado. Dito isto, agora com a Leonor Ferraz, as notícias. Boa noite, Leonor.
8: Muito boa noite. O projeto do TGV no Porto confirma várias demolições em Campanhã. Em causa estão 44 habitações, 7 atividades económicas, incluindo a bomba de gasolina na Avenida Gustavo Eiffel e 3 edifícios de outras categorias. Por outro lado, em Gaia, o impacto de demolições é inferior, comparativamente ao projeto anterior, que previa a construção de uma estação em Vilar do Paraíso. Deste modo, o número de afetações diretas de casas passam de 64 para 43, com a zona de Santo Vídeo a ser a mais afetada. Por outro lado, o número de empresas aumenta em relação ao projeto anterior, de 22 para 37, com a maioria das demolições previstas para a zona industrial de Canelas. A proposta consultada pela agência Lusa confirma ainda a construção de uma única ponte sobre o Rio Douro, a estação de Gaia em Santo Vídeo e uma passagem superior abrigada em Campanhã. O projeto de execução referente ao troço de Espinho, Porto e Gaia da linha de alta velocidade Porto-Lisboa encontra-se em consulta pública até 29 de junho. A Unidade Local de Saúde Gaia-Espinho apela ao Governo para que inscreva no próximo Orçamento do Estado cerca de 28 milhões de euros para a construção de 3 edifícios, em causa o novo Centro da Mulher e da Criança, o Ambulatório Oftalmológico e o Edifício de Internamento das Especialidades Médicas, num investimento total de 280 milhões de euros, durante a inauguração do heliporto do Hospital de Gaia, que contou com a presença do Primeiro-Ministro. O Presidente da ULS pediu que 10% desse valor seja inscrito no Orçamento do Estado para 2027, de forma a que o projeto avance com segurança. Em Setúbal, a reparação do acesso às praias da Arrábida pode custar 6 milhões de euros. A estimativa é avançada pela vice-presidente da Câmara, Maria do Carmo Tiago, para a reparação de um troço da principal estrada de acesso às praias, que cedeu com as tempestades no início deste ano. Em declarações à agência Lusa, a autarca referiu que o município tenta agora obter financiamento para a obra, de recordar que devido aos danos provocados pelas intempéries na zona da Serra da Arrábida, a Câmara de Setúbal interditou a circulação automóvel no acesso às praias esta época balnear. Fica por aqui esta síntese informativa. Regresso no próximo intervalo do Grande Jornal da Noite da CMTV. Até já.
2: Fica assim o encontro marcado na Correio da Manhã Rádio. As notícias com a Leonor Ferraz. A esta hora, Lisboa com 22 graus, o Porto com 19. Passam 14 minutos das 8.
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2: Passam 18 minutos das 8. Daqui a pouco o regresso a simultâneo com a CMTV. Vamos continuar a acompanhar o Grande Jornal da Noite na edição do José Carlos Castro. Tenham um bom início de noite de segunda.

0: 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Vamos regressar ao simultâneo com a CMTV. Vamos continuar junto da atualidade informativa através do Grande Jornal da Noite. Para já que passam 21 minutos das 8, José Carlos Castro.
1: Já vemos António José Seguro a juntar-se à seleção portuguesa que está no, na cidade do futebol, concentrada na preparação do Mundial. O Presidente da República acabou de chegar, vai cumprimentando os jogadores. Quem fez a recepção ao Presidente foi Cristiano Ronaldo. Agora, um a um, o Presidente da República vai cumprimentando os jogadores. Ele vai jantar, Cláudio Constantino vai jantar com a seleção portuguesa. Julgo que o Cláudio Constantino, o repórter que está no local, não conseguiu ouvir a minha pergunta. Vamos tentar nova comunicação daqui a pouco. O Presidente da República vai cumprimentando um a um os jogadores da seleção. Ele foi recebido por Cristiano Ronaldo, também pelo Presidente da Federação Portuguesa de Futebol. Estas são imagens no auditório da cidade do futebol. Daqui a pouco o Presidente vai partilhar o jantar com a seleção portuguesa de futebol. Vemos também Martins, o treinador da seleção de Portugal. Cláudio Constantino, agora, o presidente vai jantar com os jogadores, agora.
2: Com os jogadores da seleção nacional, mas primeiro vai aqui discursar na cidade perante os jogadores, os 27 convocados da Seleção Nacional para o Campeonato do Mundo. É a primeira vez que António José Seguro, enquanto Presidente da República, se junta aqui à equipa da Seleção Nacional Portuguesa de Futebol e vai começar agora esta cerimónia.
3: A República, junto da delegação portuguesa, há poucos dias desta iniciar a viagem de ao 2026.
4: Iniciamos este momento com as palavras do Sr. Presidente da Federação Portuguesa de Futebol, Dr. Pedro Proença.
5: Sua Excelência, o Sr. Presidente da República, caro Selecionador Nacional, caro Roberto Martínez, ao nosso Capitão de Equipa, Cristiano Ronaldo, uma palavra especial também a toda a nossa equipa técnica e a restante staff aqui presente. Permita-me começar, Sr. Presidente, por endereçar um agradecimento profundo por marcar hoje aqui presença. É um momento muitíssimo especial para a nossa seleção

0: e atrevo-me a dizer para o nosso país também. A sua participação neste momento simboliza de forma inequívoca a importância que o futebol hoje assume na vida coletiva deste país. Senhor Presidente, a sua presença aqui não é apenas institucional, é um sinal de unidade nacional. Sempre que a seleção entra em campo, Portugal inteiro revela nela. E quando o mais alto magistrado da nação acompanha este momento, reforça-se a ideia que o futebol é também um espaço de entidade, de coesão, mas fundamentalmente de esperança. A seleção nacional, como sabe, parte em breve para um desafio de enorme exigência. Mas falo com uma confiança e com a confiança de saber que leva consigo o apoio de um país imenso.
1: E hoje, Clemente, é o Presidente da Federação Portuguesa de Futebol, ele faz as honras de recepção ao Presidente da República, que se junta esta noite à seleção para jantar. É um momento importante de união desta equipa que vai defender as cores de Portugal no Mundial.
0: Como no exercício das mais altas funções de Estado, também no futebol, se exige rigor, compromisso e sentido de missão. A cada atleta aqui presente, recordo que representam Portugal perante o mundo. Mas hoje, Sr. Presidente, esse compromisso ganha ainda maior significado com a sua presença. Cada um de nós, cada um destes atletas, leva para o relvado o orgulho de ser português e a consciência de que carregam consigo a confiança de um país inteiro. Sr. Presidente, em nome da Federação Portuguesa de Futebol, agradeço a enorme honra da sua presença e o apoio constante que tem demonstrado ao desporto nacional. Será um privilégio contar com a sua presença em Miami no encontro diante da Colômbia. Que esta seleção corresponda às expectativas que Vossa Excelência e todos os portugueses legitimamente depositam nela. Porque estamos convictos, estamos certos que este ano vai dar Portugal. Muito obrigado.
2: Segue-se a intervenção do selecionador nacional Roberto Martínez.
3: Quero começar por agradecer ao nosso Presidente da República a visita à Casa da Seleção, a primeira vez como Presidente, e pelo seu apoio. A sua presença representa a união de todos os portugueses à volta da nossa equipa e dá-nos ainda mais força pelo desafio que temos pela frente. Posso dizer que a seleção vai dar tudo por Portugal e vai entrar em campo com a responsabilidade de levar os sonhos de milhões de portugueses. Muito obrigado.
2: Convidamos agora a Sua Excelência, o Sr. Presidente da República, a deixar-nos também as suas palavras.
4: Sr. Presidente da Federação Portuguesa de Futebol, Sr. Selecionador Nacional, caros atletas, caro Capitão Cristiano Ronaldo, senhores dirigentes, staff, equipa de apoio a esta maravilhosa seleção, é para mim um prazer e uma emoção enorme, como Presidente da República, estar aqui hoje para transmitir, em nome de Portugal, em nome de milhões de portugueses espalhados pelo mundo, um abraço sentido e sincero. E quero que saibam, aliás, têm essa certeza, quando vestirem a camisola da Seleção Nacional, têm ao seu lado também a vestir pelo menos 10 milhões de portugueses que vivem em Portugal, mas eu diria outros tantos entre portugueses que vivem espalhados pelo mundo, mas muitos que não sendo portugueses se identificam com a nossa seleção, se identificam com o vosso espírito e significam com o vosso entusiasmo. Sabem que há milhares, milhões de crianças que sonham ser como vós, com cada um de vós. Sabem que há imensas famílias que vão parar, fazer absolutamente nada, para estarem agarrados durante 90 minutos, esperemos que só seja necessário 90 minutos em cada jogo, a olhar e a torcer pela nossa seleção. E também sabemos que um torneio desta competição é um torneio que passa por muitas dificuldades, tem muitas exigências, mas é aí que se mostra a fibra de ser português, a alma de ser português. E saibam que nessa altura estarão milhões de pessoas em todos os cantos de Portugal, em todos os cantos do mundo, a torcer por vós e dar-vos o máximo de apoio. Joguem uns pelos outros. Trabalhem uns pelos outros.

joguem e trabalhem, também em memória do nosso Diogo Jota. E quero que saibam que o mais importante de tudo, e acima de tudo, está essa alegria imensa, esse orgulho imenso de vestirem a camisola das Quinas, a camisola de Portugal. O que é que eu vos peço? Eu peço-vos que a equipa saiba encontrar o talento e a inteligência, que seja mais do que o somatório da inteligência, da qualidade e do talento que individualmente cada um de vós tem. O país acredita em vós. Façam-nos sonhar. Tragam para Portugal a taça que nos falta. Vamos todos torcer por vós. E eu acredito, com o vosso entusiasmo, com a vossa força, com a vossa fibra, com o vosso talento e com o vosso trabalho, que isso é possível. E por isso queria hoje entregar-vos, simbolicamente, a bandeira nacional, para que possam, naquela tarde ou noite, dia 19 de julho, podê-la transportar, que é sinal que conseguiram, que conseguimos e que o sonho se torna realidade e que são de novo campeões, mas desta vez campeões do mundo. Merecem isso por inteiro. Portugal também, os portugueses também. Força Portugal, vamos com tudo, está bem? Obrigado.

0: ouvidos as palavras do Presidente da República, que entrega agora a bandeira nacional a Cristiano Ronaldo. E Ronaldo retribui com uma camisola da seleção, com o nome Seguro, António José Seguro, é o 26º jogador, aparece... não, 2026, agora que percebi. António José Seguro passa a pertencer a este grupo que vai defender as cores de Portugal no Mundial de Futebol.
1: Entrega também o Sr. Presidente da Federação Portuguesa de Futebol um busto personalizado, significando a camisola que os jogadores irão envergar neste Mundial.
0: É mais uma recordação para o Presidente da República. Desta vez é Pedro Proença que apresentaria o Presidente, agradecendo assim a presença de António José Seguro junto da Seleção Nacional do Futebol. As Forças Armadas da Ucrânia lançaram mais uma série de ataques de médio alcance contra regiões russas e ocupadas pela Rússia durante a madrugada de hoje. Fotografias e vídeos publicados nas redes sociais por residentes locais parecem mostrar fumo negro e espesso a subir da área de um depósito de petróleo perto da Crimeia. Este depósito é a maior instalação de armazenamento de petróleo da região do Cáucaso, que tem uma capacidade para 1,2 milhões de toneladas de combustível. Tudo indica que foi atingido por um drone ou um míssil ucraniano. Donald Trump, o presidente dos Estados Unidos, exige que o Irão e Israel cessem de imediato os ataques. Na rede social Truth Social, o presidente dos Estados Unidos disse que ambas as nações têm de parar com a troca de ataques, a troca de disparos. Num segundo post, o presidente norte-americano alega que ambos os lados do conflito querem um cessar-fogo, mas que estupidez e ignorância, foi estas as palavras que usou, por parte de alguns envolvidos, está a colocar em causa a paz. Trump deixa claro que o bloqueio ao Hormuz, ao Estreito de Hormuz, vai permanecer em vigor até que a paz seja obtida e que tudo deveria estar a progredir mais rápido. O primeiro-ministro israelita reconhece que os combates com o Irão cessaram, mas promete responder fortemente a futuros ataques. Benjamin Netanyahu destaca que Israel tem pleno direito à autodefesa.
2: Como tenho feito durante décadas, insisto firmemente no nosso direito de agir contra os nossos inimigos. Era assim que fazíamos agora. Depois do Hezbollah disparar sobre o território israelita, ordenei às forças de Israel que atacassem alvos terroristas em Beirute e eliminassem os operativos do Hezbollah. Fizemos isso depois do Irão atacar Israel. Instruí as forças de Israel a atacar alvos militares e económicos em todo o Irão. Foi isso que nós também fizemos. Depois de termos atacado o regime terrorista de Teherão, este deixou de nos atacar.

0: אותנו, נגיב בעוצמה. כי לישראל יש זכות מלאה להגנה עצמית, ואנו מממשים אותה ככל שהדבר נדרש.
1: Tem aqui comigo o general Fontes Ramos. Boa noite, general.
2: Boa noite.
1: Na semana passada falávamos que a questão do Líbano era o chamado irritante no meio disto tudo, mas parece ser também uma boa desculpa para o Irão manter tudo como está.
2: É isso mesmo. Quer dizer, isto foi mais um sobressalto, enquanto as negociações vão caminhando muito lentamente, o que interessa ao Irão. O Irão não está nada interessado em resolver isto agora. Porquê? Olha, dia 4 de julho é o dia da independência dos Estados Unidos da América. Toda a gente sai cá para fora, festas por todo o lado, bandeiras. É um grande dia para a América. Como é que é possível o Trump ter outra conduta que não seja esta? Parem, para ver se passa por o meio. E depois a seguir outras datas. Isto é, o Irã está a jogar no arrastamento da situação. Agora,
1: mas
2: claro...
1: Tem condições económicas para
2: diga?
1: Tem condições económicas para se manter assim, com esta posição
2: tem
1: firme?
2: Tem mais capacidade de resistência do que os Estados Unidos da América. Porque, quer dizer, o sofrimento das pessoas para os líderes no Irã é secundário. Vão até onde for necessário. E tem sempre uma franja, são uns milhões de pessoas, acabam por ser, de apoio. Ainda agora as colocaram em Teherão a fazer uma grande manifestação por o Irão ter atacado Israel. Portanto, a sua capacidade de encaixe é maior do que a dos Estados Unidos. E, por outro lado, tem uma ferramenta nova, que é esta. Para causar intranquilidade no Golfo, não é preciso grandes meios, é preciso pequenos meios que sejam capazes de fazer mal aos petroleiros. Portanto, é com muita facilidade que se consegue pôr esta situação, o que milita, digamos, em benefício do Irão, esta situação em que nós estamos.
1: Portanto, a seu ver, paz ainda está muito longe. Apesar de haver notícias, assim, a conta gotas, que dizem que há pequenos avanços, mas longe de um acordo.
2: Há pequenos avanços, mas isto interessa sobretudo ao Irão. E mais, o Irão já conseguiu reduzir as grandes negociações a duas questões só. Se o Irão dissesse assim, eu vou deixar que o Golfo esteja livre para a circulação, o Trump apresentava logo isto como uma grande vitória, quando no princípio estava aberto. Não é? E por outro lado, de tudo o resto que se falava, as pessoas no Irão, os direitos humanos, os mísseis balísticos e tudo por aí dentro, já está tudo esquecido. A única coisa que está em cima da mesa são as armas nucleares, e mesmo assim o Irão está a esticar a corda. Veja bem até onde é que está a ir. Claro que nesta altura o Irão teve que fazer alguma coisa, porque... Entretanto, no Líbano, continua, digamos, os conflitos entre Israel e o Hezbollah.
1: Vamos passar para a guerra na Ucrânia. Do que se tem visto nas últimas semanas, esperava-se uma ofensiva russa. Não aconteceu.
2: Não aconteceu.
1: A chamada ofensiva de primavera, não é? Há mais condições.
2: Sim.
1: Para os blindados, etc. Não aconteceu e não vai acontecer. Tudo indica que não. E a Ucrânia tem feito golpes em profundidade que surpreendem, às vezes, pela sua eficácia, não é?
2: Muitíssimo. Em termos agora técnicos, não vou aqui alargar muito sobre isso, mas a Ucrânia está em ascendência estratégica nesta altura. Está em ascendência estratégica por duas outras razões fundamentais. Primeiro, porque foi capaz de fazer uma coisa que se chama o desbloqueamento da manobra. Neste campo de batalha, que é transparente, a manobra clássica de grandes movimentos, grandes forças, etc., etc., sobre retaguardas do inimigo, não se pode fazer. Mas eles inventaram uma coisa nova. Inventaram uma coisa nova, que foi, bom, para nós termos alguma ascendência sobre as forças russas que estão na frente e que são mais do que nós, vamos diminuir a sua capacidade. Bom, para diminuir a sua capacidade tenho que diminuir a logística. Bom, mas para diminuir a logística tenho que impedir que a logística chegue à frente. Mas para isso tenho que atacar as linhas de comunicação. E para isso, para atacar as linhas de comunicação, tenho que atacar os sistemas antiaéreos. Foi o que eles fizeram. Mísseis sobre os sistemas antiaéreos, numa primeira fase, ninguém sabia para quê. A seguir a isso, o ataque, há só duas formas de entrada logística na Ucrânia, por parte da Rússia. Uma por estrada, a Rússia invadiu, tem uma espécie de uma banana, na parte de baixo tem uma estrada. É essa a linha de invasão, que fica a 200 quilómetros. Para chegar a essa linha de invasão, essa linha de logística, os ucranianos destruíram primeiro os sistemas de defesa aérea. Depois, desenvolveram mísseis com capacidade de atacar. Quem vira as imagens dessa estrada, é só viaturas destruídas. A logística da frente, realmente na região sul da Ucrânia, está paupérrima. E os russos não têm meios para avançar, nem têm sustentação logística para avançar. Portanto, a Ucrânia começou com contra-ataques nas regiões da linha de batalha e com sucesso. Aí mudou a dinâmica. Mas onde mudou fundamentalmente a dinâmica foi

no médio e no longo alcance. Isto é, desenvolveu mísseis com capacidades próprias que são capazes de fazer coisas como mostrar que podem atacar Moscovo na altura da grande parada em Moscovo. E agora, quando foi a reunião em São Petersburgo, que é uma reunião...

0: Tinham aquele fumo que vinha de uma fragata que tinha sido atacada e mais de uma área de reabastecimento logístico e de exportação logística. Portanto, conseguiram, para toda a gente, mostrar que eles fazem o que querem dentro da Rússia. Ora, isto não é uma coisa que seja muito apetecível para o Putin. O Putin, em termos clássicos, está diminuído e vem aí uma nova alteração. É que os ucranianos estão a desenvolver agora mísseis balísticos. Mísseis balísticos que passam além da atmosfera. E, portanto, já estão no segundo nível de experiências. E vão desenvolver sistemas de defesa aérea. Portanto, o final deste próximo ano não vai ser muito fácil para o Putin. Vai ser até miserável para o Putin, acho eu.
1: Obrigado por ter vindo, geral. Boa noite.
0: Obrigado, é um gosto.
1: André Ventura vai estar aqui no Grande Jornal daqui a pouco. Veja. Fique connosco. A burla milionária em torno dos bilhetes para os concertos de Bad Bunny em Portugal chega quase aos 50 mil euros. Dezenas e dezenas de pessoas garantem ter sido burladas pelo mesmo homem na venda de bilhetes para os concertos que tiveram lugar no Estádio da Luz. Foram dois concertos, 26 e 27 de maio. A CMTV falou em exclusivo com os lesados.
2: Onde é que estão os meus 600 euros? E onde é que estão os 23 mil euros que ele burlou a estas 35 pessoas do Bad Bunny? Onde é que está o dinheiro? E ele nunca deu essa resposta.
3: E enviei-lhe mensagem e ele não existia. Ou seja, o WhatsApp dele tinha desaparecido, fui ver as redes sociais dele, não existia. Entrei logo em contacto com os meus amigos e disse, olhem, acho que fomos burlados.
4: Viemos para aqui às 4 da manhã para o concerto do Bad Bunny, comprámos os nossos bilhetes pelo Instagram, o que não foi algo muito esperto da nossa parte. Eventualmente fomos burlados.
5: O pessoal do staff da Melville Ticket até nos disse que os códigos de barras estavam nos bilhetes e o código QR eram os mesmos, e então que não dava, que eram bilhetes que eram falsos.
6: As autoridades receberam dezenas de queixas de burlas relacionadas com a venda de bilhetes para os dois concertos que Bad Bunny deu em Portugal, no Estádio da Luz, em Lisboa, nos dias 26 e 27 de maio. O valor total das burlas deverá ultrapassar os 40 mil euros, mas um só burlão faturou mais de metade. Nas redes sociais, João Lourenço disse estar a vender bilhetes para os concertos de Bad Bunny. Foi através das plataformas digitais que várias vítimas entraram em contacto com ele.
2: Foi através de uma amiga, que ela tinha várias pessoas em comum com João Lourenço, e mandou-lhe mensagem a perguntar, porque ele tinha feito um post a dizer que tinha à venda 4 bilhetes. E nós, na verdade, queríamos ir ver o concerto, ainda não tínhamos os tickets, e então ela mandou-lhe mensagem, ele confirmou que tinha os bilhetes, e automaticamente ele partilhou o contacto telefónico. Ela não conseguiu falar com ele porque estava em reuniões, então transmitiu-me o número do João.
6: Após o primeiro contacto, as vítimas tentaram perceber quem era João Lourenço.
1: 18 pessoas estão a ser julgadas por burlas com MBWay que renderam mais de 200 mil euros. O grupo, alguns elementos com ligações familiares, terá enganado mais de uma centena de vítimas ao longo de 3 anos. Diz o Ministério Público que os suspeitos contactavam pessoas que vendiam produtos online e convenciam-nas a partilhar o PIN do MBWay, o código. Com esse acesso, conseguiam entrar nas contas bancárias e retirar dinheiro. No total, terão desviado 215 mil euros, usando dezenas de telemóveis, cartões móveis comprados a vulso e contas bancárias para esconder o rastro do dinheiro. Os arguidos respondem agora por crime de burla, branqueamento de capitais e associação criminosa. Tenho comigo já André Ventura, líder do Chega. Boa noite, André.
7: Boa noite.
1: Já vamos falar da PSU, dessas coisas todas, mas há uma coisa que eu gostava de esclarecer antes. De que se trata esta reunião final? E porquê chamar-lhe reunião final?
7: Não, boa noite, obrigado pelo convite. Reunião final por um motivo. Houve

0: E algo sobre esta, sobre a lei laboral, sobre a chamada lei laboral? Neste momento, não. Neste momento, tudo aquilo que para o Chega era importante, a questão de descer a idade da reforma, a questão de valorizar o trabalho por turnos, o trabalho suplementar, a questão de impedir os despedimentos fáceis em bar aberto, até agora, repito, até agora, mas como digo, se há uma reunião nós não devemos fechar as coisas antes delas terminarem, pelo menos um partido responsável é assim que eu vejo, e o PSD decidiu antecipar a discussão da lei laboral para dia 18 de junho, segundo soube hoje, no dia 18 de junho será feita a discussão. Significa que na próxima semana teremos esta discussão. Ora, portanto, é preciso fechar o dossiê e fechá-lo é, está ou não o governo disposto...
1: Para o bem e para o mal.
0: Para o bem e para o mal.
1: No final não vai haver mais conversa, é isso?
0: Eu penso que será que não, que a partir daí ficarão definidas as posições se o governo está disposto. Porque, repara, o que está essencialmente agora em cima da mesa é o governo está ou não disposto a... retroceder na questão das férias, que para nós era uma questão relevante, voltar a dar às pessoas as férias que lhes foram tiradas no tempo da Troika, porque também subiram os salários dos políticos, portanto deviam fazer o mesmo. Dois, está ou não disposto a iniciar um caminho? Repara que nós não queremos tudo feito de um dia para o outro, queremos que se comece a iniciar um caminho de descida da idade da reforma em Portugal. Não temos resposta ainda, o governo sei que está a analisar a
1: situação.
0: Ninguém
1: quer essa proposta, nem à esquerda.
0: E,
1: porque acham que o sistema fica ingerível, não é? Se é deficitário...
0: Acho que o sistema que não podemos continuar a ter é as pessoas terem que trabalhar até morrer e a ganharem cada vez menos e a pagarem cada vez mais impostos. Acho que este é o sistema que não devemos ter. E acho que, sobretudo, devemos começar a ver a questão neste sentido, que é, se não fizermos nada, um dia trabalhamos até aos 90 anos. E dizemos que está tudo bem, que está tudo ok e continuamos a pagar, não é?
1: Até aos 140, ah, não está.
0: Bom, não creio que vamos ver até aos 140. O que tem acontecido também é que em Portugal, em França, a idade da reforma é 64 anos.
1: Sim, mas quer saber, querem subir, anos. Só que...
0: Querem, só que, lá está, os franceses, em alguns casos, fazem o que nós devíamos fazer.
1: Se olharmos para as contas francesas, é porque... faz sentido subir a idade da reforma.
0: Eu acho que o que faz...
1: França está em falência técnica,
0: não é? Bom, nós também não estamos muito bem economicamente e já tivemos 3 ou 4 bancarrotas nos últimos anos. E não é porque as pessoas não trabalham. Os portugueses trabalham em média até mais horas do que os seus parceiros europeus, do que os outros povos europeus. O que é que então aqui está a correr mal? Se as pessoas já trabalham mais, já têm horários mais desfasados. Outro problema desta lei laboral é que uma coisa que nós temos dito, para todos, olha, se aplica também a jornalistas, mas a polícias, a enfermeiros, a auxiliares, pessoas que fazem horários desfasados com grande prejuízo da sua vida familiar, porque não é a mesma coisa ter um horário todo seguido e ter horários desfasados. Isso afeta a vida familiar. Zero do governo para isso. Este é o tipo de coisas, como a questão da reforma, que se o governo quer mudar a lei laboral como um todo, também tem que perceber que tem que, entre aspas, permitir a quem vai ser o visado desta alteração, os trabalhadores, os funcionários, os prestadores, que digam assim, bom, ok, estamos a flexibilizar a economia, mas estamos a ganhar alguma coisa com isto. Agora, também repara, tudo o que se diz, devolver férias, populismo, descer a idade da reforma, populismo, aumentar salários, populismo, tudo é populismo, não é? Então,
1: eu
0: também não serve para muito. O governo não serve para muito.
1: Seria até populismo de esquerda, ou seja, surpreende que o partido de direita, há quem diga de extrema-direita, defenda posições deste tipo e com alguma irredutibilidade. Estabilidade, digamos assim. Há coisas que são negociáveis, eu suponho que a idade da reforma não vai ser negociável e disso faz depender o voto do Chega, certo?
0: Repara, nós queremos um sinal do governo em duas coisas importantes. Uma era, de facto, a idade da reforma, no sentido de começar a fazer essa descida. Se o governo disser que isto para ele está fechado, que nunca na vida vai aceitar abrir este dossiê e que não vai fazer nada sobre
1: então
0: isso...
1: Então o governo pode dizer, então daqui a... depois do próximo Orçamento de Estado falamos disso.
0: Para isso era preciso que eu acreditasse na palavra deste governo, que já deu várias provas que não podemos
1: não
0: acreditar. Acredito com factos e com compromissos, como aliás na PSU, que vamos falar mais à frente. Nós temos que começar, na minha perspectiva, a fazer a descida da idade da reforma. Aliás, nós temos alguns casos curiosos em Portugal. As pessoas também se perguntam porquê é que a Assunção Esteves aos 40 e tal anos estava reformada. Ou o Mário Centeno. E porquê é que eles não podem? Porquê é que é só para alguns? Acho que é uma pergunta legítima. Mas não é só a idade da reforma. É os tetos que também queremos pôr às reformas.
1: Os tetos é outra
0: milionários,
1: questão.
0: Mas, não é?
1: Como é que tu pretendes gerir essa questão dos tetos? Como? O teto seria de 4 mil... E...
0: Líquidos, 4.500 euros.
1: 4.500 euros.
0: Garantindo que não há pensões, que as pensões...
1: Líquidos é depois de impostos, é isso?
0: Líquidos depois de impostos.
1: Ok. Mas há pessoas que descontam, estão a descontar, sim, e descontaram ao longo de décadas para ter uma reforma muito superior a isso. Não serão muitos, não, mas há bastantes. Isso é injusto, porque isso deveriam ter descontado muito menos.
0: José Carlos Castro, é verdade que há pessoas que ganham pensões de 16 mil euros, 17 mil euros, e há pessoas que tiveram posições de administração...
1: Mas descontaram para isso.
0: ...em bancos, etc. Olha, o ex-administrador dos CTT, por ter sido administrador dos CTT, recebe quase 10 mil euros por mês de pensão. Vamos lá ver. Tudo isto estaria normal e ok se o país não tivesse uma média de 600 euros de pensão para os outros todos.
1: Mas, quero dizer, se a pessoa descontou para ter essa reforma...
0: É verdade, mas alguns...
1: A menos que dissessem, olha, o teto é este.
0: É verdade, mas alguns descontaram...
1: Então só desconta X.
0: Alguns descontaram isso, porque andaram de cargo político em cargo político a saltar de nomeações milionárias para nomeações milionárias e a receber valores que nem sequer eram, enfim, atingíveis para a generalidade dos seres humanos. Vê o que aconteceu com o Centeno. O Centeno, dizem assim, descontou, reformou-se porque houve um acordo. Houve um acordo, mas numa instituição pública, em que, numa instituição de administração pública, em que o atual governador não o quis mais lá para não o chatear, toca de ir para a reforma, ganha 10 mil euros aos 59 anos.
1: Mas diz que não é a primeira vez, todos negociaram assim.
0: Todos mal, eu não estava cá nessa altura para dizer, mas todos mal. Quer dizer, tudo mal, nós temos que começar a dizer que as coisas... A Assunção Esteves, isto eu não tenho nada contra a Assunção Esteves, que eu nem a conheço, pessoalmente. A Assunção Esteves trabalhou 10 anos, reformou-se aos 42 anos, com 7 mil euros por mês. E andamos a dizer às pessoas que têm que viver com 300 e 400 e 500. Isto não é justo. E a verdade é, a Assunção Esteves certamente dirá, era o meu regime na altura, eu cumpri e contribuí. Sem dúvida. Mas ao Zé Carlos Castro, quer dizer, trabalhou 10 anos, ganha 7 mil euros por mês. Essas pessoas podem contribuir, certamente, um bocadinho, para quem ganha pensões de 600, 700, 800 e 900 e menos. Portanto, é isso que eu quero. Dizem que isto é de esquerda. Bom, se isso é ser de esquerda, ser de esquerda é querer dar um bocadinho mais às pessoas que têm menos, então não posso fazer nada com isso.
1: Mas é, se tiver aqui espanhol a ouvir-te, vai dizer, este senhor de esquerda...
0: Acredito que sim, mas olha, em Espanha, deixa-me só dizer isto, em Espanha há um teto máximo para pensões milionárias, alguns países nórdicos têm tetos máximos com variantes em relação a planos privados, na nossa própria proposta...
1: Sim, mas há um limite também de pagamento de impostos.
0: Evidente, mas isso está na nossa proposta, a ideia é que haja um limite a reformas milionárias que ninguém tenha mais do que isso, quando os outros estão a viver na miséria. Mas também, quando as pessoas nos descontos que têm começam a atingir este valor, é-lhes dada a opção de recorrerem a planos privados de poupança para complementarem. Isso já não é nada connosco. Isso aí já não é nada connosco, evidentemente.
1: Bom, vamos falar da lei em si. Quais são as linhas vermelhas, para além desta que já falamos?
0: Estamos a falar da reforma laboral ou da PSU? Ou da prestação social única?
1: Não, prestação...
0: Prestação social.
1: Para já... Para já a reforma laboral. O que é que há mais? Por exemplo, a amamentação, os limites novos incomodam o Chega?
0: O que nós entendemos na amamentação é que o Governo, o sinal que deu em termos legislativos era de que quem vai ser mãe e é trabalhadora terá mais dificuldades ainda de encaixar a sua vida por causa dos limites. Isso incomoda não é pelo limite em si. Incomoda porque vai criar uma dificuldade grande num país, o terceiro ou o quarto, onde as trabalhadoras já, da União Europeia, onde as trabalhadoras já têm mais dificuldade em conciliar a vida pessoal com a vida laboral.
1: Mas o que é exatamente? Não é razoável que a mãe possa amamentar o filho até aos 2 anos e não para o resto da vida? É razoável, parece-me a mim. Não é razoável que de 6 em 6 meses haja um atestado médico que prove que aquela mãe está a amamentar? Parece-me também razoável. Ou seja, não vejo nada de radical aqui.
0: Não, o que há radical aqui é que há uma descida significativa em termos de período de amamentação num país que devia estar a dar mais condições às mães de fazerem amamentação. Isso para nós é errado. Mas isso só podia ser feito, na nossa perspectiva, se fosse combinado com outra coisa, que era, se o Governo quer a tal flexibilidade, isto é, poderem gerir os seus horários, então também tinha que fazer outra coisa, que essa sim afetaria muitas trabalhadoras e trabalhadores e mais de 1,5 milhão de pessoas em Portugal, que é combinar isto com a valorização acrescida de quem faz os trabalhos em horas extraordinárias e em trabalho por turnos. Ora, isso não acontece. O Governo quis tirar um sentido para dizer, como tu dizes, para dizer isto até é razoável. Então, mas e não é razoável se lhe estamos a pedir isto? E se estamos a querer flexibilizar, que também vamos pagar mais e com mais qualidade a quem faz trabalho por turnos e horas extraordinárias? Avisei disto o Governo em agosto do ano passado. Disse-lhes, nós não podemos estar a falar de flexibilidade.
1: Estas coisas vão estar na reunião final.
0: Vão, evidente. Como tu dizia, eu disse em agosto ao Governo isto. Não podemos falar de flexibilidade, que é uma palavra que até que assusta uns e mobiliza outros, mas só num sentido. Ok, querem flexibilidade no sentido de haver uma economia mais forte, mais rápido, que os investidores e os empresários também tenham facilidade em fazer o seu trabalho, concordo. Meti ao meu sim aí. Mas também meto o sim num país empobrecido como o nosso, em que a maior parte são trabalhadores por conta de outrem, e que não gostam de ver uma lei que lhes diz que vão ter menos período, as mães, para amamentar, que podem ser despedidos mais facilmente e substituídos por outsourcing, e que se forem despedidos ainda vão receber menos e no seu trabalho são menos valorizados. Bom, isso é errado. E eu espero que o Governo volte atrás nisso. Eu acho que ainda há espaço, francamente, para algumas mudanças nesta matéria.
1: Mas ter a idade da reforma, baixar a idade da reforma, isso significa que o Chega
0: vai votar contra. Podemos começar a fazer esse caminho. e o governo pode assumir que pode começar a fazer esse caminho. Eu se fosse primeiro-ministro, começá-lo ia fazer. Mas vou dar o exemplo das férias.
1: Mas com o compromisso, é que o governo pode dizer, ok, vamos pensar nisso mais tarde. Era
0: não,
1: suficiente.
0: Não é mais tarde. O compromisso é agora, não é mais tarde. Olha, um mau sinal já para esse compromisso é que durante estas negociações a reforma subiu mais 2 meses. Ou seja, as pessoas ainda vão trabalhar mais e ser mais penalizadas durante este período. Então, é um mau sinal. Agora, vou dar o exemplo das férias. Quando houve, como disse, a questão da Troika, desde 2005, se não me engano, depois, quando a Troika esteve em Portugal, houve restrições de férias, do tempo das férias.
1: Certo.
0: Passou dos 25 para os 22 dias.
1: Certo.
0: Como toda a gente sabe, e toda a gente em casa também sabe. Depois, fez-se um caminho que eu acho que foi positivo, de pouco a pouco, de acordo com o que as contas públicas permitiam, ir fazendo o fim dessas restrições. Os políticos, eu também sou político, foram visados também em descongelar o corte que havia de 5% sobre os seus salários. E dissemos às pessoas isto, estamos a fazer isto porque temos que acabar com os cortes da Troika. Então e as férias, que foi um dos cortes que se fez na vida das pessoas, porquê é que esses não voltam? Porquê é que esses também não são repostos? Eis uma coisa que eu espero que o Governo responda positivamente ao nosso repto, que é voltar a devolver as férias.
1: Será sempre insuficiente com a questão da reforma, o que faz, parece...
0: E deixa-me dar-te um último exemplo só para pôrmos a discussão toda em cima da mesa muito rápido. A questão do despedimento e do outsourcing, eu tenho a perfeita noção que hoje a economia não se compadece com critérios de fixidez, de rigidez, como tínhamos há 20, 30, 40 anos.
1: Pois a questão é essa, mas vale a pena continuar como estamos?
0: É evidente que não, por isso é preciso modernizar. Isso é uma coisa. Outra é dizer isto a uma equipa, às equipas que trabalham nos vários setores da sociedade, da restauração, à limpeza, à segurança, etc. Podem ser todos despedidos e amanhã substituídos por uma empresa externa de outsourcing. Que quem vos faz isso não acontece nada e é a atividade normal do dia-a-dia. Isto é errado. Como é errado dizer que um dia...
1: A empresa de outsourcing pode aproveitar esses funcionários.
0: Com certeza, acredito que sim, mas...
1: Julgo que a intenção do governo é haver mais mobilidade no emprego.
0: Há mais mobilidade,
1: que existe
0: mas depois
1: hoje,
0: também há menos segurança no trabalho, na segurança social, menos capacidade de integrar isso com a vida familiar. Quer dizer, é como quando dizemos assim, é muito bonito...
1: O Banco de Horas desagrada ao chefe?
0: Não, achamos é que tem que ser dentro de um acordo...
1: Mesmo só em negociação individual?
0: Sim, nós não somos rígidos. Vamos lá ver, o Banco de Horas hoje faz parte de uma grande parte de setores da economia. Nas jornadas parlamentares...
1: Sim, sindicatos travaram com mais veemência.
0: Nas jornadas parlamentares do Chega, tivemos a UGT que discorda do Chega em muita coisa e do que o Chega também discorda em muita coisa. A dizer isto, o Banco de Horas faz parte da vida hoje da economia portuguesa. Querer voltar atrás é querer voltar ao modelo soviético de economia. Queremos é que haja acordo entre quem detém a empresa, o empresário, a gestão e os trabalhadores. O que nós queremos é que esta flexibilidade seja feita na lógica também de proteger quem trabalha e não de penalizar
1: Temos
0: quem
1: que
0: trabalha.
1: Para a PSU, que também está... Vai votar contra o Chega? Já decidiu?
0: Olha, hoje, o Chega hoje enviou formalmente ao Governo, ao Grupo Parlamentar do PSD, as condições que lhes parecem fundamentais.
1: Que seja tão inaceitável
0: não,
1: para o PSD
0: é
1: como esta de 65 anos?
0: Há uma que é absolutamente inaceitável, que é quem chegou a Portugal e nunca descontou poder receber subsídios sociais. Isso é absolutamente
1: que ser 5
0: inaceitável.
1: Anos,
0: tem que contribuir alguma coisa. Tem que contribuir um tempo. Na nossa perspectiva, 5 anos. No tempo de um governo PSD até se propôs 3 anos. Tem que haver um contributo qualquer. Na atual formulação da lei que o governo traz à Assembleia da República, nós podemos ter pessoas que chegam a Portugal, da Índia, do Paquistão, de Marrocos, de um sítio qualquer. Nunca contribuíram e pedem prestações sociais. Primeira coisa errada. Segunda coisa que temos que efetivamente levar a cabo nesta PSU. Nós temos que começar o caminho, como já aconteceu nos Açores, onde Chega e PSD são maioritários. Nós temos que começar o caminho de perceber que com recursos limitados nós não podemos dar a toda a gente. E o Governo tem razão, não se pode dar tudo a toda a gente. Eu também concordo com isso. Mas então vamos cortar nisto rendimentos mínimos, rendimentos de inserção, e vamos canalizar essas verbas para apoio à natalidade, a pais que têm filhos com necessidades especiais, e a pessoas que essas sim têm invalidade.
1: É mudar radicalmente o que a ideia de PSU, do PSD. Aliás, esta é uma proposta socialista. É uma proposta que vem por causa do PE.
0: Ela, aliás, já está no PRR, já estava definido. Não é nada de original.
1: Não é muito original, ou seja, ou só exclusivo da AD. Mas não corre o risco do Chega, e para terminar a nossa entrevista, de ser uma força de bloqueio?
0: Bom, o que quer dizer, ser força de bloqueio é exigir o mínimo de bom senso nestas coisas. Ser força de bloqueio é dizer, quer dizer, nós temos pessoas a receber 300 euros em Portugal e alguns não recebem nada. Alguns trabalharam a vida toda e recebem miseravelmente. Verem outros chegar de fora sem nunca terem contribuído e terem acesso a prestações sociais. Acho que isto é errado. A viuvez. O governo quer tocar na pensão social de viuvez. Nós andamos a permitir, desculpem lá a expressão, que ciganos, minorias, imigrantes tenham acesso a casas, ex-presidiários tenham acesso a casas públicas, a subsídios, etc. Mas pessoas que perderam os seus familiares, que recebem a sua pensão social de viuvez, queremos ir tocar-lhe e cortar-lhe nisso. Quer dizer, está tudo ao contrário, eu não posso aceitar isso. Isso é o mais profundo da injustiça. Quer dizer, nós, em vez de estarmos a moralizar os subsídios, que era o que devíamos andar a fazer, a essas minorias que só vivem de subsídios.

0: anos, vamos é tocar naquelas pessoas que ainda contribuíram qualquer coisa para que o país lhes dê qualquer coisa. Está errado. Eu espero, só para terminar, fizemos um documento que enviámos ao Governo com propostas simples, concretas, claras. Se o Governo se comprometer com isso, avançamos. Se não se comprometer, da nossa parte, não avançamos.
1: Uma última pergunta, já acabou o nosso tempo, há bastante tempo. Mas é para sim ou não? Há algum acordo secreto para revisão constitucional?
0: Não.
1: Obrigado por teres vindo aqui ao Grande
0: Jornal. Obrigado pelo convite.
1: A burla milionária em torno dos bilhetes para os concertos de Bad Bunny em Portugal quase chega aos 50 mil euros. Dezenas de pessoas foram burladas pelo mesmo homem na venda de bilhetes para os concertos no Estádio da Luz. A CMTV falou em exclusivo com os lesados. É o tema de uma investigação CM desta noite. O cantor Miguel Bravo foi condenado a 4 anos e meio de prisão, mas com pena suspensa.
2: 4 anos e meio de prisão, mas com a pena a ficar suspensa. Foi esta a decisão do Tribunal de Évora que condenou Miguel Bravo por 7 crimes. Na leitura do acórdão, a presidente do coletivo de juízes afirmou que o Tribunal deu como provados todos os crimes constantes da acusação, recordando que o arguido confessou integralmente os factos durante o julgamento. Miguel Bravo foi condenado por 4 crimes de pornografia de menores agravados e 3 crimes de abuso sexual de crianças. As vítimas eram 2 raparigas que tinham 13 e 15 anos à data dos factos. 6 crimes foram cometidos sobre a mesma criança, a quem terá agora de pagar 500 euros. Ficou sujeita à pena acessória de proibição de confiança de menores durante 5 anos. A presidente do coletivo sublinhou que o tribunal não ignorou a gravidade dos factos, mas teve em conta o apoio familiar do arguído, o facto de não ter voltado a contactar as vítimas nem outras menores e a manifestação de arrependimento. O cantor, que tem ainda a carreira suspensa, ouviu a presidente do coletivo de juízes dizer que ele seria o único adulto e que cometeu crimes contra crianças que deveria de proteger, lembrando também que o cantor não tem noção do impacto que este tipo de conduta tem nos menores. Em jeito de aviso, a juíza disse ainda que se Miguel Bravo voltar ao tribunal pelo mesmo tipo de crimes, irá cumprir a pena num estabelecimento prisional. No final, Miguel Bravo não quis prestar declarações aos jornalistas.
1: O Papa Leão XIV está em Espanha, está em Madrid, e hoje teve uma recepção incrível. Milhares e milhares de pessoas quiseram estar com o Papa no estádio do Real Madrid, lá que está a Tânia Laranjo. Foi um mar de gente que esteve aí, e muitos jovens.
3: Eu não consigo ouvir a tua pergunta, pois é, porque de facto está ainda muito barulho aqui. O Papa Leão XIV saiu há poucos minutos do Santiago Bernabéu, irá agora para Barcelona. Foi o último dia da visita aqui em Madrid e de facto o ambiente é absolutamente impressionante. São milhares e milhares de pessoas, são jovens, são crianças, são adultos, são idosos, todos para terem um vislumbre do Papa, que se concentram horas e horas, e para realçar isto mesmo, está de facto um calor absolutamente tórrido em Madrid. Neste momento estão 30 graus e bateu nos 40 graus durante o dia de hoje, e a verdade é que todas as pessoas aqui se concentraram. O dia foi também marcado pelas declarações do Papa Francisco, que hoje de manhã falou da pedofilia e disse que a pedofilia da Igreja era uma verdadeira praga, mas que a Igreja tinha de tomar medidas. Disse mesmo que apenas uma Igreja reconciliada consigo própria pode falar deste tema da pedofilia com liberdade, que é preciso punir quem transgrediu e que é preciso não ter qualquer condescendência com atos criminosos. Mas foi de facto um terceiro dia de uma visita aqui em Madrid, que encheu o coração dos espanhóis. Há 16 anos, há quase 16 anos, que um Papa não visitava o nosso país vizinho, não visitava aqui a capital espanhola. Foram milhares que receberam o Papa, mas não só de Madrid, naturalmente de todo o mundo, também portugueses. O Papa Leão XIV começou por deixar mensagens sobre a migração, sobre a necessidade de apoiar os mais necessitados, também mensagens de apoio.

0: a Espanha relativamente à sua posição com a guerra entre o Irão e também Israel, e agora deixou uma mensagem muito forte relativamente à Palestina.
1: A jornalista Tânia Laranjo está a acompanhar esta visita do Papa Leão XIV à Espanha. Passaram 16 anos desde a última visita papal e a recepção foi esta que vemos na imagem. Impressionante. Milhares e milhares de pessoas. O estádio do Real Madrid completamente a abarrotar de gente. Muitos jovens, eu diria até sobretudo jovens, que quiseram receber o Papa Leão XIV. Foi uma despedida em grande do Papa, com muitas mensagens importantes, sobretudo contra a guerra. Atores, funcionários da TAP, concorrentes de programas de televisão e até um atleta olímpico eram clientes de uma rede que ficou conhecida como Uber da Droga. As conversas interceptadas pela PSP durante a investigação mostram familiaridade com muitas figuras públicas.
2: Clientes anónimos, figuras públicas e um alegado fornecedor no centro de tudo. A investigação da PSP desmontou uma rede de tráfico de droga liderada, segundo a acusação, por Nuno Ricardo Nogueira dos Santos. Foi condenado no final de maio a 5 anos e 6 meses de prisão efetiva. Entre as provas recolhidas está uma chamada do ator José Carlos Pereira, que procurava combinar um encontro com o suspeito em causa. Segundo o jornal Observador, o Ministério Público acredita que a mulher do traficante fazia a gestão financeira da rede e ajudava a preparar as doses. No entanto, o tribunal entendeu que não havia provas para a condenar. A mulher em causa é assistente de bordo na TAP há mais de 20 anos. A atriz e comentadora Marta Gil também foi apanhada nas escutas e em vigilâncias da PSP. Negou qualquer envolvimento na compra de droga e afirmou desconhecer atividades de tráfico por parte do amigo Nuno Ricardo Santos. No depoimento às autoridades, Marta Gil respondeu que quando pediu aquele clássico, uma expressão apanhada numa das escutas, se estava a referir que precisava de desabafar com alguém. Um outro nome de relevo apanhado nas escutas é o judoca Jorge Fonseca. O atleta pediu ao colaborador e alegado braço direito do líder da rede pastilhas para consumir. O advogado do judoca garantiu que Jorge Fonseca nunca chegou a consumir substâncias psicotrópicas e que desistiu de uma eventual compra de ecstasy depois de ponderar a decisão. Neste processo, a mãe de Nuno Ricardo Santos, também arguída por ter um papel ativo na rede, foi condenada a 4 anos e 3 meses de prisão. Já o sócio Lionel foi condenado a 4 anos e meio de cadeia.
1: Houve um acidente grave na zona de Braga. 5 pessoas ficaram feridas na sequência desta colisão entre uma carrinha e 3 automóveis. Foi ao final da tarde na variante sul de Braga, tendo a vida havia sido cortada ao trânsito. As imagens mostram bem a violência do acidente. Isto ocorreu na união de freguesias de Arcos e Lumar, no sentido sul-norte. As viaturas envolvidas circulavam em direção a Braga quando colidiram. Os 5 feridos são trabalhadores, a maior parte é trabalhadores, são trabalhadores da construção civil que regressavam a casa. Eles foram assistidos no local, acabaram por recusar transporte ao hospital porque apresentavam apenas ferimentos ligeiros. A situação ficou condicionada durante mais de uma hora. As filas ficaram gigantes, ficaram muito extensas, ficaram até às portagens de Celeirós. No local estiveram vários meios, inclusive sapadores, bombeiros sapadores e voluntários, e também a GNR. A burla milionária em torno dos bilhetes para os concertos de Bad Bunny em Portugal chega a quase 50 mil euros. É o Investigação CM desta noite.
3: Estamos a acompanhar em simultâneo com a CMTV, o grande jornal da noite, também aqui na sua Correio da Manhã Rádio. Passam 9:09.
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6: Agora outras notícias em destaque na Correio da Manhã Rádio, edição com a jornalista Leonor Ferraz. Olá, Leonor, boa noite.
7: Muito boa noite. O vereador do PCP na Câmara de Lisboa questiona a autarquia sobre as obras e a construção do quiosque no Jardim da Estrela. Num requerimento, João Ferreira considera que persistem dúvidas sobre a natureza da intervenção e questiona se os trabalhos foram alvo de autorização, parecer ou acompanhamento por parte da autarquia. Pede ainda esclarecimentos sobre o contrato de construção do equipamento. Também a Vizinhos em Lisboa, a Associação de Moradores, questionou já a Câmara Municipal sobre a conversão do quiosque do Jardim da Estrela num alegado restaurante de luxo, alertando para possíveis irregularidades. Pela cidade do Porto decorre uma ação de sensibilização para reverter o estacionamento abusivo. A iniciativa assenta numa mensagem que relembra a necessidade de cumprir o Código da Estrada e também dar nota de que vai ser reforçada a fiscalização. O objetivo é recordar os condutores para a importância de não estacionarem em locais que possam causar constrangimentos à circulação. A ação de sensibilização decorre até sexta-feira e resulta de uma parceria entre a Polícia Municipal e a STCP Serviços. A Câmara de Gaia aprovou a prorrogação do contrato da recolha de lixo com a Suma até ao lançamento de um novo concurso. Na proposta hoje aprovada em reunião privada e extraordinária do Executivo, a Águas de Gaia, que representa o município como parte na relação contratual com a Suma, refere que existiu necessidade de reformular os pressupostos do novo concurso internacional. O contrato atual termina a 7 de julho. A prorrogação, considerada excepcional e temporária, tem a duração máxima de um ano, o valor fixado em 16 milhões de euros. Pelo Distrito de Leiria, a Câmara da Marinha Grande vai assegurar a contratação de nadadores salvadores. A decisão a título excepcional surge na impossibilidade dos concessionários garantirem o serviço, devido ao impacto causado pela depressão Christine. A autarquia de Marinha Grande prevê a presença de 18 nadadores salvadores certificados, distribuídos pelas praias da Vieira, Praia Velha e São Pedro de Moel. A partir de sábado, quando arranca a época balnear, o dispositivo vai manter-se até 13 de setembro. Fica por aqui esta síntese informativa. Regresso à meia hora com a edição. Até já.
6: Fica combinado. Vamos em frente. É esta hora de Lisboa com 20 graus, o Porto com 18 graus. Daqui a muito pouco é o regresso ao grande Jornal da Noite.
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1: E para ouvir logo mais, depois do simultâneo com a Noite das Estrelas, também aqui na Correio da Manhã Rádio. Música em português, antes do regresso ao grande jornal da noite.

0: É a boa música em português, também na sua Correio da Manhã Rádio. Inicia para esta noite de segunda-feira, há muito para si, a Rádio dos Santos Populares é mesmo a Correio da Manhã Rádio, amanhã com uma emissão bem especial e, novamente, a partir do espaço exterior, do Campo Pequeno. Grande Real Sagres, Avenidas Novas, com a Correio da Manhã Rádio e a Lara Afonso, a não perder, a partir das 6 da tarde. Amanhã, terça-feira, nuvens pela manhã, céu pouco nublado a partir da tarde, cenário idêntico na região Grande Lisboa, mas também no Grande Porto. Máxima prevista amanhã em Lisboa é de 25 graus, o Porto conta com 21 graus de temperatura máxima, já para estar preparado.
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0: Vamos com 18 minutos depois das 9. Os Coldplay na ponte para o regresso a simultâneo com a CMTV. E com o José Carlos Castro vamos reatar o grande jornal da noite para si.

0: Grandes canções na Correio da Manhã Rádio, esta daquelas que sabem recordar, um dos primeiros sucessos da banda de Chris Martin, os britânicos Coldplay. Boa viagem se segue ao volante. Vamos regressar à CMTV. Para já assim é o simultâneo com a edição do José Carlos Castro com o Grande Jornal da Noite. Também mais logo, um pouco antes das 10, o programa Pé em Riste vem à Corrida Manhã Rádio.
1: Uma violenta colisão entre dois ligeiros provocou uma vítima mortal e dois feridos graves, perto de Estremoz. À chegada dos meios de socorro, as três vítimas estavam encarceradas.
2: Um homem de 77 anos, que viajava sozinho, acabou por morrer numa violenta colisão ao início da manhã desta segunda-feira na Nacional 4, junto a Estremoz. Do embate resultaram ainda dois feridos graves, duas mulheres de 84 e 57 anos, que viajavam juntas na outra viatura. À chegada dos meios de socorro, as três vítimas estavam encarceradas. O helicóptero de Évora do INEM esteve no local, aterrou no meio da via e transportou para o hospital de Évora uma das mulheres que ficou gravemente ferida. A outra mulher foi de ambulância para a mesma unidade de saúde. A VMER do INEM, do hospital de Porto Alegre, também esteve no local e foi o médico desta viatura a testar o óbito da vítima mortal. A operação de socorro envolveu, por isso, muitos meios, mais de 30 operacionais de várias corporações de bombeiros da região. O alerta foi dado via 112 pelas 8h54 e a estrada foi cortada ao trânsito mais de 2 horas, ficando depois condicionada até a limpeza total da via. As causas do acidente ainda estão por apurar e a serem investigadas pelo Núcleo de Investigação Criminal de Acidentes de Viação da GNR.
1: Um despiste seguido de capotamento provocou esta tarde a morte de um homem e deixou ferida uma mulher grávida. Aconteceu no IC27, na zona da Junqueira, em Castro Marim. Este acidente está agora a ser investigado.
3: As imagens mostram o trágico acidente que provocou a morte de um homem de 29 anos e deixou ferida uma mulher grávida de 31 anos. O despiste seguido de capotamento aconteceu ao início da tarde no IC27, na zona da Junqueira, em Castro Marim. Por razões ainda desconhecidas, a viatura saiu da faixa de rodagem, caiu de um viaduto e acabou por capotar. A violência do acidente é visível pelo estado em que ficou o veículo. À chegada dos meios de socorro, o homem encontrava-se em paragem cardiorrespiratória. Foram realizadas manobras de reanimação, mas a vítima acabou por não resistir aos ferimentos e o óbito foi declarado no local. Já a mulher grávida sofreu ferimentos ligeiros. Ainda assim, foi acionado o helicóptero do INEM, que a transportou para o Hospital de Faro. No local estiveram mobilizados 29 operacionais, apoiados por 8 viaturas e pelo helicóptero do INEM. Devido ao impacto da ocorrência, foi também acionada uma equipa de psicólogos do INEM para prestar apoio aos familiares das vítimas. Concluída a operação de socorro, a GNR procura agora perceber o que esteve na origem deste despiste mortal. Um acidente que terminou de forma trágica e cujas circunstâncias continuam sob investigação.
1: O Presidente da República...

Está neste momento a jantar com a Seleção Nacional de Futebol. Houve uma pequena cerimónia antes deste jantar. António José Seguro cantou o hino nacional com os jogadores convocados para o Mundial.

0: seleção que está a caminho do Mundial. Agora, investigação CM.
1: Assim, a última informação no Grande Jornal. Estamos de regresso à atualidade informativa, já a seguir à dupla Ed Sheeran e Bruno Mars. Vale a pena ficar por aí. A edição comigo, Arthur Jorge, e também com a jornalista Leonor Ferraz. Noite de segunda-feira.

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5: Muito bem, para já com 31 minutos depois das 9, vamos regressar à atualidade informativa na Correio da Manhã Rádio. As notícias com a Leonor Ferraz. Boa noite, Leonor.
6: Muito boa noite. O Presidente da República despediu-se hoje da Seleção Nacional antes do Campeonato do Mundo. António José Seguro esteve esta noite na Cidade de Futebol para jantar com a equipa das esquinas, que parte na quinta-feira para os Estados Unidos. Num discurso perante os 27 convocados, António José Seguro evocou a memória de Diogo Jota e fez um pedido.
7: O país acredita em vós. Façam-nos sonhar. Tragam para Portugal a taça que nos falta. Vamos todos torcer por vós. E eu acredito que com o vosso entusiasmo, com a vossa força, com a vossa fibra, com o vosso talento e com o vosso trabalho, isso é possível. E por isso queria hoje entregar-vos simbolicamente a bandeira nacional para que possam, naquela tarde ou noite do dia 19 de julho, podê-la transportar, que é sinal que conseguiram, que conseguimos e que o sonho se torna realidade e que são de novo campeões, mas desta vez campeões do mundo. Merecem isso por inteiro. Portugal também, os portugueses também. Força Portugal, vamos com tudo.
6: Depois deste discurso, o Presidente da República recebeu das mãos de Cristiano Ronaldo a camisola da Seleção Nacional. Antes da intervenção de António José Seguro, o Presidente da Federação Portuguesa, Pedro Proença, agradeceu a presença do Chefe de Estado.
8: A sua participação neste momento simboliza de forma inequívoca a importância que o futebol hoje assume na vida coletiva deste país. Senhor Presidente, a sua presença aqui não é apenas institucional, é um sinal de unidade nacional. Sempre que a seleção entra em campo, Portugal inteiro revela nela.
6: Também o selecionador Roberto Martínez deixou a garantia total de empenho da equipa no Mundial.
9: Posso dizer que esta seleção vai dar tudo por Portugal e vai entrar em campo com a responsabilidade de levar os sonhos de milhões de portugueses. Muito obrigado.
6: A garantia do selecionador nacional deixada ao Presidente da República antes da partida da equipa portuguesa para os Estados Unidos numa cerimónia que decorreu esta noite na Cidade do Futebol. André Ventura não abdica da descida da idade da reforma para aprovar o pacote laboral. Esta segunda-feira, o Presidente do Chega impôs várias condições para dar luz verde à proposta do Governo.
10: Terei esta semana uma reunião final com o Primeiro-Ministro a propósito desta matéria. O Primeiro-Ministro sabe que, não obstante toda a abertura de diálogo e toda a abertura para a negociação, o Chega teve sempre e tem sempre valores fundamentais de

0: que não abdica nesta matéria. A descida da idade da reforma, a proteção de quem trabalha por turnos ou em horas extraordinárias, o fim das reformas vitalícias no âmbito laboral e político, o teto às reformas milionárias, são mesmo condições fundamentais para o Chega neste processo.
1: André Ventura é esta tarde a partir da sede do Chega em Lisboa. Luís Montenegro afirmou hoje que o Serviço Nacional de Saúde é o esteio para garantir a todos a prestação de cuidados de saúde, mas o Primeiro-Ministro considera ao mesmo tempo que se deve aproveitar as capacidades dos setores privado e social. A mensagem foi deixada pelo Primeiro-Ministro na inauguração da Unidade de Ressonância Cardíaca e do Heliporto, Unidade Local de Saúde de Gaia Espinho. Tornou-se realidade graças a uma doação de cerca de 2 milhões de euros do empresário Domingos Vieira Matos, presidente do Conselho de Administração da Mídia Livre, que ouviu os agradecimentos de Luís Montenegro.
2: Com esta doação para a ressonância magnética cardíaca, que é um elemento novo no nosso sistema de saúde e que coloca o Serviço Nacional de Saúde com uma capacidade de resposta ao nível das melhores, efetivamente credor do nosso reconhecimento, do nosso agradecimento.
1: Luís Montenegro sobre a doação de cerca de 2 milhões de euros do empresário Domingos Vieira Matos, uma das maiores doações algumas vezes realizadas ao Serviço Nacional de Saúde. Já o presidente do Conselho de Administração da Mídia Livre espera que outros lhe sigam o exemplo.
3: Eu, por dizer, pronto, eu ofereço a máquina. Portanto, foi uma atitude de momentânea, de que realmente, né, por vezes nós temos que colaborar com estas ideias destes profissionais que têm tanta competência e não têm meios. Mas por isso é que o valor, a máquina tem muito valor, mas muito mais valor têm os profissionais que trabalham com ela. Eu tenho esperança que, realmente, depois surjam mais empresários que tenham essa iniciativa de poder apoiar, quer nesta área da saúde, quer em muitas outras.
1: Domingos Vieira Matos, presidente do Conselho de Administração da Mídia Livre, na inauguração da Unidade de Ressonância Cardíaca da Unidade Local de Saúde de Vila Nova de Gaia, Espinho. O Ministro da Economia admite alargar o prazo para a análise das candidaturas à reconstrução de habitações danificadas pelas tempestades em Leiria e na Marinha Grande. Esta segunda-feira, Castro Almeida esclareceu que o prazo de 30 de junho era apenas indicativo, uma meta estabelecida por municípios e comissões de coordenação e desenvolvimento regional. É assim que o Ministro da Economia reage a uma notícia do JN indicando que os municípios da Marinha Grande e de Leiria não vão conseguir concluir até 30 de junho a análise de mais de 14 mil candidaturas a apoios de até 10 mil euros para reconstruir habitações danificadas pelas tempestades do início do ano. O tema foi abordado pelo ministro à margem do lançamento da campanha Nem Tudo O Que Vês É Jogo Seguro, a campanha promovida pela Direção-Geral do Consumidor em conjunto com a ASAI e o Serviço de Regulação e Inspeção de Jogos do Turismo Portugal. Castro Almeida destacou que o combate ao jogo ilegal é essencial. O Ministro da Economia assume que as reclamações são bem-vindas.
4: O acordo que foi hoje aqui assinado entre diferentes serviços da administração pública foi trabalhar em conjunto para combater o jogo ilegal online. As pessoas podem gostar mais ou menos do jogo legal online, mas é legal. O jogo ilegal tem mesmo que ser combatido por todas as razões e mais uma. Portanto, se houver maior denúncia para facilitar o combate, as reclamações são bem-vindas. O que nós precisamos é de fazer o combate e, digamos, destruir o negócio do jogo ilegal online. E a campanha que está agora a ser lançada vai justamente nesse sentido. É uma forma de fazer as pessoas pensar duas vezes. Uma das mensagens que ali está é um jovem que diz: mas eu só experimentei. Bom, o ponto é mesmo esse, é que não se deve experimentar jogo ilegal online, nem experimentar. É essa pedagogia que é preciso fazer junto dos jovens.
1: Manuel Castro Almeida, Ministro da Economia e da Coesão Territorial, dizer ainda que o momento serviu para que a Direção-Geral do Consumidor e a PJ assinassem um protocolo de cooperação para a sensibilização dos riscos associados à publicidade do jogo ilegal. Em Espanha, cerca de 70 mil pessoas encheram o estádio do

0: o Real Madrid para um encontro com o Papa. O momento marcou o último dia de Leão 14 na capital espanhola, onde está também a repórter Tânia Laranjo.
1: De facto, um terceiro dia de uma visita aqui em Madrid, que encheu o coração dos espanhóis. Há 16 anos, há quase

0: o Papa Leão XIV começou por deixar mensagens sobre a migração, sobre a necessidade de apoiar os mais necessitados, também mensagens de apoio à Espanha relativamente à sua posição com a guerra entre o Irão e também Israel, e agora deixou uma mensagem muito forte relativamente à Palestina.
1: A repórter Tânia Laranjo a acompanhar assim a visita do Papa à Espanha depois de 3 dias em Madrid. Leão XIV segue amanhã para Barcelona e termina a deslocação ao país vizinho com uma passagem pelas Ilhas Canárias entre quinta e sexta-feira. Fica por aqui esta edição. Regresso no intervalo do PRIST. Até já.
2: Então até já, obrigado. A esta hora Lisboa está com 20 graus, sensação térmica de 17, Porto com 18 graus, sensação térmica de 15, assim uma brisa fresca. O meu conselho, agasalhe-se. Agora faltam 19 minutos para as 10. O Pé em Risto vem aí em simultâneo com a CMTV, mas logo mais à meia-noite em 50, há outro.
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0: Puerto Rico, um dos grandes clássicos da década de 80, os belgas Vaya con Dios, canção bem gira de recordar. Passo de Arcos 90.4, Valadares em 94.8, cmradio.pt à volta do mundo. Vontade de sorrir também para si na Correio da Manhã Rádio. E porquê?
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3: O Fala Barato também vai percorrendo as 24 horas do dia para si, na Correio da Manhã Rádio. Daqui a pouco, no regresso a simultâneo com a CMTV, através do Paulo Catarro, vamos poder acompanhar tudo acerca do futebol com o programa Pé em Rista. Também para si, de aproveitar assim a ponte com a boa música de John Secada, mais uma recordação esta da década de 90. São assim grandes sucessos para si. Ainda bem que está por aí desse lado.

0: É assim, música para quem também segue ao volante a esta hora, sobretudo no Grande Porto. Minha atenção. Dar-lhe nota de corte de via, motivada por obras de manutenção no trecho final da A1, sentido sul-norte. Ou seja, no sentido Gaia-Porto, à chegada à ponte da Rábida, aqui este corte de via desde o nó de Canidelo até à ponte da Rábida está a provocar já trânsito lento, intenso, e alguma fila que, segundo consigo perceber, já se vai formando desde o nó de Coimbrões, entre a A44 e a A1. Fica aqui esta nota para alguns ainda problemas de trânsito que persistem neste início de noite de segunda-feira. Estamos no dia 8 de junho e já a seguir vamos poder regressar simultâneo com a CMTV e é o programa Pé em Risco que vamos partilhar consigo. A edição desta noite do programa Pé em Risco é com o jornalista Paulo Catarro, habitualmente com os temas que estão nesta altura da ordem do dia, depois das eleições do Real Madrid. Vamos ouvir.
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2: Boa noite. Rui Costa vai explicar-se aos benfiquistas antes de apresentar Marco Silva como novo treinador. A informação foi avançada pelo Sérgio Critinas, diretor executivo do Jornal Record, e dá conta de que o presidente do Benfica tem a intenção de falar aos adeptos num momento diferente da oficialização do novo técnico, uma vez que não quer misturar os temas. Este momento está planeado para acontecer pelo menos um dia antes da apresentação de Marco Silva como sucessor de José Mourinho. E será numa conferência de imprensa com os jornalistas e não apenas aos meios do clube. Ou seja, as explicações de Rui Costa vão acontecer pelo menos 3 semanas depois daquilo que ele próprio tinha prometido. O Real Madrid já informou o Benfica de que os 15 milhões de euros já foram disponibilizados. A informação foi avançada pela jornalista Tânia Laranjo e dá conta de que já foi dado o passo decisivo para que José Mourinho se desvincule do Benfica e seja oficializado no Real Madrid. Ou seja, o Benfica deverá receber os 15 milhões de euros amanhã, uma vez que se trata de uma transferência internacional. Na Luz, há também grande expectativa. A CMTV apurou que o Real Madrid tentou fazer o pagamento dos 15 milhões de euros em 3 prestações de 5 milhões cada. Se tudo correr normalmente e quando os 15 milhões caírem na conta, o Benfica irá comunicar à CMVM que José Mourinho é um treinador livre e que por isso pode assinar contrato com o Real Madrid. Resta agora saber quando é que o treinador português vai ser apresentado pelo Real Madrid, o que vai suceder ainda esta semana. Florentino Pérez elogiou José Mourinho no discurso de vitória, mas perante o silêncio na sala, teve de pedir aplausos para o treinador. O presidente reeleito do Real Madrid venceu Henrique Riquelme e não esqueceu Mourinho no discurso que fez. A certa altura, Florentino Pérez diz que José Mourinho é um dos melhores treinadores do mundo e que vai treinar uma das melhores equipas do mundo, ou seja, o Real Madrid. Neste momento houve um silêncio na sala e o próprio Florentino Pérez pediu aplausos. Está assim confirmado e de forma definitiva que Mourinho vai ser o próximo treinador do Real. O presidente do clube considerou também que o ato eleitoral foi um exemplo de madridismo e enalteceu o facto de ter conseguido o segundo melhor resultado na história das eleições do Real Madrid. José Mourinho surgiu através de um vídeo no momento de comemoração de Florentino Pérez como vencedor das eleições. Esta vez, o ainda treinador do Benfica aparece a dizer em espanhol: claro que sim.

em relação ao triunfo de Florentino nas urnas. Mourinho aparece com uma camisa branca, não há qualquer informação sobre se este vídeo também foi feito com recurso à inteligência artificial. O vídeo foi mesmo exibido na sede de campanha Florentino Pérez, à chegada do presidente do Real Madrid. Assim que Mourinho surgiu nos ecrãs, ouviram-se muitos aplausos na sala. Pepe pode fazer parte da equipa técnica de José Mourinho no Real Madrid. Uma informação foi avançada por um jornalista da Rádio Marca instantes depois de ser conhecida a vitória de Florentino Pérez nas eleições. Segundo esta notícia, um antigo internacional português, agora com 43 anos, estará bem posicionado para ter uma primeira aventura como adjunto e logo no Real Madrid, clube em que esteve 10 épocas e onde conquistou, entre os outros os títulos, 3 Ligas dos Campeões. Neste período foi também treinado por José Mourinho, entre 2010 e 2013, Pepe terminou a carreira de futebolista em 2024. Pepe e José Mourinho têm de fazer as pazes para que o antigo jogador possa integrar a equipa técnica do Real Madrid. A relação entre os dois não ficou boa desde os tempos em que estiveram juntos no Real Madrid, para além de José Mourinho ter dito que o problema de Pepe chamava-se Varane e que não era fácil para um homem de 31 anos ser atropelado por um rapaz de 19 e destas declarações não terem caído bem no ex-jogador do Futebol Clube do Porto. Pepe foi também muito crítico no momento em que José Mourinho saiu do Real, ou seja, ou Mourinho e Pepe já fizeram as pazes, ou não será possível que os dois possam voltar a trabalhar juntos no Real Madrid. José Mourinho pediu a contratação de Bernardo Silva a Florentino Pérez. É uma notícia do jornal espanhol AS, que escreve que o internacional português é considerado prioritário pelo provável futuro técnico do Real Madrid. Bernardo Silva tem sido colocado numa luta entre Barcelona e Atlético Madrid, mas surge agora a corrida a 3 entre os maiores clubes de Espanha. O jogador de 31 anos está de saída do Manchester City, com quem termina o contrato. Tudo passa agora pelas mãos do seu empresário, Jorge Mendes, é o mesmo de José Mourinho. Escreve o AS que o nome de Bernardo foi oferecido ao Real Madrid ainda no decorrer da época, mas foi rejeitado numa altura em que não se perspectivava o regresso de Mourinho. Agora é o ainda treinador de Benfica a pedir a contratação de Bernardo Silva a Florentino Pérez. Henrique Riquelme deu os parabéns a Florentino Pérez, mas disse que isto é apenas o início. É uma frase forte do candidato derrotado nas eleições do Real Madrid, no entanto ainda conseguiu uma percentagem superior a um terço dos votos. Nesse sentido, o empresário de 37 anos diz que para esta candidatura não é o fim, mas sim o início, e deixa outra de garantia de que os sócios do Real Madrid não voltarão a ficar mais 20 anos sem votar, como aconteceu desde 2006 com Florentino Pérez sem oposição. Além disso, entende que este movimento evitou a venda do clube. Bruno Lage fez uma publicação nas redes sociais com uma reflexão sobre a pré-época do Benfica. Curiosamente, no mesmo dia em que é confirmada a saída de José Mourinho, o treinador que o substituiu na Luz. Lage, que foi despedido em setembro, fez uma reflexão nas redes sociais sobre a pré-época atípica do Benfica após o Mundial de Clubes. A equipa teve apenas 15 dias de férias e regressou aos treinos para disputar a Supertaça, que acabou por vencer por 1-0 frente ao Sporting. Bruno Lage deixou um agradecimento aos jogadores, que, segundo refere, começaram a época fortes e agressivos. É isso que Lage quer mostrar com as imagens da planificação que fez e que decidiu agora partilhar na internet. O ex-treinador do Benfica publicou ainda um vídeo com Enzo Barreiras Cheia a disputar uma bola no chão com a cabeça com Diomandé. O Benfica tinha Vincenzo Italiano como alternativa a Marco Silva. Quem faz a revelação é o diretor do Bolonha, ex-clube do treinador italiano. Giovanni Sartori diz que tentou manter e o Vincenzo Italiano, mas o técnico considerou que já tinha fechado o ciclo e iria abraçar um outro projeto. Sartori confessou que, apesar de ter assinado pelo Besiktas, Vincenzo Italiano esteve na órbita do Benfica como possível substituto de José Mourinho. Apesar disso, Rui Costa escolheu Marco Silva, que deverá assinar um contrato logo que Mourinho se desvincula do Benfica. Ivanovic vai ser avaliado por Marco Silva e vai ter a oportunidade de começar do zero, isto depois de uma época aquém das expectativas. O avançado croata de 22 anos, contratado pelo Benfica no passado verão, tem características que agradam ao técnico.

0: Ivanovic está neste momento de férias, depois de ter falhado a convocatória da seleção da Croácia e ter sido titular em apenas 15 jogos na época passada. Fez 8 golos no Benfica, um investimento do Clube da Luz que pagou perto de 23 milhões de euros, mais 5 por objetivos ao Sanguiloase, trouxe uma responsabilidade acrescida a Ivanovic, até porque é uma das contratações mais caras de sempre do Benfica. Ivanovic até entrou bem, mas depressa perdeu protagonismo e nunca mais o recuperou. A mudança de treinador do Benfica pode agora ditar uma segunda oportunidade para o jogador, até porque Marco Silva acredita no potencial do avançado. Por outro lado, Ivanovic também está convicto, tem agora novas condições para ter sucesso com a camisola do Benfica. Pavlidis é alvo dos italianos do Como. A equipa treinada por Cesc Fabregas terá pedido informações sobre o avançado do Benfica, de acordo com o jornalista Nicolo Chierá. Com o contrato com o Benfica até 2029, Pavlidis, que marcou 30 golos em 53 jogos na época passada, também tem sido associado ao Beşiktaş. Segundo a imprensa turca, a SAD, liderada por Rui Costa, pede 50 milhões pelo avançado grego, mas o Beşiktaş só está disposto a chegar aos 20, mais bónus. Recordo que, segundo Nuno Catarino, o administrador financeiro do Benfica, o Clube da Luz recusou uma proposta superior a 50 milhões de euros no verão passado. O Benfica apresentou uma proposta de renovação de contrato a Sheldrup. Segundo avança o jornal Record, o Benfica fez uma oferta para que o extremo prolongue a ligação ao clube. Neste momento, o Sheldrup tem contrato até 2028, mas o Benfica pretende renová-lo até 2031. Em cima da mesa está também uma melhoria salarial, com o internacional norueguês a receber 18 milhões de euros brutos durante os 5 anos de contrato, cerca de 3,6 milhões de euros por época. O Benfica pediu uma resposta aos empresários do jogador, mas a data para essa resposta já passou. No entanto, os responsáveis do clube estão tranquilos, até porque o Sheldrup tem contrato por mais 2 épocas. O Benfica divulgou hoje a camisola principal para a época de 2026-27. O equipamento é inspirado na fachada de um dos edifícios do Benfica Campos, com o objetivo de celebrar os 20 anos da criação do Centro de Formação do Seixal. No vídeo publicado nas redes sociais do clube aparecem vários jogadores formados no Benfica, incluindo João Neves, Ruben Dias e Bernardo Silva, rostos que aparecem nos corredores da academia. Neste vídeo aparecem também jogadores da equipa principal, como António Silva, Tomás Araújo e Anísio Cabral.
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0: Luís Suárez quebrou o silêncio depois da polémica por ter sido usado como triunfo eleitoral no Fenerbahçe. O avançado do Sporting falou depois do jogo entre Colômbia e Jordânia, de preparação para o Mundial, e disse que é a altura de deixar de pensar noutras coisas. Ainda assim, Suárez não entrou em questões de mercado. Recordo que esta reação de Luís Suárez surge já depois de Frederico Varandas se ter pronunciado sobre o tema. O presidente do Sporting avisou para a necessidade dos 80 milhões da cláusula de rescisão serem pagos para que o avançado se pudesse transferir para o Fenerbahçe. Mas com a derrota de Hakan Safi, Frederico Varandas vai exigir um pedido de desculpas a Luís Suárez. Segundo o jornal Correio da Manhã, o presidente do Sporting ficou agastado com a atitude do avançado, apesar de achar que Luís Suárez foi instrumentalizado pelos empresários e usado na campanha de Hakan Safi, que foi derrotado nas eleições à presidência do Fenerbahçe. Com esta derrota de Safi, o acordo de Luís Suárez fica sem efeito e já não entram os 80 milhões de euros nos cofres do clube de Alvalade. Mas para que o jogador seja reintegrado sem qualquer problema, Frederico Varandas exige que Suárez peça desculpa e se retrate perante os colegas. Javi Rodríguez está referenciado pelo Sporting. Central de 22 anos destacou-se esta temporada no Celta de Vigo, despertando a cobiça de vários clubes, assim como a atenção do próprio selecionador espanhol Luis Lafuente, que o chamou para jogos de preparação para o Mundial. Estreou-se no particular com o Iraque, mas não vai disputar a competição nos Estados Unidos. De acordo com informações reveladas pelo jornal Faro de Vigo, Javi Rodríguez está a ser seguido pelo Sporting, sendo que os italianos do Como e do Milan estão igualmente interessados no jogador, pode também atuar como lateral direito. De acordo com a mesma fonte, os responsáveis do Celta apontam para um valor mínimo de 15 milhões de euros para aceitar negociar a transferência.

0: Daniel Bragança ainda não recebeu nenhuma proposta para renovar. Segundo o jornal A Bola, o Sporting considera que tem neste verão a última oportunidade para fazer um encaixe com a venda do jogador. A SAD, liderada por Frederico Varandas, aponta um encaixe entre os 8 e os 12 milhões de euros. Caso não chegue a acordo com potenciais interessados por esses valores, Daniel Bragança ficará mais uma temporada em Alvalade. Médio também não descarta uma saída. Bragança considera que, apesar das lesões, merecia ter tido mais oportunidades de jogar. Além disso, recebe muito menos que alguns dos restantes capitães, como Trincão ou Gonçalo Inácio. Suleiman Faye pode ser devolvido ao Granada já no mercado de verão. Segundo o jornal A Bola, o Granada está interessado em receber de volta o jogador, um negócio que seria feito por empréstimo válido por uma época. Faye não convence os responsáveis do Sporting, que em janeiro fizeram um investimento de 6 milhões e meio de euros. O contrato com o clube de Alvalade é válido até 2030 e tem uma cláusula de rescisão de 80 milhões de euros. O Ivor já fez saber que o jogador está num lote de dispensáveis, até porque só fez 9 jogos na temporada que agora terminou e na qual contribuiu apenas com uma assistência.
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0: Sérgio Conceição confirma pela primeira vez que teve uma conversa informal com Luís Filipe Vieira para treinar o Benfica. O ex-treinador do Futebol Clube do Porto confirma assim a notícia que a revista Sábado avançou em outubro do ano passado. Em entrevista à TVI, Conceição assume que não pode dizer que nunca treinará o Benfica, isto apesar de reconhecer que é difícil devido ao passado no Futebol Clube do Porto. Confirma o interesse de Vieira em levá-lo para a Luz se tivesse ganho as eleições. Ainda assim, o treinador que recentemente deixou o Al Ittihad da Arábia Saudita refere que só houve uma conversa informal nesse sentido e nada mais. O Barcelona está atento a Rodrigo Mora. A informação está a ser avançada pelo jornal espanhol Mundo Deportivo e dá conta de que o Barcelona tem em Rodrigo Mora numa lista de futuras compras. De acordo com esta mesma fonte, o médio do Futebol Clube do Porto é um dos jovens que está a ser seguido pelo departamento de scouting do clube catalão. Para além de Rodrigo Mora, Barcelona também segue de perto os jovens Keith Smith, do AZ Alkmaar, Leonard Carroll, do Bayern de Munique e Lewis Miley, do Newcastle. Recordo que o médio do Futebol Clube do Porto tem contrato até 2030 e está blindado com uma cláusula de rescisão de 70 milhões de euros. No entanto, no verão passado esteve muito perto de sair para o Al Ittihad da Arábia Saudita. André Silva só será oficializado no Futebol Clube do Porto mais para o fim desta semana. Segundo o jornal Record, as férias do presidente André Villas-Boas fizeram adiar a apresentação do avançado. De qualquer forma, o regresso de André Silva ao Futebol Clube do Porto a custo zero não está em risco, sendo que a oficialização da transferência será feita mais para o fim desta semana. Até lá, André Villas-Boas voltará ao trabalho presencial e na próxima sexta-feira irá visitar a Casa do Futebol Clube do Porto Monção, que celebra o seu 25º aniversário. Recordo que André Silva já gozou do período de férias no Japão, está em Portugal e já realizou exames médicos esta segunda-feira no Dragão. O Futebol Clube do Porto está na lista de interessados em Youssef Chermiti. Segundo o jornalista italiano Rudy Galletti, o clube portista procura mais um avançado, mesmo fechando a contratação de André Silva. Chermiti ex-Sporting é visto como um alvo interessante. Mesmo o jornalista garante que, além do Porto, estão o PSV e o Galatasaray interessados também no avançado internacional sub-21 por Portugal. Youssef Chermiti foi formado no Sporting, clube onde chegou a fazer 22 jogos pela equipa principal na época de 2022-23. Na época seguinte, rumou ao Everton. Esta temporada esteve no Rangers da Escócia. O avançado marcou 15 golos, fez 5 assistências em 41 jogos. Depois de um ano seguido a competir, Froholt vai finalmente ter um período de descanso. Após 62 jogos oficiais entre o Futebol Clube do Porto, Seleção da Dinamarca e o Copenhaga, o médio vai gozar agora um período de férias. Froholt só tem de voltar aos treinos a 1 de julho, no regresso aos trabalhos da equipa de Francesco Farioli. O médio esteve quase um ano inteiro a competir, sem interrupções. Acabou por ser a época da afirmação do internacional dinamarquês de 20 anos. A primeira temporada fora do seu país natal, Froholt foi campeão pelo Futebol Clube do Porto, bateu recorde de carreira no que toca a gols e assistências e ainda somou prémios individuais com destaque para os de melhor jogador e melhor jovem da Liga Portuguesa.

Oscar Pietuszewski marcou o melhor gol da temporada para os adeptos do Futebol Clube do Porto. O gol do Internacional Polaco ao Benfica, no Estádio da Luz, no empate a 2 golos, a 8 de março, foi o mais votado pelos adeptos. Num contra-ataque, Oscar Pietuszewski ficou em 1-1 com Otamendi e sentou o capitão do Benfica com uma finta de corpo e rematou sem hipótese de defesa para Turbino. Na altura, fez o 2-0. Este gol de Pietuszewski recolheu 51,7% dos votos contra 48,3% do gol de William Gomes em Alvalade na vitória do Futebol Clube do Porto por 2-1 frente ao Sporting. O ex-Benfica Álvaro Carreras esteve com Samu e outros jogadores portistas no casamento de Gabri Veiga. O médio de 24 anos, também do Futebol Clube do Porto, casou-se no sábado com Carla Lainz, em Monforte de Lemos, Espanha, de onde é natural. A agora esposa de Gabri, a cerimónia teve a presença de vários jogadores do Celta, de Vigo, e também de Samu e Borja Sainz, os outros espanhóis do Futebol Clube do Porto, e de Álvaro Carreras, ex-Benfica, que está agora no Real Madrid. O dia foi vivido com grande reserva. Os noivos pediram aos convidados que não utilizassem telemóveis durante a celebração, numa tentativa de proteger a intimidade do momento. Apesar do apelo, vários registros foram partilhados nas redes sociais. Iker Casillas recordou em tribunal o dia em que teve um infarto enquanto era jogador do Futebol Clube do Porto, em 2019. O antigo guarda-redes espanhol reclama perto de 4 milhões de euros por incapacidade para o trabalho à seguradora Fidelidade e ao Futebol Clube do Porto. Casillas revelou em exclusiva à CMTV que é difícil reviver esse episódio após o sucedido. O ex-jogador do Futebol Clube do Porto e do Real Madrid mudou por completo a sua rotina diária. Disse que vai ao ginásio, que joga pádel, mas que não consegue correr. Na sequência do infarto, o jogador passou também a tomar medicação diária. Questionado sobre os exames que fazia com regularidade, explicou que passava no controlo e provas de esforço físico. O Presidente da República, António José Seguro, esteve hoje na cidade do futebol para uma cerimónia de despedida da seleção antes da viagem para os Estados Unidos. António José Seguro discursou, já depois de Pedro Proença e Roberto Martínez também terem deixado breves palavras. No discurso, o Presidente da República garantiu que a seleção terá o apoio de Portugal inteiro. Pediu a conquista do inédito título de campeão do mundo, fez também questão de evocar o nome de Diogo Jota e depois desse momento, e na presença de dirigentes, equipa técnica, jogadores e do próprio António José Seguro, ouviu-se o hino nacional.

0: meus senhores, muito obrigado. E não se esqueçam, somos 11 milhões a acreditar que este ano vai dar Portugal. Obrigado e boa noite.
1: Seleção Nacional a despedir-se do Presidente da República antes de partir para os Estados Unidos, que será na próxima sexta-feira. Christian Eriksen fez hoje uma publicação nas redes sociais de forma a tranquilizar os adeptos e garantiu que o incidente cardíaco que sofreu agora foi diferente e menos grave do que aquele que sucedeu em 2021. O médio dinamarquês colapsou durante o Dinamarca-Ucrânia aos 66 minutos e deixou colegas, adversários e adeptos em grande aflição. Eriksen sublinhou, contudo, que já está em casa e destacou o papel do desfibrilhador que lhe foi implantado. Como podem imaginar, receber um choque do meu desfibrilhador teve um grande impacto, tanto em mim como na

0: minha família. Estou a sentir-me bem e a minha recuperação já começou, disse o internacional da Dinamarca, que agradeceu aos médicos que têm cuidado do seu coração ao longo dos anos e frisou que o aparelho, o desfibrilador, fez aquilo para o que foi concebido, protegeu-o quando mais precisou. Eriksen termina a mensagem dizendo que o seu foco está em recuperar, passar tempo com a família, ir de férias e jogar futebol com os filhos. Estamos a 3 dias do início do Campeonato do Mundo e as seleções intensificam a sua preparação e hoje jogou também um dos adversários de Portugal na fase de grupos, o Uzbequistão. Vamos ver alguns desses resumos com a Débora Carvalho.
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6: Vamos então para um dos temas do dia. O Real Madrid já informou o Benfica de que os 15 milhões de euros já foram disponibilizados. A informação foi avançada pela jornalista Tânia Laranjo e dá conta de que foi dado já o passo decisivo para que José Mourinho se desvincule do Benfica e seja oficializado como treinador do Real Madrid. Ou seja, o Benfica deverá receber os 15 milhões de euros amanhã, terça-feira, uma vez que se trata de uma transferência internacional. No entanto, há na luz grande expectativa, porque a CMTV apurou que o Real tentou fazer o pagamento dos 15 milhões em três prestações de 5 milhões de euros cada. Se tudo correr normalmente, e quando os 15 milhões caírem na conta, o Benfica irá comunicar à CMVM que José Mourinho é um treinador livre e que por isso pode assinar um contrato com o Real Madrid. Resta agora saber quando é que o treinador português será apresentado pelo Real Madrid, o que deverá suceder ainda durante esta semana. O primeiro tema para a conversa e debate com os nossos comentadores desta noite, o António Salvador, o Tiago Silva e hoje o Paulo Andrade. Boa noite para os três. Isto finalmente está resolvido, António. Começo por ti e a contente todos ou ainda pode estar aqui alguma surpresa reservada?
7: Não, boa noite a todos, boa noite aqui aos meus colegas de painel e também aos senhores telespectadores e ouvintes. Eu penso que isto, felizmente, está ultrapassado, está resolvido. É um tema fraturante. Quando ouvimos comentadores afetos ao Benfica criticarem a direção do Benfica e de alguma forma elogiarem José Mourinho e adeptos de outros clubes que não o Benfica fazerem exatamente o contrário, é uma situação estranha, não é? Portanto, é um tema fraturante e ainda bem que terá sido ultrapassado finalmente. É uma telenovela que durou imenso tempo, que ocupou imenso tempo de antena e penso que é um déjà vu. E agora vamos a uma nova vida, não é? E portanto penso que estará tudo ultrapassado.
6: Se houver esta pequena surpresa do Real querer mesmo pagar em três prestações?
7: Pois não sei a que é que se deve, não parece que seja muito consistente e muito preocupante. Não sei se é porque o banco não autoriza que se faça mais que 5 milhões de cada vez. Eu próprio tenho limitações de transferências diárias por questões de segurança. Não creio que seja propriamente esse o motivo, mas pode haver muitos motivos. Não é muito importante. Se pretende pagar 15 milhões em três tranches e não numa só, e se são três tranches sucessivas, enfim, tudo se resolverá rapidamente. O que é importante é que o problema esteja ultrapassado.
6: Está ultrapassado, Tiago, este impróglio todo?
8: Ah, penso que sim, penso que esta novela, antes de mais, boa noite a todos e a quem nos está a ver lá em casa. Acho que esta novela chegou ao fim e se eu tivesse que fazer um resumo e uma conclusão do desfecho da mesma, eu diria que o Benfica perdeu a face e abdicou do respeito da dignidade institucional a troco de 15 milhões de euros, porque em bom rigor foi isso que se passou. Aquele episódio de José Mourinho aparecer a apoiar a candidatura de um presidente de um outro clube com o qual já tinha um vínculo para o treinar enquanto tinha contrato com o Benfica é das coisas mais vexatórias que me lembro na história dos clubes grandes em Portugal. Acho que em determinado momento José Mourinho foi deixado cair pela direção do Benfica, percebendo-se que a mesma não acreditava que José Mourinho conduzisse o Benfica ao sucesso, só que depois a história mudou. E a partir de um determinado momento foi José Mourinho

0: acabou por fazer um pouco quase gato-sapato da direção do Benfica e a deixar o Benfica em suspenso do timing e da sua decisão. Rui Costa, no meio deste processo todo, acaba por, de certa forma, conseguir atenuar o prejuízo da sua imagem institucional ao conseguir os 15 milhões de euros, mas nada apagará aquilo que exteriorizou, que foi o facto de Rui Costa não ter conseguido saber liderar e gerir todo este processo, permitindo e deixando-se encurralar, quer pelo Real Madrid, quer pelo próprio José Mourinho. E, portanto, penso sinceramente que, no meio disto tudo, quem sai mais afetado é mesmo a imagem institucional do Benfica, porque eu não consigo aceitar que um treinador se coloque acima da instituição.
1: Mas com as circunstâncias que havia, o Rui Costa poderia fazer diferente?
0: Podia. Do meu ponto de vista, claramente que podia.
1: Como?
0: Desde logo que, se não tivesse feito prevalecer a necessidade e o desejo de receber os 15 milhões de euros, a partir do momento em que sabe que José Mourinho já tem um vínculo com o Real Madrid, poderia desde logo ter acertado a desvinculação do treinador com o Benfica e não ter permanecido neste hiato temporal em que pura e simplesmente emudeceu. Contrariamente àquilo que tinha dito que iria dar explicações aos sócios na semana a seguir, o Rui Costa ficou encurralado e ficou sem saber o que é que poderia e o que é que tinha a dizer. E, portanto, acho que isto é terrível para a imagem institucional de um presidente de um grande clube como o Benfica. Rui Costa deixou-se, como tu disseste, mas falaste em circunstâncias e eu aproveito para dizer que ele deixou-se ultrapassar completamente pelas circunstâncias. Repara, o Rui Costa até podia ter feito outra coisa, que era acertar a desvinculação com o José Mourinho, mesmo sabendo que o José Mourinho ia assinar pelo Real Madrid, e estabelecendo-se contratualmente uma cláusula que, se o José Mourinho assinasse pelo Real Madrid num período temporal, que então teria de indemnizar o Benfica. E, portanto, havia sempre formas de conseguir acautelar os interesses do Benfica sem que o Benfica ficasse refém daquilo que seriam as eleições do Real Madrid e da decisão e do timing da decisão de José Mourinho. Portanto, acho que isto foi, de certa forma, uma tragédia em termos de gestão desportiva. Acabou e chegou ao fim. E acho que o Benfica, sinceramente, acaba por ficar muito bem servido com a opção Marco Silva, que acho que vai conduzir o Benfica a melhores resultados, vai potenciar jogadores que estavam ostracizados ou que não contavam para o Totobola, vai conseguir elevar a qualidade de jogo do Benfica, e isso eu tenho poucas dúvidas, face àquilo que eu conheço do treinador em si, e vai, muito possivelmente, conseguir melhores resultados do que o José Mourinho, que, como se sabe, conseguiu apenas levar o Benfica ao terceiro lugar da classificação. Portanto, resumindo e concluindo, foi uma gestão trágica, sob o ponto de vista desportivo e institucional, mas que termina com uma receita de 15 milhões de euros para atenuar toda essa sofreguidão.
1: Paulo, o que é que pensas sobre este processo?
2: Bem, boa noite a todos, em primeiro lugar. Para já dizer ao António Salvador que não ouviu todos os comentadores dos clubes concorrentes. Eu não critiquei apenas o Zé Mourinho, critiquei também a direção do Benfica, acho que foram todos responsáveis, não foi só apenas uma das partes. Acho que o Benfica e Rui Costa em particular começou logo mal quando, perante temas e assuntos muito sensíveis, tem que ter imenso cuidado como eles são tratados quando se está a liderar uma organização da dimensão do Benfica. Eu acho que quando o Zé Mourinho, uma pessoa com o currículo que tinha, com o passado que tinha, põe a hipótese de renovar o contrato nas mesmas condições, a última coisa que está à espera é que o Presidente do Benfica diga que daqui a um ano temos tempo para conversar sobre isso. Depois, ainda por cima, mais tarde, quando faz a renovação, propõe a renovação, é simplesmente ridículo. Quer dizer, depois de não ter feito a renovação quando devia, agora ia aumentar muito mais os encargos do Benfica com o Zé Mourinho, entalado como estava, para ver se conseguia mantê-lo. Portanto, eu acho que foram todos culpados nisto tudo. A partir daí, o Zé Mourinho, de certeza absoluta, que deu logo um telefonema ao Jorge Mendes e lhe disse: meu caro, veja lá se me arranja algum clube onde eu vá, porque eu aqui não. E aconteceu, e acabou por encontrar, e no fundo acho que os dois se portaram mal, mas acima de tudo, eu nisso tenho que estar de acordo com o Tiago, acho que a postura do Rui Costa devia ter sido muito mais incisiva, não devia deixar que o Benfica andasse a ser levado pelo Real e pelo Zé Mourinho, consoante muito bem entenderam. Acho que aí esteve muito mal. Em relação aos 15 milhões, tem sido um argumento importante para todos aqueles que neste momento estão a querer, digamos, tapar tudo o que de mal aconteceu até agora. Nós temos visto aí muitos comentadores nos últimos

0: tempos, e até jornalistas a fazer grandes elogios na base dos 15 milhões. Quer dizer, o processo todo que manchou o Benfica ao longo destes meses, ou de um mês e tal, está-se a tentar meter uma esponja.
1: O António também sublinhou aqui isto há dias, que não são só os 15 milhões.
2: Não.
1: Podes?
2: Não, claro.
0: Mas portanto...
2: É óbvio que é uma situação...
0: O António teve uma vez comigo em que também criticou esta situação, portanto isto não é devido.
1: Sim, mas o António dizia que são 15 milhões que recebe e que não se pagam.
2: E não se pagam, a diferença são de facto 30, não é? Embora isso não seja...
0: a diferença não é 30.
2: São 30, são...
0: A diferença não é 30.
2: Se fosse o Benfica nesta fase do campeonato a denunciar o contrato, pagaria 15.
0: Não sei, mas cada argumento.
2: Como?
0: Isso não se põe sequer em cima da mesa. Quer dizer, acho eu.
2: Não, a diferença são 30.
0: O problema de fundo aqui
2: embora
0: foi o
2: essa,
0: inicial.
2: Essa não deva ser a questão primordial,
0: claro.
2: De facto.
1: Mas o Benfica ter tomado uma decisão mais cedo.
2: Claro que isto devia ser... Eu concordo com uma série de questões, mas isto é repisar
0: o
2: passado, não é? Nomeadamente a história de apresentar uma proposta, ainda uma proposta aparentemente de valor mais significativo, no dia 13 de maio. Essa não consigo perceber e não consigo, de forma nenhuma, só se for para... Desculpa, a expressão para inglês ver.
0: Claro. E foi mesmo. Foi mesmo.
2: Mas tudo o resto, de facto, há aqui uma sequência de acontecimentos que leva a uma situação que levou a direção do Benfica a perder o comando,
1: o controle
2: da situação. E isso é sempre indesejável. E deve ser algo difícil de gerir. No meio disto, o silêncio, apesar de tudo, pareceu-me que foi a atitude correta. Depois de... O que não devia ter acontecido foi a promessa de ir falar na semana seguinte, há não sei quanto tempo. Mas depois de tudo o que aconteceu, parece-me que sim. E agora, aparentemente, vai falar, foi notícia aqui na abertura, antes ainda do anúncio do Marco Silva, vamos ver e esperar com expectativa. Tenho muita expectativa quanto a isso, mas pronto, eu quero tratar isto.
1: Parece que vai falar com jornalistas e não só a BTV.
2: Pronto, eu por acaso do último programa tinha dito isso mesmo. Falámos sobre isso e eu disse: não, espero que não seja só a BTV. Pode ser com controle de tempo e com controle de algumas perguntas, mas espero que não seja só a BTV. Porque por vezes as questões difíceis
1: controle
2: ajudam.
1: De algumas perguntas já não é muito positivo.
2: O controle de algumas perguntas é o número de tempo, o número de questões de cada pessoa, não é? Que cada jornalista possa fazer duas perguntas. Não possa estar ali a noite inteira a fazer perguntas, não é?
1: Já quero dizer. Já iremos discutir mais a fundo esse tema. Mas ainda, se só o Paulo concluir...
0: Não, só estava a dizer que os 15 milhões, isso não é problema nenhum, quer dizer, isso, o facto de pagarem partes em prestações, em três partes, ou duas, ou três, isso não interessa nada, quer dizer, eles no fundo vão chegar a um acordo para que os juros respectivos sejam pagos, portanto o Benfica nisso não é nada prejudicado, pode levantar o dinheiro logo no início, portanto, isso acho que não é problema, não é por aí que haja, pode haver algum problema, acho que o assunto está resolvido nesse aspecto com o Real... E a partir de agora, é claro que vai-se desenrolar todo esse processo e o Marco Silva vai aparecer como treinador do Benfica. Agora, o que não há dúvida nenhuma é que a pressão do tempo é importantíssima para um clube que rapidamente vai entrar em competição.
2: Sim, mas que foi muito acelerado, por isso eu estava há pouco a falar da sequência de acontecimentos. Uma delas foi a derrota do Sporting com o Torriense.
0: Exato.
2: Que acelerou e muito a necessidade de uma solução. Porque senão era completamente diferente. Em vez de 23 de julho, o Benfica ia entrar em competição umas semanas mais tarde. E, portanto, por isso eu falava na solução de acontecimentos. Não é só especificamente esta questão.
1: Começaria no segundo fim de semana de agosto.
2: Como?
1: Começaria no segundo fim de semana de agosto.
2: Então, são três semanas depois.
0: Três semanas,
2: E, portanto, é significativo, tem importância. E isso é uma situação em que o Benfica não tinha qualquer autonomia para tomar decisões, o que quer que fosse, aconteceu. Aconteceu para surpresa de todos, não é? Incluindo o próprio Benfica. Por isso, quando falava nos acontecimentos que se sucederam, foi esse. Depois foi a questão da eleição do Real Madrid também.

0: é que no início ninguém esperava que houvesse uma alternativa, desde 2006 que não havia, e de repente aparece uma alternativa, e ser alternativa no Real Madrid parece que é duro, porque exige um aval de 160 milhões.
1: 187,
0: pronto. O número significativo, não é?
1: Não é fácil. São 15% do último orçamento.
2: António, mais

0: Aqui uma série de uma sucessão de acontecimentos. E, portanto, percebo que a partir daí o silêncio seja a melhor solução.
1: Mas reparem...
2: Para a camisola não pode haver silêncio.
1: Reparem na diferença de postura e de procedimento entre um treinador e outro. O Marco Silva tinha uma proposta de renovação do Fulham que pagava 7 milhões e meio líquidos por ano, durante 4 épocas. E o Marco Silva... não quis ficar também enredado na teia das eleições do Real Madrid, da decisão do Benfica e se o José Mourinho fica ou sai, e fez um ultimato ao Benfica, ou era ou não era.
3: O Fulham, para quê? O Fulham também, que era, mas marcou também data, queria uma
1: mas resposta. O que é certo é que o Marco Silva, ele próprio também estabeleceu condições ao Benfica para poder aceitar, nomeadamente a questão do timing, para poder ir a Londres, transmitir aos diretores do Fulham que tinha aceito a proposta do Benfica e que não iria
0: quem
1: continuar no Fulham.
0: Quem estabeleceu o timing foi o Fulham.
1: E, portanto,
0: e o Marco Silva fez tudo isso, estás a dizer.
1: Fez tudo isto.
0: Mas
1: podia não ter feito.
0: Não te esqueças que o Marco Silva, segundo alguém muito reconhecido na nossa... nunca treinou um clube grande. E, portanto, é a oportunidade que tem.
2: Essa não é para dar confiança, porque...
1: Isso é para o Paulo.
2: Quando forem pentacampeões, falem comigo.
0: Não é para o Paulo, por amor de Deus, é
2: o Jorge Jesus. Quando forem pentacampeões, falem comigo.
0: O Jorge Jesus esteve a Marco Silva no Sporting e diz que ele nunca treinou um clube
2: até
0: grande.
2: Até lá, vocês têm...
3: Mas depois já se veio redimir desse...
1: Mas para quem se arrogava...
3: Desse lápis.
1: Para quem se arrogava de colocar...
2: Sim, já veio,
1: os aspectos éticos...
2: Emendar.
1: Como pontos primordiais na ligação e no vínculo contratual que tinha com o Benfica, a forma como o José Mourinho lidou e geriu com este processo e aparecendo e culminando com a forma como apareceu
0: a
1: apoiar a candidatura
0: do
1: Florentino
0: Pérez. É perder tempo estar a discutir isto, mas também acho que o José Mourinho se pode ter sentido decepcionado,
2: magoado.
0: Quando em março disse o que disse,
1: mas isso não significa que não tenha o seu próprio abrigo profissional
0: e não houve nenhuma reação. Também pode...
1: E ficou, com certeza.
0: Admito
1: e
0: isso.
1: E terá ficado.
2: Ficou, com certeza, é evidente.
0: Daí que surge a minha dúvida, que já transmiti aqui, que eu não sei se o Benfica queria, de facto, que o José Mourinho fosse o treinador.
1: Isso percebeu-se que não.
0: Eu não tenho a certeza.
2: Mas um mês e tal, se fosse, apresenta-lhe uma proposta, depois de não ter aceito aquela.
0: Essa
1: proposta vai
0: ser... Mas essa é para inglês ver,
1: essa proposta vai ser...
0: Isso tem a ver com as invasões francesas, mas acho que toda a gente percebe o que é isso do para inglês ver.
1: Essa proposta vai ser útil para a entrevista, porque o Rui Costa vai dizer, fizemos tudo para manter o José Mourinho.
2: Aliás, isso foi feito para isso.
1: Foi feito para isto.
0: Espero que não, porque é demasiado óbvio.
1: Pois é.
0: Espero que não.
1: O futebol está cheio de circunstâncias felizes ou infelizes.
3: Qualquer forma, achas que o facto do Benfica encaixar estes 15 milhões limpa todos os aspectos reputacionais?
0: O facto do Benfica ter, com esta situação, 30 milhões mais do que teria, porque senão teria que pagar 15.
1: Mas porquê que teria que pagar 15, António?
0: No espaço de tempo...
3: Mas o Benfica nunca conseguiu.
0: O Benfica teria que pagar ao José Mourinho
3: iria sempre
0: para
3: embora para o Real Madrid.
0: Como?
3: O Mourinho iria sempre embora para o Real Madrid.
0: Mas se o Benfica anunciasse inicialmente...
2: Então, mas o Benfica até lhe apresenta uma proposta.
0: Isso é outra questão.
1: Pronto.
0: Mas o Benfica aqui decidiu... E esperando que fosse mais cedo, provavelmente, e depois os timings foram-se apertando, e se calhar já era um bocadinho caricato fazê-lo, o Benfica esperou que a situação que agora aparece como a solução final aparecesse, se desenrolasse da forma como era expectável que se desenrolasse. O problema grande, e sim, era se... o Florentino Pérez não tivesse ganho as eleições. Isso aí era um problema...
3: Hoje estaríamos aqui a falar do telefone.
0: Mas, agora...
3: Bem, já vamos...
0: É tal história, não vale a pena.
3: Já vamos continuar a nossa conversa, mas é logo a seguir uma curta pausa neste Benrista. Até já.
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2: Agora que faltam 14 minutos para as 11, nesta noite de segunda-feira, o destaque para outras notícias na Correio da Manhã Rádio, aqui com a edição da Leonor Ferraz. Boa noite, Leonor.
3: Muito boa noite. O Presidente do Chega vai ter uma reunião final esta semana com Luís Montenegro sobre o pacote laboral. O encontro deve ocorrer na quinta-feira, segundo André Ventura. Em conferência de imprensa na sede do partido em Lisboa, esta tarde, o líder do Chega enumerou algumas condições para aprovar a proposta do governo.
4: O Primeiro-Ministro sabe que, não obstante toda a abertura de diálogo e toda a abertura para a negociação, o Chega teve sempre e tem sempre valores fundamentais de que não abdica nesta matéria. A descida da idade da reforma, a proteção de quem trabalha por turnos ou em horas extraordinárias, o fim das reformas vitalícias no âmbito laboral e político, o teto às reformas milionárias são mesmo condições fundamentais para o Chega neste processo.
3: Já esta noite, em entrevista à CMTV, André Ventura disse que o encontro com o Primeiro-Ministro vai permitir acertar posições.
5: Reunião final por um motivo. Houve diálogo sobre sobre a lei laboral, sobre a chamada lei laboral. Neste momento, não. Neste momento, tudo aquilo que para o Chega era importante, a questão de descer a idade da reforma, a questão de valorizar o trabalho por turnos, o trabalho suplementar, a questão de impedir os despedimentos fáceis em bar aberto, até agora, repito, até agora, mas como digo, se há uma reunião, nós não devemos fechar as coisas antes delas terminarem, pelo menos um partido responsável é assim que eu vejo, e o PSD decidiu antecipar a discussão da lei laboral para dia 18 de junho, segundo soube hoje, no dia 18 de junho será feita a discussão. Significa que na próxima semana teremos esta discussão. Ora, portanto, é preciso fechar o dossiê e fechá-lo é, está ou não o governo disposto...
6: Para o bem e para o mal.
5: Para o bem e para o mal.
6: Afinal, não vai haver mais conversa, é isso?
5: Eu penso que será que não, que a partir daí ficarão definidas as posições.
3: André Ventura, que voltou também a defender a descida da idade da reforma e tetos às reformas milionárias.
5: No sistema que não podemos continuar a ter é as pessoas terem que trabalhar até morrer e a ganharem cada vez menos e a pagarem cada vez mais impostos. Acho que este é o sistema que não devemos ter. E acho que, sobretudo, devemos começar a ver a questão neste sentido, que é, se não fizermos nada, um dia trabalhamos até aos 90 anos. Nós temos que começar, na minha perspectiva, a fazer a descida da idade da reforma. Aliás, nós temos alguns casos curiosos em Portugal. As pessoas também se perguntam porquê é que a Assunção Esteves aos 40 e tal anos estava reformada. Ou o Mário Centeno. E porquê é que eles não podem? Porquê é que é só para alguns? Acho que é uma pergunta legítima. Mas não é só a idade da reforma. É os tetos que também queremos pôr às reformas.
6: Os tetos é outra questão.
5: Mas, não é?
6: Como é que tu pretendes gerir essa questão dos tetos? Como? O teto seria de 4 mil...
5: Líquidos, 4.500 euros.
6: 4.500 euros.
5: Garantindo que não há pensões, que as pensões...
6: Líquidos é depois de impostos. É isso?
5: Líquidos depois de impostos.
3: Quanto à nova prestação social única, André Ventura anunciou ainda que o Chega já enviou ao Governo as condições para aprovar a proposta.
5: O Chega hoje enviou formalmente ao Governo, ao Grupo Parlamentar do PSD, as condições que lhes parecem fundamentais.
6: Que seja tão inaceitável.
5: Não, há uma que é absolutamente
6: inaceitável.
5: Há uma que é absolutamente inaceitável, que é quem chegou a Portugal e nunca descontou poder receber subsídios sociais. Isso é absolutamente inaceitável.
6: É,
5: tem que contribuir alguma coisa. Tem que contribuir um tempo. Na nossa perspectiva, 5 anos. No tempo de um governo PSD até se propôs 3 anos. Tem que haver um contributo qualquer. Não.
3: O Presidente do Chega, André Ventura, esta noite no Grande Jornal da CMTV. O Governo assinou 28 contratos-programa para intervenções urgentes em zonas ribeirinhas e costeiras afetadas por tempestades. Em causa está a iniciativa Territórios Resilientes. Durante a cerimónia de assinatura que teve lugar no cartaz, a Ministra do Ambiente, Maria da Graça Carvalho, explicou que o financiamento aplica-se a obras como diques, margens de rios e praias afetadas. O investimento total do Fundo Ambiental é de 77 milhões de euros e visa reforçar a resiliência do território face a fenómenos extremos futuros. O primeiro dia de greve dos registros e notariado registrou uma adesão de cerca de 52%. A estimativa é do Ministério da Justiça, que contesta os 80% avançados pelo sindicato. Em comunicado, a tutela, liderada por Rita Alarcão Júdice, refuta ainda as acusações do sindicato sobre uma alegada.

0: A recolha ilegal e intimidatória de dados sobre a greve. O Ministério esclarece que o contacto telefónico com os serviços teve o único propósito de apurar o estado de funcionamento e o número de trabalhadores presentes, um procedimento responsável e necessário. Em Espanha, cerca de 70 mil pessoas encheram hoje o estádio do Real Madrid para um encontro com o Papa. O momento marcou o último dia de Leão 14 na capital espanhola, onde está também a repórter Tânia Laranjo.
1: Foi de facto um terceiro dia de uma visita aqui em Madrid, que encheu o coração dos espanhóis. Há quase 16 anos, que um Papa não visitava o nosso país vizinho, não visitava aqui a capital espanhola. Foram milhares que receberam o Papa, mas não só de Madrid, naturalmente de todo o mundo, também portugueses. O Papa Leão XIV começou por deixar mensagens sobre a migração, sobre a necessidade de apoiar os mais necessitados, também mensagens de apoio à Espanha relativamente à sua posição com a guerra entre o Irão e também Israel, e agora deixou uma mensagem muito forte relativamente à Palestina.
0: A repórter Tânia Laranjo a acompanhar a visita do Papa à Espanha. Depois de 3 dias em Madrid, Leão XIV segue amanhã para Barcelona e termina a deslocação ao país vizinho com uma passagem pelas Canárias entre quinta e sexta-feira. O Presidente da República despediu-se hoje da Seleção Nacional antes do Campeonato do Mundo. António José Seguro esteve esta noite na cidade de futebol para jantar com a equipa das Esquinas, que parte na sexta-feira para os Estados Unidos. Num discurso perante os 27 convocados, António José Seguro evocou a memória de Diogo Jota e fez um pedido.
2: O país acredita em vós. Façam-nos sonhar. Tragam para Portugal a taça que nos falta. Vamos todos torcer por vós. E eu acredito, com o vosso entusiasmo, com a vossa força, com a vossa fibra, com o vosso talento e com o vosso trabalho, que isso é possível. E por isso queria hoje entregar-vos simbolicamente a bandeira nacional, para que possam, naquela tarde ou noite do dia 19 de julho, podê-la transportar, que é sinal que conseguiram, que conseguimos e que o sonho se torna realidade e que são de novo campeões, mas desta vez campeões do mundo. Merecem isso por inteiro. Portugal também, os portugueses também. Força Portugal, vamos com tudo.
0: Presidente da República, que recebeu depois das mãos de Cristiano Ronaldo a camisola da Seleção Nacional. Antes da intervenção de António José Seguro, o presidente da Federação Portuguesa de Futebol, Pedro Proença, agradeceu a presença do chefe de Estado.
3: A sua participação neste momento simboliza de forma inequívoca a importância que o futebol hoje assume na vida coletiva deste país. Senhor Presidente, a sua presença aqui não é apenas institucional, é um sinal de unidade nacional. Sempre que a seleção entra em campo, Portugal inteiro revela nela.
0: Já o selecionador Roberto Martínez deixou a garantia de total empenho da equipa na competição.
4: Posso dizer que a seleção vai dar tudo por Portugal e vai entrar em campo com a responsabilidade de levar os sonhos de milhões de portugueses. Muito obrigado.
0: A garantia do selecionador Roberto Martínez, deixada ao Presidente da República na cerimónia de despedida antes do Mundial. A seleção portuguesa viaja na sexta-feira para os Estados Unidos. Ainda antes, na quarta-feira, há jogo amigável frente à Nigéria em Leiria. Fica por aqui esta edição. Regresso no próximo intervalo do Bem Riste. Até já.
5: Então, até já. Obrigado às notícias na antena da Correio da Manhã Rádio. Agora que faltam 6 minutos para as 11. Daqui a pouco, então, esse a pé em Risto. Em Lisboa estão 19 graus, no Porto estão 17. Ainda na meia-noite e 50, a tia Maia vai passar por cá.
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5: Bom, e em boa hora se juntaram para uma homenagem a António Variações, vários artistas portugueses sob o nome de Humanos. Muda de vida.

0: Cá está então assim os Clã, Manuel Azevedo na voz, também a participação do fadista Camané, David Fonseca e Simão Praça. Estão aí os Humanos em homenagem a António Variações. Rodagem também dos Santos Populares de regresso à Correio da Manhã Rádio amanhã, terça-feira, dia 9. Precisamente ali no espaço exterior do Campo Pequeno. É o regresso para aquela segunda noite que está aí em grande. Do Grande Real Sagres, Avenidas Novas, a Lara Afonso, toda a equipa da Correio da Manhã Rádio a partir das 6 da tarde com as entrevistas, tudo aquilo que importa a saber para mais uma noite super animada. Isto amanhã, então, fim de tarde, início de noite de amanhã terça, ali no espaço exterior do Campo Pequeno. E claro, estamos também aqui na Correio da Manhã Rádio a contar consigo, até porque a partir da tarde, segundo o IPMA, tanto ali na região de Lisboa, como também um pouco por todo o país, é de esperar um dia de céu pouco nublado. Bom, daqui a pouco vamos regressar à CMTV. Bom, eu diria que o sinal está dado e quando disse daqui a pouco, volto a dizer que é já. Vamos então para o pé em risco.
1: Estamos de volta com o pé em riste, um dia depois de Florentino Pérez ter ganho as eleições no Real Madrid. Bateu o empresário Henrique Riquelme. O Florentino Pérez conseguiu 65% contra 35% de Riquelme. Florentino Pérez ganhou em todas as mesas e assim José Mourinho será o novo treinador do Real Madrid. Umas eleições que a CMTV acompanhou par e passo com duas equipas de reportagem. Uma delas está agora em direto, está com o jornalista Gustavo Lourenço em Madrid. Boa noite, Gustavo. E destas eleições ressalta o facto de José Mourinho estar confirmado como treinador do Real Madrid e também gerar-se aqui a forte possibilidade que já avançámos de Pepe poder vir a ser adjunto e fazer parte da equipa técnica do treinador português no clube madrileno.
2: Exatamente, Paulo. É um cenário que está em cima da mesa e o que sabemos neste momento é que existem condições para efetivamente Pep ser um dos adjuntos de José Mourinho no Real Madrid. Houve um desentendimento que remete aos tempos de quando José Mourinho

0: passou pela primeira vez pelo Real Madrid entre 2010 e 2013, numa altura em que preferiu o jovem de 19 anos, Varane, por Pep de 31, e disse mesmo que o problema de Pep era o jovem Varane, e que era problemático neste caso, era o problema de Pep ser suplente de um jovem de 19 anos com o talento que Varane tinha. Isso na altura gerou algum desentendimento entre os dois, é verdade, mas são águas passadas, o que lá vai é mesmo assim, e os dois já ultrapassaram esse desentendimento, pelo que se reúne todas as condições para que Pep, e até por ser um jogador que tem um perfil que encanta aqui tanto a estrutura do Real Madrid como os adeptos e sócios, pela garra que tinha também, pelo madridismo, pela forma como viveu e sentiu o Real Madrid quando cá esteve, à semelhança de José Mourinho, que também os adeptos identificaram essas características no Special One, e por isso estão reunidas todas as condições para que Pep possa acompanhar José Mourinho neste regresso ao Real Madrid, ao Santiago Bernabéu, mas isso não vai acontecer, pelo menos para já, até porque Pep tem alguns assuntos pendentes ainda por tratar em Portugal. O Pep está a finalizar o curso de treinador e prefere finalizar primeiro esse curso antes de se juntar a José Mourinho, na equipa técnica de José Mourinho no Real Madrid. Só quando finalizar isso é que Pep pode integrar essa mesma equipa técnica, ou seja, pode acontecer até já durante o decorrer da temporada, na pré-época. É quase certo que Pep não estará na equipa técnica de José Mourinho, mas com o decorrer da temporada, talvez no início, Pep poderá já fazer parte dos adjuntos de Mourinho, até porque Mourinho não vem sozinho. Mourinho traz com ele adjuntos que faziam parte da sua equipa técnica do Benfica, como é o caso de João Tralhão, também Pedro Machado, que nestas alturas em que se começou a falar de José Mourinho como novo treinador do Real Madrid, vimos-lo até a sair do Seixal uma dessas vezes com Pedro Machado, e nessa altura também já Mourinho a definir o futuro com um dos seus adjuntos, para além do treinador de guarda-redes Nuno Santos, que também vai acompanhar o Special One neste regresso à capital espanhola. O único que não vai acompanhar nem Mourinho nem os seus adjuntos é mesmo o Ricardo Rocha, que deverá ficar ligado ao Benfica, deverá permanecer no Clube da Luz. De resto, são estes os adjuntos que vão acompanhar José Mourinho neste regresso ao Real Madrid. Quanto a Pep, está tudo sanado, já não há qualquer desentendimento entre os dois, essa é a informação que temos, e a Pep tem todas as condições desta forma para ser um dos adjuntos de José Mourinho no Real Madrid.
1: Gustavo Lourenço em Madrid a acompanhar estas eleições e o pós-eleições no Real Madrid, com esta novidade, Pep a preparar-se então para integrar a equipa técnica de José Mourinho como um dos técnicos adjuntos. É uma ideia interessante Pep vir a ser treinador. Ele tornou-se um verdadeiro líder dentro de campo, pode vir a ser um treinador, ainda por mais tendo como inspirador José Mourinho.
2: Eu, enquanto portista, tenho uma gratidão enorme pelo Pep. Foi capitão, foi exemplo, foi alma competitiva do Futebol Clube do Porto. Mas também seria absurdo esquecer ou olvidar aquilo que representou o Pep e a figura que foi para o Real Madrid. Se juntar a José Mourinho enquanto adjunto do Real Madrid, não me surpreenderá, porque Pep junta liderança, referência competitiva, conhecimento de balneário e cultura de vitória. E por isso, se tal se confirmar, apenas me resta desejar a Pep as maiores felicidades e muito sucesso, porque continuo, e conforme eu te disse, continuo a ter uma enorme consideração, apreço e respeito pela figura do Pep enquanto histórico do Futebol Clube do Porto.
1: Pep acabou a carreira dele como jogador no Campeonato da Europa de 2024. Aliás, no célebre jogo com a França, onde fez, ainda com aquela idade de 41 anos, um sprint inacreditável.
3: Grande jogo.
1: Já em pleno prolongamento. Pode ser um treinador com um grande futuro?
3: Vamos lá ver, enquanto treinador é muito cedo, está agora a acabar o curso. Agora há uma coisa que não tenho dúvidas nenhumas, enquanto é uma pessoa que, com uma capacidade de liderança brutal, que num balneário que está cheio de egos, aquilo cai como... É uma escolha perfeita para Zé Mourinho, para acompanhar Zé Mourinho. Porque ele tem esse espírito de vitória, tem aquela garra que todos nós lhe reconhecemos, é reconhecido no Real Madrid, e a figura dele vai ser, estou convencido,

0: Decidíssimo vai ser uma pessoa para estar a acompanhar permanentemente o balneário. E ele nisso vai ser determinante e vai ajudar imenso o Zé Mourinho nessa tarefa que não é nada fácil.
1: Quando falas naqueles egos, este ano houve muitos problemas, até de pancada.
0: Exatamente, e é isso que eu acho que com Pepe não vai acontecer, porque eles não acredito que não tenham o respeito que sempre toda a gente teve pelo Pepe. Portanto, conhecem-lo, não há ninguém que não conheça o Pepe no mundo do futebol. E aquele balneário vai, quando o vir entrar no balneário, vai ter muito cuidado. Portanto, eu não tenho dúvidas nenhumas, foi uma excelente contratação e espero naturalmente que ele tenha o maior sucesso, como espero todos os portugueses que andam lá fora, sejam jogadores, sejam treinadores.
1: António, Pepe foi um jogador de exceção, como bem sabemos, pode vir a ser também um treinador com esse currículo.
2: Enfim, uma coisa não é garantia de outra, não é? Agora, no papel que neste momento se avizinha, penso que Pepe, pela sua figura, pela forma como sempre esteve, como aquilo que os meus colegas de painel já disseram, pela sua firme pose de liderança, capacidade da mesma, exemplo que sempre foi, até uma idade já significativa, de empenho, de nodo, esforço, acho que é o indivíduo que, ainda por cima, se há muitos problemas no balneário do Real Madrid, é uma pessoa que pode ser muito útil ao Zé Mourinho na superação desses problemas internos de balneário, porque os jogadores não faltam ao Real Madrid, o problema será eventualmente todos rumem, estejam todos a remar no mesmo sentido. E, portanto, Pepe é capaz de transmitir essa cultura.
1: Como? Ainda faltam alguns jogadores que o Real ainda quer adquirir.
2: Sim, sim. E pelos vistos fala-se, não é? Já se falou, no dia das eleições, falou-se logo, pelo menos em dois, que eu tenho ouvido. Mas acho que, pronto, sempre que uma equipa tem uma série de estrelas, pois há um problema a resolver de egos. Os egos podem ser, veja-se o que aconteceu com o Paris Saint-Germain durante anos, com três jogadores que eram, enfim, muito diferenciados no mundo do futebol e que na hora H não tinham o sucesso correspondente àquilo que parecia ser a sua capacidade futebolística. Por algum motivo isso acontecia. E hoje o Paris Saint-Germain tem. Eu penso que é um bocado isso que falta fazer no Real Madrid. E esse nível, penso que o Pepe pode ser uma mais-valia muito relevante.
1: Conhecendo-se o perfil de José Mourinho, o Pepe pode encaixar perfeitamente ali naquele estilo?
3: Sim, penso que sim, porque ambos são altamente rigorosos, profissionais, exigentes, obcecados no bom sentido pela vitória, líderes, carismáticos e, portanto, acho que cada um, no seu papel, serão importantes para aquilo que é o trabalho que a equipa técnica do futuro Real Madrid desenvolverá. Isto, por vezes, não é só importante tu teres um grande conhecimento do jogo, ao nível tático, ao nível técnico. É também muito importante tu saberes gerir um grupo de homens e para isso ter uma referência de balneário.
1: De estrelas.
3: Neste caso, até de estrelas, exatamente. E neste caso ter uma referência competitiva de balneário, uma ex-estrela como é o Pepe, com, no fundo, com a sua cultura de vitória, com o seu rigor, com o seu profissionalismo, com a sua abnegação. Acho que é importante que isso seja transposto para o balneário. Que os jogadores que estão sentados e que se preparam para treinar olhem e vejam não só a figura do José Mourinho, que só por si é uma instituição, praticamente dentro do futebol, mas que olhem para outras figuras que por vezes estão no balneário e que não estão a acompanhar o treinador que está fora e que possam também eles sentir admiração e um profundo respeito por aquela figura que lá está, que neste caso será o Pepe. Portanto, acho que em todos os balneários cuja gestão de egos se figura sempre difícil, por se estarmos perante estrelas e multimilionários e miúdos e jovens, é sempre importante teres ali um exemplo.

0: e uma referência de cultura, de vitória competitiva e de rigor.
1: O José Mourinho já na primeira passagem tinha ficado com um adjunto que tinha história também no Real Madrid, o Caranca. E agora pretende também mais um jogador que com histórico no Real.
2: Paulo, eu acho que o problema principal que o José Mourinho sabe e que todos nós sabemos é que nós encontramos no Real Madrid com jogadores de enorme qualidade, não é falta de qualidade, portanto é uma equipa que tem realmente um plantel fantástico, com jogadores do melhor que há. Agora, na prática, depois, há aqueles problemas todos que têm acontecido no Real, não apenas no balneário, dentro de campo, constantemente. Portanto, eu acho que esta dupla leva para o Real, para lá da capacidade do Mourinho, que não está em causa, essencialmente uma capacidade de conseguir que aquela qualidade individual de todos aqueles jogadores se transforme num espírito de grupo e haja um grupo no Real Madrid que não existe, e por outro lado que haja entrega durante o jogo, que é também muito uma coisa que nós muitas vezes não vimos. Portanto, eu, tanto um como o outro, vão conseguir com certeza meter aqueles craques todos, toda aquela qualidade técnica que aqueles jogadores têm, para um patamar muito superior, que é essencial no mundo do futebol, que é o espírito de grupo e haver trabalho de grupo e haver uma equipa em campo e não 10 vedetas cada uma a jogar para si. Eu acho que é isso que eles vão conseguir alterar.
0: Eu ainda estou para ver o maior desafio do José Mourinho, que é colocar o Vinícius e o Mbappé a correr em transições
2: defensivas. Não tem outro remédio, como eles não têm outro remédio, Tiago.
0: É verdade. Eu não estou a ver
2: essa
0: José Mourinho,
2: é a grande vantagem desta dupla.
0: Eu não estou a ver o José Mourinho a conformar-se com o facto de haver dois jogadores daquela equipa, por mais galácticos que sejam, a pura e simplesmente a pressionar os adversários com os olhos. Não estou a ver, mas acho que esse é o maior desafio que ele vai ter.
2: Isso vai acabar.
1: No outro dia vinha referido já no jornal espanhol que o Mbappé, nos últimos 4 anos, as Ligas dos Campeões foram ganhas 2 vezes pelo Real Madrid e 2 vezes pelo Paris Saint-Germain. E nesses 4 anos o Mbappé foi jogador do Real Madrid e do Paris Saint-Germain e não ganhou nenhuma.
0: Não ganhou nenhuma, exatamente, sim. E basta ver, às vezes, alguns exemplos, highlights dos jogos, para perceber como o Mbappé joga, mas é para a frente, porque para trás manda correr os outros. E no futebol atualmente de alta competição e a este nível, tu tens de ter os 11 jogadores, basta ver como jogou para Paris Saint-Germain, tens que ter os 11 jogadores imbuídos do mesmo espírito e a correrem todos atrás da bola. Tu não podes ter estrelas que estão a jogar de cadeirinha e que só jogam com a bola no pé. E esse acho que vai ser o maior desafio do José Mourinho. Se ele conseguir colocar aqueles dois cumprirem a ser rigorosos em tarefas defensivas, aliás, basta lembrar o que o José Mourinho fez ao Cristiano, num determinado jogo em que chegou ao balneário e rasgou de cima a baixo porque ele pura e simplesmente acompanhava o lateral com os olhos, para perceber que estes dois não vão ter vida fácil. Agora, falta saber é quem é que vai vencer essa contenda. Se vão ser aqueles dois, vai ser o José Mourinho.
1: Florentino Pérez elogiou José Mourinho no discurso de vitória, falou num dos melhores treinadores do mundo, mas depois destes elogios e perante o silêncio na sala, o presidente reeleito do Real Madrid teve de pedir aplausos para Mourinho.
3: Orgullosos de que vuelva uno de los mejores entrenadores del mundo, un madridista como es José Mourinho. Aplausos.
1: António, aqui também não havia nenhuma dose de surpresa, não é? para ninguém que estivesse ali naquela sala, nem ninguém que estivesse a ouvir, não é?
4: Pois. Se calhar por isso é que não houve aplausos, eu não sei, não assisti.
1: Aliás, até porque quando o Florentino chegou, apareceu o vídeo, aquele vídeo
4: sim,
1: onde estava
4: com o José Mourinho.
1: O José Mourinho também parece-me óbvio de inteligência artificial.
4: Sim, não parece nada à cara dele.
1: Parece a cara dele, não é? E aí sim, houve muitos aplausos quando apareceu a cara do José Mourinho.
4: Pois, não sei se o discurso foi pautado por aplausos, se não, isso às vezes...
1: Se calhar estava lá à espera, agora aplausos.
4: Agora aplausos, talvez. De qualquer das maneiras, penso que o José Mourinho também não ganhou, é um clube, o Real Madrid já ganhou 16
1: Ligas dos Campeões.
4: E o Mourinho não ganhou nenhuma, embora tenha ido a 3 meias-finais. Deixou boas recordações por restantes títulos que conquistou, mas não sei se foi tão impactante assim. E depois, claro que o histórico recente do José Mourinho também não é tão brilhante como era quando esteve lá da primeira vez. Vamos ver o que é que vai acontecer. Eu

0: Eu acredito que José Mourinho, e já o disse aqui, até inclusivamente sobre a sua hipotética continuidade no Benfica, é um indivíduo capaz de fazer um bom trabalho, sobretudo se puder estar algum tempo a implementar as suas ideias. Mas aqui há essa questão, e por isso acho que o Pepe é de facto um grande trunfo, hipoteticamente, plausivelmente. Eu não sabia que ele era hipótese, nem sabia que ele não estaria disponível desde os primeiros momentos. Mas, e os primeiros momentos vão ser muito, muito importantes. O choque que quiçá possa haver nos primeiros momentos, eu penso que se calhar os primeiros momentos são os mais importantes da futura tarefa do José Mourinho como treinador do Real Madrid. De qualquer das maneiras, enfim, não retiro grande significado desta situação.
1: O José Mourinho não foi a nenhuma final, mas um dos argumentos apresentados pelo Florentino Pérez foi que deu uma competitividade ao clube que permitiu ganhar 6 taças, de 6 ligas dos campeões europeus nos 10 anos seguintes.
2: Sim, é verdade. E, por outro lado, também não nos podemos esquecer que o Real Madrid foi campeão contra aquele super Barcelona na Liga, em que fez mais de 100 pontos. O Real Madrid já não é a primeira vez que vai recrutar alguém que está, se calhar, num papel mais secundário ao nível da Europa de futebol enquanto treinador, porque já havia feito com o Ancelotti a mesma coisa. Se bem te recordas, foi contratar o Ancelotti quando este já estava no Everton. Ou seja, o Ancelotti estava, supostamente, numa fase descendente de carreira, e foi lá contratá-lo novamente.
0: Mas penso que são os dois treinadores com o maior currículo.
2: E o Real Madrid ganhou
0: duas ligas
2: dos campeões após o Ancelotti regressar.
0: Acho que não é o Guardiola, não.
1: Guardiola tem mais títulos.
2: Tem.
0: Tem mais títulos de?
1: De futebol?
0: Duvido. Ancelotti e José Mourinho, não sei.
2: E, portanto.
1: Ancelotti é o que tem mais.
2: O facto do Florentino Pérez ter optado por José Mourinho vai muito na esteira daquilo que fez também com o próprio Ancelotti, quando foi contratar ao Everton.
1: Mas, aliás, já agora o José Mourinho é o 6º treinador do mundo com mais títulos.
2: Mais titulado.
0: Ah, bem, mas depende de que títulos é que estamos a falar, não é?
1: Pois, claro.
2: E por isso eu acho que vai ser um desafio, e tanto para José Mourinho, até porque se nota que o Real Madrid neste momento já começa a ter alguma divisão interna. Estas eleições do Real Madrid, com um candidato que se apresentou a eleições há tão pouco tempo e que conseguiu ainda assim ter 35%, e eu estou convencido que se o Haaland e o Klopp, vamos pressupor, que se tivessem confirmado que se juntariam ao Real Madrid em que, caso o Riquelme tivesse vencido as eleições, acho que a vitória de Florentino Pérez podia perigar, ou então seria ainda muito mais apertada. E por isso acho que vai ser um desafio imenso para José Mourinho, mas eu continuo a considerar que José Mourinho ainda é um ótimo treinador de futebol. E, portanto, como português, desejo-lhe sucesso à frente do Real Madrid.
1: Paulo, de qualquer forma, o Florentino Pérez tinha capacidade de escolha para ir buscar muitos treinadores. Não digo que qualquer um, que há alguns que não querem mesmo já voltar ao ativo, como é o caso do Jürgen Klopp, mas tinha uma margem de escolha muito vasta, e se escolheu José Mourinho, por alguma razão foi, não?
3: Bem, vamos lá ver. Em relação à intervenção, eu acho que isto só foi a falta dos aplausos, só ficou evidente porque ele pede aplausos. Se ele não tem pedido aplausos e tenha feito um discurso corrido, ninguém olhava para isso, claro, e ninguém reparava. Agora, há aqui... O José Mourinho está... É evidente que ele tinha hipótese de arranjar outros treinadores. Não sei se treinadores de nomeada neste momento, face ao momento do Real Madrid, se estariam disponíveis para ir para o Real neste momento. Agora, é evidente, não faltariam era treinadores para aceitar ir para o Real Madrid. Isso está fora de causa. Agora, uma coisa que é evidente é que não é só isto que o Tiago acaba de dizer. Realmente há um candidato que tem 35% dos votos e que diz que não quer o Zé Mourinho. Atenção, é que não é só ter 35, diz que não quer. Mas há mais.

0: é que...
1: também disse primeiro que tinha um treinador.
0: Sim, mas
1: que estava
0: isso
1: num
0: é outra
1: clube,
0: coisa.
1: Que depois,
0: isso é outra coisa.
1: Afinal, já não estava num clube que ia falar com ele.
0: Não, isso é outra coisa. Só significa que pelo menos aqueles 35% não quereriam eventualmente Zé Mourinho, não é? Agora, há outra nota também que é importante. Ele vai entrar no momento em que realmente não tem efetivamente ter tido títulos nos últimos anos. E a verdade é que eu sigo os jornais esportivos espanhóis todos os dias e a verdade é que ultimamente tem havido imensas críticas em relação à hipótese de Mourinho no Real Madrid, por vários colunistas. Portanto, e algumas figuras conceituadas na esfera do Real Madrid. Portanto, ele vai entrar... não vai entrar com a áurea do Zé Mourinho dos bons tempos. Vai ter este grande apoio, já teve, do presidente do Real, que é fundamental, mas vai ter um início de época que vai ser desafiante, porque vai mesmo ter que entrar com o pé direito, porque não me parece que o ambiente seja muito favorável em termos de, olha, o Zé Mourinho vem para cá, ótimo, estamos todos felizes. Não, há alguma controvérsia interna, que não são apenas os 35% dos votos do Riquelme, também havia mesmo na comunicação social. Bem, que eu via...
1: Esses 35% não votaram no Riquelme só por causa do Mourinho.
0: Não, não, não, não, é evidente que não, isso está fora de causa. Eu estou só a dizer que o Riquelme disse claramente que não seria o treinador dele. Só. Portanto, há ali uma divisão e não vão ser tempos fáceis os primeiros tempos dele. Mas é evidente que todos nós estamos à espera que corra bem, como é evidente, é um treinador português, tem um passado notável, o melhor treinador português de sempre, e portanto, e eu continuo a dizer, com o Pep, essa dupla tem todas as condições para ultrapassar.
2: O Paulo estava aqui a fazer um pouco a descrição do que serão os primeiros tempos de Mourinho, e eu pensei até... Por momentos parecia que estava a falar do Rui Borges.
0: Não,
2: desafiante,
0: Tiago, eu acho, não estava, eu estava a pensar, é que estavas a pensar no treinador do Porto, o Farioli.
2: Sim, sim.
0: Porque tu lembras-te bem, e isso não te sai da cabeça, que na segunda parte da época só tiveste 39 pontos e ganhaste o campeonato com
2: pronto.
0: 40%
2: pensei
0: de...
2: Pensei que tinha perdido.
0: Pois, não, tiveste 39 e com 39
2: já
0: nem em terceiro ficava. E ficavas em
2: já
0: terceiro.
2: Estava a pensar se tinha
0: com 39
2: mal.
0: Pontos fizeste uma grande primeira época.
2: Mas está...
0: Fizeste uma primeira parte única no campeonato português. A melhor de sempre.
2: A taça está no nosso museu.
0: A taça de Portugal e
2: não,
0: a taça
2: não.
0: Da Liga.
2: Ah, taça de campeonato está no nosso
0: e
2: museu.
0: Já vos dei os parabéns por isso. Mas acho que estás também um bocadinho preocupado, evitas
2: muito,
0: falar
2: muito.
0: No tema, mas 39 pontos em 17 jornadas não é propriamente brilhante.
2: Eu não estou
0: brilhante.
2: Preocupado, eu estou
0: nada.
2: Preocupadíssimo.
0: Pois está
2: descansado, São Paulo.
0: Olha, pois estou, claro que estou.
2: Aquela taça de
0: bicampeão,
2: Portugal.
0: Bicampeão. Fiz uma época extraordinária na Liga dos Campeões.
2: Bicampeão.
0: Extraordinária. Ganhei
2: muito
0: ao
2: bem.
0: Campeão europeu. Fui mal eliminado pelo vice-campeão europeu e campeão de Inglaterra.
2: Isso é um troféu,
0: não são factos.
2: Isso é um troféu, então.
0: Não são troféus,
2: estão
0: são
2: a ver entrar os sportinguistas entrarem no Museu de Sporting e encontrar lá o troféu. Vencemos o campeão europeu.
0: Eu estou a ver toda a gente a querer jogadores do Porto e nenhum a querer jogadores do Sporting. Por que será? Por que será que a Europa está toda a querer jogadores do Sporting? Se o Paulo fica satisfeito, eu não fiquei nada.
2: Imagina os adeptos do Portuense que ganharam a quem ganhou o campeão europeu.
0: Claro, estão super satisfeitos. Estão super satisfeitos e vocês também estão super satisfeitos por terem ganho
2: vocês
0: também tudo o resto.
2: Que
0: é. Eu, em termos nacionais, não podia estar mais insatisfeito.
2: Okay, pronto.
0: Agora, em termos internacionais, extremamente satisfeito. Extremamente. E a prova está aí. A prova está aí. Olhem, se forem ver quem são aqueles que foram considerados os melhores jogadores da época, lá está a equipa do Sporting. Agora, realmente,
2: Paulo,
0: a maior parte
2: eu
0: do
2: acho,
0: Sporting.
2: Eu
0: agora,
2: acho
0: isso, não,
2: continuem,
0: não, isso não é troféu.
2: Continuem com esses troféus e deixem-nos ficar com as taças.
0: Tiago, continua com essa postura e com uma
2: que
0: segunda
2: postura?
0: Época, com a continuação da segunda parte do campeonato.
2: Nós não temos postura
0: eu conto
2: nenhuma.
0: Com vocês manterem... Nós também. Manterem essa segunda parte, essas 17 últimas jornadas, 39 pontos.
2: Ó Paulo.
0: Tenho uma fezada.
2: E eu confesso.
0: É o Farioli na fase descendente. Vocês não ligaram nenhuma.
2: Vocês tanto assinaram com o
0: fizeram
2: fantasma.
0: Fizeram tanto na primeira época.
2: Vocês tanto assinaram com o fantasma do Ajax que ele apareceu-vos na vossa casa.
0: E somou 39
2: isso
0: pontos.
2: Isso é que foi o karma a funcionar.
0: Lá, tenham
2: claro,
0: calma,
2: nós estamos,
0: tenham calma, estejam
2: Paulo,
0: satisfeitos.
2: Nós estamos em pânico.
0: Vamos para
2: repare,
0: já.
2: Nós estamos
0: claro,
2: em pânico.
0: Não estou em pânico, mas tenham calma. Eu gosto de vos ver excitados.
1: O que é que pode ter levado Florentino Pérez a querer José Mourinho? E esta competitividade
3: eu não
1: falta
3: sei porque é que
1: à equipa do Real?
3: Eu volto à questão anterior. Eu não sei porque é que o Ancelotti saiu. Tu dizes que quem tem mais títulos a Guardiola, mas para mim há uma coisa que é muito relevante. O Carlo Ancelotti tem 5 Ligas dos Campeões, 2 pelo Milan e 3 pelo Real Madrid, e foi o único treinador no mundo que ganhou, foi campeão nos 5 principais campeonatos da Europa. Portanto, para mim, pá, o resto, porque títulos, títulos, títulos, o que é isso? As grandes provas é que, de facto, por algum motivo, ele há de ter saído. Tinha o aceito de ser selecionador do Brasil, é capaz de ser um objetivo interessante, não digo que não, mas
0: e acho que é uma vida, casa... É? É outra vida, ser selecionador.
3: Pois.
0: Pode ser um objetivo.
3: Também
0: não?
3: É verdade.
0: Pode ser um
3: mas
0: objetivo.
3: Mas acho que...
1: E agora posso dizer que o Ancelotti tem 31 títulos. O treinador mais, mais titulado é o Alex Ferguson. Tem 49.
3: Ah, bem.
1: Depois o Guardiola tem 40.
3: Está-se a Inglaterra, mais o não sei quê, mais o não sei quê.
1: O Guardiola tem 40.
3: Mas alguém que tenha ganho 5 títulos... O título de campeão nos 5 principais campeonatos da Europa.
0: Nos 5 campeonatos.
3: Não há mais ninguém.
0: Se calhar é o único que esteve nos 5 campeonatos.
1: Sim, ele que andou nos 5.
0: Se os outros não andaram dos 5, não podem ganha, ter.
3: Além de 5 Ligas dos Campeões.
1: O Mourinho esteve em 3 deles, foi campeão em 3 deles.
3: Só teve em 3. E ele teve em 5.
1: E em Portugal, foi campeão também em Portugal.
3: Certo.
2: Sim, mas aquilo que o António está a dizer,
3: eu acho que...
2: tem razão de ser, porque o Ancelotti deve ser, em termos do troféu mais importante em termos europeus, que é a Liga dos Campeões, o treinador mais titulado, é de certeza.
1: Tem 5.
2: Tem 5. Não há ninguém que tenha
3: 2 por Milan, não há ninguém que tenha 5.
1: Sim, é o que tem mais.
2: É o que tem mais. Mas ele chega ao fim do Real Madrid por se perceber que estava...
1: Mas também,
2: o Real entendeu que era um final de 5.
1: Mas também foi o único treinador que conseguiu estar a ganhar por 3-0 ao intervalo.
2: Oh Paulo, eu não me importava... Eu não me importava de ter um treinador que perdesse uma final nessas circunstâncias se me desse 5 a ganhar. Assinava já por baixo.
1: Sim, mas ele não ganhou as 5 por aquele clube, não é?
2: Assinava
1: não.
2: Já... Certo,
3: mas ganhou 5. Mas, qualquer das maneiras, pronto, ir buscar o José Mourinho, acho que de alguma forma, até no discurso dele, já foi referido, é a necessidade de ter alguém que tenha um histórico significativo e que seja capaz de impor rigor e uma luta pela excelência, como ele espera que possa vir a acontecer, porque jogadores para isso ele tem. O que não tem é todos a remar no mesmo sentido. E penso que ele acredita, não estou a falar do indivíduo que vai para lá com chicote, não é? Isso já não se usa, creio eu. Mas é um indivíduo que é capaz de implementar uma certa disciplina e, se for necessário sacrificar um qualquer gênio, sacrificará sem grandes problemas. E, portanto, e penso que até nessa relação difícil que terá tido com o Pepe, houve aprendizagem de ambas as partes e, se calhar, por isso mesmo, ele vê o Pepe como um excelente recurso para o acompanhar. Portanto, acho que não acho nada estranho a opção do Florentino Pérez.
1: O Florentino tem, nesta opção, também uma jogada mais pelo seguro com o Mourinho.
2: É uma opção de isso. Risco, porque estamos a falar, quer se queira, quer não, não
3: obstante
2: o seu currículo, que é imenso.
3: Arbelou seria difícil manter,
2: claro,
3: não é?
2: Obviamente que é um risco, porquê? Porque estamos a falar, quer se queira, quer não, de um treinador que nos últimos anos não tem tido grande sucesso desportivo, que sabemos também que gera muitos anticorpos em Madrid e na própria imprensa espanhola, que é muitíssimo mais agressiva que a portuguesa. E nessa perspectiva, das duas, uma, ou aquilo começa e encarreira e corre bem, ou então José Mourinho e o próprio Florentino Pérez, à semelhança um pouco do que vai suceder com o Benfica este ano, com o Rui Costa e com o Marco Silva, estarão em maus lençóis. Eu desejo o melhor para o Real Madrid e o pior para o Benfica.
1: Estás a fazer muitas comparações.
2: Estou feliz nas analogias.
0: Cheio, o pulmão todo cheio, não? Peito cheio.
1: Mas
0: já dava consolidado.
2: Mas a analogia é feliz, porque toda a gente reconhece também que o Benfica vai ter um ano muito desafiante e que, se voltar a correr como correu este ano, quer treinador, quer presidente, estão em risco. E acho que o mesmo se passa com o Real Madrid, sinceramente. Até, sobretudo, face à expressão eleitoral que teve o Riquelme. E à circunstância de ter associado a si figuras históricas do Real Madrid. É que não foi uma, não foram duas. Foi Raul, foi o Mitchell, foi o Del Bosque e salvo erro.
4: O Hierro.
2: E o Hierro. Portanto, acho que isto...
3: O Del Bosque não ouvi falar.
2: Sim, sim.
3: Raul...
2: Portanto, acho que isto vai ser um desafio tanto, quer lá como cá.
4: Muito bem. Já vamos continuar a nossa conversa, mas é logo a seguir nova pausa. Até já.
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5: Agora 11 horas 32 minutos nesta noite de segunda-feira. Outras notícias que marcam a atualidade a esta hora na Correio da Manhã Rádio. A informação, Leonor Ferraz, boa noite.
11: Muito boa noite. Um tiroteio provocou dois feridos graves em Cascais esta tarde, ao que o Correio da Manhã apurou junto da fonte dos bombeiros voluntários da parede. Os feridos são dois homens que terão trocado disparos na sequência de um acidente rodoviário. Os dois condutores, de 23 e 27 anos, foram transportados para o Hospital Santa Maria, em Lisboa. O alerta às autoridades foi dado pouco antes das 7:30 da tarde para a localidade de Madorna, em Cascais. A PSP esteve no local, a investigação passou para a alçada da PJ. O Presidente do Chega vai ter uma reunião final esta semana com Luís Montenegro sobre o pacote laboral. Esta noite, em entrevista à CMTV, André Ventura explicou que o encontro com o Primeiro-Ministro vai permitir acertar posições.
12: Reunião final por um motivo, houve diálogo sobre a lei laboral, sobre a chamada lei laboral. Neste momento, não. Neste momento, tudo aquilo que para o Chega era importante, a questão de descer a idade da reforma, a questão de valorizar o trabalho por turnos, o trabalho suplementar, a questão de impedir os despedimentos fáceis em bar aberto, até agora, repito, até agora, mas como digo, se há uma reunião, nós não devemos fechar as coisas antes delas terminarem, pelo menos um partido responsável é assim que eu vejo, e o PSD decidiu antecipar a discussão da lei laboral para dia 18 de junho, segundo soube hoje, no dia 18 de junho será feita a discussão. Significa que na próxima semana teremos esta discussão. Ora, portanto, é preciso fechar o dossiê e fechá-lo é, está ou não o governo disposto...
13: Para o bem e para o mal.
12: Para o bem e para o mal.
13: Afinal, não vai haver mais conversa, é isso?
12: Penso que será que não, que a partir daí ficarão definidas as posições.
11: André Ventura voltou também a defender a descida da idade da reforma e tetos às reformas milionárias.
12: O sistema que não podemos continuar a ter é as pessoas terem que trabalhar até morrer e ganharem cada vez menos e pagarem cada vez mais impostos. Acho que este é o sistema que não devemos ter. E acho que, sobretudo, devemos começar a ver a questão neste sentido, que é, se não fizermos nada, um dia trabalhamos até aos 90 anos. Nós temos que começar, na minha perspectiva, a fazer a descida da idade da reforma. Aliás, nós temos alguns casos curiosos em Portugal. As pessoas também se perguntam porquê é que a Assunção Esteves aos 40 e tal anos estava reformada. Ou o Mário Centeno. E porquê é que eles não podem? Porquê é que é só para alguns? Acho que é uma pergunta legítima. Mas não é só a idade da reforma. É os tetos que também queremos pôr às reformas.
13: Os tetos é outra questão.
12: Milionárias,
13: mas,
12: não é?
13: Como é que tu pretendes gerir essa questão dos tetos? Como? O teto seria de 4 mil... E...
12: Líquidos, 4.500 euros.
13: 4.500 euros.
12: Garantindo que não há pensões, que as pensões...
13: Líquidos é depois de impostos, é isso?
12: Líquidos depois de impostos.
11: Quanto à nova prestação social única, André Ventura adiantou que o Chega já enviou ao Governo as condições para a aprovação da proposta.
12: O Chega hoje enviou formalmente ao Governo, ao Grupo Parlamentar do PSD, as condições que lhes parecem fundamentais.
13: Que seja tão inaceitável.
12: Não, há uma que é absolutamente inaceitável. Há uma que é absolutamente inaceitável, que é quem chegou a Portugal e nunca descontou poder receber subsídios sociais. Isso é absolutamente inaceitável.

0: Tem que contribuir alguma coisa. Tem que contribuir um tempo. Na nossa perspectiva, 5 anos. No tempo de um governo PSD até se propôs 3 anos. Tem que haver um contributo qualquer. Não.
1: O líder do Chega esta noite no Grande Jornal da CMTV. O cantor Miguel Bravo foi condenado a uma pena suspensa de 4 anos e meio de prisão e a um pagamento de indemnização de 500 euros à vítima. A sentença foi hoje proferida pelo Tribunal de Évora no âmbito do processo em que estava acusado dos crimes de abuso sexual menores e pornografia infantil. Mais detalhes com a repórter Patrícia Marques Rodrigues.
2: O artista ficou a conhecer a sua condenação, neste caso uma pena suspensa de 4 anos e 6 meses. Também ficou ainda condenado a um pagamento de 500 euros às vítimas pelos danos causados e também ainda a uma pena acessória de proibição de confiança com menores. Foi esta a condenação, aqui conhecida no Tribunal de Évora, à saída da sala. Este arguído acabou por se juntar logo aos pais, familiares esses que não entraram na sala para conhecer a sentença, esperavam-no à saída dessa mesma sala e, portanto, assim que ficou a conhecer a sua condenação, Miguel Bravo acabou logo por se juntar aos pais. O certo é que a juíza, ainda no interior desta sala, chega mesmo a dizer ao arguído, que estava sentado no banco dos réus, que o tribunal não podia ignorar os factos que lhe eram imputados, factos esses muito graves, e por essa mesma razão era importante ele também ter consciência dos atos praticados contra duas menores. Também a juíza chegou a referir que Miguel Bravo era o único adulto ali perante as duas menores e por essa mesma razão deveria ter esta consciência, esta noção dos atos praticados. Chega ainda também a dizer ao arguído que caso venha a praticar mais algum outro ato deste género ou até mesmo diferente e que venha a comparecer aqui novamente no Tribunal de Évora, Miguel Bravo não irá ficar com pena suspensa e irá então cumprir a pena num estabelecimento prisional.
1: A repórter Patrícia Marques Rodrigues, a partir do Tribunal de Évora. O primeiro dia de greve dos registros e notariado registrou uma adesão de cerca de 52%. A estimativa é do Ministério da Justiça, que contesta os 80% avançados pelo sindicato. Em comunicado, a tutela liderada por Rita Alarcão Júdice refuta as acusações do sindicato sobre uma alegada recolha ilegal e intimidatória de dados sobre a greve. O Ministério esclarece que o contacto telefónico com os serviços teve o único propósito de apurar o estado de funcionamento e o número de trabalhadores presentes, um procedimento responsável e necessário. António José Seguro pede a conquista do título de campeão do mundo de futebol em vésperas da partida da seleção portuguesa para os Estados Unidos. O Presidente da República transmitiu hoje uma mensagem de confiança aos jogadores e entregou simbolicamente a bandeira nacional. Numa cerimónia na cidade de futebol esta noite, o chefe de Estado deixou um pedido à equipa das esquinas.
3: O país acredita em vós. Façam-nos sonhar. Tragam para Portugal a taça que nos falta. Vamos todos torcer por vós. E eu acredito, com o vosso entusiasmo, com a vossa força, com a vossa fibra, com o vosso talento e com o vosso trabalho, isso é possível. E por isso queria hoje entregar-vos, simbolicamente, a bandeira nacional, para que possam, naquela tarde ou noite do dia 19 de julho, podê-la transportar, que é sinal que conseguiram, que conseguimos e que o sonho se torna realidade e que são de novo campeões, mas desta vez campeões do mundo. Merecem isso por inteiro. Portugal também, os portugueses também. Força Portugal, vamos com tudo.
1: António José Seguro, na cerimónia de despedida da Seleção Nacional na Cidade de Futebol, a equipa viaja ainda sexta-feira para os Estados Unidos. Ainda antes, na quarta-feira, há jogo amigável com a Nigéria em Leiria. Outras notícias do desporto para acompanhar daqui a pouco, na última parte do Pé em Riste. Quanto a mim, marcamos novo encontro para a meia-noite e meia. Até já.
4: Então, até já. Obrigado, Leonor Ferraz, com a informação na Correio da Manhã Rádio. Precisamente na 20 minutos da meia-noite, a dizer-lhe que logo depois da Noite das Estrelas, a Tânia Laranjo passa pela Correio da Manhã Rádio.
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4: Com o Paulo Catarro e os seus convidados, daqui a pouco no regresso ao programa Pé em Rio.

Este, simultâneo com a CMTV. Ainda vamos passar pela CMTV para partilhar consigo tudo aquilo que vai acontecer com a Noite das Estrelas, mais logo à meia-noite e 50. Encontro marcado.

0: Também do outro lado do Atlântico, os irmãos Molim a passar na Correio da Manhã Rádio. Amanhã não perca a grande festa, estamos de regresso ao exterior com a Lara Afonso a partir do espaço exterior do Campo Pequeno. Vamos continuar junto do Grande Arraial Sagres Avenidas Novas, a iniciativa que arranca às 6 da tarde na antena da Correio da Manhã Rádio e prolonga-se até às 11 da noite. Por isso fica aqui um bom motivo para acompanhar na sua rádio. Quanto a nós, vamos regressar ao pé em riste. Assim este simultâneo com a CMTV aqui na Correio da Manhã Rádio.
1: Estamos de regresso com o pé em riste. Frederico Varandas voltou a levantar suspeitas de que Antero Henrique está a trabalhar na sombra por André Vilas Boas. Nas declarações exclusivas do presidente do Sporting à CMTV, Varandas liga de forma implícita a Vilas Boas ao que aconteceu entre Luís Soares e o candidato à presidência do Fenerbahçe, que acabou derrotado. Mas acrescenta que o Sporting já está habituado ao manual de práticas alegadamente de Vilas Boas e dos seus amigos, nas palavras de Frederico Varandas. E é pelo menos a segunda vez que o presidente do Clube de Alvalade usa esta expressão, que, segundo escreve o Correio da Manhã, tem como alvo Antero Henrique, ex-administrador do Futebol Clube do Porto. Antero Henrique é também cunhado de Ruben Amorim, que foi treinador do Sporting durante cerca de 5 anos.
2: Sempre vê o manual pela política.
1: Tiago, é assim, está aqui a gerar-se um trabalho na sombra em prol de Vilas Boas por parte de Antero Henrique para desestabilizar o Sporting?
3: Eu acho isto delicioso, porque o Frederico Varandas tem uma obsessão, já toda a gente percebeu, tem uma obsessão pelo Porto. Não há nada que aconteça ao Sporting que ele não culpabilize o Futebol Clube do Porto, ou o seu presidente, ou outras pessoas que ligam ao Futebol Clube do Porto, nomeadamente agora o Antero Henrique. E eu não sei se ele está a fazer uma espécie de transposição para aquilo que sucedia no Sporting no tempo do Ruben Amorim. Porque toda a gente dizia, à boca cheia, e o Paulo poderá me desmentir se eu não estiver a falar a verdade, que o Antero Henrique ajudava o Sporting na sombra. E, portanto, eu não sei se ele está a procurar fantasmas e a pensar que, afinal, quem o ajudava há uns anos atrás e que se calhar terá ajudado o Sporting a ser campeão, que poderá estar a fazer o mesmo no Futebol Clube do Porto. Mas eu lamento informar o Frederico Varandas que ele tem que procurar os culpados é dentro da própria casa, nomeadamente os jogadores do Sporting, que, pelos vistos, se comportam mal e que não sabem cumprir com os seus deveres profissionais. Porque se há aqui alguém que merece ser objeto de repúdio e censura, é o jogador do Sporting que, estando sob contrato, aceita conversar com um candidato de um outro clube.

0: e vincular-se contratualmente à possibilidade de ele, vencendo as eleições, ele se transferir para o Fenerbahçe. E, portanto, acho que, assim como já se tinha sucedido com o Yulman, porque o Yulman, se calhar as pessoas já não se recordam...
1: Mas o Frederico Varandas também referiu... Também houve ali uma mão invisível.
0: Pois, mas é que ele trata...
1: No caso de Yulman.
0: Ele trata os jogadores de Sporting quase como meninos de uma creche. Porque o Yulman foi afastado, se bem te recordas, da convocatória do jogo contra o Nacional. Porquê? Porque o Yulman não estava com a cabeça naquele jogo e, pelos vistos, não se terá comportado propriamente
1: mas
0: bem.
1: Mas aí terá havido também interferência...
0: Pois, é que, ó Paulo, eu se disser assim, atira-te ao rio, tu não te vais atirar. Mas o que se passa com os jogadores de Sporting é dizer, atira-te aos clubes, e eles atiram-se. Percebes a diferença? E, portanto, se ele tem que culpabilizar ou encontrar culpados, deve-os encontrar na própria casa. Não deve estar a procurar responsabilizar outros, ou nomeadamente outro clube, que não tem nada a ver com a situação. Acha que o André Villas-Boas agora está preocupado com as eleições do Fenerbahçe e vai estar a dizer ao candidato, olha, mas vai buscar aquele jogador.
1: É amigo dele.
0: Oh, Paulo.
1: E tirou uma fotografia até com ele.
0: Oh, Paulo, e o facto de ser amigo dele significa que seja conselheiro dele? É isso que eu pergunto. É isso?
1: Não.
0: Que estão a tentar
1: não é isso que eu estou
0: pronto,
1: a dizer.
0: Mas pelos vistos é isso que estão a tentar transpor.
1: Só estou a dizer,
0: é dizer que o
1: só
0: facto,
1: estou a dizer um facto.
0: O facto de ele ser amigo dele significa que lhe terás aconselhado a ele falar com o Luís Soares. Mas mesmo que o tivesse feito, vamos pressupor essa hipótese absurda.
1: Não, é que o senhor disse que ele ficou muito satisfeito por... poder transferir o Luís Soares da Liga Portuguesa.
0: E isso é diferente. Ficar satisfeito até eu ficava. E se perguntas aos adeptos todos do Futebol Clube do Porto e do Benfica, eles todos dizem que ficavam.
1: Deixa-me lá então ver.
0: Agora, mas deixa-me só te dizer. Mas...
1: tem a dizer
0: e uma coisa é isso. Outra coisa é que o jogador aceite e disponibilize para falar com o candidato e aceite transferir-se na hipótese desse candidato vencer. E isso é que o Frederico Varandas devia ter falado. Como é que é possível um jogador do seu clube, com um contrato, aceitar-se e prestar-se este papel?
1: Paulo, o que é que parece? Há realmente aqui uma mão invisível.
2: Vamos lá pelas partes. Já fiquei a saber que o Soares estava vinculado contratualmente vinculado contratualmente ao senhor ou tal indivíduo.
0: Vinculado contratualmente ao Sporting.
2: Por acaso não foi, mas não interessa. O que está aqui em causa, vamos lá ver, em relação a essa intervenção de Frederico Varandas, que esteve muitíssimo bem.
1: Muitíssimo.
2: Em primeiro lugar, a primeira coisa que ele fez, e bem, foi travar o assunto ao fim de 48 horas. Ao fim de 48 horas, ele deixa claro que se esse senhor quer o Soares, paga 80 milhões, nem menos um euro. É evidente que foi completamente colocá-lo de rastos. Quer dizer, é evidente que ele ficou a perceber que não levava o Soares. A partir desse momento, ele, candidato, ficou a saber que não levava o Soares. Ou seja, é um presidente, há presidente do Sporting, atua com firmeza rapidamente, não está à espera que os acontecimentos vão continuando a crescer e a assumir proporções difíceis depois de recuperar. Não, esteve nos timings certos, esteve muitíssimo bem nessa matéria. Em segundo lugar, ele tem consciência, é um presidente, tem consciência da importância dos ativos, em particular daquele que é o melhor jogador da Liga da época passada para toda a gente. E, portanto, estes assuntos são tratados com pinças, com as mesmas pinças que, por exemplo, o Zé Mourinho devia ter sido tratado quando quer renovar o contrato. São assuntos que os presidentes... Há presidentes e presidentes. E ele teve o cuidado, naturalmente, de não colocar os problemas em cima do Soares, mas sim em cima dos seus representantes. E diz que os representantes foram enganados, foram levados, etc. Não fala no Soares só fala para aquilo que é o mais importante para o Sporting. Ele, para o ano, vai marcar 40 gols.
1: Mas diz que o diretor de comunicação do senhor Turco, que estava lá em cima no Porto.
2: Sim, mas isso é outra questão. Portanto, em relação ao Soares, ele vincula, já lá vamos, ele vincula o quê? Para o ano, ele vai marcar 40 gols. Ou seja, deixa a mensagem, estamos a contar com ele para a próxima época. Daí não resulta que ele não tenha o cuidado, como já eventualmente se vai falar, ou até já anda ali, no rodapé, que ele já disse que vai ter que falar com ele, quando ele vier. Portanto, agora, para o exterior, ele sabe tratar do assunto, que estes assuntos tratam-se internamente. Portanto, não sei se ele falou, O Tiago já diz que ele falou com o Safi, ou como é que ele se chama, sabe tanto como eu, não é?
1: Sim.
2: O Maldini também anda com problemas com o Safi.
0: Mas foi o candidato que afirmou.
2: Ah, bestial, então o candidato afirmou, eu assumi isso como certo.
0: O Alan veio logo desmentir que fosse para o
2: Não, é mentira. O Alan não desmentiu coisa nenhuma.
0: Desmentiu o agente dele.
2: Não foi o Alan.
0: Então, mas o agente do Soares disse...
2: O agente estava metido no assunto, como é que se desmentiu os vinculados?
0: E, portanto, o Soares assistiu aquilo...
2: O Soares
0: assistiu aquilo... E
2: confirmou-se. O Tiago está a assumir.
0: E publicou uma frase bíblica.
2: Então deixa eu acabar.
0: Pronto, Paulo. Deixa-me só concluir. O Soares assistiu ao seu nome envolvido no meio disto tudo. No meio disto tudo, e conformou-se com aquilo. Em momento algum negou ou desmentiu que aquilo fosse verdade. E não foi só uma vez que foi afirmado que o Soares tinha assumido aquele compromisso com o candidato. Foi mais do que uma vez. Inclusivamente, no dia a seguir, o candidato disse que falava todos os dias com o Soares. Todos os dias.
1: Não sabemos se o Luís Soares disse isso ou o Frederico Varandas.
0: Paulo, nós sabemos perfeitamente que... Nestas circunstâncias, quando não é verdade, aparece logo o jogador a desmentir, a dizer que é falso. E em nenhum momento isso aconteceu. Sim, aliás, então porquê que o Frederico Varandas diz que o jogador tem que pedir desculpa? Explica-me, Paulo.
1: Deixa logo para o concluir.
2: Posso continuar? Em primeiro lugar, o Tiago acredita no Akan Safi. Ponto. Tudo o que ele diz é religiosamente verdade. Acho isto notável. Ele não conhece o Safi de parte nenhuma.
0: Nenhuma.
2: Nenhuma. Mas tem o descaramento de dizer que o que ele diz é tudo verdade.
0: Então, mas
2: que
0: o
2: falou
0: presidente...
2: com ele, que falou com
0: o presidente do Sporting. Desculpa, quer que Soares retrate. Porquê?
2: O presidente do Sporting não disse nada disso ainda.
0: Está ali, olha.
2: Está ali.
0: O presidente
2: ali.
0: Do Sporting quer que Soares retrate. É mentira?
2: Ele, não sei se é mentira, se é verdade.
0: Pronto.
2: Ele não disse isso.
0: Pronto, ok.
2: O que ele disse, nós ouvimos. O que ele disse, nós ouvimos.
0: Mas o Paulo estava a dizer...
2: O que Safi disse... Só o Tiago é que acha que é verdade. Ótimo!
0: O Paulo estava a dizer que aqui isto resolve-se dentro de casa.
2: Uma maravilha.
0: Se o Paulo diz que isto se trata dentro de casa, porquê é?
2: Olha, porque ele vai ter que esclarecer a situação, como
0: mas
2: é evidente.
0: Porquê? Então se ele não disse isto...
2: Não, vai ter... é isso que ele vai dizer, se disse ou não disse.
0: Ah, pronto, ok.
2: Agora, o Alan não falou e o Tiago já está a dizer que se desmentiu. Quer dizer, isto é um problema, é que depois a gente entra em contradição.
0: O presidente quer que ele se retrate porque ele não disse.
2: O Alan não disse nada, não desmentiu coisíssima nenhuma.
1: Sim, mas desmentiu o pai,
2: o espírito, toda a gente falou. O Alan não falou. O Soares devia ter falado. O Alan... O Soares tem os empresários metidos no assunto, o Alan não tinha, pelos vistos. Portanto, são situações distintas. Agora, essa questão interna, e é assim que se trata desses assuntos, é internamente...
1: Achas que ele pode dizer que o pedido foi o,
2: eu não sei o, que
1: foi
2: é que
1: o empresário que exorbitou as suas funções?
2: Pode dizer essas coisas, Paulo. Eu não vou agora, como aqui o Tiago já dizer que disse isto.
1: E por isso mesmo aquela passagem bíblica...
2: Não faço ideia.
1: Em que Deus ajuda a conhecer
2: olha
1: o processo.
2: Lá, ninguém percebeu aquela passagem. Já ouvi fazerem a ligação da passagem à família, aos problemas que ele tem com os filhos. Não faço a mínima ideia, são coisas sérias. Portanto, não faço a mínima ideia porque é que ele faz aquela...
1: Ainda não me respondeste à questão do...
2: A questão, finalmente, a última questão do Benfica, em relação ao Porto. Em relação ao Porto, ele fala naquilo e dá um exemplo concreto. Ele diz que sabe quem, é que andou a meter aquela notícia no jornal do Ullmann e disse claramente que veio de lá de cima do Norte. Portanto, ele diz que sabe quem. Não há bocas aqui. Ele diz que sabe quem. Tem nomes.
0: Então que diga.
2: Ah, isso aí é outra questão. Mas ele tem. E, portanto, das duas uma, o Tiago diz assim, não acredito que ele tenha. E eu digo, eu acredito que tenha. Agora estamos aqui os dois.
0: Faz-me lembrar um célebre treinador que dizia, vocês sabem de quem eu estou a falar.
2: Isto
0: é uma versão, atualizada.
2: Nós estamos a falar de presidentes de clubes que têm que merecer o respeito de toda a gente. E, portanto, ele disse aqui, o Tiago não acredita, tem o direito de não acreditar. E está-se a dar ao respeito.
0: Não está.
2: Eu acredito.
0: Não está.
2: Eu acho que está.
0: Porque está a envolver, um clube.
2: E se está a envolver dizendo que sabe quem lá meteu a notícia, é porque sabe quem
0: Não, desculpa, mas então que diga, se ele é tão frontal
2: que é que
0: e corajoso.
2: Dizer?
0: Se ele é tão frontal
2: agora,
0: e corajoso.
2: Agora, o que é que há a dizer? A verdade é que ele diz que tem e que sabe
0: palavras.
2: O nome. Portanto, ele sabe do que é que já aconteceu no passado.
0: Portanto,
2: o Tiago não acredita.
0: A notícia veio do Norte. A notícia do Ullmann veio do Norte.
2: Foi colocada.
0: E foi, se calhar, o Norte, foi alguém do Porto que afastou o Ullmann da convocatória contra o Nacional.
2: O Ullmann continuou a jogar.
0: Continuou
2: a fazer.
0: Mas foi afastado.
2: Se calhar foi alguém do Norte. Que o Ullmann está muito bem no lugar em que está. Agora, o que não há dúvida nenhuma é que ele disse isso. E, portanto, se ele tem provas de que isso realmente aconteceu, é natural que agora invoque outra vez, faça a amizade que esse senhor Safi, pelos vistos também é amigo do Tiago, lhe dei muita confiança nele.
0: Uma coisa então, é certa, confiança nenhuma
2: deve ter estado na reunião.
0: Não tem confiança no presidente.
2: Também eu não tenho nenhuma
0: no
2: André Vilas Boas.
0: Mas não tem confiança nenhuma no presidente.
1: Deixa-me só ouvir rapidamente o António. O que é que isto parece?
3: Aqui apetece-me recorrer àquele ditado popular que quem com ferros mata, com ferros morre. O António Henrique, não sei exatamente porquê, era uma pessoa muito próxima do Jorge Pinto da Costa, e em determinada altura, não sei

0: Porque não faço a mínima ideia, passou a ser uma figura não benquista no Futebol Clube do Porto. Depois, porque é cunhado do Ruben Amorim e está também do Hugo Viana, enfim, é só do Ruben Amorim.
1: Acho que é do Ruben.
0: Era a voz corrente, sim, que ajudava o Sporting, mas ajudar o Sporting ou ajudar o clube A, B ou C não quer dizer que seja contra quem quer que fosse, contra quem quer que seja, ou a pedido de quem quer que seja, que é aquilo que eu acho que na declaração do Frederico Varandas não é correto. Quer dizer, eu posso falar do António Henrique, mas associá-lo ao Futebol Clube do Porto já acho que é um bocadinho.
1: Mas ele não falou do António Henrique, atenção.
0: Hã?
1: Ele não falou do António Henrique.
0: Falou.
1: Não.
2: Ele não fala. Há outros que depois há os
1: cadeiros. Isso é importante. Há quem diga que ele estava a referir-se a André Vilas Boas e quem diga que estava a referir-se a André Henrique. Ele não fala.
2: Ele não fala. Depois eu tenho depois os recadeiros.
1: Tem exemplos concretos. Tem exemplos com um exemplo em relação ao Yuma.
0: Por isso eu digo esta do quem com ferros mata, com ferros morre.
3: Sim, para concluir.
0: De qualquer das maneiras, penso que... acho que os clubes têm que se esforçar por ter os melhores jogadores e não se preocupar em retirar os bons jogadores das equipas adversárias. Não faz sentido, quer dizer, acho que já é uma preocupação suficiente terem que se preocupar em ter os melhores. O Porto teve uma época cheia de sucessos, acho estranho que tenha esta preocupação, quer com o Yuman, quer com o Luís Soares. O Luís Soares, sim, o silêncio dele é, de alguma forma, revelador. Epá, mas também...
3: Vamos ver aquilo que vai acontecer. Mas...
0: Vamos ver o que vai acontecer.
3: Agora temos...
0: Quer dizer, estes não podem andar a desmentir tudo o que quem quer que seja diga, não é?
3: E agora vamos ter que conhecer os destaques do Jornal da Meia-Noite e da Noite das Estrelas. Vamos começar pela Noite das Estrelas. Boa noite, Maia. Então, mais logo à meia-noite e 50, o que é que vamos ter de grande destaque nas estrelas?
4: Vamos ter coisas extraordinárias. Muito boa semana a todos. O namoro de Sofia Ribeiro e de João Jesus foi uma agradável notícia, amplamente difundida nas últimas semanas. A relação de atriz que confirmou em exclusiva à TV Guia. E este fim de semana teve direito a mais destaque. O casal de atores passou uns dias na Comporta, no resort Quinta da Comporta, e foram várias as partilhas nas redes sociais. O namoro vai de vento em popa e o verão promete ser romântico. José Condessa fez 29 anos e rodeou-se da família e dos amigos para assinalar a data. O ator escolheu os motivos populares, uma vez que nos encontramos no mês dos Santos. E fez a festa em modo arraial. A animação foi a palavra de ordem de uma noite que teve muita música e até discurso do aniversariante. Maggie, Margarida Cruzeiro, é falada se for assistir aos grandes prémios de Lando Norris e é falada se não for. Dá-me ideia que as pessoas que falam não seguiram a semana intensa, cheia de trabalho ininterrupto, que teve Maggie. Mas a polémica está instalada porque Lando Norris saiu para a noite na companhia de Alex Earle, uma jovem, e de Jake Shane, um jovem. E os comentários dividem-se. Na noite das estrelas explicamos tudo. É uma polémica a sério. Bernardo, filho de Gonçalo Ramos e de Maguigas, já tem um ano, é verdade, e teve direito à festa no passado fim de semana. O jogador de PSG e a mulher, que sobem ao altar a 25 de julho, reuniram família e amigos para celebrar o primeiro aniversário do primeiro filho. Este aniversário teve uma particularidade. A festa foi montada num local da cidade do futebol. Entre os convidados presentes tiveram João Neves e Madalena Aragão, com quem, como sabem, o casal tem grande afinidade. Bruno Savato já é um homem casado. O antigo concorrente de reality shows, um dos mais aclamados sempre, casou na passada sexta-feira com Liliana Rocha numa cerimónia no norte do país, mais provavelmente em Passos de Ferreira. Presentes tiveram alguns colegas de programa, como Noélia e Wilson Teixeira. Segue-se agora a lua de mel, que será passada no Dubai e nas Maldivas. Estes e outros temas à meia-noite 50, com o nosso painel de hoje, Teresa Guilherme, Rui Figueiredo, Ricardo Azevedo e Daniel Nascimento, e consigo. Então, até à meia-noite 50, cá vos esperamos. Até lá.
3: Até mais logo então, Maia, à meia-noite 50, com a Noite das Estrelas. Antes, à meia-noite e meia, vamos ter o Jornal da Meia-Noite. Vamos agora conhecer os principais títulos com a Débora Carvalho.
5: Boa noite, e começamos por revelar a manchete do Correio da Manhã desta terça-feira. Falsos bancários sacam 1 milhão.

0: A clientes, é uma notícia exclusiva, acesso às contas a partir de mensagens fraudulentas, 19 arguídos em tribunal. E porque quarta-feira é feriado, amanhã, terça-feira, é dia de revista Sábado, vamos já ver a capa dentro de instantes. A revista Sábado que traz na primeira página as novas armas de prevenção de doenças, daqui a pouco já revelamos essa primeira página. Olhamos também para as novidades no Médio Oriente. O presidente dos Estados Unidos deixou um aviso ao primeiro-ministro israelita. Donald Trump diz que Netanyahu deve ter cuidado ou vai ficar por conta própria muito em breve. Palavras duras sobre Benjamin Netanyahu e são novos detalhes sobre a chamada telefónica precisamente entre Benjamin Netanyahu e Donald Trump, que terá impedido uma maior escalada do conflito no Médio Oriente. Segundo o The Guardian, o presidente dos Estados Unidos avisou o primeiro-ministro israelita de que correria o risco de perder o apoio de Washington como parceiro na guerra do Irão, caso continuasse a ofensiva. Trump afirmou que Israel avisou os Estados Unidos muito tarde sobre os ataques do Irão no domingo, que entretanto cessaram. E Israel abateu drones disparados a partir do Iêmen. As forças de defesa de Israel abateram um esquadrão de drones lançado do Iêmen contra a cidade de Eilat, no sul do país. De acordo com as forças israelitas, as sirenes tocaram de imediato perante a presença de um alvo aéreo suspeito que acabou por ser interceptado. Dois homens ficaram gravemente feridos esta segunda-feira à noite num tiroteio em Cascais. Os disparos foram feitos na sequência de uma discussão de trânsito entre os dois após uma colisão. Vemos imagens desta noite dos inspectores da Polícia Judiciária no local a fazerem perícias. Ambos foram transportados em estado grave para o hospital. A CMTV já está em direto com a reportagem do Gonçalo Gato. Gonçalo, muito boa noite. Uma discussão de trânsito que levou uma troca de tiros. Que mais detalhes tens sobre este caso? As operações, como vimos, ainda decorrem no local.
1: Boa noite, Débora. Isso é o mais importante de assinalar, de facto, uma situação que aconteceu ao início da noite, por volta das 7:30 do dia de hoje. Ainda estão aqui a Polícia Judiciária, ainda está aqui a Polícia de Segurança Pública, a tomar conta da ocorrência, também a montar o perímetro de segurança e a Polícia Judiciária a realizar diligências visíveis na nossa imagem, principalmente ao lado de um carro, daí também essa colisão rodoviária que resultou neste tiroteio. O primeiro alerta foi recebido então pelas autoridades às 7:23. Inicialmente tratava-se então de um acidente que a situação escalou e acabou por se realizar um tiroteio. Os dois condutores envolveram-se então numa troca de disparos. Os dois envolvidos, um tem 23, outro 27 anos. Um dos homens acabou por ser atingido por vários tiros. O outro acabou por ficar com um projétil alojado no corpo. Ambos ficaram então, como disseste bem, em estado grave e foram transportados para o hospital de Santa Maria, foram naturalmente assistidas local pelos meios de emergência e depois foram transportados para o hospital de Santa Maria. As circunstâncias ainda estão por apurar, o que é facto é que a Polícia Judiciária ainda está no local a realizar as diligências necessárias. Naturalmente a Polícia de Segurança Pública foi a primeira a responder ao caso, juntamente com os meios de emergência que acabaram depois por transportar estes dois envolvidos de 23 e 27 anos para o Hospital de Santa Maria. Tomou conta da ocorrência, montou o perímetro da segurança, mas a investigação está agora sob a alçada da Polícia Judiciária, que investiga então os contornos deste tiroteio e investiga ainda no local do crime, no local desta situação de uma troca de disparos. Ambos os intervenientes teriam que ter uma arma, ambos ficaram feridos graves, um com vários ferimentos de bala por todo o corpo e outro com um projétil alocado no seu corpo. Vemos luzes montadas da polícia judiciária. Naturalmente não nos podemos aproximar mais, estamos fora do perímetro de segurança, como é normal nestas ocasiões. A Polícia de Segurança Pública que monta este perímetro para que ninguém possa entrar nas diligências realizadas pela Polícia Judiciária, que tentam perceber o que é que aconteceu. Vemos também muitas vezes a olharem para o chão, podem estar à procura de invólucros de balas, portanto decorre aqui ainda as diligências necessárias para perceber o que aconteceu. Vemos também o carro que está na imagem com alguns danos de balas, portanto foi um tiroteio que surgiu de uma situação rodoviária, de um acidente rodoviário. Os envolvidos, de 23 e 27 anos, ambos foram transportados em estado grave para o Hospital de Santa Maria.
0: Gonçalo Gato a acompanhar esta situação em direto com as operações da Judiciária, a recolha dos invólucros dos vários disparos que foram feitos em plena via pública na sequência de uma discussão do trânsito. E agora uma notícia em alerta CM, isto porque o corpo de um homem foi encontrado na noite desta segunda-feira numa zona agrícola em Montemor-o-Velho. Segundo apurou a CMTV, o homem estaria incontactável há 3 dias. Já vemos na imagem a Carolina Cunha, que está no local. Carolina, há poucos instantes chegou uma ambulância para levar o corpo. O que é que já se sabe sobre esta situação?
2: Muito boa noite, Débora. Foi mesmo há poucos instantes que saiu a ambulância que vai transportar o corpo para o Instituto de Medicina Legal, onde será alvo de autópsia, mas para já o que sabemos é que o corpo de um homem com cerca de 40 anos foi encontrado nesta zona de mato, onde a equipa da CMTV se encontra, na localidade de Arazedo, concelho de Montemor-o-Velho. Ora, o segundo foi possível perceber, foram populares que passavam nesta zona de mato, agora bastante escura, durante um passeio que se depararam com este corpo, que estava virado de barriga para baixo e também já em avançado estado de decomposição, pelo que para já não foi possível identificar este cadáver. Ora, a GNR foi de imediato acionada ao local, uma primeira patrulha, depois sim foi acionada a Polícia Judiciária do Centro, que esteve no local e a recolher todos os indícios e todas as perícias que serão necessárias para levar a cabo esta investigação, que vai continuar e que, claro está, Débora, a autópsia será crucial para perceber o que aconteceu, até porque para já não está descartada qualquer hipótese, inclusive de crime, de um possível homicídio. Mas para já não existe essa confirmação. Existe sim a confirmação que foi encontrado o cadáver de um homem com cerca de 40 anos por parte de um popular que estava aqui nesta zona de mato a fazer um passeio quando acabou por se deparar com este cadáver no chão e de imediato acionou a GNR, que prontificou uma patrulha ao local e desde o primeiro instante tem sido a entidade que está aqui a salvaguardar todo o perímetro de segurança, ou seja, todo o perímetro em redor onde foi encontrado o cadáver deste homem com cerca de 40 anos, que estava de barriga para baixo, e que tem cerca de 40 anos e que naturalmente ainda carece todo este caso de investigação, até porque o corpo foi agora transportado para o Instituto Nacional de Medicina Legal, onde será alvo de autópsia, e depois esta é uma investigação que vai continuar por parte da Polícia Judiciária do Centro. Para já, Débora, esta é a informação que temos, é uma investigação que vai continuar. Para já permanecem elementos da Guarda Nacional Republicana e também da Polícia Judiciária do Centro aqui no local, até porque este cadáver foi encontrado cerca das 20h57 desta noite. Passaram cerca de 3 horas e ainda há perícias a acontecer no local.
0: A CMTV já em direto também a acompanhar essas diligências com a Carolina Cunha. Também a marcar o dia, e será também destaque no Jornal da Meia-Noite, o cantor Miguel Bravo, que foi condenado a 4 anos e meio de prisão, com pena suspensa por abuso sexual de uma menor de 12 anos. O Tribunal de Évora condenou ainda o artista ao pagamento de uma indemnização de 500 euros à vítima. A sentença foi conhecida esta segunda-feira, depois de um adiamento da leitura do acórdão. Miguel Bravo estava acusado de abuso sexual de menor e pornografia infantil. Os factos remontam a 2024, a altura em que o cantor foi detido na sequência de uma denúncia apresentada pela mãe da vítima. O artista trocou mensagens com a jovem, solicitou imagens de cariz sexual quando esta tinha 12 anos. Os factos investigados terão tido origem após um convívio entre as duas famílias. Miguel Bravo assumiu os crimes em tribunal, mostrou arrependimento, sai agora de tribunal com uma pena de prisão suspensa, ou seja, não terá de ir para já para a cadeia. São alguns dos destaques do Jornal da Meia-Noite, que, como sempre, começa à meia-noite e mais.

0: Ryan, agora é contigo, Paulo.
1: E vamos então para a parte final deste Pé em Riste. Rui Costa vai explicar-se aos benfiquistas antes da apresentação do Marco Silva como novo treinador. É uma informação avançada por Sérgio Cristinas, diretor executivo do Jornal Record, que dá conta de que o presidente do Benfica tem a intenção de falar aos adeptos num momento diferente da oficialização do novo técnico, uma vez que não quer misturar os temas. É um momento que está planeado para acontecer pelo menos um dia antes da apresentação de Marco Silva como sucessor de José Mourinho e será numa conferência de imprensa aberto aos jornalistas e não apenas aos meios de comunicação do clube, como tem sido o hábito. Ou seja, as explicações de Rui Costa vão acontecer pelo menos 3 semanas depois do próprio o ter prometido aos benfiquistas. António, como dizíamos há pouco, falámos disso aqui há uns dias, em face das circunstâncias que já foram aqui também referidas, o Rui Costa foi adiando a sua intervenção. É positivo fazer esta intervenção aberta aos jornalistas dos diversos órgãos de comunicação?
2: Sim, creio que é absolutamente necessário.
1: Ou é complicada também?
2: Não há de ser fácil, mas é absolutamente necessário, acho eu, para toda a nação benfiquista também ouvir o Presidente explicitar o porquê de e o porquê também de ter adiado a comunicação prevista para há 2 semanas, sensivelmente.
1: Há 3. Foi no dia 17 de maio.
2: Há 3. E, portanto, sendo que, como eu já disse, depois dos acontecimentos que se foram sucedendo, e alguns deles foram de alguma surpresa, nomeadamente a final da taça, o resultado da final da taça, o apressar do início da época, as eleições no Real Madrid, com um candidato além de Florentino Pérez, tudo isso levou a que o silêncio fosse imperioso e, do meu ponto de vista, esteve muito bem com esse silêncio. Não esteve bem foi eu ter dito que ia falar em breve. E, portanto, creio que agora, de qualquer forma, os benfiquistas merecem, os benfiquistas e não só, toda a nação desportiva merece perceber o que é que se passou e o porquê de tão prolongado silêncio e da ausência de qualquer explicação até este momento. Eu não entendo que não tem que se dar explicações, ainda há bocadinho disse isso. No caso do Luís Soares, por exemplo, eu, se me perguntassem, dizia: eu sou jogador do Sporting, mas eu não viria dizer, por minha iniciativa, atenção, que eu sou jogador do Sporting. Não, só no caso de ser questionado sobre. Acho que as diferentes entidades não têm que andar a justificar agora o que a comunicação social diz, só porque há esse rumor. Aqui, neste caso, é diferente. Foi uma, como eu já referi logo no início, é uma situação fraturante no Benfica, é uma situação extremamente difícil de ultrapassar e, portanto, acho que se justifica a plena explicação do que é que terá acontecido.
1: Tiago, as conferências de imprensa do Benfica, mesmo as do aquelas que aconteciam antes dos jogos, foram sempre muito controladas.
3: Pareciam missais.
1: Normalmente, à média livre, por exemplo, não eram concedidas
3: possibilidades
1: de fazer qualquer pergunta. Achas que isso vai manter-se ou realmente será uma conferência de imprensa numa verdadeira acessão do termo e aberta? Sim. Aos órgãos de comunicação?
3: Se for aberto aos órgãos de comunicação, obviamente que não será um missal como costumávamos assistir na BTV. Mas eu vou até aqui fazer um exercício que corre o risco, obviamente, de ser ultrapassado depois pelos acontecimentos, que é antecipar um pouco o que Rui Costa poderá ou irá dizer. Vou-lhe falar da cláusula, por que razão não eliminaram a cláusula após Rui Costa vencer as eleições, e ele vai dizer: nós queríamos ficar com José Mourinho e José Mourinho queria ficar no Benfica. Isso sempre foi assumido por ambas as partes, até publicamente, e portanto a existência da cláusula era absolutamente inócua e irrelevante para nós. Entretanto, surgiu o interesse do Real Madrid, nós soubemos desse interesse e quisemos e apresentamos uma proposta que considerávamos que ultrapassava inclusivamente as possibilidades financeiras do Benfica a José Mourinho para renovar. Só que, obviamente, também temos que perceber que se trata do Real Madrid e que é muito difícil a um treinador recusar um projeto e uma proposta do Real Madrid. Entretanto, mas José Mourinho estava previsto sair.
2: Achas mesmo que ele vai dizer que apresentaram uma proposta que ultrapassava as capacidades financeiras do Benfica?
3: Vai infantizar.
0: Vamos ouvir a conferência.
3: Entretanto, vai dizer ainda... Espera, Paulo, eu vou continuar os assuntos. Isto é divertido.
4: Isto é divertido.
3: E entretanto...
4: Eu queria lembrar que no dia 1 de março o José Mourinho...
0: Tiago, não percas a
4: renovar.
3: Mas o Rui Costa...
4: exatamente as mesmas condições.
3: Mas o Rui Costa aí vai dizer que o José Mourinho tinha contrato e não fazia sentido. Naquela altura está-se a falar em renovação. Entretanto, vai dizer que após o fim do campeonato, que o José Mourinho comunicou a Rui Costa que iria aceitar o convite do Real Madrid. Só que não podia exercer a cláusula de rescisão porque estávamos, já ou surgiu, não, a questão vou, eleitoral do Real Madrid.
2: Já não vou ver
3: e, portanto, o José Mourinho tinha que esperar pelas eleições do Real Madrid e o Benfica tinha que esperar, obviamente, que acontecessem as eleições do Real Madrid para que fosse acionada, não digo a cláusula de rescisão que não existia, mas que fosse paga a indemnização que existia ao Benfica. E como tal, durante este período, o Rui Costa não tinha, nem tinha nada a dizer.
4: Vai escrever o guião da...
3: Vai ser assim, Paulo. Não vai andar longe da verdade.
4: Paulo, o que é que te parece?
0: O que me parece é que isto é evidente que o Rui Costa não podia ir para a apresentação do Marco Silva sujeitar-se a que lhe fossem colocadas questões. E, portanto, ele nunca iria falar sobre o que se passou.
2: É um novo ciclo.
0: Sobre o que se passou com o Zé Mourinho. E mais, interessa-lhe que a apresentação de Marco Silva seja feita com o maior show-off possível, porque tem uma Assembleia Geral a seguir. E depois há outra nota importante: é que ninguém podia estar à espera que ele guardasse tudo para a Assembleia Geral, que isso então era uma bronca descomunal, porque eram todos os sócios da Benfica a questioná-lo, mesmo assim vão. Mas quer dizer, ele vai tentar amenizar a Assembleia Geral fazendo uma intervenção prévia, umas semanas antes, no meio com o show-off do Marco Silva, para ver se ameniza a Assembleia Geral. Ele nunca podia ir deixar que fosse as explicações todas dadas em Assembleia Geral. Portanto, eu acho que ele faz bem, é inteligente. Ficámos agora a conhecer a Assembleia o que é que ele vai dizer, que é importante também com alguma antecedência. Mas para todos os efeitos, acho que ele não tinha... Não,
4: tendo em conta o guião do
0: Tiago. Já nos explicou o que é que ele vai dizer. Já disse o que é que ele vai dizer.
4: Não é claro.
0: E, portanto, acho que isto era evidente que ele tinha que fazer isto. Não podia arriscar-se a ir para a Assembleia Geral.
4: Mas achas que vai ser uma conferência de imprensa aberta a todos os órgãos?
0: Vai ter de ser, porque ele não tem... Independentemente de só deixar os jornalistas fazer uma ou duas perguntas, isso admito que sim, e que haja tempos definidos para a conferência. Agora, é evidente que ele é o primeiro interessado em responder às perguntas o mais possível para evitar que elas surjam na Assembleia. Ou pelo menos dizer que já respondeu em Assembleia, dizer que já respondi isso quando fiz a conferência de imprensa. Quer dizer, ele vai tentar, com estas duas situações, acalmar um bocado a Assembleia Geral.
4: O nosso colega do Record, Tiago, o Sérgio Cristinas, disse também que existe um pacto de não agressão entre Rui Costa e o José Mourinho. Nas declarações públicas que vierem a ser proferidas.
3: Não sabia disso. Bate certo com aquilo que eu fui antecipando.
4: Isso pode, no entanto, explodir se alguma frase sair mais tensa ou...
0: E repare, Tiago vai alterar o guião de forma a que isso não aconteça.
3: Não,
0: vai ter esse cuidado.
3: Eu não creio, desde logo, porque não estou certo que tudo aquilo que aconteceu tenha sido feito à revelia ou com o desconhecimento do Rui Costa. Tu repara, se José Mourinho informou o Rui Costa que iria aceitar o convite do Real Madrid, mas que teria que aguardar pelo desfecho das eleições para que o clube pagasse a indemnização que assistiu ao Benfica, O que é que o Rui Costa poderá dizer em tom crítico sobre o José Mourinho? O quê? É isso que eu pergunto. Poderá, quanto muito, dizer o seguinte: não gostamos da forma como ele apareceu, ainda não estando a situação resolvida, a apoiar a candidatura de Florentino Pérez.
4: Embora fosse uma coisa de inteligência artificial.
3: Pois, isso da inteligência artificial dá para tudo. A inteligência artificial, quanto muito, colocou-lhe a camisola. Não creio que tenha colocado o José Mourinho a ter preferido aquelas declarações.
4: Não, por acaso, acho que sim.
3: Não, isso é, se calhar, aquilo que foi vendido.
4: Não, é? Mas é possível vendido. De fazer.
3: Claro que é possível fazer. E eu que estou a dizer que não creio que tenha sido.
4: Até este filme de ontem, acho que também é evidente que parece ser inteligência artificial.
3: Dá para tudo. Isto serve a inteligência artificial, até serve para as nossas questões pessoais. Invocamos sempre a inteligência artificial e serve sempre como desculpa. E eu não acredito que tenha sido a inteligência artificial. E isso também não foi dito pelo José Mourinho. Foi alguém que disse, uma fonte do Benfica terá transmitido isso. E ajudou a lavar a imagem do José Mourinho e do próprio Benfica. Mas, a verdade é essa.
4: Se o Benfica não tivesse, se não gostou do assunto, não teria nenhuma vantagem em dizer.
3: Em desmentir?
4: Sim.
3: Claro que tinha, então aquilo não afeta a imagem e a reputação do clube.
0: Tinha que dizer que eles tinham que tirar aquilo, ponto.
4: Sim, mas...
0: Certo?
4: Mas
0: tinha que dizer que tinham que tirar.
4: Se foi o Benfica a dizer que era de inteligência artificial, claro, a revelar, porquê é que o Benfica iria revelar isso?
3: Não, porque o Benfica tinha interesse em dizer que não tinha sido o José Mourinho, tinha sido feito ou montado por forma a lavar um pouco os danos reputacionais e a imagem institucional do clube. Isto é um fechame. Tu tens um treinador sob contrato que aparece com a camisola de um outro clube e a preferir declarações de apoio a um candidato com o qual ele já assumiu um compromisso, é uma vergonha.
0: E com
3: um
0: contrato com o clube.
3: E, portanto,
0: a camisola de outro.
4: Embora estivesse já tudo combinado.
3: Isto talvez seja o único aspecto onde eu acredito que o Benfica e que o Rui Costa tenha algo para poder criticar. Agora, não sei se o irá fazer.
4: António, achas que realmente há algo aqui para poder o Benfica explicar melhor esta situação?
2: Eu não consigo ter as certezas do Tiago.
4: Não tens o guião.
2: Não sou capaz de fazer o guião. Acho é que o Rui Costa teve o tempo necessário e suficiente e as condições todas para dar
4: agora,
2: as explicitações.
4: Deixa-me só acrescentar isto. Até agora, realmente, nem o Rui Costa nem o José Mourinho nunca tiveram uma intervenção acutilante para um ou para o outro, não é?
2: E acho que não é agora que o vão fazer, por muito mal impressionados ou muito afetados tenham sido com esta situação. Não faz sentido. Nenhum sai bem dessa refrega e, portanto, acho que, tendo um bocadinho de bom senso, é claro que não vamos assistir a uma conferência de imprensa do Rui Costa em que vá, de alguma forma, maldizer do José Mourinho. Provavelmente porque o José Mourinho informou e foi tudo tratado entre ambos, mas também porque o que é que ganha com isso? De que é que lhe serve? Safar a imagem? Ele já tem muitos problemas de imagem. Os problemas de imagem dele resolvem-se com sucessos futuros e não com explicações que, enfim, uns aceitarão, outros acharão de mau perdedor relativamente a este processo. Este processo é um processo fraturante, mais uma vez, que necessita de boas explicações, mas não com explicações tão simples quanto o outro portou-se mal.
4: Paulo, um dos aspectos que terá de ser naturalmente explicado é o resultado esportivo da época do Benfica. E aí como é que o Rui Costa poderá dar essas explicações sem quebrar esse pacto de não agressão, entre aspas, claro, com o José Mourinho?
0: Vamos lá ver, isso aí já é quase um não assunto, que isso poderá tem sido falar, hábito nas últimas épocas, falar, não é só com Zé Mourinho.
4: Poderá vir,
0: portanto, teria que falar não sobre esta época.
4: Poderá virar a questão para a arbitragem?
0: Vamos lá ver, eu continuo a achar que a situação mais grave é a da camisola. Eu acho inqualificável que um funcionário meu apareça com a camisola de outro clube. Não me venham com a inteligência artificial, seja como for, e eu tenho que reagir. A falta de reação, nesse momento, acho que é a coisa mais grave de todo este processo. Há muitas graves, mas esta é a pior de todas. Quer dizer, um funcionário meu aparece com a camisola do outro clube, sabendo eu que ele está em negociações com ele, ainda com um contrato comigo, e eu não reajo? Quer dizer, por amor de Deus, eu acho que isso é de longe.

0: longe o mais grave de tudo e que eu acho que não tem explicação possível. Mas em relação aos resultados, eu acho que o que está aqui em causa, e isso aí muito mais do que os jornalistas, os adeptos vão questionar, não é esta época, é a quantidade de investimentos sucessivos que foram feitos época após época, os gastos que têm com a equipa época após época e sem resultados época após época, ao ponto de nesta época irem para a Liga Europa. Quer dizer, isto é que os associados, muito mais que os jornalistas, isto é que na Assembleia Geral vai ser um tema fundamental. Porque não estamos a falar de uma época, como tu me perguntaste, mas de várias épocas em que há uma situação similar de época a época, sem resultados práticos em termos desportivos. Muitos investimentos, muitos gastos e resultados desportivos não aparecem. Portanto, eu acho que é mais isso que os adeptos vão questionar e os sócios do Benfica. Os jornalistas acho que vão se focar principalmente neste caso do Real Madrid e do Zé Mourinho. Os contratos, o que é que fizeram, a cláusula que devia ter caído e não caiu, e a camisola. Eu acho que a camisola é o principal tema mais grave de todos.
1: Achas que a questão da época e da arbitragem também será um dos temas importantes?
2: Não sei se será um dos temas importantes, mas eu confesso que pensei que o Paulo, quando estava a falar naquilo que o Rui Costa poderia dizer para justificar a época, que ia referir que o Rui Costa ia dizer que houve uma equipa que ficou em segundo lugar e que durante o ano foi levada ao colo pela arbitragem. E que ia dizer também que o Benfica, quando estava e quando chegou ao segundo lugar, foi escandalosamente prejudicado em Famalicão, permitindo que o Sporting se aproximasse e colocando pressão na equipa do Benfica no jogo contra o Braga.
0: Oh, Tiago, o que é curioso as análises da arbitragem feitas pelos árbitros concluem que o Sporting foi prejudicado pela arbitragem na 34 jornadas, que o Benfica foi prejudicado e que vocês não foram.
2: Paulo,
0: foram.
2: Eu não estou a dizer...
0: Os árbitros não percebem nada. Quem percebe é o Tiago. O Tiago já adivinha o que o Rui Costa disse.
2: Posso acabar?
0: É amigo do Safi. Agora só faltava esta. É árbitro.
2: Eu não estava a pensar que o Paulo pensasse...
0: Eu estou a falar dos árbitros, não sou eu.
2: Eu não estava a pensar que o Paulo pensasse que eu estava de acordo com isso.
0: Eu para o Tiago não me faltam aqui respostas.
2: Análise dos árbitros, das ligas, Tiago, da verdade.
0: Tenho aqui os resultados todos em que o Porto foi beneficiado.
2: E eu gosto de ver
0: Vocês começaram logo com o Alvalade, em que o Catam é levado pela linha de fundo e o penalti, adeus penalti.
2: Vocês são os atrasos. E dizer que o Porto foi a equipa beneficiada e que o Sporting acabou por não ser.
0: Tiago, o que eu digo é que os árbitros, não sou eu, os árbitros dizem que o Porto foi prejudicado, o Sporting foi prejudicado e o Porto foi prejudicado. Não são os árbitros que analisam.
2: Mas estão olhando.
0: Portanto,
2: todos
0: se alguém levado ao colo, foram vocês. Alguém levado ao colo, foram vocês.
2: Mas alguém leva isso a sério?
0: Eu olho para os critérios dos árbitros. Eu olho para o Tiago. O Tiago é blá blá. Porque eu tenho aqui coisas concretas.
2: Mostra aos
0: tantos minutos. Não é Bíblia. Isto não é meu. Isto são opiniões.
2: Mostra como chegaram à final da taça.
0: Estou aqui todos. E mostro também que os penaltis não foram assinalados. Está aqui tudo.
2: É meia-noite e meia. Os espectadores vão ao Record,
0: vêem o Dévio a ver da arbitragem e o Tiago fica a olhar para aquilo.
1: Não temos mesmo mais tempo, porque teríamos muito para falar ainda sobre isto, mas vai terminar assim este Penriste. Já daqui a poucos segundos vem aí o Jornal da Meia-Noite.
3: Bom, e segundo Paulo Catarro, assim é com a CMTV. Estivemos em simultâneo também a partilhar consigo na Correio da Manhã Rádio o programa Penriste. Já a seguir vamos voltar à atualidade informativa.
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0: Agora faltam 25 minutos para a 1 da manhã. Vamos regressar à atualidade informativa. Aqui as notícias na Correio da Manhã Rádio com a Leonor Ferraz. Olá, Leonor.
1: Olá, muito boa noite. Falsos bancários sacam 1 milhão a clientes. É a manchete do Correio da Manhã desta terça-feira. Os suspeitos tinham acesso às contas das vítimas através de mensagens fraudulentas. Faziam-se passar por funcionários de instituições, como a Caixa Geral de Depósitos e o Novo Banco. O esquema durou 2 anos. O processo chega a tribunal com 19 arguídos. Todos os detalhes para conhecer na edição desta terça-feira do Correio da Manhã. Dois homens se envolveram numa troca de disparos na sequência de um acidente em Cascais. Os envolvidos foram transportados em estado grave para o hospital. O incidente aconteceu por volta das 7:30 da tarde desta segunda-feira em Madorna. Correm

0: em perícias no local que estão a ser acompanhadas pelo repórter Gonçalo Gato.
1: Ainda estão aqui a Polícia Judiciária, ainda está aqui a Polícia de Segurança Pública a tomar conta da ocorrência, também a montar o perímetro de segurança e a Polícia Judiciária a realizar diligências, principalmente ao lado de um carro, daí também essa colisão rodoviária que resultou neste tiroteio. O primeiro alerta foi recebido então pelas autoridades às 7h23. Inicialmente tratava-se então de um acidente que a situação escalou e acabou por se realizar um tiroteio. Os dois condutores envolveram-se então numa troca de disparos. Os dois envolvidos, um tem 23, outro 27 anos. Um dos homens acabou por ser atingido por vários tiros. O outro acabou por ficar com um projétil alojado no corpo. Ambos ficaram então, como disseste bem, em estado grave e foram transportados para o hospital de Santa Maria, foram naturalmente assistidas local pelos meios de emergência e depois foram transportados para o hospital de Santa Maria. As circunstâncias ainda estão por apurar, o que é facto é que a Polícia Judiciária ainda está no local a realizar as diligências necessárias. Naturalmente a Polícia de Segurança Pública foi a primeira a responder ao caso, juntamente com os meios de emergência que acabaram depois por transportar estes dois envolvidos de 23 e 27 anos para o hospital de Santa Maria, tomou conta da ocorrência, montou o perímetro da segurança, mas a investigação está agora sob a alçada da Polícia Judiciária.
0: O repórter Gonçalo Gato com mais detalhes sobre um tiroteio ocorrido esta segunda-feira na sequência de um acidente em Cascais. Um homem foi encontrado sem vida em Montemor-o-Velho. O corpo foi localizado numa zona de mato na localidade de Arazede. A vítima será um homem com cerca de 40 anos que residia numa freguesia próxima e que está incontactável há vários dias. A repórter Carolina Cunha tem mais detalhes sobre o caso.
2: Foram populares que passavam nesta zona de mato, agora bastante escura, durante um passeio que se depararam com este corpo, que estava virado de barriga para baixo e também já em avançado estado de composição, pelo que para já não foi possível identificar este cadáver. Ora, a GNR foi de imediato acionada ao local, uma primeira patrulha, depois sim foi acionada a Polícia Judiciária do Centro, que esteve no local e a recolher todos os indícios e todas as perícias que serão necessárias para levar a cabo esta investigação. A autópsia será crucial para perceber o que aconteceu, até porque para já não está descartada qualquer hipótese, inclusive de crime, de um possível homicídio.
0: A reportagem da Carolina Cunha, a partir de Montemor-o-Velho. O Presidente do Chega vai ter uma reunião final esta semana com Luís Montenegro sobre as alterações à lei laboral. Esta noite, em entrevista à CMTV, André Ventura disse que o encontro com o Primeiro-Ministro vai permitir acertar posições.
3: Reunião final por um motivo. Houve diálogo sobre a lei laboral, sobre a chamada lei laboral? Neste momento, não. Neste momento, tudo aquilo que para o Chega era importante, a questão de descer a idade da reforma, a questão de valorizar o trabalho por turnos, o trabalho suplementar, a questão de impedir os despedimentos fáceis em bar aberto, até agora, repito, até agora, mas como digo, se há uma reunião, nós não devemos fechar as coisas antes delas terminarem, pelo menos um partido responsável é assim que eu vejo, e o PSD decidiu antecipar a discussão da lei laboral para dia 18 de junho, segundo soube hoje, no dia 18 de junho será feita a discussão. Significa que na próxima semana teremos esta discussão. Ora, portanto, é preciso fechar o dossiê e fechá-lo é, está ou não o governo disposto...
4: Para o bem e para o mal.
3: Para o bem e para o mal.
4: No final não vai haver mais conversa, é isso?
3: Penso que será que não, que a partir daí ficarão definidas as posições.
0: André Ventura que voltou a defender a descida da idade da reforma e tetos às reformas milionárias.
3: No sistema que não podemos continuar a ter é as pessoas terem que trabalhar até morrer e a ganharem cada vez menos e a pagarem cada vez mais impostos. Acho que este é o sistema que não devemos ter. E acho que sobretudo devemos começar a ver a questão neste sentido, que é se não fizermos nada, um dia trabalhamos até aos 90 anos. Nós temos que começar, na minha perspectiva, a fazer a descida da idade da reforma. Aliás, nós temos alguns casos curiosos em Portugal. As pessoas também se perguntam porquê é que a Assunção Esteves aos 40 e tal anos estava reformada. Ou o Mário Centeno. E porquê é que eles não podem? Porquê é que é só para alguns? Acho que é uma pergunta legítima. Mas não é só a idade da reforma. É os tetos que também queremos pôr às reformas.
4: Os tetos é outra questão.
3: Mas, não é?
4: Como é que tu pretendes gerir essa questão dos tetos? Como? O teto seria de 4 mil...
3: Líquidos, 4.500 euros.
4: Garantindo
3: que não há pensões, que as pensões...
4: Líquidos é depois de impostos, é isso?

0: líquidos depois de impostos.
1: Quanto à nova prestação social única, André Ventura adiantou que o Chega já enviou ao Governo as condições para a aprovação da proposta.
0: O Chega hoje enviou formalmente ao Governo, ao Grupo Parlamentar do PSD, as condições que lhes parecem fundamentais.
2: Que seja tão inaceitável.
0: Não, há uma que é absolutamente inaceitável. Há uma que é absolutamente inaceitável, que é quem chegou a Portugal e nunca descontou poder receber subsídios.

0: MTV. António José Seguro pede a conquista do título de campeão do mundo de futebol. Em vésperas da partida da seleção portuguesa para os Estados Unidos, o Presidente da República transmitiu esta segunda-feira uma mensagem de confiança aos jogadores e entregou simbolicamente a bandeira nacional. Numa cerimónia na cidade de futebol, esta noite o chefe de Estado deixou um pedido à equipa das esquinas.
1: O país acredita em vós. Façam-nos sonhar. Tragam para Portugal a taça que nos falta. Vamos todos torcer por vós. E eu acredito, com o vosso entusiasmo, com a vossa força, com a vossa fibra, com o vosso talento e com o vosso trabalho, isso é possível. E por isso queria hoje entregar-vos, simbolicamente, a bandeira nacional, para que possam, naquela tarde ou noite, dia 19 de julho, podê-la transportar, que é sinal que conseguiram, que conseguimos e que o sonho se torna realidade e que são de novo campeões, mas desta vez campeões do mundo. Merecem isso por inteiro. Portugal também, os portugueses também. Força Portugal, vamos com tudo.
0: E em troca da bandeira, o Presidente da República recebeu das mãos de Cristiano Ronaldo a camisola da Seleção Nacional. Ainda antes da intervenção de António José Seguro, o Presidente da Federação Portuguesa de Futebol, Pedro Proença, agradeceu a presença do chefe de Estado na cerimónia.
2: A sua participação neste momento simboliza de forma inequívoca a importância que o futebol hoje assume na vida coletiva deste país. Senhor Presidente, a sua presença aqui não é apenas institucional, é um sinal de unidade nacional. Sempre que a seleção entra em campo, Portugal inteiro revela nela.
0: Já o selecionador Roberto Martínez deixou a garantia de total empenho da equipa na competição.
3: Posso dizer que a seleção vai dar tudo por Portugal e vai entrar em campo com a responsabilidade de levar os sonhos de milhões de portugueses. Muito obrigado.
0: Selecionador Roberto Martínez na cerimónia de despedida antes do Mundial, que contou com a presença do Presidente da República. A seleção portuguesa viaja na sexta-feira para os Estados Unidos. Ainda antes, há jogo amigável com a Nigéria na quarta-feira em Leiria. A fechar, a aplicação navegante já permite consultar em tempo real os transportes públicos na área metropolitana de Lisboa. A ferramenta está disponível para os serviços da Carris, CP, Fertagus, Metropolitano de Lisboa e também a Transtejo. Em comunicado, a Transportes Metropolitanos de Lisboa explica que o objetivo da funcionalidade é disponibilizar informação fiável e contribuir para uma melhor experiência de utilização dos transportes públicos. Fica por aqui esta edição. Da minha parte por hoje é tudo. Tenha a continuação de uma boa noite.
4: Muito bem, aqui a informação na Correio da Manhã Rádio, a edição da jornalista Leonor Ferraz, que nos acompanhou ao longo de toda esta noite de segunda-feira, e agora já a madrugada de segunda para terça.
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4: E amanhã é o segundo dia na Rádio dos Santos Populares. E esta é Correio da Manhã Rádio. Ah!

0: A edição Correio da Manhã Rádio. Grande noitada esta de segunda-feira, o arranque desta semana. E já sabe que amanhã vamos estar em direto com as reportagens de uma grande festa. Junte-se a nós no exterior, vamos estar precisamente ali junto ao Campo Pequeno, a acompanhar aquele que é o grande Arraial Sagres Avenidas Novas, a Correio da Manhã Rádio com a Lara Afonso. Uma emissão em direto a partir das 6 da tarde e pela noite fora. Amanhã, dia 9. De resto, um dia de terça-feira, com nuvens pela manhã, céu pouco nublado a partir da tarde. Na capital Lisboa, esperam-se 25 graus de máxima. O Porto à espera de 21 graus. Setúbal conta com 26 graus. Braga com 27. De resto, o calor ficou todo no Algarve. A máxima prevista para a cidade de Faro amanhã é de 33 graus. E por amanhã estou a falar desta terça-feira, dia 9. Já a seguir então, outro simultâneo com a CMTV, desta feita sempre bem disposta a nossa tia Maia e também o seu painel de comentadores. Vem aí mais uma edição da Noite das Estrelas. Logo depois também a Tânia Laranjo para mais um segmento Doa Quem Doer. Vai passar aqui na Correio da Manhã Rádio. 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
3: Olá, boa noite e boa semana. Hoje começamos com o namoro de Sofia Ribeiro e de João Jesus, que foi uma agradável notícia amplamente divulgada pela comunicação social nas últimas semanas. A relação que a atriz confirmou, aliás, em exclusivo à revista TV Guia. Este fim de semana, pois as coisas estão mais que nunca preto no branco, porque o casal foi passar um fim de semana muito agradável à Comporta. E estão os dois com uma carinha muito repousada e regalada, diria eu, pois o painel de hoje, que tem Ricardo Azedo, Rui Figueiredo, Daniel Nascimento e Teresa Guilherme, Teresinha, o que é que me dizes a este namoro?
4: Eu fico muito satisfeita pela Sofia, já dissemos aqui isto na semana passada, todos nós conhecemos a Sofia, sabemos que ela merece e desejar que este Jesus tenha descido na vida da Sofia para a fazer feliz e que ela bem merece e que é ótima pessoa e parecem realmente muito satisfeitos de estarem um com o outro e que este verão seja um verão de muito amor e que seja este um rapaz que venha encaixar nesta família que a Sofia criou com as sobrinhas e tudo mais. E a Sofia merece tudo.
3: Eu acho que já está encaixado porque penso que também a semana passada terão mostrado uma pulseira que as meninas fizeram a dizer tio, não é? Portanto, as meninas devem ser amorosas e como eu tinha dito aqui no primeiro dia em que demos esta notícia, eu não acredito que a Sofia assumisse um namoro em que as sobrinhas não estivessem confortáveis, não é?
5: E sobretudo em que ela não estivesse totalmente segura daquilo que queria, não é? Porque há sempre um tempo até as pessoas assumirem as suas relações e ela é uma pessoa que faz sempre isso, não é intempestiva nesse sentido, já o foi noutras alturas, mas amadureceu imenso. E depois um fim de semana na Comporta, é um fim de semana na Comporta, é sempre muito bom.
3: É sempre muito bom, sem dúvida nenhuma, até porque temos fotografias que mostram que o fim de semana foi muito bom. Temos uma fotografia da Sofia a acordar em que...

0: naturalmente a nossa lupa detectou uns lençóis bem pouco esticados.
1: Cúmplices. Cúmplices.
2: Também se os lençóis não tivessem assim, algo.
0: Pois está bem, sim, às vezes as pessoas dormem têm mal dormir, não é? Isso é daí dificuldade em adormecer, não é? Nós temos essa fotografia mais adiante. De qualquer das formas, é um namoro. Eu penso que neste momento, em termos de novos
1: Assumimos.
0: casais, é o namoro do momento.
1: É
0: É o
1: indiscutivelmente.
0: casal do momento, não é?
1: E este fim de semana juntos prova claramente a cumplicidade existente entre ambos. E nota-se também, embora seja uma notícia recente, que eles já estão
0: Já
1: juntos há
0: está
1: algum tempo.
0: à cama.
1: Verdade.
0: Não era bem esta fotografia que nós nos referíamos, era uma em que se vê a Sofia, nesta não se vê. Mas aqui já dá uma amiré
3: Sim,
0: de que
3: aqui
0: de
3: já se percebe,
0: facto
3: aqui já
0: os
3: se percebe.
0: lençóis são de seda, deslizam.
4: Eu não percebo nada disso, eu só vejo que é um quarto muito bonito.
1: É sem dúvida.
0: Não é?
1: É verdade, também
2: mas com lençóis desarrumados e é
1: também é.
2: assim que tem que ser, é bom assim.
0: É assim que tem que ser, exatamente. A pessoa até para a fotografia vai lá de propósito a marfanhar
3: Exatamente, exatamente.
0: os lençóis, são lençóis amarfanhados. Essa que é essa. Diga lá, Ricardo, está com o olhar muito malandro a comentar aqui esta relação.
3: Não, malandro não. Eles é que meteram aquela foto, os malandros são eles, mas são os bons malandros. Portanto, é sinal que o fim de semana foi bom. Curiosamente, não há fotos em comum dos dois.
0: Ah.
3: Há uma ou duas só.
0: Sim, mas
3: Quer
0: há.
3: dizer, há coisas em que se vê que há uma sombra, há ali um reflexo, há umas coisas. Portanto, eu estou curioso para perceber se a comunicação desta relação vai ser assim. A meio gás, a meia luz, que eu acho muito bem, não é crítica absolutamente nenhuma, mas estou curioso para perceber como é que as coisas se vão desenrolar ao longo do verão ou se vamos ver muita Sofia e João na mesma imagem juntos.
0: Nós temos uma que eu espero que
3: Tu estás a olhar
0: apareça,
3: para mim porquê, Daniel Nascimento?
0: que era uma fotografia, então
3: Fotografias é que
0: mesmo
3: tu
0: os
3: queres
0: dois a
3: ver?
0: tirar a fotografia, vamos ver se a nossa coordenadora sacou essa fotografia. A fotografia já passou, estão-me a dizer, se calhar vamos pô-la outra,
3: Ah, não
0: vamos
3: reparei, não
0: pôr
3: reparei.
0: isto a
4: Eu
0: correr
4: também
0: outra
4: não.
0: vez para vermos então essa fotografia, é esta. Cá está,
3: Pronto,
0: estão ali bem os
3: mas é ali
0: dois.
3: um reflexo, é ali uma
0: E
3: coisa
0: há uma que
3: mais
0: também temos as
3: artística, não
0: sombras
3: é?
0: no chão, mas as sombras no chão
2: Mas
0: podem
2: o que o
0: ser.
2: Ricardo quer, eu percebo, é eles
4: Mão dada.
2: de mão dada ou eles juntos,
0: A
2: uma
0: fotografia
2: fotografia
0: bonitinha.
2: Em que se percebe.
3: Eu gosto muito dos dois.
2: Exatamente.
3: Já o disse aqui, não conheço nenhum, cruzei-me com o João várias vezes nos bastidores de
2: Claro.
3: novelas, tenho o maior dos respeitos por ele. Tanto como gosto de ver pessoas felizes, gostava de ver assim os dois de mãozinha dada à beira-mar,
2: Eu não sei
3: com o
2: se
3: pôr do
2: eles
3: sol ao fundo.
2: Não sei se eles vão fazer esse tipo de comunicação. Eu
3: Também
2: acho
3: não
2: que
3: sei, também não sei, também não sei.
2: na Sofia não está muito nessa fase, mas
0: Também é
2: pronto.
0: muito cedo, é muito
3: Claro,
0: cedo.
3: sim. O que está bom.
0: Aguardemos o Rock in Rio, que começa no dia
2: Ah,
0: 20 de
2: pois
0: junho,
2: é.
0: porque no norte, no Rock in Rio é que eles são apanhados,
3: É
0: não é?
3: verdade.
2: Mas aqui neste caso
4: Música,
2: já não
4: já
2: é, já não,
4: são
2: já não, ser apanhados aqui já não é
0: Mas
2: grande.
0: pode ter essa fotografia dos dois a chegar, por exemplo,
2: Um encostado no
0: sentada,
2: outro, no meio das
1: mão
2: pernas do outro,
1: dada e tal.
2: sentados no
0: pode estar, e depois a seguir
4: Cantar.
0: vem a nossa live, que também nos dá sempre bom material. Venham os festivais de verão.
2: Vem Anitta, vem Ivete Sangalo. Bem, este verão
0: Este
2: que.
0: verão vai ser assim de gritos e apitos, sem dúvida, sem
2: E
0: dúvida
2: muita
0: nenhuma.
2: cama desfeita.
0: E quem é que vai entrevistar o Pedro Sampaio? Quem é? Sou Daniel Nascimento.
2: Ai, eu não queria nada falar sobre isto, mas pronto, eu vou ter que fazer esse sacrifício.
0: De novo. É verdade. Agora vê como eu sou tua amiga, deixar isto
2: Tu
0: em
2: não és minha
0: vídeo.
2: amiga por causa disso, tu és minha amiga por coisas mais importantes.
0: Não, vamos lá ver o seguinte, eu vou dizer. Se fosse ao vivo, era eu, mas como é presumo, eu
2: Ah, mas se fosse ao vivo, não eras tu e eu.
0: Ah, está bem,
2: Que eu ia lá acompanhar
0: também podia
2: e
0: ser.
2: podia ser.
0: Também
2: Mas
0: podia
2: assim,
0: ser.
2: vou entrevistar o Pedro Sampaio na sexta-feira.
0: É, na sexta-feira.
2: E estou muito
4: É o homem do
2: curioso para
4: cavalinho?
2: ver. Mas não vai haver nada de cavalices.
0: Não, é presumo.
2: Pois, mesmo por Zoom, há gente que cavala. Mas estou muito curioso e muito expectante
4: Esta sexta.
2: para ouvi-lo e para ver o
0: Muito
2: que é que ele
0: bem.
2: vai dizer,
0: E
2: porque eu
0: ele que vai
2: tenho.
0: ao Rock in Rio no dia 20 de junho. Pronto. Bom, José Condessa fez anos, fez 29 anos e rodeou-se, claro, da família e dos amigos para assinalar a data. O ator fez uma festa temática, escolheu os motivos populares, estamos obviamente no mês dos Santos, e fez um arraial na Academia de Santo Amaro, em Lisboa. A animação foi a palavra de ordem. Numa noite, nós estamos a ver já toda esta animação. Lá está os brindes com shots. Onde é que eu já vi isto?
3: É verdade.
0: Os brindes com shots, que são muito, muito comuns. E
2: está muito na moda fazer
0: aniversários. E muito apreciados, embora não seja uma coisa...

0: Santos Populares, não é?
1: Exatamente. É? Não, não, não, não,
0: não, não. É como aquilo, não, é um shot de quilha. É um shot de quilha.
1: Mas isso. Agora há muitos aniversários com temas e até casamentos, mas aniversários eu costumo ver muita temática. Mas pronto, ok, é um arraial.
0: Sim, mas está, Santos, está é um arraial, está tudo Santos. Bem.
1: Está tudo certo.
0: Deu só trabalho de montar o arraial, não é? Aliás, não era só Zé Condessa que fazia anos neste dia, que fez anos neste dia. Fez também anos o pai da Luizinha, portanto o sogro do Zé, o pai da Luizinha, a avó da Luizinha...
1: E um tio.
0: E um tio. Portanto, foi coincidência, quatro pessoas, né? no mesmo dia. Aí estão os aniversariantes, eles, é? Estão ali os aniversariantes. Não,
1: não. Engraçado.
0: Exatamente. Não. Muito engraçado, não é?
1: É.
2: Portanto, uma cruzinha, não é?
0: E é uma poupança.
1: Poupa-se, pois.
0: Porque
1: claro.
0: Divide-se a...
3: E faz sentido ter
4: não
3: feito
4: é
3: ali.
4: Não é poupança para quem vai à festa, não é? São quatro presentes.
0: Isso é, isso
1: mas
0: é.
1: Mas pode-se oferecer um presente para os
3: faz
1: quatro.
3: Faz muito sentido para o Zé ter feito ali. É um local que lhe é bastante especial, até porque foi lá que ele começou a dar os primeiros passos na representação. Foi lá que o pai dele também se representou a última peça na Academia de Santo Amaro. Nós, inclusive, eu e a Teresa estivemos lá com ele e com a família dele. E aquilo é uma casa
2: não, uma gente simpática.
3: Super simpática. A dona Delfina, a mãe, é excepcional.
2: E há arraiais todos os dias na Academia de Santa Mara, agora durante o mês de junho. Todos os dias.
0: Ah, é? Então, claro, provavelmente.
2: Pode só juntar ao real, já lá está, ou encomendar um, ou há empresas que fecham um. Mas acho que nesta altura eles nem sequer fecham propriamente. Há todos os dias. Está lá a minha amiga Fernanda, não é?
1: E há sempre.
0: Isto é a Fernanda que organiza.
2: É, a Fernanda e a direção toda da
0: Academia.
2: A Academia é muito bem organizada. E tem uma sopinha maravilhosa, tem todos os petiscos destas épocas.
3: É,
2: e é tudo bem feito, é saboroso. É
0: maravilhoso. Portanto, o Zé, se calhar, não montou a real, foi lá fazer a festa àquela real.
4: Assim é possível,
0: pode ter sido uma boa ideia.
1: Sim, ainda poupou mais.
0: Pois, provavelmente.
2: E ajudou a academia.
3: Exatamente.
2: Isso é também importante para ele, que ele gosta de. E o pai dele também gosta, gostam de manter aquela academia que é um símbolo do bairro de Alcântara, não é?
0: Ainda um baluarte do teatro amador, não
2: sem
0: é?
2: Dúvida, sem dúvida.
0: É um teatro que se faz por amor. Muitos atores hoje já profissionais continuam a ir à academia por amor, trabalhar
2: ali. Muito bem equipado, aquele palco, tudo aquilo.
1: Está muito bonito, está renovado.
0: Está renovado, já não é de agora. A renovação já tem uns aninhos.
2: Tem pouco e pouco, umas pessoas fazem umas coisas, outras. Uma cortina, da pan-boca, ou as cadeiras, foram oferecendo várias coisas.
3: Ali é mesmo o amor ao teatro e o amor à apresentação, é verdade.
0: Na altura, duas cadeiras, participei em duas cadeiras.
2: É pouco e poucas pessoas foram ajudando.
0: Não sei se não estão os nomes nas costas das cadeiras. Estar uma com o meu nome e outra do Zé Manel Rodrigues, que já faleceu e que nós tínhamos as cadeiras, os dois.
1: Com o Zé Manel.
0: Bom, é, lembras-te dele, não é verdade? Uma joia.
2: Vão à Academia de Santa Mara ver o arraial, é uma coisa mais fechada, não é? Como esse arraial por toda a Lisboa, que são muito interessantes, mas ali é mais íntimo, mais. E qualquer pessoa pode entrar.
0: E sempre um teatro muito, muito bem feito, porque, como eu dizia há pouco, é feito por amor. Ora bem, vamos falar de amor, ou não é amor, ou é uma grande confusão. Ora bem, Margarida Corceiro, como sabem, é sempre falada, quer vá assistir aos grandes prémios de Lando Norris, quer não vá. Bom, a Maggie, que tem agora um corte de cabelo novo e que está giríssima, já falaremos. Está giríssima, não é?
3: Está excepcional, adoro.
0: Ficou-lhe muito bem. Tudo lhe fica bem, mas este fica-lhe particularmente bem, não é? Pois a Maggie tem este novo look, teve uma semana preenchidíssima, como sabem, com a estreia de Todo o que Fuimos, quer em Espanha, quer em Portugal, enfim, duplicou-se, desdobrou-se em entrevistas, tudo. Qual é aqui o problema? É que o grande prémio foi no Mónaco. Ora, o Mónaco é aqui já, ali ao virar da esquina. E a Maggie, quer estivesse em Lisboa, quer estivesse em Madrid, era muito fácil chegar ao Mónaco. Bom, a verdade, eu esperei que a Maggie aparecesse, não aparecesse no sábado, aparecesse no domingo. Mas não apareceu. E não apareceu para não, Ricardo?
4: Não, não esteve em Monte Carlo.
0: Portanto, não esteve. Não. Também esperava que a Maggie aparecesse.
4: Na sexta-feira esperava. Hoje já não sei se esperaria.
0: Pronto, porque não sabia o que sabe hoje.
4: Exatamente.
0: Pronto.
4: A informação faz toda a diferença.
0: É verdade.
2: Eu não esperava que ela aparecesse. Porque ela está com tanto trabalho, portanto é normal que não aparecesse.
0: Sim, mas o trabalho, as apresentações foram durante a semana. Talvez